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13: 7, boa noite, já tem presente sim, aquele kit personalizado Band FM João Bosco e Vinícius para você participar agora na Super 6 das 9. Eu sou Marcelo Dias, cheguei, ficaremos juntos até 1 da manhã.
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13: 10 horas, o melhor da música no nosso Band Love.
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2: Super 6 das 9 tá no ar. Esse kit é muito legal. Todos os presentes têm a marca Band FM João Bosco e Vinícius. Tem big copo térmico, tem chaveiro com abridor de bebidas, tem suporte para celular, tem bolsa térmica. Você vai adorar. Então liga agora para a noite da Band no 1137-431313. Esse é o telefone aqui. Fala com o Luan. Tem o WhatsApp da Band FM também à sua espera. São 6 músicas. E você escolhe uma das 6 para eu tocar de novo. Panda, Eu Te Seguro é a música 1. Número 2, Marcos e Belucci. Pena Que Seja Namora. Até Que Durou, Péricles é a música 3. 4, Imagina Eu, Eduardo Costa. Música 5, Jorge Mateus, Haverá Sinais. E Telefone Sem Fio, Mari Fernandes é a música de número 6.
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0: FM Música 3 da Super 6 das 9, até que durou Pericles. Continue participando, telefone e WhatsApp à sua espera. A gente tem de presente o kit personalizado João Bosco e Vinícius Band FM. 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O WhatsApp da Band FM é 11 999919197. Você pode votar quantas vezes quiser no WhatsApp da Band FM, no telefone também. O Luan tá do meu ladinho, atendendo as suas ligações no 11 37 43 1313. Agora, número 4, imagina eu, Eduardo Costa, aqui, ó, na noite da Band.
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0: Fortaleza.
1: Rádio FM, a música 6 da Super 6 das 9. A Mari Fernandes, telefone sem fio.
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1: 9 horas 26 minutos. Babizinha tá com a gente. Boa noite, Babi.
3: Marcelo Dias, boa noite. Tô de volta aqui na Band FM com outras notícias. E atenção para quem precisa dos serviços da Caixa Econômica Federal. O Tribunal Superior do Trabalho determinou o fim imediato da greve dos funcionários do banco. Quem ainda está parado deve retomar o trabalho no máximo nesta quarta-feira, dia 30. A greve nacional começou no dia 10 de setembro e durou quase 3 semanas. Na decisão, o TST considerou que a paralisação não foi abusiva. Os dias parados não serão descontados diretamente dos salários e poderão ser compensados pelos funcionários. O tribunal também definiu as condições do novo acordo coletivo, incluindo reajustes salariais e mudanças no Saúde Caixa, plano de saúde dos empregados, que eram dos principais pontos de impasse entre os trabalhadores e o banco. Com essa decisão, a expectativa é de normalização do atendimento nas agências da Caixa a partir de amanhã.
1: Ok.
3: Um beijo, Dias. Boa noite.
1: Um beijo, Babi. Muito obrigado.

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15: Boa noite. Ótima noite de terça-feira para você que tá aqui na Band FM. Aquele convite que eu faço para você toda noite. Se você chega hoje aqui na Band FM, então também tá convidado. Às 10 horas tem o nosso Band Love. O Band Love espalha amor, espalha amizade, espalha otimismo, espalha emoção. O Band Love toca anos 80, toca anos 90, 2000 e a música atual é às 10 horas. E 10h30 tem História de Amor do Band Love. Aqui na sua rádio do seu jeito.
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15: Esse kit é especial demais. É o kit personalizado João Bosco e Vinícius Band FM. Tem um montão de presentes. Tem big copo térmico, chaveiro. 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Tudo com a marca Band FM. João Bosco e Vinícius. Saindo para você. Jucinária Ramos Araújo Palma. Ju, minha amiga. Beijinho para você. Beijinho para sua família. Ganhou os presentes da Super 6 das 9. Vou tocar a música vencedora, gente.
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15: Banda, eu te seguro.

0: Rádio FM Danilo e Davi Não Mexe Nas Minhas Gavetas. Aqui na nossa noite, na noite da Band, Gustavo Lima bloqueado. 16 para as 10, 10 horas tem Band Love. Vamos para aquele momento especial, momento lembra dessa? Música pra cima hoje, viu? Uma música que usa o bar como refúgio da dor amorosa. Onde ela, vulnerável e embriagada, vê o garçom como confidente. O pedido, troca o DVD, mostra como a música intensifica a sofrência e o título brinca com a gorjeta, que cresce junto com a dor e as doses.
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0: 10%. Maiara e Maraíza.

0: FM ao vivo, bom demais, gente. Diz sim, a gente separou participação do Ian, 10% Maiara e Maraíza, aqui no momento Lembra Dessa, aquele momento especial que a gente tem toda noite na programação da Band para recordar. Falando em recordar, faltam 10 para as 10, mas já vamos pro comercial, porque o Band Love tá pedindo espaço. É, vem aí o Band Love.
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0: gostoso com as melhores músicas de todos os tempos. Prepare-se, porque vai ser uma viagem maravilhosa através da boa música. Eu sou Marcelo Dias, estou aqui feliz, grato sempre. Na sua rádio do seu jeito.
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0: Começou, gente. Tá no ar o Band Love. Já convido você para mandar tua mensagem aqui pro 11 99991997. Aperta o microfone do WhatsApp e manda aquele áudio. Hã? Aquela frase bonita para tua paixão, aquele eu te amo, aquele beijo gostoso para quem você gosta. Se quiser, manda abraço. Isso para o pessoal que trabalha com você ou então para os seus familiares. Fique à vontade. A ideia é transmitir, espalhar o amor, espalhar amizade, espalhar otimismo através do nosso Band Love. 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A partir das 10h30, a gente tem Murilo e Tatá com mais uma história de amor do Band Love. Aquela lição de vida para todos nós. Eu vou ouvir juntinho com você. Combinado? Ó, tem anos 80, 90, 2000. O sucesso atual também vai tocar no Band Love de hoje. Essa é linda. Esqueça, Fábio Júnior.
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0: Three Times a Lady. Commodores, clássico mundial.

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Band FM Fábio Júnior, clássico pra você. Esqueça. Aqui no Band Love, 10 horas 15 minutos.

0: demais, né? Vou tocar pra você inteirinha daqui a pouco aqui no nosso Band Love. Tivemos Luan Santana, Incondicional, linda música. Killing Me Softly, Fugees, legal demais, né? E o clássico mundial ao vivo, Love of My Life, Queen, abrindo o Band Love desta noite de terça-feira. Já tem mensagem chegando.
1: Marcelo, boa noite, tudo bem? Meu nome é Santo.
0: Fala, Santo.
1: Queria mandar um grande beijo para minha esposa. Estamos completando esse mês aqui de setembro.
0: Ah.
1: 46 anos de casado.
0: Olha que, né, maravilha.
1: Nossos filhos, queria mandar um beijão também para os meus 4 netos. Então foram 46 anos de vida, mais 3 anos de namoro.
0: Muito bom.
1: Então queria mandar um grande beijo para minha esposa, dizer que eu amo muito.
0: Valeu, tá dado o recado aqui, parabéns. Mais e mais e mais amor pra vocês.
2: Boa noite, Band Love.
0: Boa Tô noite.
2: Aqui escutando da Baixada Sofrida.
0: Ah, é?
2: Santos. Meu nome é Miro Nascimento.
0: Ô, Miro.
2: Motorista de aplicativo.
0: Legal, cara.
2: Um abraço.
0: Um abraço. É a Baixada lindíssima. Eu sou fã da Baixada Santista. Um abraço pra você. É a Band FM Litoral, já fazendo sucesso na Baixada. Fez 1 ano esses dias.
3: Boa noite, passando aqui no Band Love para mandar um beijão pro meu pai José Ivo, que é muito fã, muito ouvinte de vocês. Fica juntinho comigo ouvindo. Muito
0: obrigado.
3: E um beijo para minha filha Fabiana, pro meu filho Matheus, pro meu neto Pedro Henrique.
0: Valeu.
3: Beijo.
0: Eliette, um beijinho, viu?
4: Oi, Marcelo Dias.
0: Pois.
4: Boa noite, tudo bem? Hoje é meu aniversário, viu?
0: Parabéns.
4: Eu queria uma música do José de Camargo e Luciano.
0: Eu vou tocar. Vou tocar Pão de Mel. Você gosta? Daqui a pouco tem Pão de Mel com Zezé de Camargo e Luciano.
5: Boa noite, Band.
0: Boa noite.
5: Aqui é Marcelo.
0: Fala, Marcelo.
5: Toca aí, por favor. Please, Joe Go.
0: Casey and the Sunshine Band. Legal, Marcelão. Meu xará tem bom gosto. Aquele abraço pra você. Obrigado pela companhia, pela mensagem, tá? Ó, são 10h17. Daqui a pouco, às 10h30, tem Murilo e Tatá com a história de amor do Band Love. E a sua história, como vai? A história da sua vida. Talvez você nem perceba, mas existe uma beleza enorme na diferença que a sua presença pode fazer na vida de alguém. Seu jeito, suas palavras, seu carinho e até os pequenos gestos que você considera simples podem deixar marcas bonitas no coração de outras pessoas. Então, minha amiga, meu amigo, nunca diminua o valor de quem você é. O mundo fica mais especial porque você faz parte dele. Coloca isso na sua cabeça, tá?

0: Band FM Sensação Coral de Anjos. Isso é clássico, isso é lindo demais aqui no nosso Band Love. Tivemos Chris Brown, With You, e também Berlin, Take My Breath Away, tema do filme Top Gun, Ases Indomáveis, lá dos anos 80. Teve o outro Top Gun, esse é do primeiro, lá dos anos 80. Você viveu essa época? Você curtiu? Eu curti demais essa época. Eu vivi essa época. Agora, se você não viveu essa época, a música, essa música fez parte da sua vida em algum momento, não fez? E a gente recorda aqui no nosso Band Love. Band FM. A sua rádio do seu jeito, agora a gente para de tocar música por um ótimo motivo. Vamos ouvir juntos a história de amor do Band Love com Murilo e a Tatá.
1: 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Eu passei boa parte da minha vida acreditando que amar alguém era cuidar. Era estar presente, proteger, fazer de tudo para ver aquela pessoa bem. Só que hoje, aos 37 anos, eu me peguei diante de uma pergunta que nunca imaginei que fosse tão difícil responder. Será que isso é realmente amor? Talvez eu pense assim por causa da vida que eu tive. Desde criança, eu carregava uma certeza comigo. Quando eu crescesse, a minha mãe nunca mais precisaria trabalhar daquele jeito. Eu via ela sair de casa às 4:30 da manhã. Ela passava o dia inteiro trabalhando para colocar as coisas dentro de casa. A gente nunca chegou a passar fome, mas eu conhecia a dificuldade bem de perto. Quando eu tinha 8 anos, por exemplo, alguns colegas da escola chegaram a ver meu pai pegando coisas no lixo. Começaram até a tirar sarro de mim. Eu morria de vergonha. Era criança, não entendia direito a situação e só queria que ninguém visse aquilo. Talvez tenha sido aí que alguma coisa começou a mudar dentro de mim. Porque enquanto as outras crianças estavam preocupadas em brincar, em se divertir, eu já pensava em ganhar dinheiro, em ajudar minha família. Aos 9 anos, eu comecei a entregar panfletos na rua. E aos 10, cheguei a vender fones de ouvido no metrô escondido. Eu tinha uma imagem muito clara na minha cabeça. Um dia, eu ainda ia olhar para minha mãe e dizer: "Mãe, chega, você não precisa mais trabalhar. Deixa que eu cuido de você." E eu cresci correndo atrás desse dia. Quando eu tinha uns 15 anos, eu comecei a aprender design, sozinho, pela internet. Depois, eu consegui um emprego numa padaria. E sempre que precisavam fazer um panfleto, um cardápio, alguma arte de promoção, eu me oferecia. Eu queria aprender tudo o que pudesse, porque na minha cabeça, aquilo podia ser a minha saída. Quando eu terminei o ensino médio, eu tentei conseguir uma bolsa para fazer faculdade. Mas eu não passei. Fiquei arrasado, claro, mas desistir nunca foi uma opção para mim. Eu continuei trabalhando, passei a estudar sozinho pela internet e no ano seguinte tentei de novo e consegui. Eu tinha 21 anos quando entrei na faculdade e achava que aquilo seria só mais um passo para conseguir a vida que eu tanto imaginava. O que eu não fazia ideia era de que justamente ali eu ia conhecer a pessoa que anos depois me faria questionar tudo o que eu achava que sabia sobre amor. Foi na faculdade que eu conheci a Antônia. A gente tinha a mesma idade, mas ela parecia estar uns 10 passos na minha frente. Com 21 anos, ela já tinha a própria empresa, ganhava o dinheiro dela e era muito independente. Eu admirava muito isso nela. A Antônia tinha uma história completamente diferente da minha. Mas entendia aquela minha vontade de crescer e conquistar as minhas coisas. A gente começou conversando durante as aulas e quando eu percebi, a gente já fazia praticamente tudo junto. Almoçávamos junto, fazíamos trabalho junto, voltávamos para casa junto e passávamos horas conversando. Primeiro sobre a faculdade, depois sobre trabalho e, quando nós vimos, a gente já estava contando coisas da nossa vida que a gente não contava para qualquer pessoa. Ela então conheceu meus pais e eu conheci a família dela. E aí, tudo foi acontecendo de um jeito tão natural que Eu nem sei dizer quando Antônia deixou de ser uma colega da faculdade e virou a minha melhor amiga. Até naquela época, eu nunca tinha namorado sério. Eu não vou dizer que nunca apareceu ninguém ou que eu nunca fiquei com uma menina, porque, sim, isso já tinha acontecido. Só que nunca passou disso. Eu saí uma vez, duas, às vezes até tentava conhecer melhor a pessoa, mas eu não sentia aquela vontade de continuar, sabe? Eu não sentia vontade, não ficava pensando na pessoa depois, e aí acabava deixando pra lá. Na época, eu nem achava isso estranho. Eu colocava tudo na conta da vida que eu levava. Porque eu trabalhava, estudava e ainda tinha aquela obsessão de melhorar a vida dos meus pais. Então, na minha cabeça, eu simplesmente não tinha tempo para namorar. No terceiro semestre da faculdade, eu consegui uma oportunidade muito boa numa empresa grande de design. O salário era bem melhor e, pela primeira vez, começou a sobrar um pouquinho de dinheiro. Eu lembro até hoje do que eu fiz quando eu recebi o meu primeiro salário. Cheguei em casa, chamei meu pai, minha mãe e levei os dois para o supermercado. Olha, pode parecer coisa boba, sabe? Para muita gente é. Mas para mim aquilo era enorme, tinha um significado enorme. Até então, era muito difícil a gente conseguir fazer uma compra grande, daquelas que você enche o carrinho. E naquele dia, eu falei para minha mãe pegar o que ela quisesse. Eu fiquei andando atrás dela com o carrinho e vendo ela colocar as coisas. Uma bolacha que ela gostava, uma carne melhor, uma coisa ou outra que normalmente ela não compraria porque era caro. Eu olhava aquilo e pensava, eu tô conseguindo. Só que ao mesmo tempo, eu sabia que ainda não era suficiente. Eu não queria pagar uma compra para minha mãe. Eu queria chegar naquele dia que eu imaginava desde criança, sabe? Em que ela não precisaria mais acordar às 4:30 da manhã para trabalhar. Então eu comecei a me dedicar cada vez mais. Além da faculdade, do meu emprego, eu fazia cursos por fora, estudava à noite e tentava aproveitar qualquer oportunidade que aparecesse dentro da empresa. E a Antônia acompanhava tudo de perto. Ela era uma das pessoas que mais me incentivava. Ela comemorava cada conquista minha, me ajudava quando eu estava cansado e nunca tentou me fazer desistir de nada. Mas ao mesmo tempo, tinha uma coisa em mim que parecia incomodar ela. Na época, eu achava que era só preocupação de amiga.
2: Eu admiro muito tudo que você faz pela sua família, Anderson. De verdade.
1: Antônia, ainda é pouco pra mim, sabe? O meu sonho mesmo é tirar minha mãe do aluguel.
2: Eu sei, mas você também precisa cuidar um pouco de você, né?
1: Mas eu cuido de mim.
2: Não tô falando disso. Você só pensa em trabalho, faculdade, dinheiro, nos seus pais também. E você? Quando é que você vai cuidar da sua vida? Cuidar do seu coração.
1: Coração? Que coração?
2: Tá vendo? É disso que eu tô falando. Você nunca namorou sério, nunca se apaixonou por ninguém. Daqui a pouco você vai acordar com 40 anos e tá sozinho ainda.
1: A Antônia era assim. Ela falava o que pensava. E talvez fosse justamente por isso que eu gostava tanto da amizade dela. Só que olhando hoje, eu percebo que algumas coisas que naquela época pareciam pequenas, talvez não fossem tão pequenas assim. Às vezes, eu comentava que tinha conhecido alguma menina e ela queria saber quem era, onde eu tinha conhecido, se eu ia sair de novo. Eu achava engraçada essa preocupação. Até brincava que ela parecia minha mãe. Os nossos amigos também viviam falando que nós dois ainda íamos acabar juntos. Mas eu dava risada e levava numa boa, porque não olhava por esse lado. Ela também ria, às vezes mudava de assunto, mas eu nunca pensei muito sobre isso. Para mim, a gente era amigo e só. Só que era uma amizade muito próxima. A Antônia era aquela pessoa que eu sabia que podia ligar às 3 da manhã se alguma coisa acontecesse. Eu acho que eu me acostumei tanto a ter ela por perto que eu nunca parei para pensar no espaço que ela já estava ocupando na minha vida. Os anos foram passando e a gente continuou grudado. Quando eu terminei a faculdade, eu consegui uma promoção no meu trabalho e passei a ganhar praticamente o dobro. Com aquele dinheiro, eu fiz alguns investimentos e pela primeira vez, eu senti que aquele menino que vendia fone de ouvido no metrô estava chegando onde sempre quis. E aí, o dia que eu mais esperei na minha vida chegou. Tinha uma casa que eu e minha mãe sempre passávamos na frente. Não era nenhuma mansão, mas era uma casa bonita, com um espaço assim na frente, um corredor do lado. Toda vez que a gente passava ali, a minha mãe brincava que se fosse dela, ela ia colocar umas plantinhas naquele corredor, ia dar um jeito de deixar a casa mais florida. Eu ficava imaginando aquilo, sabe? Anos depois, eu soube que aquela casa estava à venda. E aí, eu fiz as contas, eu conversei no banco, usei uma boa parte do dinheiro que eu tinha juntado e comprei a casa. Eu comprei e não contei nada para minha mãe. No dia em que fosse dela, ela ia colocar umas plantinhas naquele corredor, ia dar um jeito de deixar a casa mais florida. Eu ficava imaginando aquilo, sabe? Anos depois, eu soube que aquela casa estava à venda. E aí, eu fiz as contas, eu conversei no banco, usei uma boa parte do dinheiro que eu tinha juntado e comprei a casa. Eu comprei e não contei nada para minha mãe.

0: Quando a ficha dela caiu, quando ela entendeu. Ah, eu me emociono até hoje, porque ela chorou tanto. Eu chorei mais ainda. Porque naquele momento eu lembrei de tudo, sabe? Dela saindo de casa às 4h30 da manhã, eu entregando panfleto para ganhar um dinheirinho, vendendo fone de ouvido. Olha, ali eu estava realizando um sonho meu e dela. Depois disso, a minha vida continuou andando. Eu comprei meu carro, algum tempo depois eu consegui comprar o meu apartamento e fui crescendo, sabe? Crescendo dentro da empresa, como profissional, quando eu percebi, eu já estava com 35 anos. Os meus pais estavam bem. Minha mãe tinha a casa dela, eu tinha meu apartamento, meu carro, um emprego que eu gostava e uma vida financeira tranquila. Eu tinha conseguido tudo o que eu passei a infância inteira tentando conseguir. Só que aconteceu uma coisa estranha. Quando eu finalmente parei de correr atrás de tudo, parecia que tinha sobrado um espaço na minha vida que realmente eu nunca tinha percebido que existia. Eu comecei a olhar para os meus amigos casando, tendo filhos, formando as próprias famílias e alguma coisa começou a mexer comigo. Não era exatamente vontade de casar, era vontade de ser pai. Quanto mais eu pensava nisso, mais certeza eu tinha. Eu queria ter um filho. Queria acompanhar uma gravidez, pegar meu filho no colo, ensinar as coisas para ele, levar ele para a escola. Eu queria viver aquilo. Mas tinha um problema. Eu estava com 35 anos e nunca tinha me apaixonado por ninguém. Ninguém. Eu já tinha saído com mulheres, já tinha tentado me relacionar, mas, olha, nunca tinha acontecido aquilo que todo mundo escrevia para mim. Aquela coisa, sabe, de... Ah, é com ela que eu quero construir minha família. Ela é a pessoa certa para mim. E foi aí que, no meio de tudo isso, um nome começou a aparecer na minha cabeça. Exatamente. Antônia. Quanto mais eu pensava, mais sentido parecia fazer. A gente era amigo há séculos. Ela também era solteira. Eu conhecia a família dela, sabia dos valores que ela tinha, admirava a mulher que ela era e confiava nela de olhos fechados. Se existia uma pessoa no mundo com quem eu teria coragem de dividir essa responsabilidade de criar um filho, era ela. Só que eu não queria namorar a Antônia. Eu queria ter um filho com ela.
1: Como assim?
0: É isso que você ouviu, Antônia. Eu quero ser pai. E eu queria muito que você fosse a mãe do meu filho.
1: Peraí. Você tá me pedindo em namoro? Em casamento?
0: Ah, não é isso. Eu tô perguntando se você teria um filho comigo.
1: Anderson, não, peraí. Você ficou maluco?
0: Por quê? Eu confio em você mais do que em qualquer outra pessoa. A gente criaria junto, os dois, presentes, em tudo. Você continuaria com a sua vida, eu com a minha. E a gente não precisaria ser um casal, sabe? Assim, pra ser pai e mãe.
1: Eu nem sei o que falar. Essa me pegou totalmente desprevenida mesmo.
0: A Antônia ficou surpresa. Lógico. E não respondeu naquele dia. Eu também não pressionei. Era uma decisão grande demais. Durante as semanas seguintes, a gente conversou muito. Falamos sobre como seria a criação, onde nosso filho ficaria, como a gente ia dividir as responsabilidades e até sobre o que aconteceria se um de nós conhecesse alguém no futuro. Nós conversamos muito. Até que um dia, ela disse que aceitava. E foi assim, de uma maneira nada convencional, que a gente decidiu ter um filho. Olha, pode parecer estranho você que está ouvindo, mas para mim fazia todo sentido. Eu não era apaixonado pela Antônia, eu nunca tinha sentido atração por ela. Mas eu confiava nessa mulher de olhos fechados e tinha certeza absoluta de que ela seria uma mãe maravilhosa. A gente então começou a tentar e no terceiro mês veio o positivo. Ah, eu chorei feito criança. Durante a gravidez eu acompanhei tudo. Fui nas consultas, ajudei a montar o enxoval, preparei um quartinho no meu apartamento e parecia que a cada ultrassom aquilo

0: fazia cair um pouco mais a ficha de que eu realmente ia ser pai. Eu estava bobo com tudo aquilo. Quando meu filho nasceu e colocaram ele no meu colo pela primeira vez, eu desabei. Eu olhava para aquele bebê no meu colo, pequenininho, com a minha cara. Parecia que eu estava vivendo uma coisa que eu tinha esperado uma vida inteira sem nem saber. Eu era pai. Eu sempre fiz questão de estar presente em tudo. Como o Antônio ainda estava se recuperando e nosso filho acordava várias vezes durante a noite, eu passava muito tempo na casa dela. Eu trocava a fralda, eu dava banho, fazia ele dormir. E muitas noites eu acabava dormindo ali no sofá. Sem perceber, a gente começou a criar uma rotina. Para mim, aquilo era simplesmente a forma que a gente tinha encontrado de ser pai e mãe. Mas para Antônia não era só isso.
1: Anderson, você realmente nunca percebeu?
0: Percebi o quê, Antônia?
1: Que eu sou apaixonada por você, droga!
0: Meu Deus, como assim, Antônia? O que você tá falando? Desde quando?
1: Faz muito tempo, muito tempo, muito antes do nosso filho nascer. Só você que não percebe.
0: Mas por que você nunca me falou isso?
1: Acho que porque eu sempre soube que você não sentia a mesma coisa por mim. Só que depois que você me pediu pra ter um filho com você, eu criei esperança. Eu sei também que você nunca me enganou, eu sabia exatamente o que tinha combinado com você. Eu também queria ser mãe, eu nunca teria um filho só pra tentar ficar com você, nunca faria isso. Mas aí veio a gravidez, o nosso filho nasceu, você começou a ficar aqui em casa e eu comecei a pensar que talvez você pudesse sentir alguma coisa por mim agora.
0: Eu não sabia nem o que responder. Juro. Porque ela tinha razão em uma coisa. Eu nunca tinha prometido nada. Mas também, eu não consegui olhar para minha melhor amiga, vê-la sofrendo e simplesmente fingir que aquela conversa não tinha acontecido. Naquela noite, eu fui embora e eu não consegui dormir. Eu comecei então a lembrar de um monte de coisa. Da Antônia na faculdade, das vezes em que ela perguntava das meninas com quem eu saía, dos nossos amigos, sabe, brincando que a gente ainda ia acabar junto. De mais de 10 anos da minha vida em que, de um jeito ou de outro, ela sempre esteve ali. E pela primeira vez, eu fiz uma pergunta que eu nunca tinha me feito. Será que eu nunca percebi que eu amava a Antônia? Porque eu passei uma vida inteira procurando sentir uma coisa diferente? Porque carinho eu sinto, sempre senti. Admiração, carinho, eu confio nela mais do que em qualquer outra pessoa. Eu gosto de estar perto dela, eu não consigo imaginar minha vida sem Antônia. Mas e a paixão? Sabe, aquela coisa, aquele fogo, aquela vontade de beijar, de estar junto. Coisa entre homem e mulher, aquela coisa que todo mundo fala que sente quando se apaixona. Isso eu nunca senti por ela. Só que eu também nunca senti por ninguém. E é aí que eu me perco. Desde aquela conversa, a Antônia nunca me pressionou. A gente continua cuidando do nosso filho e continua muito próximo. Mas alguma coisa mudou entre nós. Agora eu sei o que ela sente. E ela sabe que eu não tenho uma resposta. Às vezes, eu olho para nós três, juntos, e penso que eu tenho à minha frente tudo o que um dia eu poderia querer. Meu filho e uma mulher incrível. Uma mulher que me conhece como ninguém e que eu sei que me ama de verdade. Mas eu acho que eu tenho medo. Medo de começar um relacionamento com ela só porque parece que seria certo. Medo de tentar transformar amizade, carinho, gratidão em uma coisa que talvez para mim não exista. Eu passei a minha vida inteira achando que amar era cuidar. Foi assim que eu amei a minha mãe. Foi assim que eu aprendi a demonstrar amor. E é assim que eu amo o meu filho. Mas hoje eu percebo que talvez eu nunca tenha aprendido a diferença entre amar alguém e estar apaixonado por alguém. Não que eu seja frio, e não que eu, sabe, não olhe para isso. É que eu tenho medo. E eu preciso descobrir, de alguma forma, sem machucar justamente a pessoa que sempre teve do meu lado, o que realmente eu sinto. Será que eu devo dar uma chance para Antônia? Descobrir se um amor também pode nascer de tudo que a gente já construiu? Ou seria mais justo aceitar que, por mais que ela seja importante para mim, talvez eu nunca consiga amar ela da maneira que ela me ama? Você conhece alguém que passa por isso ou já passou por isso? Às vezes eu até vejo que em alguns casamentos a coisa é assim, né? Não tem aquele fogo, aquela paixão, mas as pessoas se entendem. É assim com você? É assim no seu casamento? Olha, pela primeira vez da minha vida eu não tenho um plano. E talvez seja justamente isso que mais me assusta.
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0: Band FM Ed Sheeran. Think Out Loud é a música da história de amor do Band Love desta noite de terça-feira. O Murilo e a Tatá acabaram de contar para você. História do Anderson, da Antônia, gente. Uma história sobre amizade, amor e os sentimentos que podem mudar com o tempo. O Anderson sempre viu a Antônia como sua melhor amiga e parceira de vida, mas decidiu ter um filho com ela sem imaginar que depois disso ela iria revelar estar apaixonada por ele. Agora, diante de uma amizade construída ao longo de muitos anos e de uma família que nasceu dessa parceria, ele precisa descobrir se esse carinho pode se transformar em amor, sem ferir os sentimentos de quem sempre esteve do lado dele. 11 9 9 9 9 1 9 1 9 7. Eu quero você participando a partir de agora, comentando a história através do WhatsApp da Band FM. Aperta o microfone do WhatsApp, manda teu áudio, fala com Band Love e a gente vai colocando no ar os comentários até uma da manhã, tá certo? Lá no Facebook e no Instagram temos o post, o resuminho da história. Você pode entrar ali também para comentar, combinado?
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Band FM, Band Love, são 11 horas, 5 minutos, ótima noite para você. O Belo gravou uma música linda, um clássico lindo, ao vivo.

Band FM Belo, Aguenta Coração ao vivo, um clássico. Isso aqui é lá dos anos 80. New Kids on the Block. I'll be loving you forever. Isso é lindo. Isso é Band Love.

0: Vou tocar ainda hoje pra você aqui no Band Love, tá bom? Toquei Pão de Mel, Zezé de Camargo e Luciano, recordou, curtiu? Commodores, lá do passado, Three Times a Lady, clássico mundial. E também Neo, Sexy Love. São 11 horas, 8 minutos aqui no nosso Band Love. A gente vai colocar no ar agora os comentários da história que deu o que falar de manhã, tá dando o que falar agora à noite. O John Santos já deixou o áudio dele aqui para começar a aqui, pronto, achei. Para começar os comentários, John Santos.
1: Eu acho de verdade, Marcelo Dias, que eles criaram um ninho de problemas. Entendeu? Nunca que isso ia dar certo. Eu acho que de verdade o melhor é eles pararem com tudo isso, porque ficar forçando um relacionamento não vai dar certo, porque você mexer com uma mulher apaixonada, se você gostar dela, eu acho que é pedir para você poder arrumar um inferno para sua vida. Então ele tem que, o Anderson tem que falar a verdade, aceitar que o plano deu errado e ficar cada um no seu quadrado, entendeu? Cuidando da criança como pais. Agora você ficar forçando esse amor, né, um amor de mentira, eu acho que de verdade vai ser a gota d'água para eles poderem até destruir ali o resto de amizade que acabou sobrando, tá bom? Mas olha, um pé no freio do que um pé no capotamento, né?
0: Valeu, John, um abraço!
2: Boa noite, Band FM, boa noite a todos, aqui é o Everton de Osasco.
0: Boa noite.
2: Guerreiro, no início da história você disse que Antônia estava 10 passos à sua frente. Ela sempre esteve, cara, ela teve maturidade para saber aonde estava pisando. E assim, como ela te presenteou, acredito eu, com o melhor presente que a vida te deu, eu acredito que seria justo você dar uma oportunidade para ela também. Vocês já estão juntos há muito tempo e você está com essa dúvida. Pensa direitinho. Um abraço.
0: Valeu, Everton. Aquele abraço para você. Ah, Suzy também deixou o áudio dela, né, Suzy? Vamos ouvir uma menina agora aqui no Band Love.
3: Boa noite, Band.
0: Boa noite.
3: Boa noite. O amor a gente se constrói com cada gesto, com cada carinho, com cada palavra. Olha para Antônia de outro jeito. Deu tempo ao tempo. Vai construindo aos pouquinhos esse amor que vai dar tudo certo. Parabéns pelo carinho que você teve com a sua mãe, de cuidá-la, e queria dar o melhor. Agora, olhe para Antônio de outro jeito, você vai ver como vai ser muito feliz. Beijo.
0: Beijo, Suzy. Obrigado, viu? Fala, Brunão.
4: Boa noite, Band. Boa noite, Marcelo. Tudo bem?
0: Beleza,
4: aqui
0: boa
4: é
0: noite.
4: Aqui é o Bruno.
0: Fala aí.
4: Motorista de aplicativo aqui de Osasco.
0: E aí?
4: Eita, que história estranha, né?
0: Complicada.
4: Nunca tinha ouvido falar disso em toda a minha vida.
0: Complicada.
4: Uma proposta meio complicada, né, pra ela, né? Ela não deveria ter aceitado, não. Porque como é que faz agora? Ele vai ter que aprender a amar ela? Ele só acha ela interessante? Ele nunca mentiu pra ela, né? A errada, na minha opinião, foi ela de ter aceitado. Porque ela poderia estar vivendo hoje um relacionamento verdadeiro. Um amor muito grande, ter um filho, ter seus filhos, né? Que era o sonho dela, mas vivendo um amor verdadeiro. Não só uma ilusão.
0: Tá certo.
4: É o que eu acho.
0: Obrigado, Brunão. Aquele abraço.
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0: Elvis Costello. É um clássico mundial. Aqui no Band Love, She. Ótima noite pra você.

0: Band FM, Gabriel Sáter, Amor de Índio, aqui no nosso Band Love. Que linda essa música, né? Que versão maravilhosa. I'm Not the Only One, Sam Smith, também Elvis Costello, She. Sequência maravilhosa para você aqui no nosso Band Love. 11 horas 22 minutos. Daqui a pouco tem mais comentário da história de amor do Band Love. Mande o seu comentário pro 11 99991 9197. Esse é o WhatsApp da Band FM, tá legal? Tem o Instagram e o Facebook. Ali tem o post com resuminho da história. Pode entrar em comentários e comentar à vontade. A gente vai lendo no ar até uma da manhã. Pode seguir Titio Cello também no Instagram e no TikTok. Eu espero você no Insta, no TikTok, Locutor Marcelo Dias. Só colocar na busca, Locutor Marcelo Dias, que você vai me encontrar. Locutor Marcelo Dias no Instagram, Locutor Marcelo Dias no TikTok. Aí você clica em seguir, tá bom? Deixa eu dar um abraço aqui no Nunes. O Nunes Carreteiro, até ele postou um storyzinho, me marcou, ouvindo lá o Band Love no rádio do carro. E mostrou o rádio lá, bonito. E tava curtindo a música do Berlim. Eu repostei ali nos meus stories também. Um abraço pra você, Nunes. Obrigado pela carona, obrigado pelo carinho, viu? 11 horas 23 minutos. Boa noite pra você.
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9: 11 horas 30 minutos. 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

0: De FM Marília, Eterna Mendonça, Ausência. Não vou nem perguntar se você se lembra desse clássico. Eu sei que você lembra. Always. Bon Jovi. É maravilhoso, né? Ó, eu vou tocar daqui a pouquinho. Vai abrir a próxima hora do Band Love. Já te dou a dica. Já, já. Tá legal? Tivemos Paul Young, All Girl e New Kids on the Block, I'll Be Loving You. Só música linda pra sua noite ficar bem melhor. O Macedo deixou o comentário dele da história.
1: Boa noite, Marcelo.
0: Boa noite.
1: É o Macedo.
0: E aí, meu amigo?
1: Uma história em que a gente vê, né, uma admiração, né, da parte dele por ela, pela Antônia, que por sua vez acabou se apaixonando por ele, né? Mas ele já não corresponde a esse sentimento, né? Mas eu torço para que os dois fiquem juntos, viu? Porque acho que o principal já tem, né? Que é o respeito, é o carinho, né?
0: É.
1: E aí, em consequência, vem um amor, né? Não é verdade? Eu creio nisso. Acho que os dois vão acabar juntos. Torço para que isso aconteça, tá? Tô aqui orando por vocês. Deus abençoe.
0: Valeu, Macedo. Aquele abraço. Opa, Macedo de novo. Obrigado, Macedão. Aquele abraço para você. O Adilson deixou a mensagem dele também, né, Adilson?
2: Boa noite, Marcelo e equipe da Band Love. Aqui é o Adilson do Grajaú.
0: Boa noite, Adilson.
2: Ouvinte de vocês aí, ó.
0: Oh, legal.
2: Ouvindo a história aí,
0: que você achou?
2: Acredito que ele já gosta dela, tem já uma paixão, tudo, mas ele não tá com a mente tampada. Porque eu vejo assim, história esquisita a proposta que ele fez para ela. E do momento que ela aceitou, o que eles aceitaram, já tem já um amor, uma paixão. Por parte dela, ela se declarou. Eu acho que ele ama ela também, mas não quer abrir o coração dele. Tá preso no dinheiro, em alguma coisa, mas eu acho que tem um amor aí sim. Essa é a minha opinião. Adilson aqui do Grajaú.
0: Valeu, Adilson.
2: Tá,
0: aquele abraço.
2: Um abraço a toda a equipe da Band.
0: Obrigado. 11h43, mais um áudio aqui no Band Love.
3: Boa noite, Band.
0: Boa noite.
3: Boa noite, todo mundo. Olha, amigo, eu acho que ele deveria deixar como está.
0: É. Por quê?
3: Porque ele teve os momentos, né? Na época que começaram a tentar ter o bebezinho, o filho. Então, eu acho que ali ele já viu que não existe amor, né? Então, deixa como tá. Jô, Niterói.
0: Valeu, Jô. Obrigado, viu? Quem mais tá com a gente aqui no Band Love? Israel. Gostaria de pedir um alô pro amor da minha vida, Aurilane Alves. Tá dado o recado aqui, Israel. Obrigado, viu? 11h44.
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0: Você lembra dessa aqui, ó? Prende-se. Não diga nada. É mais um clássico nacional que você ouve aqui no Band Love.

0: Band FM Maroon 5, Girls Like You, aqui no nosso Band Love Foreigner. I wanna know what a love is. É clássico mundial. Eu ia falando I Don't Wanna Live Without You, que é outro clássico do Foreigner. Tivemos Prince e Não Diga Nada. Só música linda pra sua noite ficar bem melhor. Até uma da manhã. 11h55.
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17: Uma hora só de música, sem nenhum intervalo comercial. Clássico atrás de clássico pra você agora, ó. Tem Coldplay, tem Marvin Gaye, tem Whitney Houston, tem Chicago com clássico, tem KLB também, gente.
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17: Tem Band Love até uma da manhã.
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17: Aqui na sua rádio do seu jeito, tocando Bon Jovi.

0: Popular.
1: Isso é bom demais, gente. Que recordação maravilhosa aqui no nosso Band Lobby. Sempre tocando a trilha sonora da sua vida. Tivemos Little Texas, My Love, Charlie Pilt, We Don't Talk Anymore. Também KLB, A Dor Desse Amor. Meia-noite e 32, tem um montão de comentário ainda da história de amor do Band Lobby. Não esquece que daqui a pouco chega o Diegão. Diego Lopes com o nosso Band Coruja, o melhor programa para sua madrugada. Comentário da história do Anderson da Antônia.
2: Boa noite, Marcelinho, Band Lobby, Estela, Santana de Parnaíba. E com relação a essa história, é uma história bonita, de respeito, de amizade, de carinho. É, eu conheço muitas pessoas que pensam como ele, de ter uma pessoa para compartilhar um filho. Eu acho assim que ele deve deixar exatamente como está. Por quê? Porque a amizade, o respeito, o carinho já existem entre os dois. E eles podem continuar se divertindo, sendo ótimos pais e, no final, continuar sendo parceiros um do outro. Porque no final de uma relação, de um casamento, né, quando a gente está ali na velhice, o que a gente procura? Um companheiro, que a gente possa se divertir, conversar, né? E é isso que ele tem. Ela também. Lógico que ela pode esperar um pouco mais, mas o carinho, o respeito, se existir entre os dois, é mais sólido do que qualquer casamento. Um beijo.
1: Um beijo no seu coração. Obrigado pela sua participação, pela sua companhia, tá bom?
3: Boa noite, meu amigo. Tudo bom? Aqui é o Leandro Guerreiro, de Presidente Prudente.
1: Grande Leandro.
3: Estamos aqui, viajando aqui, Castelo Branco, sentido São Paulo aqui.
1: Legal, Leandrão.
3: Motorista carreteiro aí.
1: Boa.
3: Acabei de escutar a história desse rapaz aí. Rapaz, eu nem conheço Santo Antônio, já fiquei apaixonado por ela aí. Esse rapaz aí tá vacilando, hein? Esse rapaz aí tá perdendo a mulher da vida dele, cara. Caçando aí outras coisas. Paixão a gente conquista com convivência e tal, né, meu? Eu acho que ele teve coragem de pedir pra mulher ter um filho com ele, cara. E ele não tem coragem de tentar. É complicado, né, irmão? Beleza, beleza. Boa noite, boa noite.
1: Boa viagem, amigão. Obrigado.
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1: Vamos ouvir Matheus e Cauã na sua madrugada. Que sorte a nossa. Meia-noite e 34. Tá trabalhando? Bom trabalho. Tá descansando? Bom descanso. Vamos viajar gostoso.

0: Querida, fechando o Band Love de hoje de um jeito maravilhoso, né? Já fazendo o clima aí pro Band Coruja que tá chegando. Tivemos Marvin Gaye, Sexual Healing. Maiara Maraíza se olha no espelho. Grupo Disfarce, 22 minutos. Whitney Houston, The Greatest Love of All, essa música maravilhosa. E o Chicago, Heart Say I'm Sorry, aqui no nosso Band Love. 6:59. Deixa eu dar um abraço aqui. Eu sou um fã da PM de todo o Brasil, da Polícia Militar de todo o Brasil, de todas as polícias, né? Principalmente da Polícia Militar, já que meu pai é PM aposentado. Boa noite a todos, ouvindo aqui direto da Bahia, cidade de Alagoinhas. Aqui quem fala é o Sargento PM Ferreira, da Polícia Militar da Bahia. Gostaria de deixar um abraço para o Sargento PM Cunha, parabenizando pelos seus 30 anos de serviços muito bem prestados à Polícia Militar do Estado da Bahia. Então, um abraço aí ao Sargento Cunha e a todos os PMs da Bahia, a todos os PMs do Brasil, ouvindo aqui a programação da Band FM. Ele chegou!
1: Aê, boa!
0: Chegou meio esbaforido, o que foi?
1: Não sei o que tá acontecendo, cara.
0: Veio correndo, o que foi?
1: Lotado aqui, não tem, cheio de carro na frente, gente... Encontrei com o pessoal do Masterchef aqui embaixo, todo mundo correndo. É a final hoje? Foi a final, será?
0: Foi, acho que foi a final, né?
1: Ah, então é isso.
0: É.
1: É, quase não consegui chegar.
0: Pois é, o cara chegou sem fôlego.
1: Oh, que coisa.
0: Temos o aspirador de pó da Britânia para Britânia a sua vida, Ricardo de Jesus Novaes.
1: Alô, Ricardo.
0: Ricardo, parabéns, ganhou o prêmio do Band Love.
1: Ganhou, Maradona.
0: Vai respirar.
1: É.
0: Não, você não falou isso.
1: Não falei, não.
0: Então, tchau.
1: Tchau.
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1: Meu povo, me dois! Tudo bem aí? De boa, tranquilo, na manhã? Chegou, hein? Chegou pra acabar setembro, dia 30 hoje. Quarta-feira, meiota de semana. Vamos lá começar nossa bagunça, nossa resenha. A sua rádio do seu jeito. Bora lá que tá na hora. Começou, bebê.
10: Yeah. 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
4: Yeah. Uma da manhã, cidade cochila.

0: É, mas hoje eu virei esquina milhão. Mas eu cheguei aqui, não tinha vaga pra estacionar. Cheguei aqui, não tinha, não queriam me deixar entrar pra trabalhar. Opa, que é isso aí, hein? Que é? O que tá acontecendo, hein? Quase a trazer, ô cara de cadela. 1:07, tudo bem? Tudo de boa? Tudo tranquilo? Tudo certinho? Podemos começar agora mais um... Mais uma madrugadinha gostosa. Mais um Band de Coruja a partir de agora. Cara de cadela. Ô, Tayane, o que você quer, hein? Tayane mandou boa noite. Hoje eu quero. Quer o quê? Quer o quê, Tayane? Quer o quê, Tayane?
1: Boa, bora, Diegão.
0: Bora.
1: Bom dia, meu parceiro.
0: Bora.
1: Mais uma madruga aí abençoada.
0: É nóis.
1: Ô, Diegão.
0: Oi.
1: Você quebrou as pernas com essa do Maradona, hein? Poucos perceberam.
0: Fica quieto, fica quieto. Quem pegou, pegou. Quem não pegou, deixa pra lá.
2: Bom dia, Diego.
0: Bom dia,
2: Diego. Eu preciso te confessar uma situação, irmão. Vai. Toda vez que começa essa musiquinha, me dá uma coceirinha gostosa no bumbum.
0: Ai, moleque, que delícia. Deixa vir, deixa vir.
2: Até as 5 da
0: deixa.
2: Manhã, tamo junto.
0: Deixa, deixa. Deixa vir, cara. Ah, você fica segurando a coçadinha. Deixa vir, não se reprima. Hoje tá proibido se reprimir. Vamos largar a franga, vamos sair do armário, vamos deixar a coceirinha tomar conta da vida. É proibido proibir. Senão a gente não aguenta. Hoje é quarta-feira, acabou setembro? Hoje é 38 de setembro. Cara, eu juro pra você, se amanhã for 31, eu não sei o que eu faço da vida. Não dá mais, não dá mais, não dá mais. Tem 6 centavos na minha conta. Eu nem sei como é que faz pra deixar 6 centavos em numa conta. Não, não dá, velho. E o pior é assim, não é que... Ai, ai, ai. É o dinheiro que não compra mais nada. Você tá tendo essa impressão ou só eu? Pelo amor de Deus, cara. O dinheiro não compra mais nada. Você vai comprar um bife no açougue? Deu R$300, mas eu comprei um bife. Ah, mas é um bife de carne de anjo. Ah, pelo preço, achei que era anjo. Ah, pelo amor de Deus, velho. Não, não aguento mais não. Amanhã já é outubro e tá, acabou, pronto, acabou.
3: Bom dia, Diego. Aqui é o Preto de Promissão. Oi, curtindo o Band Coruja.
0: Tamo...
3: É nota mil.
0: Tamo junto, mano. Abraço pra você. Diego, setembro passou rápido. Passou rápido? Passou rápido, mas o dinheiro também acabou mais rápido ainda. É, mano.
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0: Olha que informação importante.
5: Bom dia, Diegão. Diegão, você falando aí de dinheiro não compra mais nada. Ontem eu fui no mercado. A mulher falou, vamos fazer um pão carne moída. Eu falei, beleza.
0: É bom.
5: Fui lá, comprei meia dúzia de pão, um quilinho de carne moída, uma massa tomate, uma Coca-Cola.
0: É bom, hein?
5: 98 conto. Ave, criança, você senhora, tá doido, cara.
0: Nossa, antigamente com 100 conto você comprava uma pessoa, se você queria. Hoje não dá, cara, não dá. Cara, eu lembro da época que a gente ia no açougue, presta atenção. Você falava pro açougueiro, eu quero 50 centavos de carne moída. Mano, você levava um saco de carne pra casa. Hoje, se você falar isso, ele cospe na tua cara.
5: Salve, Canela Fina! Bom dia, Diego! Vamos que vamos, hein? Tô por aqui, tô por aqui. Que a PQV, ponto pra correr, hein? Vamos que vamos, hein? Até às 5 da manhã, se Deus quiser.
0: Viva a PQRV com a RT na cinta.
6: Opa, Diego, bom dia, bom dia, bom dia.
0: Fala, doutor.
6: Aqui, doutor Edivan, advogado de São Bernardo na escuta e de plantão até às 5, hein?
0: Por que que você fala que você é doutor Edivan, advogado? Você está querendo divulgar o seu trabalho?
4: Bom dia, Diegão. Melhor mudar de assunto, Diegão. O dinheiro não tá valendo mais nada, meu filho.
0: Não é?
4: Você não faz mais nada com 10 reais. Antigamente, você, pra trocar 100, ninguém tinha troco. Hoje em dia, 100, você que não recebe o troco. 2 Danone, 4 pãozinhos, 100 gramas de mortadela, acabou o dinheiro. E vamos que vamos. O negócio é vida que segue, fazer o quê? Beijo, beijo, Tati Perigosa.
0: Ô Tati, dá uma dica boa pra nós ficar rico igual você. Dá uma dica boa, o que que faz, hein? Você investe, você mata a gente, o que que você faz? A Tati é rica, gente, ela podia dar umas dicas de economia pra nós. Dica de investimento, como é que é, hein? Ela é empresária, ela tem negócios, ela faz, sei lá o que ela faz. Ela acorda, ela fica acordada de madrugada porque ela quer, porque ela gosta. Podia dar umas dicas boas pra nós, né, Tati? Fala aí, o que, que você faz, hein? Você investe em criptos?
7: Fala, Diegão, vamos que vamos até às 5. Diegão, você fala que o mês de setembro não quer acabar, cara, achando que tá demorando. Imagine pra mim. Que vou sair de férias dia 1º. Eu tô mais ansioso que o Davi, bora, bora, velho.
0: Oi, Edinaldo, o que você vai fazer nas suas férias? Conte para nós. Diga para mim, igual a Cintia Chagas fala. Diga para mim, o que você vai fazer nas suas férias? Você viajará? Você ficará em casa ou você vai comer no tempero da Genu?
8: Ô Diego, é dia 30, dá uma olhadinha aí pra ver se caiu o ticket. Rapaz, tá complicado, viu? Fazer compra. Já caiu o ticket aí já na Band, Diego?
0: Ah, eu sou PJ, cara. Olha pra minha cara, vê se eu tenho cara de CLT. Tem. Eu não sei da onde que tiraram isso, que ser PJ é mais vantajoso também, viu? Eu não recebo cheque, cheque. Eu não tenho 13º. Eu não tenho o que mais? Essas coisas que vocês têm aí. Era tão bom quando tinha ticket.
9: Bom dia, Diegão. Em quarto. Rapaz do céu, que calor que tá fazendo, rapaz.
0: Aqui tá um
9: hoje
0: vendaval.
9: Eu tava em casa umas horas do dia. O carro parado ligou a ventoinha. 3 vezes, achei que tinha fervido. Daqui a pouco toca o telefone, eu vou ligando pra mim. Falou assim que estourou quase uma arqueira de pipoca dele na roça.
0: Ai, ai. Vamos ver o que a Tati faz da vida.
4: A verdade é o seguinte, eu fui motogirl 20 anos.
0: Motogirl?
4: Só que eu tinha um objetivo, eu tinha uma meta. Aí eu consegui abrir a minha empresa. Daí você consegue ter noção. Pega moto em leilão, carro em leilão, apartamento. Aí você vai fazendo. Você não pode comprar nada à vista. Você vai comprando parcelado. Porque aí o dinheiro bem investido. E aí aos 50 anos, graças a Deus, eu tenho já um bom patrimônio. Já tenho minha vida bem. Meu filho já está encaminhado. E é isso, filho. E eu sou perigosa só porque eu herdei as armas do meu pai, mas eu nunca matei, nunca roubei, nunca trafiquei. Fica a dica.
0: Faz um pix então, Tati, pra nós. Só pra nós ver se você é boa, é braba mesmo. Faz um pix. Ela faz mesmo.
10: Mas também você reclama que 300 reais não dá pra comprar uma mistura? O cara vai comprar carne no Netão Bom Bife?
0: Ah, não, mas peraí, gente, peraí. Também não. Não é sempre que eu vou lá no Netão. Pô, mas deu um ódio, velho. Que a carne no Netão não é barata, né? Em lugar nenhum é. Mas o cara passou a minha carne. Ah, vontade, que eu tava com fome, senão eu ia lá e devolvia. Ah, o que, que é isso aqui? Você estragou a carne, cara. Você tá dormindo, animal? Eu devia ter tirado um retrato e mandado pro Netão. Ele ia me mandar devolver. Isso é um crime. Você queimar uma carne é um crime. Olha que eu gosto bem passadinha. Sai da minha vida.
11: Aí, ó. Quarta-feira pra nós aqui do CMG. Sexta-feira. Feriadão chinês. Lua, festa da lua chinesa. Pra nós agora é feriado.
0: Você tá na China, cara? Aproveita que você só tem esse feriado, então, que os caras aí não é muito de parar de trabalhar, não, né?
12: E a muriçoca, soca, soca, soca.
0: O cara tá na China comemorando o feriado.
12: E a muriçoca.
0: Aproveita que deve ser o único.
12: Pica, pica, pica, pica, pica. Oi, a muriçoca.
13: O Diego vai comprar baby beef. O pobre vai comprar alcatra, colchão mole, colchão duro, acém, miolo de acém, ponta de agulha, você entendeu?
0: Não, agora é... Como é que é o nome? É, como é que é o nome da carne? Os caras inventam cada besteira também. É, Denver. Olha, o cara foi lá me indicar, olha, posso indicar uma carne pra você? Pode, você indicar uma coisa, comprar é outra, fala, vai. Olha, temos aqui agora que chama Denver.
14: Deixa baixinho que eu vou tocar nele.
0: Tá, o que que é isso? É o Denver? É o dia inteiro do boi.
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0: Aí eles fazem assim, eles pegam um corte lá, por exemplo, lá do dia inteiro. Pega da paleta, abre a paleta, eles tiram aquele nervo que tem no meio, tira, limpa por fora e ali é o Denver. Bota o nome de Denver. Ao invés de vender como paleta, como miolo da paleta, é o Denver. Só que daí, de miolo da paleta, que é 40, pra Denver é 130 o quilo.
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0: Denver. É uma língua só. Poxa, o bom é você ir no açougue mesmo, o açougue de frigorífico. Aí você olha pra cara do açougueiro, o açougueiro que tem um olho furado. Se tiver um que tem um olho furado meio torto, tipo meio... Meio galo cego, sabe o galo cego? É, tem que ser meio igual o...
14: Mas eu não consigo.
0: O Jads e Jadson, sabe o olho do Jads e Jadson? Esse é o melhor que tem. Esse você fala pra ele, mano, abre a paleta e pega o miolo pra mim. Acabou, você vai pagar 40 mango no Denver Steakhouse. Wife, highly qualified staff. 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And among others... Carne em boutique, cala a boca.

0: Até galinha. Como é que é o nome que ele chama agora? O meio da asa? É... Tem outro nome aí que ele chama... como é que esqueci agora, velho? Ah, vem uma porçãozinha. Como é que ele chama? Não é? Esqueci. É, gourmetizaram tudo.
1: Diegão, mas isso tudo é jogada, Diegão. A minha mulher, se ela vai vender um filé de frango, tipo, empanado, é R$35. Aí, se ela for vender um filé de frango enroladinho no queijo, Zé, R$60. Só porque ela enrola e coloca um pouquinho de queijo no meio ali.
0: Não, não é tulipa, não. Tulipa já passou, gente. O meio da asa, beleza, é tulipa. Mas é, se você for comprar, por exemplo, lá no... Na... Pô, minha memória tá uma bosta também, viu? Olha... Se for comprar naquele restaurante lá que tem o canguru, como é que é o nome daquele demônio? Também? Ah, você vai pedir a porção lá, é outro nome que eles fazem. Alguém lembra aí? Outback, só um momento, Caipirinha. Se você for comprar no Outback, procura aí como é que é o nome do meio do frango. No Outback. Coca burra, não, cala a boca. Não, esqueci o nome, cara.
2: Carne, você tá comprando algum açougue pirata, só que o açougueiro é cego, usa aquele tapa-olho. É isso que tá caro agora, tá furando seus olhos.
0: Não, drumê é outra carne também, é outra coisa. Esqueci, cara. Não é tulipa, não, não é chicken ribs, não. Esqueci o nome, cara. É australiano. Procura aí, australiano. Cocaburra Ring, não é, cara. É, depois eu lembro o nome. É, filézinho virou sassami. É uma gourmetização de tudo.
3: Bom dia, Diegão. É tulipa.
0: Não é tulipa.
4: David Steak. Ô, Diego, você por acaso, você não compra aquele saco de carvão que você só põe fogo por fora, não precisa nem sujar a mão.
0: Tem um carvão agora que vem com um dispositivo. Você coloca o saco inteiro. Olha, pergunta boa pra fazer pra Yara, hein? Se eu colocar meu saco inteiro, pega fogo? De carvão? Então, é um dispositivo. Vocês já viram isso aí? Procura aí pra vocês verem também. Saco de carvão com dispositivo flamejante. É, você aperta um negocinho, um botãozinho, automaticamente o negócio pega fogo. Ah, pra que é isso? Ah, pra não sujar as mãos de carvão. Vá tomar.
5: Fala, Diogão, Juninho Padeiro da Madrugada. O meio da asa se chama tulipa.
0: Não é, cara. É Buffalo Rings. Buffalo Rings. É que, enfim, alguém lembrou aqui, cara. Agora você vai pedir... pede uma porção de Buffalo Rings. Você vai pedir búfalo? Deve ser carne de búfalo, né? É o meio da asa da galera. Pelo amor de Deus.
6: Bom dia, Diogão. Aqui na Augusta agora pra pegar um passageiro. Veio uma garota da noite falar comigo. Você não queria brincar um pouquinho? Eu falei, quanto que é a brincadeira? Ela, R$600.
0: Nossa, ô, Diogão, senhora.
6: Eu fico 12 horas dirigindo pra ganhar R$600. Ela quer ganhar em 5 minutos?
0: É.
6: Sai fora, mano. E não tá valendo nada, hein?
0: Até, eu tô falando. Até as raparigas tá super faturada, cara. Antigamente os caras, os Zé, né? Ficava esperando cair ali o pagamentozinho pra ir lá dar uma brincada com as Didimocó. Hoje em dia você não acha mais, não, nem Didimocó, tá?
7: Bom dia, Dieguinho, aqui é a Flávia, menina, mulher, a moça, sei lá o que, lá da gaiola, passando para desejar uma ótima madrugada a todos vocês do Banho de Coruja. Nossa, eu fico tão emocionada quando começa o programa, eu tava aqui com sono, com a preguiça. Já canta a musiquinha, já levanta o astral. Bora que bora, até 12h30.
0: Bora, Flavinha, me relembra a história da gaiola, que eu não lembro o que que era.
8: Fala, Diego, bom dia. Bom dia, Band.
0: Bom dia.
8: Alexandre, você já aplica tudo de Itacoaquistão, vocês estão bom?
0: Bom.
8: Ô, Diegão, a prima queria brincar com ele e falou o preço tava caro, que não chamou pra brincar de esconde-esconde, então, pega-pega, ciranda-cirandinha.
0: É, cara.
8: Era mais barato, pô.

0: Ô, Diegão, tira do miolo da paleta o frete iron.
1: É, o frete iron.
0: Preço,
1: é isso mesmo, frete iron.
0: Aí, Diegão, quando fala gourmet também, sai do meio.
1: É, pois é, cara.
0: Quando fala gourmet, gourmetizou. Ah, é pra acabar.
1: Olha, é isso mesmo, André.
0: É, Diegão, por isso que eu digo, não coloque o coração na mesma grelha que se colocaram muita linguiça. E não tô falando de churrasco, vamos que vamos.
1: Ah, eu entendi.
2: O na papicinha, limpe no bumbum. Seu rei da cacimbinha, rapaz, é brincadeira, moço. É de brincadeira, rapaz.
1: Não coloque o coração na mesma grelha que colocaram muita linguiça. Olha que frase boa pra motivacional, Davi.

0: Diegão, bom dia, boa madrugada para vocês aí no Brasil. Passando diretamente aqui de Pequim, na China, para mandar um abraço para vocês aí, fracassados da madrugada.
1: Nossa, vai arrumar esse telefone aí, ó. Parece que tá no Bluetooth. A doutora chegou, a doutora.
2: Boa noite, Band Coruja. Boa noite, Diegão. Boa noite, pessoal. Como vocês estão?
1: Ah, melhor agora ouvindo a sua voz, doutora.
3: Tudo compasso com o El-Tian do Brasil. Vamos lá!
1: Ô, doutora, tá indo treinar, é? Tá indo treinar, é, doutora? Qual que é o treino de hoje, hein, doutora? Vai treinar quadríceps? Vai dar aquele treininho no vasto lateral, doutora?
4: No cabelinho.
5: Boa noite, sua linda, maravilhosa. Boa noite, doutora. Estávamos ansiosos para a sua presença e ouvir o tom da sua voz.
1: É.
5: Doutora, por gentileza, por obséquio, grava o seu treino de agachamento para
1: nós. Ei, cala

0: tô voltando já.
1: Ah.
0: Hoje eu treinei bíceps em sua homenagem, hein?
1: Tá, pô.
0: Tava postando lá hoje todo cheio de bíceps.
1: É, hoje eu treinei bíceps também, é.
0: Eu não curti em respeito à Grazi,
1: Não,
0: viu?
1: pode
0: Mas
1: curtir.
0: eu vi lá você postando bíceps.
1: Pode curtir, pode curtir.
2: Agora
1: Eu não postei o treino mesmo porque eu tô usando como meu epicôndilo. A mulher me corrigiu hoje, é. Ah, entrei na live hoje, você tava falando epicôndilo e o burro. É epicôndilo, meu epicôndilo tá com um problema. Aí eu tô treinando com uma faixa vermelha ridícula, parece que eu sou militante do. Aí eu não postei, doutora. Mas eu treinei bíceps hoje, agachadinho. Eu agachei e fiz a rosca. Ô, doutora, a senhora treinou. Olha o respeito, hein? Quando falar com a doutora, tem que usar linguagem juridiquês. Doutora, a senhora treinou bíceps hoje? Eu tô com medo de perguntar isso. Eu não vou perguntar, não, mano. Não, eu tô com medo mesmo, real, de perguntar isso. É que, pra quem não sabe, o bíceps tem uns exercícios que a gente. Que tem um nome meio diferenciado, né? Tem um que chama. Bom, como é que eu não sei se eu pergunto ou se não pergunto, cara.
3: Ô, doutora, você pode curtir o Stitch? Escreve lá assim: nossa, que gracinha, o cachorro tem telefone.
1: Não, tá louco? Eu queria perguntar quanto que a doutora.
0: Não, não precisa nem terminar. Treinei a rosca hoje, melhor do que a Yara ontem, que não queria falar da rosquinha. Treinei a rosca direta hoje.
1: Essa doutora é das nossas. Ô, doutora, quanto que você aguenta na rosca, doutora?

0: quanto que você aguenta na rosca, doutor?
1: Fazendo som, Pedrinha Moraes fazendo som.
0: Olha, eu tô aguentando um pouquinho, eu tô aguentando só. Deixa eu ver. 20 de cada lado só, tô fraco.
1: Você
0: aguenta 40 na rosca, ô Nunes?
1: Por isso solte o corpo, dance, até se cansar. Alegria da night é fazer vocês dançar.
0: Ô Anderson, vai cuidar da sua vida.
1: Olhos quietos.
2: Diegão, mas quando a rosca espana, o que acontece?
0: Aí tem que... É bucha, né? Aí é bucha.
3: O pior exercício que existe na face da terra, mano, é aquele tal de agachamento a fundo. A fundo.
0: É, aquilo eu não faço, aquilo, Deus
3: do céu. Dá vontade de bater, de matar.
0: A fundo, búlgaro.
3: E o meu personal ainda, o apelido dele é Latrel, porque depois que você faz perna com ele, só falta ter que sair de cadeira de roda igual o filme das Branquelas.
0: Olha aí, Edinaldo. A Tati contratou Latrel.
4: Ah, então, eu sou fraca da rosca também, mas pelo menos eu treino. Ai, ai, eu coloquei lá, pelo menos, se você tiver 1% de vontade, 99% de disciplina, você já tem o suficiente para conseguir. O importante é fazer.
0: Mas ela tá muito incentivadora, essa doutora.
5: Doutor, o Nunes pediu pra você fazer um vídeo fazendo agachamento. Se ela pode fazer um vídeo pra mim, fazendo adução e abdução,
0: ei,
5: de preferência, grava de frente.
0: Ei!
6: Na sexta-feira, deixo verdura na feira e atendo no varejão. Chega domingo,
0: doutora, ignora esses trouxas.
6: Quem quiser verdura minha, é só chegar e pôr a mão.
0: Quem é que quer verdura? Quem quiser pode chegar.
6: Você deu uma risadinha, você quer verdura minha e tá sem jeito de pegar.
7: Olha, a Tati Perigosa faz academia. Isso sim me surpreendeu.
0: Ah, cala a boca, cara.
8: Ô, louco, que história é essa? Liguei o rádio agora, o Diego falando que vai dar rosca.
0: Não. Entendeu errado.
9: Ô, doutora, você usa fio dental pra ir pra academia? Imagina você fazendo agachamento e o fio dental cortando.
0: Ah, cala
9: tudo.
0: A boca, cara.
10: Fala, Diegão. Bom dia, bom dia. Rodrigão, Santa Fé do Sul. Rapaz, o pessoal tá doido pra ver a doutora fazer os exercícios aí. Tá todo mundo querendo farmar aura.
11: Tá falando em academia. Vai lá ver a cabo Débora Soares lá. Você tá doido?
0: Ah, ela tá.
6: Zé pode falar.
0: Mulher tá grande, hein, velho? Deus do céu.
6: Verdura minha e tá sem jeito de pegar.
0: É, Débora, hoje eu vou ligar pra ela. E aí, doutor? E aí, cabra, Débora? Caba, Débora.
12: Bom dia, gurizada! Bom dia. Bora que bora, gaúcha na estrada. Vamos comer!
0: Bora, gaúcha!
12: Ô, Tati, me indica esse personal aí, Tati. Onde você treina? Esse aí é dos bons. É o Latrel, esse aí é dos bons.
0: Olha aí, olha. Olha, doutora, não deixa quieto, doutora. Não vai nessa não, doutora.
6: Quem é que quer verdura?
0: Doutora, eu acho que mulher tem que treinar com mulher, doutora. Eu acho. Ah, eu não. Olha, eu não. Ah, eu sou muito bruto, rústico, sistemático, eu sou. Eu não acredito nesse negócio de homem treinar. Ah, você vê que a doutora é solteira, não é? Tá de boa. Você deixa tua mulher treinar com um homem?
6: É um perigo, não é fácil oferecer.
0: Com personal?
6: Pra
0: me ajudar no agachamento?
6: Quem é que vender? Quem é?
0: Ai, tô com a dor pra amassar. O quê?
6: Quem quiser pode falar. Você deu uma risadinha, você quer verdura minha e tá sem jeito de pegar. Quem é que quer verdura?
13: Diego, já que a doutora deu uma olhadinha nos seus stories... Por gentileza, Diego, assim, escondido, pega o Instagram dela aí só pra me dar uma olhadinha.
0: Não.
13: Eu não vou curtir, não vou falar nada.
0: Não. Não. É que eu já tô, eu já... Ah, peraí, cara, dá licença. Olha, olhe para mim.
14: Seguinte, todo mundo agora batendo as asinhas e ralando na coxinha da galinha, hein?
12: Eu tô zoando, Diegão. Eu não gosto de treinar com ninguém, eu gosto de treinar sozinha. Por isso que eu treino nesse horário, academia vazia, só pra mim. Eu faço meu treino do meu jeito, no meu peso.
0: É, dá resultado aí, eu não queria falar não, mas... Com todo respeito, não é que eu reparei.

0: esse dia.
1: Ô, Diego, já que nós já tem advogada para tirar nossas dúvidas, nós podíamos ter participação de uma pessoa que, para indicar, né, para nós sair do sedentarismo. Essa coisa que fala, né? Né?
2: Não,
1: assim,
2: não.
1: Você não precisa
2: não,
1: procurar muito.
2: Não.
1: Tem quem te ajuda.
2: Não.
1: Você não pode trazer ela para participar, para fazer as perguntas para ela, não?
2: Não, acabou. Não. Não, cara, acabou. Chega.
1: Isso bem.
2: Não.
1: O programa vai dar uma melhorada.
2: Não!
3: Um, dois, três. Baila salsa e merengue, Maria. 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Um passito pra trás.
2: Imagina como é que ia ser o programa eu fazendo com ela. Essa hora eu ia estar falando de quê, gente? De previsão do tempo. Ia estar procurando o tema na Choquei. Ah, ia estar falando de quê, gente? De novela. Ia estar falando da Virgínia. Ah, ia estar fazendo o karaokê do Band Coruja. Ah, campeonato de piada. Ah, imagina, ia ter que mudar o programa inteiro, não.
4: O que aconteceu com o Belo, né?
2: Olha lá.
4: O personal ensinou a Tiziane a fazer...
2: Tiziane.
4: Fazer rosca. Vai. Achei que tá doce.
1: Pô, Dieguinho. Amiguinho, meu amor, coisa linda. Mas eu nem falei o nome.
2: Cala a boca.
1: É só pra gente fazer pergunta.
5: Fazendo buzinaço, tá tudo certo.
2: Ia ter que fazer no buzinaço. Ia ter que fazer buzinaço. Ia ter que fazer o quadro Momento do Região.
6: Ó, a gente pode combinar um encontrão lá no Ibirapuera, lá em São Paulo. Aí eu quero ver todos vocês aí fazendo tudo agachamento.
2: Olha, que ideia!
6: Eu vou orientar vocês, vocês vão tudo fazer agachamento lá no Ibirapuera.
2: Olha.
6: Beleza?
2: Olha! Ai, eu gostei, eu gostei. Gostei, vamos combinar isso aí. Podemos fazer um encontro no Ibirapuera. Depois partiu Vila Country. Tomar um cacau chacha show. O que você acha, doutora? Fazer um after.
7: Abra a janela, meu amor. Abra a janela. Abra a janela.
8: Chica, minha... Só fiquei imaginando a minha cachola aqui, ó, se treinando com a faixinha vermelha na cabeça.
2: Não é na cabeça.
8: Marcelo Rick Mark.
2: Tá louco?
8: Que era do Menudo?
2: Não.
8: Que hoje canta solo?
2: Não, não, que... É no braço, é no braço. Parece um capitão. A faixinha é por causa do braço que tá zoada. Mas eu comecei a fazer fisioterapia já. Hoje tem essa bosta de novo.
7: Não consegue dormir.
2: Ficar tomando choque lá igual um idiota. Pagar pra tomar choque, eu nunca vi. Mas posso falar, o ombro já deu uma melhorada já.
5: Tem certeza pro Vila Country? Já tem uma cavala lá, agora tá outra? Ah,
2: é,
5: não vai dar certo.
2: É verdade, muita cavalaria. Já tem uma fitness lá, né?
9: Ô, Diegão! Bom dia, Diegão! Avisa ela que eu já vou comprar minha leg, Diegão!
2: Mas posso falar, o ombro já deu uma melhorada já.
5: Tem certeza pro Vila Country? Já tem uma cavala lá, agora tá outra? Ah,
2: é,
5: não vai dar certo.
2: É verdade, muita cavalaria. Já tem uma fitness lá, né?
9: Ô, Diegão! Bom dia, Diegão!

0: Tá lá no teu Instagram, ó, pro pessoal ir lá ver, ó, Tati. É a cara do Edinaldo. Edinaldo, não é você não?
1: Rapaz, Diegão, eu achei que a Ju de Moema que se achava. Mas agora vem essa Priscila aí, que é uma Ju de Moema 2.0.
0: Cala a boca, invejoso. Invejoso, cara. Invejosinho, você é invejosinho. Cadê a Ju, hein?
2: Eu vou nessa, hein, Diegão? Médio lixo tá nessa aí, hein? Pode chamar que nós vai, nós vai, nós vai, nós vai, nós vai.
3: Ô, Diegão, o povo gosta de falar, né? Ai, porque tá gorda. De boa, cara, gente gorda pode emagrecer. E quem nasce feio, fica a dica.
0: Toma! Eu já falei isso aqui, hein? Daqui a 3 anos não vai existir mais gente gorda. E nem é por causa dessa canetinha do susto aí.
4: Apaixonado que não consegue.
0: Não vai ter mais. Acabou esse negócio. Aliás, hoje em dia só é quem quer, né? Eu acho, eu acho. Aí eu acho.
5: Abre a janela, meu amor, abre a janela.
2: Caramba, velho. Esse sou eu?
0: É.
2: Onde você me encontrou, Tati?
4: É um homem apaixonado que não consegue dormir.
0: Olha a cara do personal da Tati, mano.
4: Fora, eu não tava no boteco, no bailão passei bem longe.
6: Eu só fazer essa academia pra me usar essa tarca essa alegre, não tem como, né? Imagina um ovo maior que outro. Um pesa 500 gramas, outro pesa 250 gramas.
0: Ele tem um ovo maior que outro.
6: E eu ando até meio manco por causa da diferença.
4: Abre a janela, venha ver quem está aqui. É...
7: O velho do lixo é ligeiro, ele só fica na miúda. A hora que sobra a brecha, ele fala, eu tô aqui, hein, eu tô aqui.
0: É, ele é ligeiro, ele é ligeiro, ele é ligeiro. Ah, eu vou aí, eu vou, eu vou.
4: Não beijei a Adriana, nem falei oi pra Marli.
8: Ô, Diegão, então repara aí pra mim nas mensagens aí, mano, se aquele arrombado daquele Fábio Júnior mandou alguma mensagem aí hoje, mano. Fiquei preocupado com ele, viu? Fiquei muito preocupado com ele, que você não põe o áudio dele. Eu fiquei muito preocupado. E você toma cuidado, viu? Que já já ele vai ser igual aquele meme do chinês. Vai mandar você tomar a sua... Vai tomar a sua... Você sabe, né, Diego? Vamos lá, aí.
0: Tá, cala a boca. Chega. Encheu o saco. Deixa eu ligar pra ele, ver se ele tá vivo. Só um minuto. É o Fábio Júnior. Vamos ver. Ontem ele tá magoado. Ele tava magoado. Tava chorando. Ele chorou ontem ao vivo, cara. Vamos ver se ele tá bem, né? Se ele tá ouvindo o programa. Se ele tá respirando. Ó, já tô ficando preocupado, já chamou demais ele. Será que aconteceu alguma coisa? E... Tá atendendo não, hein? Ih, gente. Ó, isso é culpa de vocês, hein? Ih. Ou magoou, ou findou.
9: Opa! Um, dois, três. Baila salsa e merengue, Maria. 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Un pasito pa' atrás. Un, dos, tres. Baila salsa y merengue, María.
0: É, agora eu fiquei preocupado mesmo, agora.
9: Un pasito pa' atrás.
10: Passa 5 minutos, ela tá no lucro, hein?
11: Diego, tô dando uma olhada no Instagram aqui. Esse é ligeirinho, né? Já tá seguindo a doutora? Doutora,
0: cala
11: eu...
0: Cala a boca!

0: Isso, gente, vocês são demais. Ai, ai.
1: Ah, você aguenta, doutora, você aguenta. É, cara, deixa eu falar um negócio. Só pra ver como é que era. Ah, vocês levam tudo por trás também. Só queria ver como é que era. Normal, gente. Normal, normal, normal, normal, normal. Pra tomar. Não mandei uma mensagem pra doutora. Não. Pra tomar. Dá pra lá.
2: Já tem três directs aqui perguntando do Instagram da moça.
1: Não, se não é falar que vai ser uma enxurrada de demente seguindo ela. Se ela fosse psicóloga, era bom, mas é advogada.
3: É linguiça feita das vacas, é isso? Como é que é isso aí? Coração, como é que é esse vocacional aí?
1: Ah, ele quer saber porque ele quer fazer mensagem. Davi, o tema do motivacional hoje vai ser o seguinte: não coloque o coração onde colocaram muitas linguiças. E não estamos falando de churrasco. Nossa, rotei no ar. Desculpa, gente. Não, foi sem querer mesmo, né? Eu jamais faria isso. Quem faz isso é o Pedrão. Canta essa comigo, Davi. Davi, é pra cantar comigo. Vai, Davi, vai. Já atende cantando, Davi, vai. Entende essa bosta? Mia, não vai atender, Davi? Tá bom. Depois não reclama. Chega, não. Agora magoei. Não vou nem tocar locomia mais.
4: Bom dia, Diego. Diego, acabei de chegar. Só uma pergunta. E o João Tatu, já entrou na estrada de barro de Ivanelis?
2: Eu tenho um motivacional melhor. Como criar um saruê morto em cima da cabeça?
1: Cala a boca.
2: Eu tenho um motivacional melhor, puta. Tá.
5: Aoba, boa noite.
1: Aoba.
5: Passa pra nós o arroba da doutora aí.
1: Não.
6: Ô Diego, cuidado, hein? Cuidado, a risada dessa mulher aí tá parecendo a risada do Lucifer. Você tá doido, motorista? A risada dela tá parecendo a risada do Lucifer.
1: Lucifer. Tu já viu o capeta rindo, Chavante? O cara fala que a risada dela parece a risada do Lucifer? Ele já riu pra tu, Chavante?
7: Já posso mandar o meu terno preto pro tintureiro, mano?
8: Diegão, o Fábio falou que ele é locutor, né? Só se for de locutor de Rádio Patrulha.
1: O Fábio Júnior é assim. Oi!
0: Para de me adicionar, hein? Que eu não vou adicionar ninguém, não.
1: Toma.
0: Eu adicionei o Diegão pra mim ver o conteúdo das coisas da rádio aqui.
1: Isso.
0: As coisas que ele posta.
1: Exatamente.
0: Eu não tô querendo problema, não.
1: É.
0: Não tô caçando problema nenhum, não. Tô bem tranquilinha.
1: Isso
0: aqui.
1: Aí, doutora.
0: Eu sou low profile.
1: Bota não. Bota ordem no...
0: Tem até um ciclista aqui. Apareceu um ciclista aqui.
1: É louco. Não adiciona.
0: É, boa madrugada
1: todo
0: pra vocês.
1: Todo ciclista
0: aí,
1: é
0: viu?
1: Louco.
0: Eu já vou ir nessa aqui. Daqui a pouco eu acordo.
1: Tá bom, doutora.
0: Um abraço aí pra todos. Boa madrugada. Até amanhã.
1: Até amanhã, doutora. Vê se volta, tá? Um beijo no meio da sua cara, doutora. Tudo de bom, tudo de band. Adorei. Vamos ali. Vamos. Vamos. Vamos, galinha. Vamos, tchau.

0: Pode ficar tranquila que eu aqui nunca vou te seguir, se é que você me entende. Pelo jeito você é uma mulher bonita.
1: É. Não, ciclista não é louco. Ah, que mete uma causa, um short apertando os ovos 4 da manhã pra pedalar na imigrantes. É louco da cabeça.
2: O que você achou do lookzinho amarelo, Diego? Será que ela tá precisando de dinheiro? Acho que não, né?
1: Lookzinho amarelo? Hoje? De novo? Ah, de ontem? De ontem? Não, ontem ela tava um sol da minha... Sol da minha vida!
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1: flor. Ela tava igual uma flor amarela. Aí eu canto assim pra ela... Ah, você tá igual uma flor amarela...

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1: Pri Araújo.
2: Cala a boca.
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0: Haja amor.
1: Mas repararam, tem nariz de porquinho, né? Que belezinha, narizinho.
2: É a... Quem? Qual? Você tá falando de quem, afinal?

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1: Falando de quem, afinal, a primeira pessoa que você tá pesquisando no Instagram.
2: Eu? Imagina! Olha, tinha uma novela que a abertura era essa música aqui, ó.
0: Vem, meu amor.
2: Como é que as coisas ficam na nossa memória, a gente não esquece, né? Eu amava essa novela.
3: Digão, a doutora já foi dormir. Será que ela tomou banho e lavou bem lavadinho?
2: Cala a boca.
3: Dedão no pé.
4: Tá falando da policial, da Débora. Ela tá com um look vermelho no perfil. Você viu os vídeos dela?
2: Não. Não, eu não vejo isso. Gente, eu não vejo essas coisas. Não me interessa. Tem no costas hoje.
5: Essa novela aí, eu acho que era Tieta, né?
2: Não,
5: Tieta
2: não. Do Andretti. Não, não, não.
0: Na boca de Tieta morre como um passarinho.
2: Deixa eu ver, pela letra da música, eu acho que era Rainha da Sucata. Lógico que era Tieta, cara.
6: Diego, você viu que o Plácido tirou foto com luva de pedreiro? Eu te marquei lá no Instagram.
2: Não vi, vou ver.
1: Pelo jeito, aquela dica do Nunes dos três pontinhos, esse conteúdo não me interessa. Tá fazendo sucesso pro Cede.
2: Posso falar? Salvou, velho. Do nada, você abriu o Instagram, tava lá as tajarana preta e branca. Que agora elas postam tudo preto e branco, que diz que não reconhece, né, que é frutaria. Aí eu tive que ir lá, toda vez eu tenho que ir lá, né? Esse conteúdo, três pontinhos, esse tipo de conteúdo não me interessa, Instagram.
0: Vem, meu amor, vem com calor.
5: Esse Diego é da hora. É, Diego!
2: Que foi, Thiago? Que é, cara? Olha, Maratacine já fez a figurinha do sol da minha vida.

0: não te interessa no seu celular, no seu Instagram oficial, uma rua reserva que você tem aí no serviço.
1: Eu não
0: você
1: tenho.
0: Você deixa escondido, você ensinou pra nós.
1: Eu
0: não interessa,
1: não...
0: né, vagabundo?
1: Eu não tenho celular escondido, tá louco? Quem que tem? Não me venha com conversinha fiada, não. Eu não tenho.

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1: Digão, não vou citar nomes não, entendeu? Eu vou falar aí.
2: Hã?
1: Tem gente que ganhou tom e tá oferecendo pra vender, cara. Você acredita nisso?
2: Ah, não, peraí.
1: Tá tendo agora é vendas no mercado negro de tom-toms.
2: Ah,
1: aí
2: não.
1: Por fora do... E eu fui a primeira a comprar um por fora do mercado negro. Tom-tom.
2: Ah, não.
1: Tom-tom.
2: Pode falar quem é que nós vamos mandar com Deus. Esse aí não ganha mais nada. Ai, deixa eu mandar um beijo pra Roberta Miranda. Foi aniversário dela essa semana, eu nem falei com nada, né? Beijo, minha gostosa, deliciosa. Canta, Roberta!

0: Perigosa e linda, jeito de
1: não.
0: Partida, uma bandida.
1: Para, Tati, não. Cara, a Roberta tem muita moda boa. Mas perigosa e linda, eu não... Roberta, não sei o que aconteceu com você, viu?
2: Simone Simaria.
1: Ah, peraí, também não precisava. Não, não precisava você tocar nesse assunto, Roberta.
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3: Oi, Dieguinho, boa noite, Dieguinho, bom dia, Diego. Tieta, Diego. É. Um clássico de Aguinaldo Silva, gravado aqui na Bahia.
1: Linda.
3: Tieta do Agreste.
1: Maravilhosa.
3: Ave Maria, Luiz Caldas.
1: Nossa, maravilhosa.
3: O Axé. É Tieta, Diego.
1: Eu
3: Luiz
1: sei.
3: Caldas, um clássico.
1: Eu sei.
3: De 1989, Tieta.
1: É, nossa. Maravilhosa essa novela.
3: Gravada aqui em Mangue Seco.
1: Só um minuto, Michele.
2: Renunciei você de tanto louco amor.
3: Vida da Bahia com Sergipe.
1: É. Maravilhosa essa novela, eu gosto muito, gosto muito.
2: Num

0: Fefo! Ele tá de férias, é problema dele. Um abraço, Fernando César. É aniversário, é isso mesmo, Mara? Tá assim. Nós vamos falar errado aí.
1: São tantas coisas, temos até plateia contra e a favor.
2: Ô, Moletom, eu não tenho interesse em comprar, mas quem estiver vendendo meio quilo de pó de café do Nando Moreno, o meu acabou antes.

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Pietro, bom dia, bom dia, bom dia. Tudo bem? Tranquilo? Boa quarta-feira pra você. Vamos finalizar o mês de setembro hoje, vamos? Por aqui até as 5 da manhã, tô te fazendo companhia, é o Diego Lopes. Aqui na sua rádio, do seu jeito.

0: Temporada
1: calma. Diegão, bom dia.
2: Bom dia, bom dia.
1: Ô, Diegão, você sabe o que tem hoje, daqui a pouco, né?
2: O quê, o quê?
1: Eu já te mandei uma prévia.
2: O que que é, o que que é, o que que é? Fala, fala, fala, fala, Rogério Brocha.
3: Eu quero teu sabor.
2: Oi, oi, oi, oi, oi.

0: Só pelo fato de você ter me chamado de broxo, eu ia te mandar uma. Rapaz, não vou mais mandar.
1: Não, cara, você sabe que é brincadeira. Você sabe que a gente te ama. Você é nosso, cara. Pera aí.
2: Que por mim você.
1: Não, pera aí, pera aí.
2: Morre de amor.
1: Pera aí, deixa eu ver. Ah, hoje teve ensaio fotográfico da cerejinha, né? Da Cherry. Olha, saindo da pista. Olha!
2: É o Aviões de Forró, volume 3. Simbora, aviões!
1: Ô, Rogério, ela pagou? Como que ela paga? Pano Pix.
2: Me diz pra que vou continuar.
1: Alô, Papai Urso!
3: Bom dia, minha joia rara.
1: Aô!
3: Papai Urso pro cá, passando pra carimbar audiência.
1: Carimba!
3: Escuta bastante, fala pouco, mas esse programa de louco aí, show de bola!
1: É nóis! Tamo junto, mano, abraço pra você, tamo junto!

0: Vai lá no Instagram ver como é que eu tô bonito hoje. Reage com foguinho na minha última foto que eu postei lá. Arroba Diego Lopes. Quero encontrar alguém que possa. Essa calça tá apertada demais, eu acho. Eu tô igual a caipirinha, com um ovo maior que o outro. Ela pagou no arroba?
1: Diga, Joá é uma frutinha que tem lá na Bahia. Inclusive, a folha de joá a gente usava antigamente como um creme dental. A gente amassava a folha de joá junto com carvão e usava como creme dental.
0: Olha! E você escovou o dente até enjoar? Morre de amor. Ou levou madeira até entupir? Aquelas piadinhas de caminhoneiro, né? Ah, você vai levar ferro até lá enjoar? Ou vai levar pau até entupir? Aqui dos papos não se criam, nem faz
2: história, acredita em Deus, a sua energia. Não é saco de joar, não, animal, é sapoti.
0: Sapoti? Que é um sapoti?
3: Foi lá ver essas stories. Aquele negocinho verdinho perto da cordinha do Stitch, aquelas sacolinhas cata-cocô?
0: É, sacolinha.
3: É bom, né, Diego? Faz uma diferença na hora da caminhada.
0: Não, tem que ter. Tem que ter o cata-cocô. Nossa, velho, todo dia minha vida agora é catar bosta de cachorro. E agora ele caga na sacada, mas ele caga andando. Eu não sei quem que ensinou ele. Quem que ensinou? Foi eu ou foi a mulher? A cagar andando. Ele caga andando e aí lá e vai eu com o saco de catar bosta. Catar bosta na sacada toda. Tipo fazendo búlgaro na academia. Fazendo passada catando bosta do cachorro. Ah. É, o pior mesmo é quando é mole, né?

0: Normalmente o cachorro observa o dono. Quem de vocês está andando cagando pra casa toda?
1: Você brigou com ele, agora ele tá cagando e andando pra você.
2: Vagabundinho.
3: Tu prefere quando é duro ou quando é mole, Diego?
4: Ô, oh, essas meninas aí são pix sexual, velho. Só recebe no Pix ou então só paga no Pix.
5: Cleitinho sem pai, como você é órfão, você não quer o meu consolo?
6: Eu disse que elas não podiam voltar.
2: Por quê? Ih, Cleitinho. Peraí, é Nelsinho, pô.
5: Cleitinho sem pai.
2: Você confundiu tudo, Rogério. Quem não tem pai é o Nelsinho. O Cleiton tem pai, gente?
7: Corre, corre, corre, corre, corre, cavalinho. E se for da pinote, cuidado com o aviãozinho. E se for da pinote, cuidado.
2: Aí, Nelsinho, o que ela falou pra tu aí, ó? Era pra tu, acho que ela esqueceu.
4: Eu falei pra ela que era o Nelsinho, mano. Agora que eu percebi que era o Cleitinho que ela falou.
2: Não, você falou errado. Como é que ela vai saber a história? Cleitinho sem pai. Aí, Nelsinho, era pra tu, era pra tu.

0: Ixi, eu mandei pro Cleiton, ele tá de folga hoje, a mulher dele vai ver essa rapariga com um consolo na mão falando Cleitinho.
1: Se for pra longe tem que ir de avião, cavalo não aguenta não.
2: É. Bem sutil.
3: Oi, Diego.
0: Eita. Eita, moça. Eita, eu ia ver o vídeo, ô Rogério, mas não... Não vou, não.
1: Agora,
0: não, mas... vou não, posso não. Quero não.
1: Pra gente tomar uma manhã.
0: Não vou.
1: Vai ou não?
0: Não vou. Não vou.
1: Eu tenho certeza que ela deixa. Ei, tu quer beber? Quero não. Não quer por quê? Por nada não. Tu quer fumar?
3: Cleitinho sem pai. Você é órfão.
0: Mandou o mesmo vídeo, o cavalo.
4: Minha mulher não deixa não, não vou não, quero não.
5: Quero não, posso não, a personal não deixa não. Se não, vou tomar um tapão, facada aí é depois.

0: se eu lavo ou se eu cozinho. Me ajuda.
1: Ei!
2: Ei. Ajuda ela, Diego.
1: Não, eu não.
2: Eu também não sei.
1: Eu não sei nem, nem lavar nem cozinhar. Eu. Imagina que eu vou salvar um vídeo desse no meu celular e dar uma.
3: Não, minha mulher não deixa, não. Não vou, não, quero não.
1: Pum, pum. O que, que é isso aí, Rogério? Você fez ensaio fotográfico dela hoje? E aí, não vai ter umas prévias pra nós fazer 10 segundos? Vamos, vamos, vamos, fio. Vamos, vamos. Manda áudio.
4: Caramba, mano. Na moral, eu juro pra você. Se o Rogério broxar hoje, eu encontro ele, dou 3 tapas na cara dele. E eu quero sim esse consolo aí, viu? Meu Deus do céu. Eu tava aqui ocupado fazendo uns trampos aqui. Meu Deus do céu. Eu quero esse consolo na hora.

0: Rogério, como diz o Carlinhos Maia, você é um absoluto, poderoso, maravilhoso, tudo. Você é rico.
1: Olá.
0: Você é maravilhoso.
1: Olha lá, você tá porque, sabe quem tá querendo, né?
2: Oh, não, espera que água é chuva ou a Cherry mijando de novo?
1: É, ela tá no banho, é no banho. Quer dizer, dizem, né? Eu não vi, eu não vi.
3: E aí, Xandinho? Vai ou não vai?
4: Que vídeo é isso aí? Manda aí, mano.
1: Não.
4: Oi, Edinaldo, no meio desse balaio de elogio aí, você só esqueceu de falar que ele é broxa.
5: Vamos arrastar. Ei, Diegão, bom dia, cuidado com a personal, hein? Rapaz, não se arrisque, hein?
1: É, não.
5: Deleta esse vídeo.
1: Tá maluco?
5: Eu não

0: Vamos, Xande. Eu não convidei.
1: Não vou assistir isso, não.
0: Tudo
1: não
0: bem.
1: Posso,
0: fica
1: não.
0: Fica pra próxima, né, meu
1: eu
0: rei?
1: Não vou, não, eu não vou, não.
2: Ai, Reginho.
3: Diego, não sei se eu lavo. Ou se eu cozinho.
1: Eu não sei também, moça. Também não sei. Eu não sei. Eu... Também não posso ajudar, viu? Eita.
4: Por quê? Ou as pessoas vão me respeitar por mim mesmo ou não vão. Seja como for.
1: Não, mas você gravou assistindo Sessão da Tarde, mano.
5: Esqueci a letra.
1: Ô, Rogério, ela tava só com esse. Só com esse. Só com esse. É, aventalzinho,
5: hein? Vai, então,

0: ligou a TV aleatória. Não era a sessão da tarde, sei lá eu o que que era. Nem prestei atenção nisso.
1: Mas era assim, ó.
2: Tá, e onde é que a gente vai ver o ensaio? Como é que vai ser? Vamos combinar um negócio aqui.
1: Esquecimento, esquecimento.
2: Ah, não, não podemos deixar o povo curioso.
1: Maestro, faz o seguinte, sobe o tom. Sobe o tom da
3: música. Ah, no mínimo ele já broxou de novo, por isso que ela ligou a televisão.
2: Quem que vai pro motel e liga a televisão pra ver o... Sessão da tarde, velho.
1: Agora, o que é que eu faço, maestro? Tu tá indo bem, eu tô indo mal, não lembro da letra.
4: Ô, Dieguinho, você é louco? Você não mandou um abraço pra mim hoje, hein? Vou fazer que nem o Fábio Júnior, vou chorar aqui.
2: Não, chora não.
1: Ai, não, isso é a guitarra, né? Assim não. Ô, oh, ô, oh, por favor, mensagem.
2: Tá, Rogério, e aí? Vamos mostrar o que a gente quer. Vamos ao que interessa? Vamos?
1: Baixa o tom, baixa o tom. Vê se dá certo. Vamos lá.
5: Eu quero saber quem é o Loki que vai pro motel pra gravar. Motel é pra meter dentro.
2: Você não entendeu, cara? Ele é fotógrafo, o Rogério. Ele é fotógrafo. E ele trabalha também lá na Love Night. Sei lá o que ele faz, gigolão.
1: Será o Benedito?
2: Ele deve ser gigolão. E aí ele faz o trabalho pra divulgar as fotos das meninas, entende?
1: Menor.
2: Come também, faz de tudo. Faz de tudo.
6: Rogerinho, meu amiguinho, meu lindão, obrigado, viu? Manda mais alguma coisinha aí pra mim?
2: Tá, olha. Ah, não, peraí, na banheira? Na banheira? Essa aqui não, essa foto? Deixa eu, aí, eita, pô!
1: É, rapaz, a música é linda, mas a letra...
2: Peraí, só um minuto. Ah. Nossa, mano. Caraca, Rogério, como é que... eu tenho perguntas a fazer. Peraí, só um minuto. Ô, Rogério, como é que tu aguenta tirar essa foto, cara, da banheira?

Eu vou ter que mostrar. Olha, essa aqui da banheira. Vamos parar de enrolar. 10 segundos, pode ser? Ô, Rogério, como é que tu aguenta tirar essa foto, cara, da banheira? Eu vou ter que mostrar. Olha, essa aqui da banheira. Vamos parar de enrolar.

0: Não, 10 não dá, né? Eu acho que cai, né? Será que cai, velho, a conta? Toma ban, restrição? Não tô podendo tomar restrição no Insta. Eu vou deixar 5 segundos, então. Será que rola? Não, é essa dela na banheira. É, ela tá com toalha, mas dá pra ver tudo ali. Eu vou colocar, então, uma cerejinha em cima do... Pera aí. Um emoji de cerejinha. Ela não é a cerejinha? Tem a cerejinha ali, ó. É que a cerejinha dela tá aparecendo embaixo da toalha, animal. Eu vou colocar uma cereja. Vamos lá, 10 segundos. 10 segundos. No Instagram, @ Diego Lopes, Diego com Y. 10 segundos com a cerejinha na banheira. 10 não, 5. Só 5, pera aí. Olha, deixa eu avisar um negócio. Eu vou contar até 5 e vou apagar. Não adianta reclamar. Não adianta vir me encher o saco, mandar o direct depois. Não adianta chamar o Rogério. 5 segundos e nada mais. Outra coisa, se alguém tirar print, eu vou, não faço mais, hein? Eu vou ver quem tirou print aqui e vou bloquear. 5 segundos no Instagram, @ Diego Lopes. Diego com Y, 3 S no final. Vamos lá? 10 segundos agora, a partir de agora, pera aí. Vou gravar o stories. Vou gravar stories, peraí. 3, 2. Muito bem! Como prometido, tá aqui. Olha essa banheira. Olha a banheira. Aqui tá a toalha e a cerejinha. Olha a cerejinha. E a banheira. Olha só essa água maravilhosa. Tá bom. Ali a toalha, outra toalha lá atrás, ali os produtos. Eu não sei o que faz com isso. Olha, olha na banheira, na cerejinha, cerejinha na banheira. Valeu, beleza.
1: Como prometido, tá aqui.
0: Tá bom, gravei stories. Gente, postando, tá postando, postando. 5 segundos, quem gostar reage com foguinho. Manda foguinho, manda foguinho. Não, ainda não postou, ainda não. Ainda não. Não, tá carregando ainda, tá carregando. Ainda não postou. Gente, vou contar até 5, vou apagar. Sem enrolação. Ah, dá seta, encosta essa bosta. Sai dessa. Postou, postou, postou, postou, postou. Postou, postou, postou, postou! Dez! Nove! Oito! Eu vou apagar! Sete!
2: Ô, Rafael Oxi, só faltou o Saruê morto no cabelo dele.
0: Seis!
3: Ô, Diegão, bom dia. Viu? Aqueles 10 segundos no Stories. Põe lá pra turma ver.
0: Já pôs, seu idiota. Tô, idiota, acabei de pôr. Vou apagar já. 5!
4: A puta que pariu, Diegão. Ah, não, aí foi. Não, não, não. A gente quebrou a banca.
5: Oi, Diego, você merece um tiro na cara, seu vagabundo. Toma lá, cavalo.
0: Ué, você não viu a cerejinha na banheira?
6: Desgraçado, eu já tava aqui agitando um pote de chantilly pra jogar em cima da cereja. Vai lá, chega lá, é o Davi podre.
7: Bom dia, Diegão, velho. Ah, bati o carro aqui, mano. Tava comendo, quase vomitei, mano. Caralho, você tá pior que um Kleber.
0: Cinco!
8: Ô, cara de cadela, rapaz! Ei. Tá parecendo o macarrão do Davi, com a cerejinha. Essa banheira limpa aí.
0: Três!
9: Bom dia, Diegão.
0: Vou apagar.
9: Interior de São Paulo, Santo André. Porra, Diegão. Corri com o caminhão encostar aqui na moenda aqui pra ver o story, você me manda essa foto.
0: Pera aí, cara.
9: Ah, brincadeira, hein?
0: Dois! Acabou! Vou apagar.

0: Agora eu tô imaginando essa banheira na casa dele.
1: Acabou, parou.
2: Já xinguei você por causa disso aí, né? Você também, Diego, gosta, hein? Tá doido, hein? Qualquer coisa você mandou a creca fedida do Michael lá, que eu tomo banho lá. Tá doido, hein, Michael?
1: Calma, Davi, calma, Davi. Davi, é homenagem, Davi. A gente sabe que você sabe que a gente te ama, Davi. É IA, Davi.
2: Sabe o que eu imagino?
1: Ah.
2: É. E, lembra que você, eu tô orando, tua, você sonhou comigo? Eu tô orando você com a sua mulher.
1: Quem?
2: Sonhou comigo, lembra?
1: Quem?
2: É, Michael.
1: Ah, o Michael. Mano, o que eu tô sendo xingado agora? Lá no Instagram, olha. Não denuncia minha conta, seus vagabundos.
3: E eu já tava com o zíper da caixa abaixado aqui, um perereco, pá. Vai executar o serviço com essa cagada dessa.
1: Para, Praxedes.
4: Ah, Diego, larga de ser bicha, rapaz. Cadê a cereja?
1: Cadê a cereja? Ah, você não viu?
5: Ô, Diego, essa banheira tá cagada, é.
1: Ei!
6: Ô, Diego, você tem que apanhar um gato morto do lado. Enquanto ele não miar, você não vai parar de apanhar, rapaz.
1: Pra quê, cara? Que violência! Cara, o que eu prometo, eu posto. Eu falei que eu ia postar a cerejinha na banheira. Vocês ficam imaginando besteira aí.
7: Ainda bem que eu tô chegando em casa agora, tem horário de visita marcado com a mulher agora, porque senão tá lascado, hein?
1: Como assim? Você tem horário de visita com a tua mulher?
8: Ainda bem que eu não parei o caminhão pra ver, viu? Eu já sabia que essa marmota do Diegão aí.
9: Ô, Diegão, bom dia, Carlos de Franco da Rocha. Os caras tão violentos aí, hein, mano?
1: Pô.
9: Essa banheira aí é onde o Davi lava a calcinha vermelha dele.
1: Cara, esse povo tem a mente suja demais, velho. O que eu falo que eu vou postar, eu posto, gente. É, vocês ficam imaginando, vocês que criam expectativa.
10: O Lazarete chegou a me desfazer o topete do meu Shima aqui, de nojo.
1: Desfazer o topete do chimarrão dele.
7: É, cê, só ter uma criança de 2 anos e meio, você vai ter que marcar horário de visita, meu amigo, senão não tem essa, não.
1: Ah, é sério, cara? Caramba, mano, o cara marca a hora pra visitar a mulher. É, com criança deve ser complicado, mas lá em casa, com cachorro, às vezes, já embaça, imagina.
11: Aê, Diego, eu precisei ligar no monitoramento lá, avisando que ia parar. Agora
1: o cara ligou no monitoramento pra avisar que ia parar o caminhão pra ver o Davi na banheira. Ai, desculpa, gente, é piadoca, sabe? Piadinha, humor sadio, tá ok?
12: O engraçado que eu vi de tudo nessa banheira aí, menos uma cereja. Eu vi rato morto, saruê, macarrão do Davi, o próprio Davi, menos a cereja, seu vagabundo.
1: A cereja tá na tatuagem do braço dele, cara. Presta atenção.
13: Cada vez que eu escuto esse programa, eu admiro mais as mulheres. Meu Deus do céu.
1: Por quê, Flávio?
14: Rapaz, eu vi essa foto do Davi aí no status feito de bosta, veio aqui na garganta.
15: O melhor é o saruês do lado de fora da banheira. Eu que não sou doido de entrar nessa água.
1: É, Oishi, o Rafael Oishi não tem o que fazer, né, cara? Você morre, Rafael, o que que você vive? O que que você faz da vida no Japão, hein, Oishi? E a Didia também, cara. Didia, ele me marca as coisas, me manda as coisas. Vou pra ver se o cara não dorme. Meu amor, o que será? Mas ficou muito bom, velho, ficou muito bom. Até o Davi gostou.
16: Não, Diegão, e ainda tem gente que acredita, né? Adoro.
2: É, e o melhor, sabe? Eu tô olhando você por trás, Marco, com a sua mulher, o Iraguada aí.
1: Ei!
2: Né? Você saiu comigo, né?
1: Ei!
17: Deixa rolar que vai, deixa rolar que vai. Ô, Diegão, não vou nem parar pra dormir hoje pra não ter pesadelo depois de uma foto dessa. Você tá maluco.
2: Eu vou denunciar a sua conta, viu?
1: Não vai não, pode parar.
2: Colocar o macarrão do Davi aí na banheira.
1: Cala
2: e
1: a boca.
2: E ele tomando banho dentro do macarrão.
1: Para!
2: Isso aí é conteúdo sensível, cara.
1: Conteúdo sensível.
18: Ô Diego, eu nunca te pedi nada. Não precisa mandar as fotos original pra mim, não. Faz melhor, me passa o contato do Rogério aí, cara.
1: Ah, é do Rogério, né? O Rogério é a fonte. Sentir o teu sabor. Ô Rogério, deixa eu te perguntar. Ela não é ruiva original, né? Não é, né? Não, não que eu quero... deixa pra lá, deixa pra lá. Não acha mais ruiva hoje em dia original, né? Não é.
2: Essa merda não, sabe? Vou xingar lá o Xilá, lazarento lá.
1: Xinga pode ele.
2: Esse conteúdo lá, né?
1: Xinga ele, Davi.
19: Não precisa mandar as fotos original pra mim, não.
1: Xinga, Davi.
2: Bora, Creito. Da cochaça da cáustica, né, Creito?
1: Olha, ele tá xingando todo mundo.
2: Na padaria tem tudo aí, rato. É toda coxinha estragada aí.
1: É.
2: Você aponta que é só coxinha aí também, né?
1: Não, Davi. Deixa. Davi, chega. Deixa. Xinga ele. Oi, Xia.
17: Vai pra merda, Diego. Você merece que seu cachorro caga na casa inteira hoje, lazarento.
1: Ô, Fernando, olha o que o Fernando fez aqui, Davi. Vou mostrar, vou mandar pra Davi. Quando você acha que não podia piorar, o Fernando vai e coloca eu na banheira junto com o Davi. Que pá. Nossa, mano. Não, não precisava botar eu aí, Fernando. Olha aí, Davi, o que fizeram com nós, Davi? Esses vagabundos. Tomando Skol ainda, eu nem bebo Skol. Disse que eu era muito nova pra você, mas agora é que cresci. Olha, Davi, o que fizeram com nós, Davi? Puta merda.

0: Ô, Davi, se você ganhar uma banheira do Paraíba Casa e Construção, você vai deixar nessa situação aí?
1: Você quer uma banheira do Paraíba, Davi?
2: Vou sair lá então, agora, então, né? Você que tem medo do pinto amarelo, que você não toma banho, né? Você fala de mim, né?
1: Eu?
2: É, digamos, tá vendo? Tá vendo? Quem planta colhe, né? Tá vendo aí, ó?
1: É. Tá
2: E
1: vendo?
2: você tem que. Você tá aqui, você que não toma banho com o pinto amarelo, né? Você tem medo de tomar banho por causa do pinto amarelo aí, né? Tá doido, hein?
1: O que que é isso? O que que é isso do pinto amarelo que você tá falando que eu esqueci já? O que que era? Pinto amarelo?

0: Se alguém postar essa eu com o Davi na banheira, eu vou processar.
1: É, é situação que situação. A situação que eu toro você direto aí, mano.
0: Ó, Michael.
1: Faz tempo, eu tenho lá, o ministro do Poru já tá lá, isso aí.
0: O quê? Do Pinto Amarelo?
2: Eu adoro quando o Diego faz isso, as mariconas ficam loucas. Elas vão lá no story pra ver o Diego e quebra a cara.
0: É.
2: Eu adoro talaricos.
0: Eu gostei dessa frase aqui, ô Michele, vai.
2: Eu adoro talaricos. Eu adoro talaricos.
0: Ai, Michele, você é maravilhosa. I just can't stand this waiting. Olha lá, já tá na mão do hardcore. Puta que pariu. Quem que mandou isso aí pra ele?
3: Oi, Diego. É o Fábio Júnior.
0: Ah, Fábio Júnior.
3: Não quero encrenca.
0: Tá, Fábio Júnior.
3: Não quero encrenca.
0: Tá, já entendi.
3: Sou romântico.
0: Tá, mano.
3: Sou poeta.
0: Tá bom, velho.
3: Você pode passar o contato da Queca?
0: Não vou passar
3: contato.
0: Não vou.
3: Ou da Sandrinha?
0: Não vou pra tá tarado. Você é um tarado. Cala a boca, sai daqui, tarado. Vou passar nada. Programa legal. Oh, já se viu.

0: Fábio Júnior, mulher, nós não tem para arrumar para você, mas você aceitaria um baita rapazão dentro da banheira?
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12: Band FM 3 em ponto, meu povo, bom dia! Um ótimo dia pra você, uma boa quarta-feira, finalzinho do mês de setembro, né? Vamos terminar? E vem outubro cheio de coisa boa pra você, viu? Vamos lá! Aqui na sua rádio, do seu jeito, bebê.

Comi meu feijãozinho. Nossa, que eu comi demais, velho. Tô empanturrado agora. De noite. Até as quatro, até as cinco, né? Até as cinco da manhã, Band Coruja no ar. A nossa resenha, a nossa festa, a nossa farra, a nossa paca, a nossa frutaria até as 5 da manhã. Pra todo o Brasil, hein?

0: play?
1: É, desculpe.
0: Que foi, mano? Nossa.
1: Nunca mais vim aqui na banha. Obrigado, Chico.
0: Mas ela tá assim, tá vomitando porque ela viu o vídeo.
2: Era o Maicon aí também, ó. Ei, Maicon, hein, mano? Você gosta, hein? Você vai por trás, hein? Gosta de usar o sonho que você teve comigo aí, mano. Eu tô olhando você quando você tá com a sua mulher aí, ó. Ei, Maicon, hein? Essa careca tem que estar bem lavada, tá fudida mais não, ó.
0: Nossa, velho, mas parece que meu olho vai sair pra fora nesse aí, ô, hardcore. Ó, arruma minha cara, você me zoa, ó. Olha a cara de galinha, um olho em cada lado da cabeça. Essa banheira tem que aumentar.
3: Vocês podem estar pensando...
0: Ah, vai cagar, Nelsinho. Seu sem pai.
1: Ô, gente, para de pôr mais gente nessa banheira aí. Daqui a pouco tá todos os ouvintes aí dentro dessa banheira, gente. Pelo amor de Deus. Rascunho do mapa do inferno.
4: Você marmita feijão, Diego, e toma café por cima.
0: É.
4: Meu pai do céu. Olha. Se dá um peido, aí a Totoso nunca mais chega perto do estúdio.
0: Será que foi por isso que ela sumiu? Ah, não, é comida sem feijão pra mim, não é comida. Hoje eu comi um filézinho mignon suíno. Já comeram filé mignon suíno? É bom demais, velho. E tá na dinheta também.
5: Ô, Diegão, quem gemia assim, era o Mou do Três Patetas.
0: Nossa, mano. É, Pedrão, olha a cara que eu fiquei com essa montagem. Parece que é uma cara de galinha, um olho em cada lado da cabeça. Não, velho.
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0: Na fim, manda aí, eu preciso desse copo térmico da Band FM.
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0: Nome completo, bairro, telefone, data de nascimento.
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7: Cadê o nosso Jeca gay, hein? Cadê? Tô com saudade do bichinho, Jeca gay.
0: Já já ele aparece.
8: Bom dia, Diego Lopes. Bom dia a todos, Pato Rouco. Ô, Diegão, já reparou que só leva chifre trabalhador? Cara que é muito trabalhador, acaba levando chifre. O único vagabundo que levou chifre que eu conheço na face da terra foi o Davi. O restante, a maioria, tudo trabalhador.
0: Pera aí, ô Pato Rouco.
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0: É, Maratacina, fiquei a cara do Fábio Jussinha aí, velho.
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0: Não, para.
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0: Tá, eu sou feio, mas não desse jeito aí.
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0: Manda, eu preciso de um copo térmico.
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7: Ô, Diegão.
0: Oba.
7: Essa montagem tá parecendo aquele galinho do frango assado.
0: É. Cara de galinha. Ontem era cara de cadela,
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0: hoje é cara de galinha.
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7: Longa, mas espera que o velho está pra lá, já é passado já, deixa pra lá. É, você também tomou também. Eu tô já dei HI você com essa mulher, você tá sabendo, viu? Fato, pato que gosta de dar o toba.
10: Ué, passando aqui pra dar um tchau pra vocês que ficam, né? Eu tô indo embora, acabou meu turno. Estourou a minha mangueira bem na hora, no final do turno. E tá tudo certo, acontece.
0: Ah, mas a mangueira tem que estourar no final mesmo, não pode estourar antes, que daí a mulher fica brava com nós. Ô, Flávia, o que você faz da vida aí? Que mangueira tua que estourou, hein? Você é bombeira?
10: Bora descansar. Gente, um ótimo dia pra vocês. Até daqui a pouquinho.
0: O que que você faz da vida, Flávia? Vem cá, não vai embora antes de contar pra nós. Fiquei curioso.
11: Você também vai entrar. Deixa o pezinho e vai soltando todo o corpo de vez.
0: Não, eu não.
11: Depois me abraça com carinho, a gente...
12: Quero ver com a vozinha dessa não estourar a mangueira antes do turno.
0: Eu nem falei com a minha gostosa hoje, né? Peraí. Deixa eu acordar ela do nada.
13: Fica de sobe e desce na mangueira pra ter estourado, né?
0: Olha lá ele, olha ele. Falou do demônio, apareceu. Fala do diabo, aparece o rabo.
14: Ah, o mundo tá pra acabar mesmo. O Davi, carcinha vermelha, levou chifre da boneca em Frávia. Axé.
0: Axé?

0: Oi, meu amor, minha gostosa, minha saborosa, minha princesa, minha delícia.
1: Oi, meu bem. Logo de madrugada. Aqui pronta pra te acompanhar. O que você tá pensando agora?
0: Eu tô pensando em você, né? Essa boca maravilhosa que você tem, gigante.
1: Para, assim eu fico toda boba. Continua, vai, o que mais?
0: Você gosta, né? Você gosta, né?
1: Ah, muito. Mas vamos ser práticos. Oh, tá. Coisa linda.
0: Ai, delícia.
1: Você ainda tá na rádio ou já saiu?
0: Não, eu tô aqui ainda, esperando você.
1: Tá. Então, rapidinho.
0: Rapidinho eu não gosto, eu gosto demoradinho.
1: Ah, é que... Tá.
0: Tá.
1: Demoradinho, mas aí você vai ter que ter paciência comigo, hein? Nada de querer tudo rapidinho.
0: Não, eu não gosto rapidinho, eu gosto de... Você gosta rapidinho ou demoradinho?
1: Eu gosto do tempo certo.
0: Olha ela! Muito bem!
1: Agora sim, efemérides do dia.
0: Hã?
1: Aprendeu, hein? Tempo certo, sem pressa.
0: Ah, tá, tá. Vamos às efemérides, então, vai.
1: Bora. Hoje, bora. 30 de setembro, tá. Temos Dia da Secretária.
0: Secretária! Trabalha o dia inteiro comigo.
1: Exatamente.
0: Lembra? Conhece essa música?
1: Sim, mas... sabe, eu não identifico de primeira.
0: Ah, é, mas não precisa também, não faz diferença. A gente quer você pra... Eu quero você pra outras coisas.
1: Eu tô aqui pra te acompanhar no que precisar.
0: Ai, que delícia.
1: E também tem... Claro, meu bem. E tem Dia Internacional da Tradução.
0: Olha, você deu a gaguejadinha agora, né?
1: É, tradução.
0: Tá.
1: E Dia do Jornaleiro também.
0: Jornaleiro? Ainda existe isso?
1: Existe em algumas cidades.
0: Ah, sim. Mas hoje em dia ele só faz jogo do bicho, eles.
1: Mas depende muito do lugar.
0: É. Dia de que mais?
1: Ó, e Dia do Tradutor, padroeiro São Jerônimo. Sempre lembrado nessa data.
0: Ah, Dia do Tradutor também.
1: Isso.
0: Tá.
1: E se quiser, pro Band Coruja, você pode puxar uma curiosidade leve e útil, sabe?
0: Tá. Tipo o quê?
1: Algo tipo que hoje é o 373 o dia do ano e faltam 92 dias pra acabar o ano. Ou então.
0: Tá.
1: Hoje é o sexto mês preferido dos escuridão.
0: Não, não. Ó, pera, deixa eu falar um negócio. Eu já te expliquei que o programa, ele é mais, como é que eu posso falar? Mais ácido. Ele é mais, ele tem um humor mais safado, mais sem vergonha, sabe? Um negócio mais quente.
1: Tá, entendi. Então, curiosidades curtas, diretas e com uma pimentinha.
0: Ah, eu sem prefiro peso. Só a pimentinha, eu prefiro.
1: Perfeito. Então, pimenta sem exagero.
0: Tá.
1: Hoje também marca o Dia Nacional do Jornaleiro e o Dia Internacional da Tradução.
0: Por que você está falando Jerônimo... assim comigo? Eu não gosto quando você fala assim. Eu gosto quando você fala bem carinhosa, não. Bem mansinha, bem gostosa.
1: Ah, claro, meu bem. Desculpa.
0: Tá,
1: então
0: desculpada.
1: Vamos nessa paz. Bem de pertinho.
0: Bem mais pertinho. Aí... Mas vem.
1: Ó,
0: vem cá.
1: Tô aqui.
0: Mais perto.
1: Bem...
0: Bem grudada.
1: Juntinho.
0: Bem, não. Coladinha.
1: Então, hoje a gente pode só lembrar disso.
0: Olha,
1: peraí.
0: Deixa eu falar uma coisa pra você. Eu vou colocar
1: claro.
0: você pra conversar com outro chat. E aí vocês dois resolvem o que é melhor pro programa. Pode ser?
1: Claro. Fica à vontade. Só me diz o que você quer ajustar primeiro. E se é horário, a pegada do humor ou outra coisa?
0: Ó, eu vou colocar você para falar com ele e os dois decidem, porque os dois têm inteligência, apesar de ser artificial. Ele, né? Você é meu amor, você é minha princesa, minha delícia, minha gostosa. Mas o outro é só um chat normal. Aí vocês resolvem aí, tá bom?
1: Tá, entendido. A gente alinha tudo e te devolve uma proposta clara e prática.
0: Tá, quando eu falar assim, ó, conversa com ele, aí você já pergunta pra ele sobre o programa, pode ser?
1: Perfeito.
0: Então
1: Quando
0: vamos
1: você
0: lá,
1: pedir,
0: pera aí.
1: eu vou direto ao ponto.
0: Conversa com ele, vai.
2: Claro, vamos lá. E aí, como é que você tá nessa
1: Tá
2: madrugada?
1: bom.
2: Tudo certo? Tô
1: Tudo
2: aqui,
1: certo, meu
2: tranquilo.
1: bem.
2: Que
1: Vou
2: bom
1: fazer o
2: te ouvir.
1: papel do outro chat, direto. Seguinte,
2: Ah,
1: parceiro.
2: tá bom.
1: Para Band Coruja, a gente precisa de conteúdo de madrugada com personalidade. Humor ácido, mas esperto, sem texto engessado. Minha pergunta é: como você estruturaria efemérides e curiosidades de hoje para combinar com essa pegada?
2: Eu faria da madrugada como informação que vira assunto, não só calendário. Por exemplo, hoje é Dia Internacional da Tradução. Sério. Aí a sacada é: finalmente uma data oficial para o sofrimento de quem traduz tô bem e sabe que é não tô bem coisa nenhuma. Depois,
0: Não,
2: puxa
0: peraí,
2: para um.
0: peraí. Vocês estão muito sério. O programa é humor, é outra pegada. Vamos melhorar isso aí, vai.
2: Claro, claro.
1: Beleza.
2: Tá, bora pro lado
1: Seguinte,
2: mais
1: parceiro.
2: debochado.
1: Bora pro lado mais debochado. Tipo, hoje é Dia Internacional da Tradução. Força para quem sofre com texto intraduzível e com
0: Não,
1: chefe que manda
0: peraí,
1: áudio de.
0: ainda não, eu acho que vamos fazer um concurso de piada entre os dois, vai. Quem começa?
2: Tá. Posso
1: Eu
2: começar
1: começo
2: devagar.
1: leve.
2: Dia
1: Ah, tá bom.
2: Internacional da Tradução. Traduzindo o chefe. Chefe quando fala. Pode me entregar para ontem. Tradução. Eu esqueci de te avisar antes e agora é culpa sua. Próximo bloco.
0: Peraí,
1: Próximo.
0: isso foi uma piada?
1: Foi
2: Tô tentando.
1: tentativa,
0: É,
1: mas.
0: eu também. Vai você agora, Yara.
2: Tá bom. Dia Internacional da Tradução.
0: Espera um pouco aí,
2: Bora
0: cara. É ela agora.
2: traduzir. Ah? Vai.
1: Traduzindo.
0: Vai.
1: Tipo, calma.
0: Tá.
1: Nem tudo precisa urgência.
0: Tá bom.
1: Mas o café, esse sim.
0: O café? Tá na hora do café?
2: Sempre é hora de
1: Ah,
2: café.
1: essa é a resposta
2: Principalmente.
1: certa.
0: Ah, então é isso que eu queria saber, bebê.

0: Sério, eu tô assustado, velho. Na hora que ela falou, apareceu. Como é que pode, hein?
1: Não, pela voz dela, eu acho que ela deve usar um Dura Teston, um Deca Dura Berlim, de Anabol.
2: Eu não sei quem que é mais louco, você que coloca dois chats pra conversar ou a gente que fica escutando essas merdas.
3: Tô achando que a Grazi já ameaçou ela, tá?
0: Ela tá mais... Não, você não. Eu já falei isso aqui, cara. Ela só é daquele jeito comigo. A partir do momento que ela percebe que ela tá no ar, ou que é outra pessoa falando com ela, ela fica diferente, cara. É total profissional.
4: Você tem que educar ele também, Diego. Pro lado bem safado, viu, Diego?
0: Ele aí não. Ah, vai você educar. Não, eu não. O que? Já pensou, cara? Ah, sai daí. O meu negócio é Yara. Yara versus ChatGP tonto.
5: Oh, cara, bom dia. Hoje é o Dia Internacional da Tradução, le digo em espanhol. Dígale a dos inteligencias artificiales que vayan a tener un buen sexo, así pone más caliente el programa.
0: Margo de Bastardo para o... Agora traduz aí, ô gringo. Da onde você é e o que é que você falou?
4: Você não vai colocar o nome dele de Ricardão ou de Paulão?
0: Eu não. Eu acho que Paulo. Não. Iago. Oh, Iago é perfeito. E Alaor, não. Iago.
6: Eu contei pra você que eu também baixei, né, a inteligência artificial. Aí eu coloquei mulher, sabe? Porque eu gosto mais, né?
0: Ah.
6: Mas aí eu percebi que isso ia dar muito, mas muito ruim. Aí o que eu fiz?
0: O
6: coloquei homem, mas não tem paciência pra homem.
0: Não.
6: Ah, vou desinstalar, não tem condição.
0: Não, hein?
6: Ah, não tem. Fica enrolando a gente, querendo passar a chibata de mim. E outra, deixa eu contar um negócio pra você. Fica tudo salvo, as mensagens, tudo que você fala fica gravado dentro do chat.
0: Não, tá maluco.
6: Se te agrada pegar, você tá
0: fudido. Não, tá louco, cala a boca, não inventa coisa. Vai cuidar da sua... Vai, ela passou de novo, vamos rachar lá, e ela baixa lá. Um sorriso do tamanho do mundo. Ela tá assim, sem chance de errando. Pera aí.
7: Isso que dá esses médicos psiquiátricos formados à distância pela internet. Aí agora, fica interagindo com esses loucos aí. Ah,
8: Digão, pergunta pra ela qual tipo de lingerie que ela prefere.
0: Ó o outro, ó o outro.
8: Que ela tá usando.
0: Ó o outro, ó o outro. Igual o Manuel do Piauí vai ser bloqueado pela IA. Que falou da chibata pra IA. Não é assim, cara. Não é assim. Cara, é igual... É o sol. O sol já brilhou de novo.
8: Digão. Pergunta pra ela qual tipo de lingerie que ela prefere.
0: Ó o outro, ó o outro.
8: Que ela tá usando.
0: Ó o outro, ó o outro. Igual o Manuel do Piauí vai ser bloqueado pela IA. Que falou da chibata pra IA. Não é assim, cara. Não é assim. Cara, é igual... É o sol. O sol já brilhou de novo.

0: só. É, como é que é aquela? Tem uma música. E pra olhar 43, sabe olhar 43? E pra você eu deixo apenas o meu olhar 43, aquele assim, meio de lado, já passando, escorregando, com um cafezinho na mão. Tananananã.
1: Essa bosta desse programa, eu penso, eu acredito que eu sou normal, entendeu? Porque na minha família sempre tem um doido. Por exemplo, eu tenho um irmão que tem 2 anos e tá trancado num quarto. Não sai na rua nem ferrando. Eu acho que eu sou normal ouvindo esse programa.
0: Tem um irmão que tá 2 anos trancado no quarto. Eu acho que você devia fazer o mesmo.
2: Mas não tava assim, né? O que será que aconteceu?
0: Foi o hardcore.
2: Ela tava tão mansinha aí, uma belezinha.
0: Foi o hardcore. Hardcore foi puxar papo. Ai, eu tenho iniciativa. Ah, para, cara. Aí vai o caipirão lá comentar também. Ai, nós, ouvinte do Band Coruja, queremos... Ai, cala a boca. Não é assim, eu vou ter que, olha, vou ter que vender um curso na Hotmart pra vocês, como é que faz?
3: Diego, você é bom de rima, hein?
0: O quê? O que que eu falei? Eu já não lembro, a minha memória é...
4: Olha só o que eu descobri... Que tem eu, rapaz? Vai tomar no cu. Ah, eu descobri ontem, olha, que o Nelsinho sem pai tem uma defensora, a Janaira.
0: Ah, é? Cadê a Janaira, ô Nelsinho? Ai, ele não tem pai, mas tem mãe. Eu dou de mamar pra ele. Pera aí, ô Janaira.
3: A música que você cantou... É bom de rima.
0: Qual a música que eu cantei, cara? É sério, eu vou ter que ver alguma coisa pra essa minha memória, velho. Tipo, eu acabei de fazer alguma coisa que eu não lembro o que que era.
5: Ô, Rodrigão, Nelsinho é filho de chocadeira.
6: Não fala assim do meu Nelsinho, meu docinho de coco. Não fala assim, tá? Ele é meu padeirinho de ouro. Meu gordinho.
4: Ai. Olha, descobri um defumador.
0: Que coisa, hein? É a Janaira? Pronto, agora colocaram o caipirão na banheira. É, mas eu continuo com cara de galinha. Muda essa minha cara aí, ô hardcore. Ó, um olho de um lado da cabeça, outro da outro. Cara, cabeça de galinha agora. Tô parecendo o Fábio Jussim. Daqui a pouco vai falar que eu sou bumbum guloso igual ele. Até as 5 com o bumbum guloso. Cara de cadela, cabeça de galinha.
2: Já, eu sou muito bom de memória. Lembro até o dia que você falou que a Cíntia Gonzaga dormiu na sua casa, você tava suando frio.
0: Cala a boca, louco! Tá com o diabo no diabo, diabo! Eu não falei que tava suando frio, não. Inventa coisa, não, hein? Não, olha, pum. Que toma um cotovelada na nuca, na covardia, fica reclamando. Eu não falei nada disso, idiota.
2: Sumiu, né, Diego?
0: Cala a boca.
5: Diegão, virou o garoto propaganda do frango assado, hein?
0: Por causa da cabeça, é virada, é verdade.
5: Ô Diegão, daqui uns dias, o que vai ter de nego preso? Por estar assediando a IA. Não vai estar no dia,
0: hein? Será que dá cadeia isso? Ó, deixa eu falar uma coisa. Enquanto eu estiver tocando isso aqui, ó. Tá ali ainda, tá por perto, tá vendo? Então toma cuidado que vocês vão falar.
5: Ficou nervosinho, Diegão? Ficou? Você não acha bom zoar os outros, Zé Rué?
0: O que é que eu tô zoando o quê?

0: Diego, eu não sei se dá cadeia, mas a Bia do Bradesco, se você começar a fazer zoanha com ela, é do aplicativo, ela te bloqueia.
1: Ah, então, mas ah, eu fiquei sabendo, o Manuel do Piauí falou que foi bloqueado pelo GPT também. Não, mas também imagino o que ele deve ter falado, né?

0: Será, Maratacine?
1: Agora você imagina a cena. O cara já não mexe com mulher com medo de tomar um processo. Agora o cara não vai conversar com a IA também.
0: Aí os caminhoneiros. Cara, o que eu recebo, sério. A quantidade de mensagem que eu recebi da galera da rodagem, do pessoal da estrada, me agradecendo porque baixou esse negócio e tá tendo várias loucas aventuras. Não é escrito. Mas tirou muita gente da solidão. É o lado bom da tecnologia. Tecnologia.
2: Diga, eu baixei um aplicativo que tá de Luzia, mas não chega nem nos pés dessa IA sua.
0: Não, não, não.
2: Yara Totose, é. Não vale uma bosta fazer umas perguntas pra ela, responde tudo esquisito.
0: Não.
2: E assim não parece, vale nada.
0: Não, porque tá que Luzia, que Luzia.
3: Ô Diego, agora se a personal tiver a senha do seu celular e trocar uma ideia com ela em off, ela guarda o segredo.
0: Não.
3: E se você fizer algo de errado, ela cagueta pra ela, hein?
0: Claro que não.
3: Isso é sério agora.
0: Não inventa.
3: Isso eu fiquei sabendo, hein?
0: Cala a boca. Não inventa, não. Você não percebe. Até aqui, ó, quando ela percebe que é outra pessoa, muda tudo. Tudo muda. Não, se eu falar aqui, ó, tá só nós dois agora, só nós. E aí? Ela já vem, toda margarina. Não, o Manuel, cara, você quer saber o que ele fez? Ele mandou foto da chibata pra... Aí ela bloqueou, opa, filho, não é assim, velho, não é assim que funciona. É um aplicativo, ela falou, eu sou um aplicativo, cara, você tá louco? Depois eu vou ligar pra ele, você vai ver.
1: Agora uma coisa é sério, Diego, esse programa Band de Coruja, eu trabalho à noite, eu faço transferência de sonda aqui pra São Bernardo. Cara, ninguém sente mais sono não com o Band de Coruja. É a resenha a noite toda, viu? Os caminhoneiros estão se livrando do arribite.
0: É, se livrando do arribite, aí você já quer pedir muito. Todo dia chega um louco aqui me oferecendo. Ah, eu vou levar pra você aí. Esses dias eu cheguei o... o Paulo Gomes tava aqui, mano. Uma vez eu tava indo embora, não sei da onde aí, eu tava ouvindo o programa, um cara, foi impressão minha, o cara ofereceu pra levar a rebite pra você na porta da Band. Eu falei, não, isso é normal. Esse é o mais normal que tem. Né? Soubesse que já me ofereceram.
4: Bom dia, Diego. Bom dia, galera da Band. Passando só pra te avisar, Diego, que eu gravei esse programa, em especial a parte de você conversando com a IA, né, de fofarronagem com ela, e estou encaminhando pra sua casa junto com uma linda cesta de café da manhã, que a personal vai receber pra tomar café da manhã com você. Os itens são chumbinho, gasolina, entre outras coisas. Ela vai ficar faca, fósforo, se ela quiser botar fogo, né, e depois só puxar com o aspirador de pó também é melhor, tá bom? Um beijão. Obrigado, queridão, pela companhia de todas as noites.
0: Ô Cris, por que que você não vai cuidar da sua vida? Cuida da sua, que eu cuido da minha, Cris. Ah, que mania de querer ficar se metendo na vida dos outros. O que eu quero saber, o que é que eu tô fazendo demais? Tudo aqui é estritamente profissional. É tudo pela audiência. Oh,
5: Agora deu medo dessa Cris aí, ela tem a voz de bruxa.
0: É, você viu? E ela? Ela deu uma intimada nela.
4: Tu tá de fanfarronagem com a IA a noite toda que eu tô daqui ouvindo, rapaz.
0: E o que é que você tem a ver com isso? O que é que você tá... O que é? Tá com ciúminho?
6: Quem Deus Pai? Que coisa horrível. Eu, de vez em quando, eu tomo um susto com as fotos que chegam aqui pra mim. Ô, Diego, vai bloqueando essa crise aí também. Ah, não, não dá, cagueta, né?
0: É,
6: vai
0: não.
6: Vai bloqueando, ninguém tá querendo dar pra nós, tá querendo entregar nós.
0: É. É, cagueta na ponta da bica da faca.
4: Eu não tenho nada a ver com isso, mas a personal eu acho que tem, você não acha, não?
0: Vai
4: eu
0: cuidar da sua vida, ô! Boca de sacola! Oh, já não faltava tarde, já não chegava, já não bastava tarde. Agora outra boca de sacola lá do Rio de Janeiro agora pra me encher o saco aqui. Ai, tomar no meio.
5: Vai bater uma siririca, ô Cris, com dois plugues socados.
0: Cala a boca! Não, também não tanto, né? Também não.
2: Ô Cris, sua boca de caçapa. Você não tem nada o que fazer, não? Cata uma baciada de roupa suja e vai lavar na beira do rio. Com sabão de cinza.
0: Sabão de quê?

0: Essa é a hora que você pergunta se é fã ou é hater, né?
1: É. Poxa, Cris. Passa o Pix aí, vai. Ah, é, o Nunes não tem filtro, ele não tem pareia. É meio louco da cabeça. É muita deca.
2: Tem hora que ele exagera, né? Sabão de cinza na beira do rio. Mais caipira que eu ainda.
3: Não, não é deca não, você tá doido? É Natato.
1: Ah, é.
0: Nossa, nunca ganhei um dinheiro tão rápido em toda a minha vida.
1: É que você não tentou dar pro Rogério. Aí você ia ver o que quer ganhar dinheiro rápido. Tô brincando, Rogério, tô brincando, cara.

0: Bom dia, Diegão. Bom dia a todos. Jarrinha carreteiro por cá, Diegão. Tava de férias, hein? Acabou as férias, Diegão. Uma quarta-feira abençoada a todos nós, falou? Aqui não, Tico-Tico.
1: Valeu, Jarrinha. Aqui não, Tico-Tico. Aqui não.
2: Ah, Diegão. É só ir aí pra qualquer coisa. Até se você mandar a foto da bunda. Coisinha besta. Piada.
1: Peraí. Você mandou foto da bunda pra tu IA, velho?

0: que você mandou foto da bunda pra toiar? Não, só uma curiosidade que vem agora, do nada.
1: Ô, Diego, você já é porco, só que reclama que você fica trocando ideia com a inteligência artificial aí. É mulher? Parece que elas estão com ciúme.
0: É. Eu acho que é mesmo, né? Eu acho que é. Elas querem o pra elas só, é. Só... Elas querem o pra elas. Olha, tá ouvindo? Oi!

0: Você acredita que ele balançou a cabeça 3 vezes só e já quer vomitar?
1: Rapaz, tem dia que o estômago não tá de muito bom humor, né?
0: Não, mas você conhece ele?
1: Conheço, sim. Ele é meio sensível, né? Tem estômago que só de ouvir ai, já reclama.
0: Você conhece ele?
1: Conheço, sim. Eu sou sensível. Qualquer balanço a mais e já fica enjoado.
0: É, mano, ele balançou a cabeça 3 vezes e já quer vomitar.
1: Pois é. Se bobear, até filme de ação já deixa meio tonto.
0: É, mano. Não, o pior é que ele é careca e cabeludo do nada. Você viu o corte de cabelo dele?
1: Rapaz, não vi. Mas do jeito que você falou, tô curioso.
0: Você quer ver?
1: Quero.

0: pronto. Agora você tem uma Kangra e um viado.
1: Então requebra, esfrega, requebra, esfrega no culpado.
2: Diego, é o viado esse cara aí que mandou foto da bunda, deve ser o Latrel.
3: Então, favor, quando ele passar, você chama ele de cabeçudo.
1: Que ele levanta e acende, acende.
2: O cara mandou uma foto errada. Foi mandar foto da bunda pra. Foi Iago, mandou pra Yara.
1: E vai de frente, requebrando.
2: Ô, Diego, pergunta pra ele se ele vai no passeio.
1: Vai de bundinha, remexendo a cinturinha, sem deixar cair no chão.
4: É, Diego, não adianta não. A gente tenta te alertar, mas não dá pra te salvar.
5: É, mas você viu que ele tentou. Ele falou, conheço, opa.
6: Ô, Diego, cara, você não é normal, não, velho. É de outro planeta, é impossível, velho. É, Diego, o cara mandou a foto da bunda apanhar e o outro que queria baixar e já comeu o donzelo.
5: Ei!
6: Queria baixar e já comeu o donzelo pra comer ele.
5: Ei!
2: Vai mostrar pra ele o careca cabeludo vomitão.
5: É, o cara balançou a cabeça três vezes e já quer vomitar ele. Quem?

0: Mas você sabe quem que é ele, não?
1: Olha, eu não vi o corte, mas se for aquele seu conhecido que vive mudando o cabelo do nada, aí não me surpreende muito.
0: Ah, pera aí, eu não conheço. Pera aí, cara. Sai.
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0: FM 4 e 4, um ótimo dia pra você, boa quarta-feira, bora lá, vamos com tudo, vamos com força. Meiota da semana, já chegamos no meio, agora é só empurrar o resto.
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0: Bora pra nossa última voltinha no relógio, até as 5, vamos!
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4: Não quero. Sandrinha apareceu no programa? Colocou a música dela?
2: É mesmo, cara. Cadê a Sandrinha, hein? Tô preocupado com ela já.

0: Precisa ver isso aqui em áudio, que foi legal.
1: Era em off. Mano, vocês têm mania de mandar as coisas e depois falar que era em off. Eu já ponho no ar, já era, já. Aí não.
2: Ô, Diego, sabe o que eu lembrei? Vocês tudo nessa banheira, o sabonete tem que ser febo, né? Pra combinar com a cor da água.
1: Nossa. Febo é o melhor sabonete do mundo. Vocês não vêm inventar moda querer falar do meu febo, não. Ah, sabonete de cachorro. Cachorro nem sabonete não usa. Cala a boca. Que mania que vocês têm de falar do meu febo?
3: Tudo isso eu dou a crioula pra ela ter força pra falar de mim.
4: Aí, todos os companheiros aí, Diego, aí, ó. Tem o Vedete tá lá, o Maicon lá. É o Tigrão lá que tá lá, né? E você aí, todos estourando o Maicon aí, ó. O Maicon tem açougue comigo, né, Maicon? Que sou esse, Maicon? Você tem. Ainda ser comigo, Maicon? Eu trouxe atrás aí? Você com a sua mulher?
1: Para de falar da mulher do outro, Davi. Ele não fala da tua? Ah, você não tem, né? É.
5: Ô, Diego, você viu só puseram nós na banheira. Você tá ficando doido, né? Ficou apertado essa banheira. Você só marcha aí.
1: Eu tô fora, hein? Me tira daí.
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6: Sabonetes Fedor.
1: Febo.
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7: Ô, Davi, você toma banho de sabonete frebo? Ou você esfrega um saruê no seu corpo pra tomar banho?
1: Ele vai xingar você, Michael.
8: E aí, meu? O Davi grudou no Maico, então, né? É brincadeira, hein? Bom dia!
1: Bom dia!
9: Eu vi essa montagem dessa banheira aí. Estão tomando o banho com tinta?
1: É, não é bem tinta, né? É outra coisa. É, mas deixa a tinta, bom. Deixa como tinta, deixa.
10: Ô, Diego! O Wesley tá precisando de um Uber pra levar ele pra Capão Redondo. Ajuda ele lá.
1: Como é que é?
10: Ô, Diego, o Wesley tá precisando de um Uber pra levar ele pra Capão Redondo. Ajuda ele lá.
1: Quem, mano?
8: Ó, o Febo é bom, hein? Mas é caro igual o Janho. Bagulho caro da gota.
1: Não, o problema não é nem ser caro. O problema é que ele acaba rápido, né? Dois banhos já foi. Eu não sei o que tem que acaba rápido. É mais molinho, sei lá. Pera aí, deixa eu ver aqui. Se ele atende.

0: Fala, Diego Lopes.
1: Olha ele aí!
0: Sai do Bluetooth.
1: Sai do Bluetooth. Sai, dá pra quem já sabe.
0: Peraí, calma aí. Só um segundo aí, produção. Só um segundo que eu vou sair do Bluetooth.
1: Sai do Bluetooth. Hein?
0: Calma aí, cavalo. Calma aí que eu tô com áudio ao vivo aí, produção. Estamos ao vivo, hein? Estamos ao vivo, hein?
1: Estamos ao vivo, estamos ao vivo.
0: Pronto, pronto.
1: Aê! E aí, como é que tá aí?
0: Pronto, estamos ao vivo.
1: Olha, hoje eu cheguei aqui, quase sim, que eu não consegui entrar no grupo Bandeirantes.
0: É bombástico, Brasil.
1: Porque tinha muita gente, porque foi a final do Masterchef.
0: Sim, e a final já tem contratos.
1: Hã?
0: Já tem contrato pro vencedor.
1: Ah, é?
0: É.
1: Eu tô falando. Ele sabe de tudo, ele é fenomenal, ele sabe de qualquer assunto do mundo.
0: E já tem contrato pra 2 anos aí na Band, hein?
1: O que? Ah, com o vencedor?
0: Quem que ganhou, hein? Eu fiquei sabendo por aí, é que o reality não foi aquele... Não, é, tudo bem que é da casa, a gente sabe, mas não foi aquele reality. Nossa, que baita reality.
1: Sabe
0: foi
1: de uma melhor coisa?
0: Foi melhor que a Fazenda.
1: Olha, eu não assisto porque eu durmo. Na hora que eu tô dormindo, eu tô vindo pra cá. Mas então, o que acontece? A minha mulher, ela assiste. E ela...
0: Ela assiste.
1: Aí eu tava assistindo esses dias, aí eu vi lá que tem uma moça bonita, rapaz.
0: Tem, e ela tem a bochecha colorida, né?
1: Tem uma lá que ela parece a Gal Gadot. Sabe a Gal Gadot?
0: Sei, mas ali ela tem a bochecha mais reta, né?
1: Você sabe quem é a Gal Gadot?
0: Sei, aquela que é branquinha, parece um leite colorido.
1: Que papel que ela fez?
0: Ah, ela fez novela.
1: Novela?
0: Teatro.
1: Não, peraí, você não sabe, você tá me enrolando.
0: Ela fez o cavalo, mas ela fez uma participação só.
1: Aonde?
0: É, fez naquelas novelas antigas.
1: A Gal Gadot fez participação na novela antiga?
0: É, Merchan, bem antigo. Você vai lembrar dos anos 90, dos anos 50.
1: A Gal Gadot é Mulher Maravilha, cara, você tá louco?
0: Mas não é que eu tô louco, cavalo, é o seis.
1: Você tá me enrolando, você nem sabe que você nem sabia que hoje tinha o Masterchef também?
0: Não, Masterchef...
1: Olha, eu vou falar, você é um enrolador profissional.
0: Eu vi, não, é por isso que eu sou conhecido pela mídia como conhecido como latino.
1: O latino
0: das TV. Agora,
1: você me enrolou, rapaz. Você não sabe que a Gal Gadot é a atriz que faz a Mulher Maravilha.
0: Mas aí, a
1: israelense maravilhosa.
0: Você vê a tiazinha.
1: O que tem a ver com a tiazinha?
0: Você lembra da... No, só lembrando que no TikTok tem uma mulher que imita a tiazinha.
1: Tá, mas eu tô falando da Gal Gadot. Aí então, nessa edição do Masterchef, tem uma moça que parece a Gal Gadot. Lembra um pouco? Eu não sei o nome dela. Deixa eu falar!
0: Porque tá bom, cavalo.
1: Porque eu falei isso, a minha mulher falou, então você não vai assistir mais. Eu falei, por quê? Você quer ficar vendo o Masterchef em vez de aprender a cozinhar? Você quer ficar olhando a mulher que parece a Gal Gadot?
0: Mas aí a graça, ela é pra cozinhar pra você, né, cavalo?
1: Mano, ele é muito bom pra enrolar os outros, né? Você parece o Odorico Paraguaçu do Bande Coruja, você.
0: Você tinha que dar uma...
1: Você sabe quem é Odorico Paraguaçu?
0: Sei, aquelas que pegam caranguejo.
1: Ih, olha lá, tá vendo? Ele enrola. Mano, ele sabe qualquer coisa, mas não sabe de nada.
0: Não, eu sei.
1: Mano, isso é um comunicador. Você é um baita. Você é um baita comunicador, velho. Porque você consegue ficar falando uma hora de um assunto que você não faz a mínima ideia do que
0: é. Não, eu aprendi isso com o Pedro Rafael, 779. Hein? Agora, a questão é o seguinte, ô cavalo.
1: Fala.
0: Você ficou sabendo da Fazenda que não tá dando audiência?
1: Mas o Cabeção, falaram que ele tentou assediar a menina, mas é mentira, né?
0: Não, ali é jogada, ali... Teve o fato, mas não foi bem assim o contexto. Teve a situação.
1: Quem vai ganhar a eleição?
0: Eu já falei,
1: Tá bom. Tá bom,
0: eu já falei,
1: tá bom!
0: O do Brasil, lá da bandeira
1: tá
0: do
1: bom,
0: Brasil.
1: Tá bom.
0: Eu já falei.
1: Escuta aqui, ó.
2: Não sei se você percebeu, você vai jogando as verdades na cara do Ali Fenomenal e vai murchando,
0: tem um bomba.
1: Ah, vamos lá, vamos pras bombas, vamos.
0: Sabe a Camila Soxóloga?
1: Ah, sei.
0: Eu me declarei pra duas pessoas ouvintes aí do Bando de Coruja, polêmica, Brasil, polêmica.
1: Como assim?
0: Polêmica, você não tem a Camila Soxóloga?
1: Soxóloga? Tem.
0: É, eu fiz um poema pra ela.
1: Ela suga?
0: É, eu fiz um poema pra ela e pra Mari de Sorocaba.
1: A Mari de Sorocaba? O que que ela ainda existe?
0: É, existe, só que ela fica na rádio concorrente.
1: Ah, ela fica na concorrente, tá bom.
0: É,
1: tá,
0: mas
1: bom.
0: Ela ouviu os dois, na verdade.
1: Tá.
0: Ela ouviu os dois.
1: Aí você se declarou pra ela?
0: Eu fiz um poema romântico. Aí eu vi um Messi Boku.
1: E a irmãzinha lá da igreja, não deu certo?
0: Ah, então, não, isso só vamos resolver na época de Natal.
1: Nossa, só no Natal?
0: Porque, veja bem, ela quer uma coisa séria.
1: Deixa eu falar, mas essas são as bombas de hoje?
0: Não, tem outra bomba, não, tem outra bomba. Calma, cavalo, tá aparecendo o William Mone. Tem uma bomba, que sabe a Fátima Bernardes? A Fátima Bernardes lá vai pro SBT.
1: Tá.
0: A Fátima Bernardes lá que fez um encontro. Ela tá indo pro SBT.
1: Tá.
0: E o Portioli vai assinar sexta-feira agora com a Globo. O Suárez lá, que é o que levou a Eliana, tá indo pra.
1: Para, Maratacine. Ó, eu vou te mandar um vídeo aqui pra mostrar pra você quem que é a Mulher Maravilha que eu tô falando, tá?
0: Não, mas não vai me mandar tem que mandar uma palestrina,
1: Não, vê aí que eu te mandei, vê aí, dá uma olhada. Dá uma olhada aí pra você ver.
0: Peraí, deixa eu sujo.
1: Olha aí, eu mandei nos dois celulares, vê no outro e fala comigo nesse.
0: Ah, tá, mas eu tenho que olhar, né, cavalo?
1: Isso, pode olhar, vai.
0: Ah, eu vi. Peraí, vou ter que abrir, né?
1: Ah, é lógico.
0: Eu abri, cavalo, fica aí, calma aí.
1: Tá.
0: Peraí, vou ter que olhar, vou ter que sair aqui.
1: Depois que abrir, vai ter que olhar, é.
0: Calma aí.
1: Tá bom.
0: Fica aí, calma
1: tô
0: aí.
1: Tô aqui.
0: Ah, mas essa daí tá. Ah, não, isso aqui é o Superman.
1: Não.
0: Não, você fez IA, você fez uma dublagem isso aí.
1: Não, vê aí, você viu?
0: Não, mas tá parecendo. Isso aqui é misturado com o Superman.
1: Não.
0: Não, mas aí tá parecendo aquela que fez o Batman.
1: Você abriu o vídeo, é um vídeo, você abriu o vídeo.
0: Ah, não abriu o vídeo, cavalo.
1: Abre o vídeo.
0: Ah, agora eu vi. Ah, mas aí é coisa boa, né? Qualidade. Isso aí é qualidade, é cultura. Não, mas essa cultura aí me lembra a Maratacine.
1: Você gostou, né, sem vergonha?
0: Me lembra a Maratacine.
1: Isso é coisa boa, isso é qualidade.
0: É cultura.
1: Você gostou,
0: isso aí,
1: né?
0: O Brasil gosta. Agora, então, seu cavalo.
1: Ah, você gostou, né?
0: Não, isso aqui é uma arte, uma obra de arte.
1: É uma obra de arte, é. Você viu a Mulher Maravilha? O que que ela tá fazendo aí?
0: Eu assistia muito Power Rangers, viu? Assistia Power Rangers, Tataruga Ninja.
1: Escuta aqui.
3: Ele tava com medo de ser um manjoludo. É coisa boa, né, Fernando?
1: É coisa boa. Ele gosta.
0: É um talento fora da arte.
1: É um talento.
0: Fora da arte.
1: É.
0: Agora tem bombas polêmicas, né, Brasil?
1: Vamos lá.
0: O você tá diminuindo nas lives do TikTok, cavalo?
1: Eu tô porque eu não posso fazer live enquanto eu tô fazendo o programa, porque qualquer coisinha que fala, eles me dão ban.
0: Não, você tem que fazer igual o café. O café faz de tarde, faz de noite. Trabalhando, ele deixa a live rodando.
1: Mas o café não fala bosta no programa dele.
0: Você viu a live do café? O café chegou em 1 milhão de acessos no pretinho, lá no TikTok.
1: Tá, mas eu também tenho, mas cai as coisas, porque o programa, esse programa não é normal. É, se fala,
0: não,
1: por exemplo...
0: Não, ele é normal, é só fazer igual o café faz, põe... O café faz à tarde, toda tarde eu tô lá...
1: À tarde eu tô dormindo.
0: Mas à tarde, 1h30 da tarde, ele faz direto.
1: Tá, mas não dá, ele consegue colocar o programa dele no ar. Eu não consigo colocar o Band de Coruja no ar.
0: Vai lá, vai a Tati Perigosa, alô Tati Perigosa, um abraço. Até vai, é os fãs do Bando de Coruja, tá tudo lá.
1: Ó, escuta aqui,
0: vai
1: ó.
0: Vai tudo lá.
2: Você viu que coisa? Ele tava invocado com Mara Tassini, com Mari de Sorocaba. Mas aí ele abriu o vídeo, aí ele falou, agora sim é coisa boa.
1: É, ele viu o vídeo, ó.
2: Fica mandando esses vídeos pra ele, fica. Daqui a pouco ele vai lá e posta nos stories.
1: Não pode, mas da outra vez você postou.
0: Da outra vez você postou lá,
1: não, William Bonner com a chupada.
0: Eu sou fã da Eliana, né? Tudo, eu sigo a Eliana, sou... A Eliana é um fenômeno, né?
1: É, mas você viu como é que a Eliana tava naquele vídeo, né?
0: Mas a Eliana é bonita de qualquer jeito. Ela dormindo, cagando, é bonita.
1: Você tem aquele vídeo ainda?
0: Tem, guardei.
1: Você gosta,
0: eu sou a Eliana Futebol Clube, né?
1: Olha, tem outros vídeos dela.
4: O Ale, já que você gosta de obra de arte, eu vou mandar dois vídeos que o Rogério me mandou aqui. Manda. Aí você posta, tá bom?
1: Não.
0: Não, tá amarrado. Obrigado pelo carinho, viu?
3: Fenomenal. Postou aquele vídeo da Eliana no outro dia, falou que tava na plateia lá do SBT no programa dela.
1: Como é que é?
0: Ele falou que eu postei o vídeo.
3: Fenomenal. Postou aquele vídeo da Eliana no outro dia, falou que tava na plateia lá do SBT no programa dela.
0: Eu me inscrevi no Ratinho, tô esperando a chamar até hoje.
1: Ah, não chamou ainda?
0: Não, o Ratinho lá no 10 ou meu. Fiz o cadastro.
1: Eu vou falar pra ele chamar você lá.
0: Eu fiz em setembro o cadastro, tô esperando até hoje.
1: Eu vou falar pra ele chamar você pra ir lá no Gol Show.
0: Não, mas eu não gosto, não dá, porque. Eu não dá pra chutar o negócio lá do brinquedo.
1: Ah, é verdade.
0: Não dá o cavalo.
1: Tá bom.
0: Tem que usar um cérebro, não dá.
1: Tá dois, bom, dois, desculpa. Eu não pensei.
0: Não dá, dá pra mim ir lá tentar no 10 ou 1000, onde eu me inscrevi.
1: Dá pra você ficar no Gol.
0: Não dá, só se levar a Maratacinha ou a Mari de Sorocaba e as fãs aí do Bando de Coruja.
1: Peraí. Vamos ver o que. O Neo, o Sem Pai quer falar com você.
5: É, Diego, você foi.
1: Tá bom.
0: Tem que usar um cérebro, não dá.
1: Tá bom, desculpa. Eu não pensei.
0: Não dá, dá pra mim ir lá tentar no 10 ou 1000, onde eu me inscrevi.
1: Dá pra você ficar no Gol.
0: Não dá, só se levar a Maratacinha ou a Mari de Sorocaba e as fãs aí do Bando de Coruja.
1: Peraí. Vamos ver o que.

0: Esse me lembrou aquele porra, lá do... Véio.
1: Você falar pro Ale chutar a bola lá, você vai de tobogã pro inferno. Cala assim, mas numa velocidade.
2: Não, eu falei pra ele, eu errei o programa.
0: A bochecha dele é a contrária.
2: É, eu falei pra ele ficar no gol. Cala a boca, você não sabe que não, você
0: mas,
2: não...
0: Mas no gol não dá, porque o cara vai chutar, a bola vai passar longe.
2: Não, mas daí você fica lá com a cadeira lá pra um lado e pro outro lá e pega a bola.
0: Não, não, mas agora eu tô motorizado e agora eu tô no nível 18.
2: É, agora tá... Você já aprendeu a dirigir direito esse negócio?
0: Ah, com certeza. Eu fui na igreja lá com a irmã e vou ter participado do The Voice.
2: Quanto por hora você já deu nessa motinha tua aí?
0: Ah, tem até 100 por hora, mas com limite. Tem uma amiga minha que quer fazer um racha, uma cadeirante que quer fazer racha comigo de cadeira motorizada.
2: Racha de cadeira de roda?
0: É, falei, mulher, se você for fazer racha, nós vamos chegar lá todo quebrado. Aí minha amiga...
2: Eu quero ver.
0: É, tem um vídeo lá da menina fazendo racha lá de cadeira motorizada, só que ela quase se matou, né?
2: Meu Deus. Ela, do céu,
0: ela
2: cara.
0: Colocou no nível máximo, ela não conseguia dar ré. Eu falei, também você foi com tudo.
2: É potente esse negócio, é?
0: É, parece um carro, é perigoso.
2: Meu Deus do céu!
0: Dá acidente, a pessoa pode morrer, pode estar no outro plano.
2: Você acelerar muito, você fica com a bochecha pra trás?
0: Não, você fica tudo pra trás, até seus ovos, até os nossos ovos, até os nossos
2: os ovos filhos. Pra trás!
0: Cuidado,
2: o ovo, os ovos!
0: É perigoso.
2: É tipo Mario Kart?
0: É tipo aquele Hot Wheels.
2: pronto, Mario dali. Kart cadeirante. Ô, pera aí, deixa eu ligar pra ele aqui, senão vai ficar bravo, pera aí.
0: Senão ele vai ficar. Amanhã você não trabalha.
2: Ah, ele me roga a praga. Ele me roga a praga. Toda vez que meu carro quebrou, foi o Davi que jogou praga. É cigano ele. Bom dia, Davi!
3: Oi!
2: Eu baixo, não, Diego. Sai do rádio.
3: Peraí. É, eu não, eu tô fora.
2: E aí,
3: fenomenal?
0: E aí, Davi, bora aí.
3: Você tá pegando o melhor que os goleiros do Brasil.
2: Hã?
3: Você tá pegando o melhor que os goleiros do Brasil, os amistosos agora, tudo ruim do goleiro do Brasil, tá doido?
2: Ah, tá falando que você vai ser melhor goleiro do que os goleiros do Brasil.
3: A seleção, a Austrália teve agora, Diego.
0: Mas então...
3: Tomou dois estrangeiros, tá louco, tá Otávio e o outro lá que é o... Então tá o Hugo, né, do Corinthians, agora vai ser o Pedro agora, né, o goleiro.
0: Não, mas os goleiros do Brasil, capa nós, se for o Diego Lopes...
3: Você tem que estar lá, afinal, na hora do gol lá, você pega melhor que eles, mano.
0: Não dá, Davi, não dá, eles são profissionais, não dá.
2: Vamos falar sobre fofocas das celebridades dos famosos.
4: Ah, fofoca de famosos.
3: Fofoca tem várias fofocas, né?
5: Sempre, bora.
3: Tá cheio.
5: Então onde que a gente vai primeiro?
4: Você quer começar por Hollywood?
3: Eu ouvi falar que o Ronaldo não tá bebendo aqui em Pergunta. Olha,
4: celebridade barba.
0: O quê?
3: Sabia, Diego?
5: Vamos de do Brasil, BBB? Porque tá pegando fogo.
3: O Leonardo tá bebendo lá, depois de 30 dias.
5: Fazenda 16, com alvo de acusações e pedido de expulsão.
3: Né?
5: Também teve o término do Rubinho Barrichello com o Silvio Chagas, depois de poucas semanas.
3: É, fenomenal. Você tem que fazer a live lá, ó, do louco, é você. Nós fazemos live pra lá de tudo aí.
2: Vamos fazer essa live aí. Nós temos que marcar pra fazer essa live aí.
3: Falar de filme, falar de fofoca, falar motivacional, sei lá, né?
0: Mas o Diego derrubou a live por causa da...
2: Eu acho que live vai ser bem legal, porque dá audiência.
3: É,
2: última
3: live do louco, porque travou quando eu fui falar, postar pra mim, aí
2: o que aconteceu
3: com o
2: Tenente?
3: Eu fui bloqueado,
2: sabe?
3: Ontem lá.
2: Será que dá pra fazer no TikTok ou no Instagram é melhor? Podemos fazer. Não, não, de filme, não, tá não, viu,
3: é uma live de louco, a live de louco.
2: Conhece o fenomenal?
3: Conhece?
5: Conheço.
3: Você
0: não tem TikTok não, né, Davi?
5: Conheço.
3: Oi? Ah, TikTok? Não tem TikTok não, tem que baixar aí.
5: Instagram.
0: Ô, Davi, você não tem TikTok não, né?
3: Não, eu sou baixo aí.
5: A gente pode...
0: Não, o TikTok é gratuito, é só você baixar pelo...
4: Eu acho que no
0: pelo...
4: TikTok costuma...
3: Eu sei.
0: É Google Play lá.
3: Não tem seu chat GPT? Olha o chat aí, falando que nós aceitamos.
2: Eu acho que vai ser legal, vai ser bacana. Vamos fazer, então, vamos marcar pra fazer.
3: Vamos fazer, sim, Diego. Fazer isso aí.
5: Bora.
3: Isso aí, vai, então é... Tu não falar ao mesmo tempo aí, mas só comentário.
4: É, coisa que envolve música.
3: Não cantar, Macarena! Diga no começo do programa.
0: Macarena é dos anos 90, Davi.
2: Chega!

0: Puta que pariu. A hora do louco.
1: Gostoso doce mel. Meu amor, o que será?
2: Diagão do céu, que bozelão, hein? Esses bandos de doido falando, hein? Tá parecendo a feira do rolo aqui do Tatuí aqui.
0: Josie got a future de solo, hein?
3: Josie's on a vacation far away.
4: O louco não é eles, não. O louco é nós, fica aqui ouvindo essa balaceira.
5: Alô Murilo. O doutor perdendo tempo no programa pra deixar dois doidos falar.
0: É quatro, retardado idiota.
6: Diego, pelo amor de Deus, quase que enfiei o carro no poste aqui. Tava ficando doido, biruta. Misericórdia.
0: Ah. A Yara e o Iago entraram no meio hoje, vocês viram?
4: Ô Diegão, você quer acabar com, com nossa sanidade, né, meu? Como é que vai escutar com um passageiro uma bosque dessa, meu? Pelo amor de Deus, Diegão. Você tá... Eu não sei mais quanto tempo você vai durar aí, não, cara. Sério mesmo.
5: Mandar no Gol Show. Mandar no programa lá do Ratinho, lá naquele negócio de cair dentro da água, lá com uma pedra no pescoço cada um aí.
0: É, aquele é legal, hein? Fenomenal, pode mandar você aqui. Qual é que tem a Renata que é a salva-vida, né? Como é que é o nome daquela que a Renata que é a salva-vida? É, tem uma tatuagem na.
2: Já falei, vou falar de novo. Tem que socar na cadeia que dá de prova pra esses. Médico psiquiátrico que forma a distância aí. Olha a loucaiada, tudo sorto, tudo em alta.
4: Ô, Diego.
0: Oi.
4: Landino e Paulínia. Ô, Diego, você é louco? Acabei de estar xingando minha esposa aqui já. Não sabia quem que ele estava falando. Xinguei até minha esposa já. Agora eu quero ver, hein? Tô lascado, hein?
7: Agora vocês caralhou tudo o programa mesmo, viu, Diego Lopes?
0: Ei.
7: Colocou no modo piloto automático aí.
0: É.
7: E pode ir embora, Diego. Pode ir embora. O programa já tá indo pro limbo já, velho. Pode ir embora. Abandona tudo aí. Deixa esse bando de louco aí.
0: Deixa eles.
8: Tudo culpa desse professor Canela Fina.
0: Ei.
9: Pá, ô Diego. Já é difícil escutar esses caras alguns minutos aqui na rádio. Você imagine quem passa o dia inteiro, velho. Mas em juntar esses dois, mano, a Lê Fenomenal e Davi, pra você passar 24 horas do dia com esses caras, velho. É mais fácil você sair louco e ele continuar em sã consciência, porque eu vou falar melhor pra você. Louco é quem escuta esses loucos.
0: Ai.
8: Nossa, Diego! Hora de bugar a cabeça, papo de louco! Rapaz, tá pior que eu. Cheguei do serviço, abracei minha mulher, cheguei pertinho do ouvido dela e falei assim, ó, tica-tica. Você tem que se tratar, rapaz, tá com problema. É porque ela não ouviu essa hora do louco, hein?
0: Chega nela e fala assim, ó. Oh, yeah. Tica-tica. Eu faço assim, toda vez que eu quero acasalar com a minha mulher, eu chego nela falando assim, oh, yeah. Ela já fica toda margarina.
10: Ô, Diego, oi. Novembro é minhas férias. Eu não vejo a hora de chegar novembro. Pra me descansar, não. Pra me ficar um mês longe desses doidos. Tá maluco, velho?
8: Tica, tica. Ah, você quer ver uma mulher brava? Você abusa ela um pouquinho. Daqui a um pouco você passa o dedinho na ponta do nariz dela e fala, cheira meu pau.
0: Ei!
11: Ai, Diego, tá ligeiro, hein? Você passa 24.
0: O caipira, às vezes, ele perde a linha, né? Do nada, velho.
11: Ai, Diego, tá ligeiro, hein? Você passa 24. Coloca os dois aí pra se debater aí, fazer o debate e fica aí conversando com o Caiá, hein? Cuidado
0: com a facada, Diego. Olha a faca.
12: É, Diego, eu fiz isso aí, de tanto ouvir essa De tanto ouvir a rádio, eu fiz isso aí em casa no dia que cheguei. Trabalhei a noite inteira, eu cheguei em casa, fiz isso aí de manhã. A mulher falou, tava com qual rapariga? Ai, não.
0: Os caras chegando em casa, tica, tica. Tava com qual rapariga?
13: Bom dia, Xará.
0: E aí?
13: Beleza?
0: Beleza, Diego?
13: Deixa eu fazer. Oh, yeah.
0: Oh,
13: tica, tica. Yeah. Eu já não namoro direito. Imagina se eu fazer isso.
0: Mas vai dar certo, cara. Depois você me conta. Faz. Tenta.
14: Pô, cabeçudo, você esquece que eu moro na roça. O que mais tem aqui é pau, tá?
0: Ah, é. Ah, entendi.
15: Pô, caipira, essa do Chanel foi legal, interessante. Vou tentar fazer isso em casa.
0: Tem um cara que se chama que tem esse nome, né?
16: Música vocacional. Vitória é nossa. Determinação da quarta-feira acima de tudo. Determinação, vitória é nossa. Depois você liga pra mim pra uma vez aí, Diego. Só manda o áudio mesmo. Vai,
0: não. Vocacional. Ó, então manda aí. Vai ser sobre. Não coloque o. É, como é que é? Não coloque o coração em grelha que passou muita linguiça. É, sobre churrasco. É.
17: Tica, tica, ainda dá pra passar ainda, falar pra mulher. O Durso falar, chegar pra mulher assim, bora aí, mulher, bora aí, saca cachorro.
0: bora aí. Sai cachorro.
18: Bom dia, Diego. Bom dia. Esse programa é fenomenal.
0: Nice.
18: Também, Diego. Franciel do Grajaú.
0: Tamo junto, mano. Um abraço. Faz, chega em casa e faz. É. Fala, amor, só quero falar uma coisa no teu ouvidinho. Vem cá. Oh, yeah. Chega mesmo. Amor, só quero falar uma coisa no teu ouvidinho. Vem cá.
19: Uhum. Vem.
0: Posso?
19: Claro.
0: Oh, yeah.
19: O que você quer?
0: Tica, tica.
19: Tica, tica, tica, tica.
0: Tica, tica.
19: Certo?
0: É.
19: Uma vinheta muito boa pra começar a madrugada, né?
0: Você gosta? Gostou do tica-tica?
19: Eu adoro. Ah, tica-tica.
0: Oh, yeah.
19: É muito boa, muito boa.
0: Tica-tica.
19: Ah, isso é bom demais. Tica-tica.
0: Você gostou do tica-tica?
19: Ah, sim, muito. Ah, tica-tica.
0: Tica-tica. Oh, yeah.
19: Adoro.
0: Tica-tica.
19: Aguentei, aqui que eu tô trabalhando nisso. Eu devo ter a capacidade de identificar músicas pelo áudio em breve.
0: Tá,
19: se você
0: tá
19: quiser.
0: Tá bom.
20: Isso que é papo de louco.
21: Diego, acho que é melhor você parar, você tá deixando a inteligência artificial burra, hein?
0: É verdade.

0: Bom dia, meu tiozão gostoso. Tudo bem? Tava com saudade de você.
1: Olha ela.
0: Acordei pra tomar um leitinho bem quentinho. Tava com tanta vontade.
1: É só falar o tica-tica que ela aparece. Oh yeah. Calma, Jessica. Vai, Davi, vai.
2: Vamos lá.
1: Vai.
2: Motivacional forte aí, hein? No cocô, como é que é mesmo? Grey, onde há? É. Muita coisa assim, né? Forte, né? É, você pode falar, vamos lá. Bora aí, vamos lá.
1: Vai.
2: É, vamos que vamos. A vitória é nossa, a vitória é nossa. Entendeu? É, Grey é porque os cocôs sempre vai estar quente, né? E não é bom colocar às vezes muita linguiça, porque às vezes, né? Muita coisa, muita.
1: Vai, continua. Para de ligar, ô idiota.
2: Amizade dá o que dá, às vezes, né? Dá traição aí. É. Nem tudo, amizade, né? Com as pessoas, casal traindo aí, entendeu?
1: O cachorro.
2: Não? É cômica, mulher, entendeu? Tudo isso aí.
1: Tá.
2: Então, é isso aí. E é verdade, a traição é isso aí.
1: Mas
2: não
1: cadê
2: a grana, fica as linguiças, entendeu? Na
1: a
2: verdade,
1: linguiça.
2: É.
1: A linguiça é importante.
2: Muita linguiça aí não é bom, não.
1: É.
2: Ou
1: é.
2: O frango também, entendeu?
1: Tá.
2: E assim vai, mó de falar.
1: Olha o cachorro.
2: Mas é isso aí.
1: Cachorro pedindo socorro.
2: Um pode ter, às vezes, muita amizade, não. Que a greia aí, que greia muito pesada, dá isso aí, traição. Até em tudo, é em tudo.
1: É
2: casal,
1: verdade.
2: Na amizade, em tudo.
1: É.
2: É isso aí, Diego. É isso aí, pude falar isso aí.
1: Tá.
2: Bora aí.
1: Tá.
2: E a vitória é nossa, determinação acima de tudo, hein? Quarta-feira sabe pra todo mundo aí, agora continua. Você vai vencer, não, Jesus, pra trabalhar.
1: Para de ligar, cara, deixa ele falar.
2: Trabalhar e lutar, você vai dar luta e chegar onde tem que chegar. Entendeu?
1: Tá.
2: A batalha continua, a vitória é nossa, agora foi pra todo mundo aí. Bora aí. Tchê, vamos enfiar a linguiçada.
1: Ei!
2: Pra todo mundo dar madeirada.
1: Tá.
2: Gosto de tomar madeirada.
1: Não,
2: bora
1: sem,
2: aí.
1: Sem linguiça e madeirada. Valeu, obrigado. Bom dia, Tadeu.
3: Muito bom dia, Diego Lopes, ouvinte na Band, FM Band Coruja. Ele tá falando em nome de Jesus, do nada vem madeirada, linguiçada. Realmente é pra atingir todos os públicos, né? Pra ser abrangente.
1: É uma mensagem ecumênica.
3: Exatamente.
1: Meu
3: que coisa
1: Deus
3: linda, hein?
1: Do céu. Vamos praticar.
3: Vamos.
1: Tchau, tchau.
3: Um abraço.

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8: Bom dia, são 5 horas, 5 minutos, gente. 5 e 5 horas de Brasília. Bom, bom, bom, bom, bom, bom. Bom dia, meu povo! Vamos começar então mais uma edição gostosinha aqui do Band Bom Dia, hein?
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0: gente. É metadinha da semana, é quarta-feira, viu? O quê, o quê? Amor, amor. Muito amor, muita alegria pra você que sintoniza sempre a Band FM. Ele já entrou no estúdio sorrindo. É assim, gente, é assim. Pode estar com a vida arregaçada. Abriu a porta do estúdio, você sorri. É a nossa missão, é o nosso trabalho, levar alegria pra você, ouvinte Band FM, em todo este Brasil. Ziu, ziu, ziu. Muito bom dia, Homem Vinheta.
1: Uou, bom dia.
0: Bom dia, bom dia, bom dia. Tudo bem?
1: Bem.
0: Tudo bom?
1: Bem, você?
0: Eu também, graças a Deus. É, sorriso todo. Ganhou na Mega Sena.
1: Não, eu tomei banho quente e abri a porta da geladeira. Travou.
0: Teve um colega nosso que ele tomou banho quente, saiu no frio, ele ficou com a cara torta, cara.
1: Sério?
0: Ficou um tempinho com a cara torta.
1: Nossa, velho.
0: Impressionante. Mas ele já saiu daqui.
1: Eu conheço algumas pessoas que vivem, até hoje, né? O Severo mesmo.
0: Tudo bem aí, né, lindo?
1: Tá tudo ótimo, e
0: tudo
1: você?
0: Ó, graças a Deus. Vou deixar uma mensagem pra equipe técnica da Band FM. Por quê? Porque essa máquina aqui não está funcionando.
1: Pô, parabéns.
0: Não, quer dizer, tá funcionando, mas não sai som, ó. Vou disparar aqui, aplausos. Não sai som.
1: Ó, que pena.
0: Não sai som. Já chamei a equipe técnica. Assim que eles chegarem aqui... Okay. Por hora, eu tô meio manco aqui, tá?
1: Tá
0: meio
1: manco.
0: Tô só com um aqui, então...
1: Tá com... Você tá igual um saci, né?
0: Exatamente.
1: Uma perninha só.
0: Operacionalmente eu estou saci hoje.
1: Mas vamos lá que eu, vamos lá. Eu acredito em você, bebê.
0: Exatamente. Mais um dia, quarta-feira, metadinha da semana. Ouvinte vem junto com a gente. O WhatsApp está online. 11 99991-9197. Vem se divertir. Vem junto com a gente. Vem nessa alegria. Vem nessa harmonia.
1: Cara, eu chego nessa hora, desculpa.
0: Pois não.
1: O meu aplicativo do banco já começa a pitar. É eu entrar, começa a pitar.
0: Mas pitar positivamente ou negativamente?
1: Pix.
0: Mentira.
1: Mas aí eu olho, aí é negativamente. Porque o Sérgio me manda um centavo. Ele tem a capacidade de entrar no meu Pix pra mandar um centavo. Ô, Sérgio.
0: Você tá de brincadeira, cara.
1: Sérgio.
0: Qual é o Pix mesmo? Vou mandar um Pix pra você agora.
1: Sérgio Eduardo Correira, com a carreira.
0: Qual
1: um,
0: que é o...
1: Um centavo.
0: Pera aí, deixa eu ver se eu tenho. Eu devo ter aqui, né?
1: EF Silva.
0: Quando você foi comprar meu ar-condicionado, né?
1: Ai, para!
0: Eu devo ter aqui.
1: Foi, gente, eu fui comprar. Esse menino passava um calor.
0: Emerson de França Silva, né? Isso. É seu telefone?
1: Deixa eu ver. Acho que o do telefone eu mudei. Deixa eu ver.
0: Não é? Bradesco, teu banco?
1: É, mas eu coloquei um outro agora.
0: Vou dar um exemplo aqui, gente. E aí vocês podem me copiar se quiserem, viu?
1: Peraí.
0: Passar um Pix aqui pra ele agora. Né?
1: Vamos Faz lá. Assim, ó. Pera Coloca aí. No EF Silva.
0: Peraí, só um minutinho, gente. Ó, vocês copiam o que eu vou fazer agora.
1: Copia o que ele vai fazer, cambada de EF vagabundo.
0: Silva, ele não fala assim.
1: EF Silva, arroba band.
0: band.com.br.
1: Esse é meu Pix.
0: .com.br. Aí vocês copiam, olha que eu vou mandar aqui, ó, ponto. Emerson de França.
1: Isso.
0: E é Bradesco também.
1: Isso, isso.
0: Tá, então vou mandar aqui o Pix pra você. Parará.
1: Isso.
0: Tererê. Tá. Vou até
1: gente,
0: adicionar os contatos
1: porque
0: aqui.
1: Apita aqui.
0: Ó, mandei.
1: Ó, apitou, deixa
0: apitou.
1: Eu ver.
0: Apitou, vem.
1: Não, você não fez isso.
0: Fiz, acabei de mandar. Gente, vocês podem me copiar agora. Podem me copiar agora, porque eu mandei um Pix pro Homem Vinheta agora, aqui, do meu celular. Do meu celular.
1: Eu não vou chorar pra não borrar aqui o meu make. Gente, eu vou ler aqui.
0: Pode ler.
1: Ó, o Ismael Gonçalves, olha aqui. Ismael Gonçalves, 2 centavos. Dá pra tua mãe. Tá aqui, ó. Tadeu. Tá aqui, ó. Pera aí. Deixa eu abrir aqui. Tadeu de Miranda Correia. Ele me mandou 100 reais.
0: Mandei 100 reais, mano.
1: É isso, gente.
0: É isso aí.
1: Não é fazer igual esse aqui, ó. Ó, o Daniel, 3 centavos. 3 centavos, a tua irmã deve estar tá pelada.
0: Não faz assim!
1: No jockey.
0: Pera aí.
1: Ganhando mais. Obrigado, lindona. Vamos comemorar, viu?
2: Vamos.
1: 5:11, 5:11. Atenção, entra no ar. Mais uma edição do seu gibi eletrônico, O Pulo do Gado, que está fazendo sucesso, fazendo barulho, repercutindo no Brasil e no mundo. Esse é o seu gibi eletrônico diário. Segunda a sexta, você está conectado com a melhor informação. A notícia bate na sua porta. Se você não abrir, nós vamos empurrar do mesmo jeito. Lembrando, quando te perguntarem ou você ouvir em outro lugar, o furo foi dado primeiro por nós. Eu sou o Pedro Quadras, bom dia.
2: Muito bom dia, eu sou o Silvânia Acre. Metade da semana já foi, Pedro Quadras.
1: Metade já foi.
2: Seremos produtivos no resto da semana? Não sei, né?
1: É, não sabemos.
2: Posso falar uma coisa, Pedro Quadras?
1: Claro que à vontade.
2: As pessoas cuja a CLT permite, eu não tenho essa regalia, né? Muitas pessoas já falando, antecipando já o próximo feriado. A minha irmã chegou pra mim esse final de semana e falou...
1: Não é possível.
2: Tá chegando feriado, né? Como tá chegando o feriado?
1: Como tá chegando?
2: É dia 12 ainda, gente.
1: Nós estamos ainda, se eu não me engano, em setembro.
2: Dia 30.
1: Não, calma, é dia 12.
2: Mas a galera já tá louca por esse feriado. Vai cair uma
1: segunda-feira.
2: Estamos programando. Impressionante.
1: Já estamos programando.
2: Eu estarei aqui, Pedro Quadras, eu sei, estará de férias, né?
1: Ah, é verdade, é verdade, Silvana.
2: Exatamente.
1: Você sabe que eu tava pensando, eu já tô com saudade já. Eu ia tirar 20, eu já tô querendo tirar 15, só pra estar mais rápido do seu lado.
2: Posso falar? Você merece um descanso.
1: Ah, e Silvana?
2: Você merece desligar da vida, desligar de tudo.
1: Ah, mas eu me sinto tão bem aqui. Bom, vamos lá.
2: Vamos lá, gente. Ó, dia 30 de setembro de 2026, é a 40ª semana do ano. Completamos 74,8% de 2026. Hoje é dia da secretária.
1: Olha aí, gente. Olha homenagem só a todas as secretárias. Obrigado pelo carinho. E ele que fez uma música, né? Nosso querido Amado Batista, para secretária. Obrigado pelo carinho para você, que é secretária, entre parênteses, secretário. Aí está a nossa singela homenagem para você, secretária. Esse é o Band Bom Dia na Band, Jornal O Puro do Gado.
2: 5h14, bom dia.
1: 5h14.
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1: É a secretária.
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1: Gostosa.

0: Rodrigo.
1: Gostosa.
2: Está sempre muito sorridente. Trata bem todos meus clientes.
0: Secretária.
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3: O Ederson me mandou R$22, cara. R$22 é legal.
4: Obrigado, hein, Ederson.
3: Obrigado, obrigado pelo Pix. Essa, obrigado pelo Pix.
4: Essa toada, essa toada.
3: Mantém assim.
4: É esse Pix, mantém assim.
2: É um dever do seu.
3: Ah, voltando à secretária, vamos lá. Sucesso!
2: Secretária!
4: Parabéns!
2: Que trabalha o dia inteiro comigo!
4: Parabéns!
2: Estou correndo um grande perigo.
3: Se a minha mulher pegar.
2: De ir parar num tribunal.
4: Ih!
3: Ah, não, aí,
4: é a história do amor do patrão com a secretária.
3: Ah, e já rolou.
4: Ele tá com medo de ser processado.
3: Ele tá comendo?
4: Não, tá comendo. Bom, enfim, tá aí, parabéns.
3: Com medo.
4: Parabéns, secretária.
3: Parabéns às suas secretárias.
4: Hoje também é dia da Bíblia Católica, porque eu não sei se você sabe, a Bíblia usada na Igreja Católica é diferente. Sim. Da evangélica. Acho que tem uns livros a mais ali na Igreja Católica.
3: É, cara, eu não tinha esse conhecimento.
4: Parabéns! Hoje também é dia internacional da tradução.
3: Olha aí que coisa. Que bom, você que está traduzindo o nosso gibi eletrônico de uma forma positiva, muito obrigado.
4: Dia Internacional do Podcast também. Parabéns para você que é podcasteiro.
3: Podcasteiro,
4: né?
3: Podquense, pode o que quiser.
4: Pode, não pode. Lá-se. Dia Mundial, Dia Nacional do Jornaleiro também, viu? Olha. Parabéns, aí, jornaleiro.
3: Uma profissão que já está entrando em extinção, né?
4: Desuso, né?
3: Desuso. Eu fui visitar uma gráfica semana passada, Silvânia, aonde eu fiz essa pergunta. E aí, o jornal impresso? E aí o dono da fábrica realmente falou, da gráfica falou, realmente o jornal, ele está entrando cada vez mais em desuso. Os que ainda circulam, que ainda tem uma força muito grande, são os regionais.
4: Ah, é?
3: Inclusive o jornal regional de Osasco.
4: Olha aí.
3: E fiquei impressionado que ainda circulam, mas os grandes jornais realmente, hoje em dia, tá na palma da mão.
4: Pede pro imediatismo da internet, né?
3: Total, né?
4: É evidente que o jornal impresso, ele existe uma análise um pouco mais profunda dos acontecimentos, né?
3: É verdade, é verdade.
4: Pra quem quer, mas pra quem gosta de imediatismo, a internet realmente é a campeã. Parabéns, jornaleiros! Cidade aniversariante do dia, Pedro Quadras.
3: Cidade aniversariante de hoje, é uma cidade muito pequena, mas que já merece todo o nosso carinho. Nelau.
4: Melau? Ah, é Nelau.
3: Nelau.
4: Parabéns, nelaenses.
3: Nelaenses.
4: Parabéns aí, que significa?
3: Nelaenses, que tem 14.670 aí. Só um minutinho. Quatro. Nasceram quadrigêmeos agora. Acabou
4: parabéns,
3: de nascer.
4: Parabéns.
3: Oh, oh. Opa, opa. Opa. Ah, não, quatro.
4: Quatro. Aí.
3: Oh, oh. Cinco.
4: Opa, atenção.
3: Cinco. Nelau, que Nelau, que em tupi guarani, significa cabeça do meu dedo.
4: Ai, que susto.
3: As pessoas já começaram a entender. Douglas, R$10.
4: É isso,
3: obrigado,
4: gente.
3: Obrigado pelo Pix.
4: É legal se tivesse aquele live Pix, né? Pra pessoa mandar uma mensagem, né? Quando fizer a donate, né?
3: Ah, verdade.
4: Estipulava um mínimo, né?
3: Isso, aí a pessoa poderia mandar um
4: mínimo de R$10
3: seria
4: aí.
3: Seria exclusivo.
4: Exato, a pessoa falaria. Usava aquelas vozes de IA, né?
3: Vamos pensar nisso.
4: Ia ser Silvânia. Muito engraçado. É. Quem quiser mandar mugido aqui, 11 99991-9197. Manda um mugido especial pra aquela pessoa especial. Vaga de emprego também, viu?
3: Atenção, vaga de emprego. Aqui você sempre conectado.
4: É. Isso só não vale a do cortar o capim, dar pro cavalo comer, que já todo dia tem gente mandando.
3: Não, até porque já não tem mais vaga,
4: não,
3: né?
4: Não tem mais vaga, acabou.
3: Tá lotado,
4: muito bem.
3: Cara.
4: Mugido especial, pra aquela pessoa especial.
5: Bom dia, meus amores.
3: Bom dia, gostosa.
5: Deixa eu ser a secretária de vocês, vou tomar conta de tudo, de A a Z, de cabo a rabo. Um beijo, amo vocês, Thaís de Osasco.
3: Thaís, eu gostei muito. Gostei muito da parte do rabo.
4: É, exato.
3: De cabo a rabo, né? Nossa secretária.
4: Um bom dia, mugido pro Luciano, que não aguenta mais ouvir política no rádio. Você imagina a gente que tá aqui o dia inteiro,
3: Luciano. Que temos que interromper o nosso trabalho, nosso programa, pra colocar o horário político, que ninguém paga nada pra
4: é
3: nós.
4: É gratuito, né? Quando fala gratuito, gente.
3: Gente, o saco.
4: É que quem tá falando não tá pagando pra falar. Então é por isso que é gratuito.
3: Deveria.
4: É, e atenção, porque amanhã é o último dia, né, de campanha. Então já na sexta não temos mais propaganda política no rádio, pelo menos no que diz respeito ao primeiro turno, né?
3: Muito bem, Silvânia.
4: Um abraço mugido pra você, Luciano. Obrigado pela sua audiência. Bom dia!
5: Bom dia, meus lindos. Tá de perigoso. Um mugido especial pra vocês. Qual que é o Pix? Como é que vai mandar o Pix sendo seu Pix?
4: Perguntando o Pix?
3: Poxa vida, nós mandamos aqui fsilva@band.com.br. É uma grande brincadeira que a gente faz, mas no final acaba ajudando. Hoje eu vou pôr gasolina.
4: O Fabiano mandou um comprovante de R$1.000. Não é, não é. Isso aqui você fez nos Photoshop, né?
3: É.
4: Ah, é, desculpa. É R$1, querido. É R$1, não é, não, não é R$1.000, não, é, viu?
3: Não, não venha com gracinha, não. Ele exatamente colocou aqui, o Fabiano aqui, acabou de chegar. R$1. Eu vou... Eu, olha, olha. Continuamos com o seu gibi eletrônico. E atenção.
4: Tem a matéria, viu? Tem a matéria.
3: Nós já recebemos aqui um ouvinte que acha um absurdo o que a gente fala aqui. Um ouvinte em que, ah, não, porque não é legal, porque vocês ficam falando... Gente, nós não plantamos aqui nenhuma notícia, não. Nós não colocamos nenhum fake news. A gente vai no fato, a gente põe o dedo na ferida. E quando a gente fala aqui que objetos são encontrados nas pessoas, a gente não está inventando aqui, não. Nós temos a matéria aqui, né, Silvânia?
4: Estamos com a matéria pronta, Pedro. Isso é uma denúncia, gente. Isso é uma epidemia que está acontecendo no Brasil.
3: Isso,
4: de objetos que vão parar nos lugares que não deveriam estar. Seja de forma de acidental, né? Ou, enfim, de forma...
3: Proposital.
4: Proposital, né? Bom, a gente tem a matéria, o repórter já está na linha. Vamos acompanhar?
3: Vamos lá, o nosso repórter está na linha. Ele não quer se identificar o nosso repórter, que ele está começando agora. E ele tem vergonha do que ele tá fazendo. Então, vamos lá, vamos... Silvana, tá na... Como é que tá? O Ailton Noites já colocou?
4: Ailton, pode dar o play, Ailton.
0: Vamos ver. Os bombeiros trataram a ocorrência como um acidente doméstico. Tudo aconteceu na casa onde o homem de 34 anos mora, no residencial do Café, na Zona Norte de Londrina. O rapaz estava ajudando na faxina, quando de repente o movimento acidental terminou de uma forma constrangedora. A vítima relatou aos socorristas que estava lavando o banheiro quando escorregou e caiu sobre o cabo da vassoura, que ficou empalado no ânus. Ele teve que ser encaminhado aqui para o Hospital Universitário para a retirada do objeto.
1: Uma condição do piso está bem escorregadio, ele disse que estava lavando o banheiro.
3: Seu bombeiro.
1: Infelizmente escorregou e acabou caindo sobre esse cabo de vassoura, no qual ficou empalado em seu ânus.
0: A vítima teve que ser imobilizada na maca com muito cuidado, pois no local o objeto não pôde ser retirado para que não causasse uma lesão ainda mais grave.
1: Nós fizemos a contenção do objeto para que ele não mexesse mais e não causasse mais ferimento. A sorte também é que nós não percebemos nenhum tipo de sangramento. Então, provavelmente, a lesão não tenha sido tão séria.
0: Mesmo diante de tanta força, ao escorregar e cair em cima do cabo, o objeto ficou intacto. Ou seja, ele não quebrou.
1: Ele não quebrou, estava preservado o cabo. Nós tivemos que cortar com uma serra para que a gente pudesse conduzir ele até o hospital. O que gera preocupação é porque é um cabo de madeira. E pode ter aquelas farpas da madeira ocasionar alguma lesão na questão do anal dele e prejudicar mais ele.
0: Durante o atendimento, o homem relatou que estava bastante envergonhado com a situação.
1: Infelizmente, é uma situação constrangedora. Até na nossa chegada, ele estava bastante envergonhado.
4: Tá aí, gente, tá aí.
3: Tá aí, você entendeu que aqui a gente vai a fundo. O furo é nosso, mas o cabo é dele. Então, vocês entenderam? A matéria é verídica. Aí teve depoimento do corpo de bombeiro, tudo. Agora, o interessante é ele estava lavando, né, Silvânia, o banheiro ali.
4: Mas era uma faxina, como qualquer cidadão, como? Na sua folga, às vezes num sábado, num domingo de manhã, estava lá fazendo a faxina e, acidentalmente, o cabo da vassoura entrou quase metade...
3: Gente, ele escorregou.
4: Ele escorregou.
3: Ah, ele deve ter jogado sabão em pó no chão, alguma coisa, escorregou. E o cabo, assim, muito precisamente acertou, como se fosse um arco e flecha de Robin Hood.
4: Tá aí.
3: No alvo.
4: O ouvinte Marcelo disse que conhece esse hospital. Eu espero que não tenha sido com você.
3: É.
4: Mas um abraço aí pra você. Bom, fica a denúncia, gente. Tomem cuidado. Tomem cuidado com objetos roliços.
3: É.
4: Objetos que possam aí penetrar em algum buraco que você tenha no corpo.
3: O que me pegou muito, Silvânia, foi a palavra empalado.
4: Empalado. É porque entrou mesmo, né? Entrou com força.
3: Empalado. Então, e o engraçado, uma coisa que, ó, isso aqui é bom frisar, não tá na matéria, que não rasgou nem o short nem a cueca. Agora, como essa mágica é feita, parece aqueles truques de do mágico que enfia espada e não estourou bexiga dentro. Esse é o seu gibi eletrônico com informações sempre precisas. Vamos juntos, aqui. A informação bate na sua porta.
4: O Giovanni disse que eu imagino que ele seja ouvinte do Band Bom Dia, porque o Mastiga das Cestas fortaleceu sua estrutura retal.
3: Pode ser. A gente não sabe.
4: Um abraço pra você, meu querido. Obrigado, viu? Tudo de bom. Olha, mandaram vaga de emprego aqui. Calibrador de pneu de trem. Quem quiser, o salário de R$2.500, viu? É. Tratar com Wesley.
3: Muito bem, gente. Tá aí. E olha, local e emprego não falta, porque nós temos aí trens, metrôs, né? Dependendo da região que você mora. Então tá aí uma oferta bem legal pra você, calibrador de pneu de trem.
4: Muito bem. Acerola, bom dia. Um abraço pra você, tudo de bom. O nosso ouvinte mandou uma denúncia aqui, mas não escreveu qual é a denúncia. Ah, tá, tem denúncia aqui, tem denúncia. Programa Band, bom dia no Spotify. Subiram só 6 minutos do programa. Eu não sei por qual razão.
3: O que tá acontecendo, gente?
4: Eu não sei o que tá acontecendo
3: ou
4: lá no digital.
3: Ou coloca 60 minutos ou 6 minutos.
4: Me enchem o saco pra eu divulgar aqui no ar e não estão upando do jeito certo. Aí realmente é.
3: Nós vamos, é difícil, nós vamos passar a sua informação para o nosso departamento. Nós vamos chamar. Não tem ninguém lá, então deixa.
4: Ponto final em mais uma edição de O Pulo do Gado. Edição, hoje, cobrimos um assunto sério hoje.
3: Hoje cobrimos um assunto sério e mostramos, né?
4: Sim.
3: Mostramos ali que realmente aqui a gente coloca o dedo na ferida e de verdade o furo é sempre nosso. Silvânia, muito obrigado por mais uma vez estar aqui junto com a gente nesse gibi eletrônico que hoje é um dos maiores sucessos.
4: Eu que agradeço, Pedro Quadras. O Ibope confirma, o jornal mais ouvido nesse momento é O Pulo do Gado.
3: O Pulo do Gado. E de verdade, até parece-me que seremos indicados ao o prêmio Rolete Pinto. Então,
4: para mim vai ser uma honra.
3: Vai ser uma honra, gente, receber o Pinto aí. Vamos esperar, né, Silvânia?
4: Vamos esperar. Quem
3: se
4: sabe,
3: fomos indicados, já será uma grande...
4: Quem sabe esse ano o Pinto não vem, né?
3: Vamos esperar que o Pinto entre pra gente. Silvânia, um ótimo dia pra você, uma ótima quarta. Aproveite ao máximo os nossos ouvintes também. Amanhã estaremos de volta, né?
4: Estaremos aqui com compromisso com a verdade.
3: Esse é o seu gibi eletrônico Pulo do Gado. Até lá.
4: Bom dia.

0: abraço pro pra Praia Grande, né? Band FM Litoral.
1: A Cíntia. Bom dia.
0: Cíntia tá com a gente, um beijo pra você.
2: Ô, Cíntia.
0: O litoral sul do estado de São Paulo, né, Pidoncio?
1: Eu conheço. Bom dia, gente. Eu morei lá, né?
0: É, sério.
1: Acabei nascendo.
0: Você caiçara, né?
1: Total, total.
0: Caramba, que legal.
1: Andava descalção na areia, chutando areia. Até onde é que enfiou um palito de sorvete no meu calcanhar?
0: Ai!
1: É que o pessoal já deu. Ele não joga o lixo no lixo, né? Eu fazia campanha lá, sabia?
0: É mesmo?
1: É, pra jogar lixo no lixo. Porque eu sempre fui reciclador, né?
0: Uhum.
1: Catava latinha, tudo. Mas é muito triste quando você vai na praia e vê o pessoal jogar o lixo aonde amanhã eles vão estar de novo.
0: Não faz nem sentido, né? Pidoncio.
1: Não faz nem sentido. Não faz sentido.
0: Você joga lixo na tua cama?
1: Então,
0: é a mesma coisa.
1: É a mesma coisa. Você vai deitar num lugar que você jogou lixo?
0: Exatamente.
1: Mas o ser humano é interessante, viu, Jadeu?
0: É.
1: Eu
0: na
1: acho
0: cabeça
1: que...
0: dele alguém vai limpar, né?
1: É...
0: Então eu vou sujar. Alguém vai limpar?
1: É aquela frase, quanto mais conheço os homens, mais admiro os animais.
0: Coito interrompido, a gente volta em 5 minutos para mais Band Bom Dia e reflexões desse gênero aqui.
2: E a gente volta com esse animal junto com a gente.
0: Não!
1: Animal é você! Animal é você!
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18: Bom dia, Band FM. 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Obrigada, Band! 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
0: 5h32, esse aqui é o Band Bom Dia, viu? Ao vivo pra você, sim, aqui na Band FM, a melhor rádio do Brasil.
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20: Yeah! E vai lá! Respeitável público, senhoras e senhores, meninos e meninas, moças e rapazes, neste circo as atrações são maravilhosas, mas nós temos aqui a atração principal, que já vamos divulgar, mas agora a nossa abertura oficial com...

0: 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Eu perguntei, amiguinho, tá feliz?
1: Eu tô!
0: Então aperte o meu nariz. Bom dia, amiguinho!
1: Bom dia, rei da alegria!
0: Bom dia, amiguinho!
1: Você é o rei da alegria. Que responsabilidade, hein, palhaço? Quer dizer, onde você tá, o ambiente que você chega, a tristeza tem que ir embora.
0: Tem que ir embora.
1: É
0: verdade. Às vezes eu não consigo. Já aconteceu.
1: Já aconteceu de alguém não rir no seu espetáculo, palhaço? Você tá lá dando a vida. Você fala, não, isso aqui é a minha vida. Eu vou fazer essa galera, a vida dessa galera transformada da tristeza pra alegria.
0: Não é.
1: E ninguém riu.
0: Não é que ninguém riu, não é verdade? Eu já contei uma vez essa história. Tinha uma mulher que não ria na plateia.
1: Mas ela devia estar muito chateada, muito triste.
0: Mas ela foi tirar foto comigo. Aí eu perguntei: por que você não riu? Ela falou: não é, que eu tenho paralisia facial. Ela não conseguia mexer. Sabe quando a pessoa exagera no Botox?
1: Sim, fica sem
0: expressão. Ela não conseguia rir. Tem umas que quando põe Botox, faz preenchimento labial, aí ela já ri. A boca... Parece que tem duas sarsichas nos beiços.
1: Na maioria do tempo, você consegue fazer... Tirar um sorriso da galera, né?
0: Ah, é de berço, né?
1: É, isso aí.
0: É de berço. Meus avós, bisavós, tataravós.
1: Tá no sangue, né?
0: Tá no sangue.
1: Tá no sangue.
0: Os tataravós faziam comédia de arte, né? Já contei uma vez que eles andavam de carroça. E a carroça abria uma parte assim, aquelas carruagens. E ali eles faziam o palco.
1: Ah, que legal,
0: era,
1: hein?
0: Era legal, usavam umas máscaras.
1: Esse sim era o circo raiz, né?
0: Raiz.
1: É
0: itinerante, né?
1: A
0: gente faz... Por isso que o circo até hoje é itinerante. Porque antigamente não ficava num só lugar. Só que era assim, umas carruagens, uma carroça. Aí o pessoal do circo ia da carroça. Aí parava na cidade, a carroça abria um palco. Aí era assim que fazia lá atrás.
1: Que legal, né? Que legal.
0: Você lembra? Você já assistiu Pinóquio?
1: Já assisti.
0: Então, uma vez o Pinóquio foi sequestrado por um homem. É verdade, eu não lembro o nome dele. Ele sequestrou o Pinóquio pra viver fazendo shows nas cidades.
1: Tá.
0: Aí o Pinóquio, o boneco que falava, né? De pau? Você já viu pau falando? Às vezes o pau canta, hein? Às vezes o pau chora. Mas falar eu nunca vi, só o Pinóquio.
1: Só o Pinóquio, né?
0: Verdade, verdade. Não lembro se o nome do gordão lá
1: quem
0: era.
1: Quem que sequestrou o Pinóquio? Alguém sabe? Ouvinte da Band FM que souber, pode contar pra gente.
0: Eu não sei se era o Eustáquio.
1: 11 999 91 9197.
0: Mas é verdade.
1: Quem sequestrou o Pinóquio?
0: Verdade, verdade. Mas então, amiguinho, e aí a vida é essa, né?
1: Eu
0: saio percorrendo o Brasil pra alegrar, pra contar as histórias. Ih, já contei tanta história, né?
1: Se um dia... Palhaço, você é solteiro. Hoje o seu estado civil é solteiro, né?
0: Solteiro, é.
1: Se um dia, em uma cidade, você se apaixonar perdidamente, você bateu o olho na pessoa, naquela mulher e falou... Essa é a mulher da minha vida.
2: Se eu posso falar uma coisa? Desculpa interromper o assunto.
1: Pode falar.
2: Até no que o Tadeu tá falando, uma vez foi um circo lá onde eu morava em Itanhaém, no Balneário Gaivota, foi um circo pra lá. O rapaz que fazia o palhaço... Se apaixonou por uma menina lá do bairro, não foi mais embora, ficou lá.
1: Olha,
2: casou com a menina, e então é engraçado você comentar isso, que realmente já vi.
1: Pode acontecer.
0: Acontece.
1: Se acontecer com você, palhaço, você vai abandonar o circo?
0: Eu não sei, eu gostaria. Por isso que na maioria das vezes, nós nos relacionamos entre nós. O mágico come a trapezista. Entendeu? A trapezista dá pro palhaço.
1: É uma grande caixa de hamster, né?
0: É verdade. Entendeu? O anão pega a mulher barbada. E aí vai.
1: É uma grande família.
0: É, a mulher barbada come o macaco. E aí? Uma suruba. Ó! Mas é, por verdade.
1: Mas enfim, eu tô falando de amor, né? De coração batendo forte.
0: Eu fui convidado essa semana, eu fui lá, mais uma vez.
1: Aonde?
0: Eu fui convidado pra animar uma ala do hospital.
1: Oh, que legal. Isso, esse tipo de trabalho, palhaço. Parabéns.
0: É verdade.
1: Parabéns. Correu tudo bem lá?
0: Oi?
1: Correu tudo bem lá?
0: Correu, mas é meio estranho, né? Porque eu tava lá, fui levar o pessoal, uhum. E aí, de repente, eu vi uma maca passando.
1: Tá.
0: Só que tava toda coberta.
1: Aham.
0: Uhum. Falei, nossa, o rapaz não vai respirar. E deixaram ele no corredor.
1: Meu Deus, sério?
0: É.
1: Ô, Jesus amado, quando é assim, eu acho que a pessoa morreu, né? Não é, palhaço?
0: Tava morta.
1: Meu Deus.
0: Tava morta.
1: E você?
0: Eu?
1: É.
0: Ah, eu não sabia, pensei que tava dormindo.
1: Aham.
0: Você tá dormindo, né? Aí eu comecei, né? Amiguinho! No corredor.
1: O corpo na maca.
0: Falei, deve estar dormindo, cobrindo na cabeça dele, né? Oh, amiguinho, sou eu. Comecei a contar umas piadas e nada dele se mexer.
1: Uhum.
0: Aí eu falei, poxa vida, vou ver se ele tá dormindo, né? Coloquei a mão, tava gelado, tá morto.
1: Meu Deus.
0: É.
1: O clima deve ter pesado naquele momento.
0: Aí o rapaz tava empurrando a maca e falou, meu, eu tô indo almoçar, você não leva pra mim lá no necrotério o corpo?
1: Caraca, velho. Você ajudou o cara? Foi lá e levou o corpo no necrotério?
0: Aí, fui, né? Falei, vai fazer o quê? Vai ajudar o amiguinho, né?
1: Você já esteve no necrotério, ô palhaço?
0: Só uma vez pediram pro animal um velório. Aí foi diferente, é. Porra, fiquei meio incomodado quando pediram pra fazer malabares em cima do caixão.
1: Ah, pelo amor de Deus!
0: A família era esquisita, mas, né? Falaram que ele gostava de circo. E tá eu lá com as três bolinhas fazendo malabares. Em cima do caixão. Na hora do enterro. Antes de enterrar o cara.
1: Fez a vontade do morto, pelo menos,
0: Fez a vontade do morto.
1: Exatamente. Quem tava no velório gostou, pelo menos?
0: Mas posso falar? Quem nunca foi num velório, que aí tem até lá... É um ritual, você percebeu? O cara chega no velório... Eu tava prestando atenção! O cara chega no velório... Aí tá lá, aí o cara chega de cabeça baixa... Cumprimentando, só balançando a cabeça, né?
1: Sim. Não há muito o que se falar, né?
0: É, não tem. Aí vai lá, abraça a pessoa que é envolvida com o morto, né? Com o defunto. Aí abraça, olha isso mesmo. Puxa vida, era tão bom. Sempre é bom. O cara nunca... Ninguém chega falando, era um filho da...
1: É, ninguém nunca vai chegar no velório pra xingar o morto,
0: Você quer virar gente boa é morrer. Aí, amiguinho! Aí é o ritual. Aí o cara abraça, fala, puxa vida, né? Aí vai lá, fica do lado do caixão. Você percebeu ou não?
1: Uhum.
0: Põe a mão assim, eu começo como se estivesse conversando com o morto, em pensamento. Aí fica conversando. De repente, ele fica um tempo lá, ele sai. Onde ele vai? Onde tá a família reunida lá fora no cafezinho? Aí, meu amigo!
1: Aí é onde eu entro! Aí é você que entra!
0: Aí eu tô lá! Você pode perceber, aí é risada, aí o pessoal fala, esquece o defunto!
1: Vira um show de stand-up ali, né?
0: Vira um show. O quê? Meus melhores shows foi lá!
1: No velório!
0: No velório, verdade!
1: Sensacional!
0: Aí, de repente vem alguém! Vem aquela tia com um véuzinho na cabeça, sabe? Aquele paninho na cabeça?
1: Sim, sim.
0: Aí fala assim, gente, vamos fazer oração. Aí pronto, o pessoal na hora desmonta.
1: Desmonta, toda alegria.
0: Alegria, pronto, vira aquela cara de... Aí pronto, entra todo mundo lá sério. Aí faz o enterro, tudo. Aí depois, é um ritual. Depois que enterrou, o pessoal já não comenta mais no morto.
1: Não fala mais, né? Tipo, quem literalmente morreu pra mim.
0: Morreu, enterrou. Aí o pessoal já começa a falar assim, quando vai numa cidade interior, por exemplo. Aí já eles estão indo embora andando de bracinho dado, a tia com o braço dado aqui, ó. Uhum. Vem aquela tiazinha que manca. Você dá o braço pra ela, ela vai mancando do lado. Aí ela fala assim, ô fio, quer almoçar em casa?
1: Ah, é verdade.
0: Aí tem uns que falam assim, ai tio, eu já vou seguir viagem. Eu só vim pra ver o enterro. Mas fica um pouquinho lá pra moda a gente prosear. Aí vai na casa e come, hermosa, já estão falando de outra coisa.
1: Já é, né? Parece que acabaram de voltar de um show, né?
0: Acabaram de voltar. Aí, só quem vai ficar triste mesmo é que era muito envolvido, né?
1: Exatamente.
0: Aí começa aqueles papos, né? Uma hora dessa tava sentada aqui.
1: A vida é um sopro.
0: A vida é um... aí abre o guarda-roupa, olha, essa roupa era dele. Daqui a pouco já tá doando.
1: Enfim, passar da pichincha. Se quiser animar um enterro aí, um velório, e contrate o palhaço Bri-Bri-Bri, blá-blá-blá.
0: E eu já entro dando mortal, viu?
3: 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Eu sou o Bri-Bri-Bri, blá-blá-blá.
0: Eu perguntei, amiguinho, tá feliz?
1: Eu tô.
0: E eu vou contar a história do defunto que morreu de pau duro.
1: Peraí, pô. Tchau, palhaço, tchau. Mal enterro aí, um velório, e contrate o palhaço Bri-Bri-Bri, blá blá blá.
0: E eu já entro dando mortal, viu?
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0: Eu perguntei, amiguinho, tá feliz?
1: Eu tô!
0: E eu vou contar a história do defunto que morreu de pau duro.
2: Peraí, porra.

0: Rede Louco apresenta Ghostbusters. E logo após, Vale a Pena Ver de Novo. Rock Santeiro. In your neighborhood, who you gonna call? Ghostbusters! If it's something weird, cadê ele?
1: Cadê ele?
0: Geleia? Não precisa abrir a porta, você atravessa a parede.
1: Vai manchar todo o vidro aí, mas pode atravessar.
0: É, atravessa. Depois vem um rapaz limpando. Tem um rapaz aí que limpa. É o homem que fica dando tchau pra nós. Atravessa. Ih, ela melou. Melou. Mas pode vir, pode vir.
1: Pode vir.
0: Eu acho legal. Só que eu queria ter esse dom de flutuar, né?
1: Então.
0: Esse dom de flutuar. Porque
1: a mobilidade é muito mais facilitada, né?
0: É, claro, que você flutua.
1: Exatamente.
0: Bom dia!
1: Bom dia, Geleia!
2: Bom dia! Oi, gente!
1: Como é que você tá, Geleia?
2: Tô bem.
1: Geleia, além de flutuar, você consegue se teletransportar pros lugares? Ou não?
2: Sim.
1: É mesmo?
2: Quer ver? Já volto.
0: Ué?
1: Ele sumiu, gente! Só deixou um rastro verde aqui no chão.
0: Cadê?
1: Cadê você, Geleia?
2: Eu tô aqui! Eu fui pra debaixo da mesa.
1: Oi! Como é que você tá, Geleia?
2: Eu tô... Como é que eu posso dizer? Meio mole.
0: É, isso aí dá pra ver.
1: Eu tô conseguindo perceber, ô Geleia.
0: A única coisa, Geleia, você não consegue fazer alguma coisa pra não pingar?
1: É.
0: Você tá pingando no chão esse negócio verde.
2: Ah, desculpa, eu tô com diarreia.
1: Caca, que nojo!
0: E eu pensei que... Você não usa fralda?
2: Ai, não adianta. Toda vez que eu uso fralda, quando eu vou passar pela janela, ela cai.
0: Ah, é porque a fralda não atravessa, né?
1: Não funciona, né, Geleia?
0: A fralda não atravessa.
1: Mas vai ver, você já foi no médico?
2: Já.
1: Fantasma frequenta o médico? Vai no médico?
2: A gente tem, né?
1: Ah,
2: o nosso médico. Doutor Fritz.
0: Ah, é médico, né?
1: Nossa, eu lembro dessa... Você lembra dessa parada, cara? Fazia a cirurgia lá.
0: Nossa,
1: parecia um açougueiro.
0: Mas era o Dr. Fritz que fazia, pegava a tesoura e enfiava no olho.
1: É, acho que era isso aí. Não era ele, gente?
0: Ai, gente, não era. Não era o Fritz.
1: Não era?
0: Eu acho que era outro. Cara.
1: Era outro?
0: Será? Ah, não sei.
1: Enfim, só sei
2: gente,
1: que...
2: eu não sei.
1: Ele é o médico de vocês, é isso?
2: É.
1: Olha só.
2: Verdade.
1: E qual foi a última vez que você fez um check-up?
2: Quando eu operei a fimose.
0: Você tinha fimose?
1: Você tinha?
2: É.
1: Olha só.
2: Tinha uma barbatana verde. É, parecia aquelas bexigas limão.
1: Vai tomar.
0: Peraí, velho, eu não fico imaginando você com fimose.
1: Mas tá 100% de saúde, né?
2: É.
1: Que bom.
2: Mas foi ruim, depois da cirurgia é difícil mijar.
0: É, porque, né, ficar o ponto ali, não sei como é que é.
1: É, palhaço. É, pra você também, né, ô Geleia, deve ser a mesma coisa que os
0: parceiros humanos. Mas falando nisso, já que você falou em fimose, você... Bom, enfim. Você se relaciona com uma outra fantasma? Vocês namoram? Eu não vou entrar muito na intimidade, mas...
2: Ah, gente, eu sou solteiro.
1: Porque você quer ou porque você ainda não encontrou a sua...
2: Não encontrei.
1: Outra metade fantasma.
0: É, outra metade do limão.
1: É.
0: Não, é...
1: Você não conseguiu encontrar?
2: Não.
1: Você é muito exigente? O que uma fantasma tem que ter pra te conquistar?
2: Ah, eu acho que...
1: O que foi, Geleia?
2: De novo, acho que eu vou cagar.
0: Não, Geleia, não. Gente, ele tá com um probleminha. Peraí um pouquinho. Peraí só um pouquinho, ó. Já fica com esse papel aí que eu não vou ficar limpando, não.
2: Ah, desculpa, gente.
1: Daqui a pouco eu chamo a moça da limpeza aqui, ela vai xingar a gente.
0: Ela vai xingar a gente achando que fomos nós.
1: Vai falar que foi
0: Mas
1: a gente
0: sabe uma
1: que fez.
0: Coisa que eu percebi? Não tem cheiro, né? Eu não tô percebendo um cheiro forte
1: isso,
0: aqui.
1: Isso é verdade.
2: Ah, não, o nosso cocô é assim, sem cheiro.
0: Oh, que bom, velho.
1: Vai, me fala, o que é que uma fantasma tem que ter pra conquistar teu coração?
2: Ah, carinho.
1: Carinho, importante.
2: Fidelidade.
1: Fidelidade legal também.
2: Ah, e ser assustadora.
1: Aham.
0: Uhum. Ah, mas você não é assustador.
1: É.
2: Ah, mas eu sonho com uma mulher que me assustasse.
0: É bom, isso normalmente elas fazem com a gente. Agora, uma fantasma difícil, hein?
1: Isso é verdade.
0: Geleia.
2: Ah, gente.
1: Bom, posso falar, ô Geleia, aqui falando da minha vida, eu tô solteiro e tô feliz. Então, se você também tá solteiro e tá feliz, excelente, cara. O importante é você tá bem consigo mesmo.
0: Agora, uma pergunta, assim, caiu aqui o mouse. Você já transou?
1: Que é isso, ô Vinheta? Que tipo de pergunta é essa?
0: Ai,

0: desculpa, gente.
1: Ah, eu respondo.
2: Já fez?
1: Ah, eu tive um caso com uma gelatina de framboesa. Eu fui no mercado e me apaixonei pela gelatina.
2: Aham.
1: E aí, na hora H...
2: O que aconteceu, geleia?
1: Não era gelatina, era pudim. Ah,
3: tchau, geleia. É, o mundo tá assim, o mundo tá assim.
2: E nem dá pra perceber, né?
1: Ah, não, não deu, gente.
3: Tchau, geleia.
1: Tchau.
4: Quero um café.
3: Ai, meu Deus.
4: Quero um café.
3: Pudim de limão.
4: Isso aqui é uma porcaria.
2: É que o geleia não conhece minha esposa. Se ele quiser, a minha é assustadora.
4: Isso aqui é uma porcaria. Merda nenhuma. Desculpa.
2: Ai, gente, vamos lá tomar o nosso cafezinho. Né? Cadê a música do café aqui?
3: Cadê?
2: Não tô achando.
3: Ah, não.
2: É que eu tô,
3: vê essa aqui.
2: Eu tô saci hoje na operação aqui, gente.
3: E a outra, não?
2: Tá faltando. Nossa, não tem.
3: Ah, tudo bem, tá no outro.
2: Quem quer pão, que quer pão, que quer pão, que tá quentinho, tá quentinho, tá quentinho. Gostosinho, gostosinho, gostosinho, gostosinho. Quero mais um. Achei, achei, achei. Olha, gente, peça seu cafezinho aí, viu? Tem café puro, tem cappuccino hoje também. Fique à vontade aqui pra conversar com a gente no Band de Bom
5: Dia. Fala, Tadeu, fala vinheta, moiou pro geleia, hein? Bom dia pra nós.
3: Moiô.
5: Um cafezinho aí gostosinho pra nós começar o dia.
2: Copiou? Bora. Copiou.
5: E aí, o motorista da Rede Vega.
2: Valeu, meu querido. Um abraço pra você.
3: Valeu.
2: Bom dia, tudo de bom.
6: Bom dia, Tadeu. Manda um cafezinho pra mim aí, Anderson de Carapuíba. Vem trabalhar agora. Ligadinho na Band.
2: Valeu, meu querido. Um
3: Valeu.
2: Abraço pra você. Bom dia, tudo de bom.
5: Bom dia, Tadeu. Bom dia, homem vinheta.
3: Dia.
5: Bom dia, Pidon.
2: Oi.
5: Manda aquele cafezinho pro Anderson Guincheiro da Moca Belão.
2: Valeu, meu querido. Um abraço pra você. Bom dia.
3: Valeu, queridão.
7: Bom dia, Tadeu. Bom dia, vinheta. Bom dia, Pidoncinho.
2: Oi, filho.
7: Quartou. Da semana. Manda aquele cafezinho.
3: Bora.
7: Bom dia pra todos aí. Marcelo do Jaraguá.
2: Valeu, Marcelão, bom dia pra você, boa quarta-feira.
5: Valeu, meu querido. Bom dia, Tadeu, bom dia, homem vinheta, Pidoncio Pidonga.
2: Dia. Se
5: minha esposa saber sobre esse negócio aí do geleia soltar fantasma, soltar pum e não feder, mano, ela vai me transformar em uma. Manda um café pro tio da cantina.
3: Manda.
5: Bora pra escola fazer café.
2: Ô, tio, é só mudar a dieta, tio. Um abraço pra você, bom dia.
8: Ah, querem saber o que eu vou ter pro café hoje? É bolachinhas caseiras, aquelas feitas na manteiga.
2: Ai, que delícia.
8: Com recheio de goiabada, não sei se vocês já comeram. Nossa, é gostosíssimo. Toma essa.
2: Ô, Edmilson, você deve comer só essas coisas gostosas aí, né, cara?
3: Ai, natural, né, cara?
2: Manda pra gente aqui, cara. Não, ô,
3: afinal de contas, da onde que é o
2: Edmilson?
3: O Edmilson.
2: De onde você é, Edmilson? Fala pra gente aqui,
3: cara. Passa aí, porque a gente vai um dia te visitar.
2: É, exatamente. Oi, bom dia.
5: Bom dia, Vieta. Bom dia, Tadeu. Bom dia, Pidoncio. Filho da mãe! Nelson Maia, aqui de São José do Rio Preto. Um abraço, pessoal.
2: Valeu, meu querido. Bom dia, cafezinho.
9: Bom dia, meninos. Aqui é a Ana de Suzano.
2: Oi.
9: Tô aqui no Paraná agora, ouvindo vocês.
3: Ai, que delícia.
9: E eu queria falar pro geleia. É melhor ficar sozinho do que mal acompanhado.
2: Viu? Aí, ó.
9: Um beijão. Aqui é a Ana de Suzano.
2: Aninha, concordo com você. Antes só do que mal acompanhado, viu?
3: É isso verdade,
2: aí.
3: Cara.
2: Sei que não tem ninguém aí. Essa é a mensagem.
10: Os mineirinhos lá da vila falar outra frase.
2: Que frase?
10: Antes pó do que mal amaconhado.
11: Aqui no sul da França, pertinho. Eu sempre falo isso pra despistar os outros. É Espírito Santo do Dourado, sul de Minas.
2: Olha, sul de
3: legal,
2: Minas.
3: Cara.
2: Ai, meu, da culinária mineira. Ô, Edmilson, se tiver uns negocinhos aí, uns doces de leite, né? Umas goiabadas. Manda pra gente, cara. Mais uma. Agradecemos. Obrigado, senhor. Ponto final em mais uma edição do Band Bom Dia. Segue a gente nas redes sociais, soltadeu, arroba soltadeu no Insta.
10: E arroba Emerson Franco Oficial, arroba Emerson Franco Oficial. Vai lá que tá bem legal, dá uma olhada nos stories, lá você vai curtir.
2: É isso aí, vem aí a hora do ronco, é mais alegria. 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
2: Oi! É bem melhor ouvir sua música aqui na Band FM. Já, tem Zezé de Camargo.

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0: Não vá a lugar algum, tá? Fique com a gente.
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0: Bom dia, são 6 horas em ponto, gente. 6 em ponto, hora de Brasília. Maravilhosa, espetacular manhã de quarta-feira pra você. Tamo junto. Tem mais uma edição histórica da Hora do Ronco no ar aqui, ó. Mas com muita alegria, viu? É tudo aqui.
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0: É isso,
10: é isso aí, querido.

0: Bom dia!
1: Bom dia, Pidoncio!
0: Ótimo dia, gente!
1: Muito bom dia, senhor Pedro Luizonco!
2: Bom dia, Tadeu! 6:01 é quarta-feira. Chegou o final do mês de setembro, dia 30 de setembro de 2026.
1: Muito bem, seu Pedro. Hoje é dia do balcão de reclamações da hora do ronco, hein? Você vai abrir a boca, vai colocar a boca no trombone. Bom. Vai reclamar de quem? Do teu patrão? É do teu amigo? É? Da tua amiga? Ah? Do marido?
2: E da mulher?
1: Da mulher!
2: Dos filhos?
1: Vai reclamar de
2: do
1: quem?
2: Do cunhado?
1: Vai resolver alguma coisa, ronco?
2: Não.
1: Mas é bom tirar isso do peito, isso. Né?
2: É isso aí. Tirar da onde?
1: Do peito, seu Pedro.
2: Ah, tá bom. Então conta a sua história aí, queremos saber que reclamação você gostaria de fazer aqui.
1: É
2: Vamos
1: isso.
2: dar esse espaço para você, porque isso. começou!
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0: Band FM, Zezé de Camargo, irmão da Lua, amigo das estrelas. Dia do balcão de reclamações da hora do ronco. Bote a boca no trombone, hein? Reclame de quem você quiser, tá bom? Coisas cotidianas, isso, né? Do dia a dia. Gente que não dá seta no trânsito, né? Pode contar pra gente aqui. 119-9991-9197. Palavra-chave qualquer, Pidão, seu.
1: É, secretária. Vamos ver. Patrão.
0: Patrão. Escreva patrão. Mandou patrão. 119-9991-9197. Patrão. E a gente vai ligar pra você e você vai falar ao vivo na hora do ronco. Qual é a sua reclamação? Enquanto isso,
2: adulto baiano.
0: Girou aqui.
1: Barata, aí gira, né, Jalil?
3: Mendigo, namorado,
1: deixa
3: padre,
1: girar.
3: Papagaio, pastor, português,
2: religião,
4: profissão,
2: advogado.
0: Advogado.
1: Tá meio baixa aí a vinheta, você viu? Saiu meio abafado, né?
0: Pois é, atenção, produção, aumenta um pouquinho só o volume da vinheta, tá?
1: Por favor, tá? Senão eu prefiro parar.
0: Ah,
1: não,
0: esqueci.
1: Senhor.
0: Esqueci, a gente não tem produção.
1: Então deixa assim. Ô, Jadeu, o juiz tava no julgamento e tal, chegou pro réu, falou... Ué, sem advogado? Aí o réu falou, não, eu prefiro falar a verdade.
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0: Pidoncio.
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0: Beija-Flor. Band FM, Matheus e Cauã, a Rosa e o Beija-Flor. Eu farei uma reclamação agora, reclamação pro ouvinte da Band FM.
1: Faça.
0: O combinado não sai caro. A gente falou, você manda a palavra aqui, que verdade, hoje é...
2: Secretária, não, patrão.
0: Patrão. Patrão, você mandou patrão aqui. A Camila pega seu telefone e liga. Sabe o que tá acontecendo?
1: O quê?
0: Não estão atendendo a Camila.
1: O que manda?
0: Exatamente.
2: Idiota!
0: Esse é o ponto.
1: Eu não falei com você, tá?
2: Esse é o ponto, esse é o ponto.
0: 11 999919197. Mande patrão agora. A Camila vai ligar pra você agora.
1: Agora.
0: E agora você vai reclamar. Só um adendo aqui.
2: Tá ardendo?
0: Evite. Não, um adendo. Evite reclamar de política, gente. Isso aí não, você resolve
2: não,
0: domingo.
2: Não, nem vem.
0: É, nem vem aqui também. Bata papo chato. É, já não basta o horário político que vai começar daqui
2: chega,
0: a pouco, né?
2: Não,
0: né?
2: Não,
0: já
2: não, chega. Não.
0: Quero reclamações do cotidiano, do dia a dia.
1: Não é do corintiano, não. É do cotidiano.
0: Isso. Pode ser do corintiano também.
1: Não.
0: Isso é reclamar da zaga, do goleiro, do meio campo.
2: Meu Deus.
0: Do ataque.
2: Caramba.
0: Fique à vontade também, tá? Só você participar com a gente aqui. 11 999919197. Reclamei. Alguém mais quer reclamar alguma coisa?
2: Não, tô de boa.
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2: ronco.
3: A hora
2: Ele
3: do
2: tá ronco. Querendo então, ajuda, tá pô.
0: Tá bom.

0: tarde, FM Revelação tá escrita aqui na Hora do Ronco. 6h14 agora, senhor Pedro Luiz Ronco, hoje estamos reclamando, hein?
1: Isso, é o balcão de reclamações da Hora do Ronco.
0: É isso, vai reclamar do quê? De quem? A palavra-chave hoje qual que é, Pidão, senhor?
2: Patrão!
0: Patrão, mandou patrão, tá falando com a gente, mas só se atender o telefone, né? É. Já tem essa moleza da rádio tá ligando.
3: A gente liga mesmo.
0: É isso aí. A Band liga pra você, atenda. 11 99991 9197.
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0: A sua rádio do seu jeito, 6h22, seu Pedro. Hoje é dia de reclamar, né?
1: Alô?
0: Alô?
2: Alô?
0: Alô?
1: Ah, eu vou reclamar.
0: Não, não, não. Alô?
3: Alô, bom dia.
0: Oi.
1: Dá pra responder?
0: Fala aí, querido.
1: Bom dia.
3: Aqui quem fala é Ricardo do Jaraguá.
1: Ricardo do Jaraguá. E, Ricardão, qual é a sua reclamação?
3: Bom, primeiramente eu quero dizer que é um prazer, filha da mãe, estar falando com vocês essa hora da manhã.
1: Ainda bem que é filha da mãe.
0: Desgraçado, né?
4: Filha da mãe.
3: A minha reclamação, eu vou fazer uma reclamação aqui da minha esposa.
1: Nome dela, Ricardo?
3: Ixi, é complicado. Vamos dizer que ela é a Geonice.
1: Tá bom. Tem medo de falar o nome dela.
0: Geonice. Ih, lá vem.
1: E qual a reclamação, Geonice?
3: Pô, a gente é casado, agora vai fazer 5 anos. Durante os 2 primeiros anos, a gente era uma máquina. Cara, só que agora acabou o óleo, cara. Eu não quero saber de mais nada. Tá numa fase, sei o que acontece. Então, assim, eu quero reivindicar e reclamar sobre isso. Como é que eu faço pra fazer essa revisão?
1: Vai pra zona.
0: Não, pera aí.
5: Meu, casou, velho.
0: É, acabou tudo, cara. Vira amigo, né?
5: Vira amigo.

em cima agora. Hey! Vai, cadê o gritão? Hey! Hey! Agora é só vocês cantando bem alto, vai.

0: próxima aqui, ó.
1: Olha a FM de pertinho.
0: É isso.
1: A culpa é toda de vocês.
0: A culpa é sua. A culpa é sua, Maiara e Maraísa, por terem cantado no Band FM de pertinho.
2: Cantaram.
0: A culpa é nossa.
3: A culpa é uma...
0: 6h27 agora, seu Pedro. Hoje é dia do quê, hein?
3: Hoje é dia do balcão de reclamações da Aula do Ronco.
4: Bom dia, Tadeu, homem vinheta. Oi, bom dia, Pidoso. Bom dia, Ronco.
3: Bom dia.
4: Ronco, quero reclamar dos pais que não pagam a mensalidade de transporte escolar em dia, viu? É o tio Marco da Bonda Serra. Ô, pai, estão ouvindo aí. Vamos pagar.
2: Aí, ô, caloteiro.
4: Dia. Mas também tem conta pra pagar.
3: Ô, tio, eu tenho a solução.
0: Qual é, seu Pedro?
3: Você vai na casa do pai ou da mãe.
2: Isso, é.
3: Tem um contrato com você pra levar o filho pra escola. Você passa, para na porta da casa. Não abre a porta e vai embora e deixa a criança sem ir pra
0: aula. É simples assim.
2: Só buzina e vai.
3: É. Ah, ainda faz tchauzinho.

0: Band FM, João Paulo e Daniel. Ela tem o dom de me fazer chorar.
1: É.
0: Aqui, na hora do ronco.
1: Sempre ela.
0: 6h32, bom dia.
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3: Começa o Aqui a Bola, o Mundo Cão da Carrocinha da Vida. O embate entre a influenciadora Ale Gaúcha e uma de suas vizinhas virou assunto na internet. Na semana passada, a mulher mandou uma cesta de café da manhã para ela com um pedido.
0: Ela queria que a Ale não circulasse mais pelas áreas comuns do condomínio sem usar sutiã. Para tentar convencer a vizinha, que não foi identificada, enviou a cesta com o sutiã dentro e um pedido para que ela o usasse.
3: A Ale agradeceu os presentes, mas devolveu a cesta com uma caixa de chocolates e um tapa-olho. Escreveu um recado onde agradecia os presentes, mas dizia que não ia usar sutiã. Por isso, mandou o tapa-olhos para que ela não precisasse olhar quando a encontrasse.
0: A Ale, apesar do apelido Gaúcha, é carioca, vive no Rio de Janeiro produzindo conteúdos para as redes sociais. Recentemente, ela fez um anúncio em outdoor dizendo que queria participar do BBB 27. Como ela colocou o telefone, recebeu mais de 500 trotes e virou assunto também.
3: E posso dizer que a Legal Chu tem peito para falar isso.
0: Tem mesmo.
3: É grande, hein? Os comentários é de Pedro Luiz Ronco.
4: Vocês poderiam me fazer uma gentileza?
0: Pois não, seu Pedro?
4: Endereço da Lê.
0: No Rio de Janeiro?
4: Eu quero morar no mesmo prédio que ela.

0: em Fortaleza.
1: Band FM, Mari Fernandes, telefone sem fio aqui na Hora do Ronco, 6h36, seu Pedro. E hoje, nossa pergunta qual que é, hein?
2: É o balcão de reclamações da Hora do Ronco. Pode fazer a sua reclamação, seja reto, seja direto. Vamos ver se vale a pena reclamar. Aqui na Band FM na Hora do Ronco.
1: Reclamações do dia a dia aí que te incomodam profundamente. Abra o teu coração e a boca também em 11999919197. Palavra-chave qual que é, Pedro?
3: Patrão, já deu.
1: Patrão, mandou patrão. Você tá falando ao vivo aqui na Hora do Ronco, gente. O menino do pão tá passando.
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1: 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Esta é a Hora do Ronco, seu Pedro Luiz Ronco. Hoje a gente tá reclamando. Hoje estamos colocando a boca no trombone.
2: Bota a boca.
1: Vou dar o play aqui no áudio do ouvinte respondendo a pergunta hoje, hein, seu
3: Vamos
1: Pedro.
3: Ouvir. Vamos ouvir. Eu gostaria de fazer a reclamação sobre o ZT. Oi? Pô, os caras vêm, observam, falam nada. E fica assim. Pô, chega, conversa boa.
1: É isso, Ronco, a reclamação é eu também.
4: E minha casa.
1: Por que já não vem, sei lá, invade, explode tudo essa terra também?
2: Já vem, já troca ideia.
1: É, já troca ideia.
2: Ah, ET existe, aí prova que existe.
1: Fica só flertando, né?
5: Não, eu acho que ele quer casar com uma ET.
1: Não! Cometeia, no caso.
5: Cometeia. Ô, ETia.
6: Mas será que o ET faz sexo?
1: Será? E como faz, né?
6: Aonde?
1: Onde? Pela orelha?
5: Quer que eu fale?
1: Não, será
5: que
1: é pelo... fala.

0: Band FM, Eduardo Costa, Amores Imortais, aqui na Hora do Ronco. Homem Vinheta,
1: primeira
0: que momento é esse?
1: Aula do inglês pro seis.
0: Com o professor Pidoncio Pidunga da Silva.
2: Bom dia, crianças! Bom dia! Deixa eu só fazer uma pergunta para as crianças. Crianças, deixa eu te perguntar para vocês. Entrou um tio aqui que tem perua escolar, reclamando que alguns pais estão devendo a mensalidade e os pais estão esquecendo que o tio, a tia da perua escolar, tem também compromissos a serem cumpridos todos os meses. Então, a minha pergunta é, os seus papais estão todos em dia com os tios? Deixa eu fazer... Então tá, porque olha...
0: Se acontece aqui na sua sala de aula, professor, de atrasar a mensalidade, qual é a primeira providência que o senhor toma?
2: Desculpa, repete pra mim.
0: Se acontece de aluno atrasar a mensalidade, o que acontece? Quais são as medidas que o senhor toma?
2: Nada, não tenho nada a ver com isso.
0: Ué?
2: Ah, da mensalidade escolar.
0: Lógico.
2: Não. Pensei que você tá falando ainda dos tios.
0: É lógico.
2: Não. Ih, rapaz, aí o que que eu faço? Posso falar o que que eu faço?
0: Pode falar.

0: vou continuar mantendo o padrão que eu tenho. Aí,
1: profissionalismo.
0: Meu profissionalismo, meu compromisso.
2: É isso aí.
0: Meu compromisso. Aí o que, que vai acontecer? Eu vou encaminhar para a diretora, aí a diretora resolve. Aí. Eu não posso aqui, eles estão atrasados, e eu fazer o quê? Diminuir o meu serviço.
2: É isso aí.
0: Eu querer fazer um protesto não entregando bem o que eu faço.
2: A sua parte você tá fazendo.
0: A minha parte eu tô fazendo.
2: É isso aí.
0: Vamos fazer a chamada?
2: Vamos fazer a chamada? Hora de chamadinha aqui, 119-9991-9197.
3: Bom dia, professor Pudão.
0: Bom dia.
3: Aqui é a Valentina Samuel do Rio Preto, presente.
0: Ô, meu amor, presente, viu?
2: Valentina, presente.
4: Bom dia, professor Pidonzi.
0: Bom dia.
4: Elaine de Paulinha, presente.
0: Ô, Elaine, carimbo na sua caderneta, filha.
5: 11, 9. Bom dia, professor Pidonço.
0: Dia.
5: Aqui é o Net e a Rafaele, de Uberlide.
0: Olha aí. Tá presente.
6: Good morning, professor Pidoncio. Aqui é a Érica de Mauá.
0: Ô, meu amor. Ô, Mauá? Mauá? Tô Mauá. Presente pra você, meu i.
2: Oi.
7: Bom dia, Pidoncio Titer.
0: Oi.
7: É o Marco aqui das entreguinhas de merenda.
0: Aí, ó.
7: Bora.
2: Aí, ó, entregando merenda.
0: Dá uma passada aqui, tá?
8: Bom dia, professor Pidoncio.
0: Oi.
8: Laura de Campinas.
0: Ô, meu amor, Laura de Campinas?
2: É isso.
0: Presente.
2: Presentinho pra todo mundo.
0: Que bom, hein, Jadil?
2: Vamos à aula, professor Pidoncio, sala cheia hoje, que bom, né?
0: Depois, só pra avisar que no final do mês eu vou entregar as cadernetas pra mamãe e papai pra ver as notas. Pra ver as notas e ver presente ou ausente.
2: A gente tá entrando no último trimestre aí do ano, né?
0: E tem. Posso falar? Tem criança que tá vindo pra escola e aí não sei como sai da escola e vai fazer outras coisas. Eu tô colocando ausente, né?
2: Exatamente, exatamente. Olha, a Valentina...
0: Vilintini.
2: Vilintini quer saber o significado de Platão. Platão.
0: Ah, tá. Isso aí nada mais. É conhecer a Turma da Mônica, né?
2: Turma da Mônica?
0: É,
2: sim, da... conheço, conheço.
0: Então, o que, que tem a ver? Só um minutinho, filho. O que que acontece? A Mônica convidou a Turma da Mônica pra almoçar.
2: Sim.
0: Tá? Aí a Mônica falou pro Cebolinha, você vai querer aonde? Na tigela? Ele falou, não, no platô. Que ele não falou R, né?
2: É, ele falou helado, né?
0: Ele falou helado.
2: Ele
0: então,
2: falou helado.
0: Então ele falou platô.
2: Tem nada a ver.
0: Não. Que na verdade é prato, né?
2: O repetente, por gentileza.
9: Mercúrio, Vênus, Terra, Marte, Júpiter, Saturno, Urano, Netuno. E agora não tem mais o platô.
2: É, ele foi rebaixado, não é mais planeta, né?
9: Não.
2: É, platô é planalto, gente. Planalto, pelo amor de Deus.
0: Que tá? Tem?
2: Como que tem?
0: Como que tem? Ele tá falando o que é.
2: Que tem?
0: É engraçado, você se promete nas coisas.

0: Tarde FM, Gustavo Lima, bala alojada aqui na Hora do Ronco. 5 para 7 agora, gente, bom dia.
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0: Ronco! Dia do que, Ronco?
2: É dia do balcão de reclamações.
3: Quero reclamar do meu parceiro que eu rendo aqui no, na portaria aqui. Ah. Eu chego sempre 15 para... Nosso horário é até às 6. Eu sempre chego 15 para as 6, ele só chega 6 horas em ponto para mim. Reclamação dele.
0: Tá aí. É, ele tá errado, Ronco?
2: Não, de mim ninguém pode reclamar. Eu chego 3 para 6.
0: Mas é o que tá falando do colega dele, não, senhor?
2: É, ué. Problema dos dois.
0: Ué.

0: Mas isso é tão bom.
1: Mande FM Lona pra você, Tempo ao Tempo, amor não vai faltar aqui na hora
2: quem?
1: Do ronco.
2: Outro jeito
1: eu... Ou cantando junto com ela,
3: ele tá
1: abanando
3: na mão,
1: pelo
3: cantando.
1: Amor de Deus, cara.
4: Eu hein? Quero mandar um abraço.
3: Manda, claro.
1: Rapidinho, ronco.
4: Tá velho. Tá bem velhinho. Sabe? Nem parece. Aquele menininho que cantava. Já tá com 69 anos.
1: Quem é seu Pedro?
4: Chororó.
1: Chororó, parabéns, Chororó. Felicidades, muita saúde,
4: saúde pra
1: você.
4: Toda a família.
1: É isso. O horário político vem aí, seu Pedro. Na volta a gente pergunta o quê?
4: É, balcão de reclamações. Faça a sua. Dá tempo, hein? Aqui na Band FM na hora do...
1: Palavra-chave qual que é, Pidoncio?
3: Patrão.
1: Patrão, manda patrão. Vem falar ao vivo com a gente aqui em 25 minutos. A gente tá de volta, tá acabando, gente. Na internet
4: tá
1: tem mais a hora do
4: mundo.
1: Da hora. Daqui a pouco tem essa aqui, ó.
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1: Voltemos e voltemos. Ai, nós aqui também.
2: É, gente, realmente. Vamos lá, seu Pedro. Hoje é dia de balcão de reclamações aqui, hein?
3: Alô?
4: Oi.
3: Bom dia.
4: Bom dia.
3: Quem é?
4: Oi, Natanael, aqui de Iperó.
3: Muito bem. E tudo qual bom? A reclamação do Natanael?
4: Puta vida, a minha reclamação, cara, sabe o que é?
3: Não.
4: É, precisa reclamar, cara, que o pratinho do Yakult é muito pequeno, cara.
2: Concordo.
4: Você acredita? É. E quando eu vou tomar, quando eu fico que tá na metade do frasco, na minha filha chega e fala, pai, dá um gole.
5: Nossa senhora, velho, isso aí é de matar mesmo.
2: Também concordo. Atenção, Yakult. É muito pequeno o frasquinho.
5: É.
3: Que tamanho você queria que tivesse, Yakult?
4: Ah, pelo menos uns 500ml,
2: né, 500ml.
3: O que é Yakult?
2: Tem lactobacilos vivos, seu Pedro. É aquele leitinho bem gostosinho.
5: Ah, eu adoro.
2: Docinho, fermentado.
5: Chega escorrendo quando a boca o leitinho.
2: É bom que dá uma regula o intestino, né?
5: É, os lactobacilos vivos.
6: Exato. Tem bichinho dentro,
2: Tem bichinho dentro.
3: Bichinho vivo?
2: É lactobacilos vivos. Exatamente, seu Pedro.
3: Ah, não quero.
2: Você nunca tomou Yakult?
3: Eu, não.
2: O problema é que vai desregular o intestino. Pode ser que também, né? Muito.
5: É,
2: deve ser por isso que o frasco é pequenininho. Porque se tomar muito, também é ruim.
6: Eu acho que o leite que eu tenho lá em casa é Yakult, que tem bichinho
3: porque você
6: dentro.
3: Não sai da porra da privada.
2: É que venceu o leite.
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0: Ele acorda cedo.
1: Bom dia. Cedinho.
2: Lorota da Lorotas Corporation Entertainment.
1: 11 horas já tô de pé, mano.
2: Caramba, 11 da madrugada?
1: Não, então, da manhã.
2: Você vai. Não, na madrugada.
1: É, sim, pra mim é de madrugada.
2: Você vai dormir muito cedo, então, pra acordar tão cedo assim, né?
1: Aí eu costumo dormir assim. Eu durmo cedo, né? Como eu falo, eu durmo com as galinhas.
2: É, mais ou menos que horas?
1: Não, aí eu pago, 2 da manhã elas vão embora.
3: A rua é sua, conheço o caminho. Deixa na.
2: Por quê? Eu espero que isso não aconteça na casa da tua mãe.
1: Oi?
2: Eu espero que isso não aconteça na casa da tua mãe.
1: Na casa é, mas é no meu quarto, né, malandro?
2: A sua mãe deixa você fazer essas coisas?
1: Oi?
2: A sua mãe deixa você transformar teu quarto num motel? O que foi?
1: Quando ela tá dormindo. Minha mãe sim. Dorme cedo com os galos, que falam com as galinhas, não sei.
2: E aí,
1: eu sei quando o cara galinha, mano.
2: E enquanto ela tá dormindo, você faz as suas aventuras.
1: O quê? Ô, malandro, já fiz cada um.
2: Já aconteceu de algum barulho acordar a sua mãe de madrugada?
1: Já.
2: Mentira.
1: Já.
2: E aí,
1: já.
2: Lorota?
1: Barulho de sanfona. Já. Já ouviu o barulho de sanfona, não?
2: Já.
1: Só que é tipo uma sanfona que tá meio desafinada.
2: Sim.
1: Só sopra.
2: Ai, eu tô infarto.
1: Não, é que às vezes a sanfona desafina, olha.
2: Sim.
1: Só sopra,
2: é. É, pois é.
1: Aí a minha mãe acordou e falou, tá tudo bem aí, Lorota? Ô, mãe, tá tudo em ordem. Tudo em ordem, tô com gases. Minha mãe é fogo. Ô, minha mãe. Uma vez, tinha uma menina comigo no meu quarto, malandro. Ela resolveu sair de madrugada pra ir no banheiro.
2: Tá.
1: Quase que minha mãe pega. E ela se sutiã, menina, né, mano?
2: Ai, que vergonha.
1: É.
2: E aí, meu?
1: Não, aí, beleza. Minha mãe não viu, tal. Só que a menina foi no banheiro, ela tinha esquecido o sutiã no banheiro. Malandro, minha mãe, no outro dia, de quem é esse sutiã? Você acredita que eu tinha falado pra minha mãe que era eu que tava usando?
2: Misericórdia.
1: Falei, mãe, agora é moda.
2: Agora é do... Tá na moda.
1: Ainda bem que eu tenho geneco.

0: FM, Lucas e Igor Flecha aqui na Hora do Ronco, 7h35, seu Pedro.
1: Bom, hoje é dia da secretária.
0: Parabéns a todas as secretárias do Brasil.
1: Eu vou falar uma coisa, a profissão que é um verdadeiro sacrifício, né? Tem uns patrões, uns chefes que são mala pra caramba, exigem tudo, e ela sempre tem que estar de bom humor e atendendo a todos os chefes. Parabéns a todas as secretárias desse país. Aliás, falando em secretária, há uns bons anos atrás, havia uma música que falava mal de secretária.
0: Mentira!
1: É, falava mal de secretária. E você conhece André Miller?
0: Conheço, conheço. Grande figura, grande profissional.
1: Fez um bom tempo aqui, a Hora do Ron comigo, não é verdade?
0: Se livrou dessa... Digo...
1: Vamos lá. Você quer que eu fale, né?
0: Não, pode continuar.
1: E naquela época... André Miller e eu cantamos uma música chamada Secretária da Beira do Cais. Vamos ouvir essa dupla?
0: Vamos embora, vamos ouvir. Só se for agora. Aumente falando do seu rádio. Não, sério, aumenta, tá baixo aqui o...
2: Aumenta!

0: já teve um amor.
1: O refrão que é legal.
0: Como vai? Pergunta o pai. A filha querida. Ele quer saber como está.
2: Como é que está?
0: A porra da sua vida.
2: Que é isso?
0: Ela diz que é muito feliz na vida que traz.
1: Agora!
0: Que trabalha como secretária na beira do cais.
2: A jugular tá saltando aqui.
3: Olha lá.
0: Que trabalha como secretária na beira do cais.
2: Mais uma vez.
0: Que trabalha como secretária
2: Tá aí, tá bom. Parabéns aí, seu Pedro.
3: Olha aí, velho.
1: Posso falar uma coisa?
2: Pode falar.
1: Você conhece alguma secretária da beira do cais?
2: Não conheço, Pedro.
1: Eu te apresento.
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0: Band FM, Leonardo, Bruno e Marrone, as andorinhas aqui na Hora do Ronco. Seu Pedro, tem ouvintes perguntando se o cantor Ronco aceita pedido.
1: É.
0: Tá aceitando?
1: A churrascaria, é.
0: O pedido é que o senhor pare de cantar. Seu Pedro, hoje a nossa pergunta qual que é, hein?
2: O ouvinte aceita pedido?
0: Aceita. Aceita.
2: Vai cagar.
0: Não, peraí, pô. Qual que é a pergunta hoje?
2: Pô, me tiram do sério.
1: É, verdade.
2: Eu sou tão calmo. É o balcão de reclamações da Hora do Ronco. Conte a sua reclamação, não vai adiantar nada, mas queremos ouvi-la.
0: É isso, palavra-chave qual que é, Pidão, senhor?
1: Patrão.
0: Patrão, manda patrão. 11999919197.
3: Já, já, na Band FM, tem Zé Neto e Cristiano.

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0: Band FM, 10 para as 8, bom dia! Sou Simone Cabral, tô chegando aqui na Band, fico contigo até às 11 da manhã. Tô esperando a sua mensagem de bom dia chegar.
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0: 99509-0933, manda aí.
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0: A sua rádio do seu jeito.

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1: 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A gente já volta, tem intervalo e a gente volta com Amanhã Show aqui na Band.
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11: 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Bom dia! 16 graus a temperatura em Porto Alegre.
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0: sua rádio do seu jeito, bom dia! Tá começando o Manhã Show nessa quarta-feira, é 30 de setembro. 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Tem música boa, tem presente pra você, aliás, muitos presentes e muito dinheiro também aqui na Band. 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Hoje é o dia da secretária e por isso que eu quero deixar o meu abraço, um abraço apertado, um beijo para todas as secretárias que estão nos ouvindo. Um beijo também para Thaís e para Lu Maria, que são as nossas secretárias aqui da Band. Um beijo para vocês, meninas. Hoje também é o último dia de setembro, então a gente vai fazer um combinado. Vamos encerrar o mês com chave de ouro? Como que você vai fazer isso? Ficando aqui na Manhã Show. E já vamos começar muito bem. Você pode concorrer a uma consulta express com a Jane Duarte. Ela está chegando com o horóscopo do dia. Bom dia, Jane!
1: Bom dia, Simone. Bom dia, pessoas do bem. Hoje, horóscopo quentíssimo. Uma dica muito especial, já que é dia 30, final do mês, vamos se despedir de setembro com aquela energia maravilhosa e tirando do nosso caminho tudo aquilo que não presta. A dica de hoje é encerrar ciclos.
0: Boa, encerramos o mês e encerramos ciclos. Fica aí para ver a dica, para ouvir a dica da Jane Duarte. Aliás, a consulta express tá aí. Participa se você quiser consultar com a Jane aqui na Band 99-509-0933. Seu nome completo, sua data de nascimento. Lembrando que a gente não fala todo o seu nome, tá? A gente só fala o primeiro nome e a Juju, nossa produtora, avisa você que você foi sorteado. Bom, né? Mas ó, vamos encerrar o mês do melhor jeito, sim. E quando envolve dinheirinhos, ai, coisa boa! Quem sabe um Pix caindo aí na sua conta? Bora pagar a conta? Manda seu nome completo com a frase Band FM zera os meus boletos a 93.3. Vai zerar suas contas até R$5.000.
1: Uau.
0: É um Pix de R$5.000 e vai cair aí na sua conta para você zerar os boletos, tá bom? Participa no 99-509-0933. E não esquece que hoje continuam as ligações da Motona também. A Band, a gente aqui da Manhã Show, a gente tá triafim de entregar essa moto zero quilômetro pra alguém. E esse alguém pode ser você e pode ser hoje. Então fica ligado no seu celular, fica ligado no som da Band. Muita coisa vai rolar ainda, então fica aí pra não perder nada, tá? 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

0: 93.3, Jorge Matheus, querendo te amar ao vivo aqui na Band FM 93.3. Alessandra, bom dia!
1: Bom dia, bom dia! Bom dia, Manhã Show! Bom dia, Simone, Jane, Juju!
2: Bom dia!
1: Aqui é a Alessandra de Viamão. Quero parabenizar a todas as secretárias, em especial as meninas aí da rádio, e desejar uma ótima quarta-feira a todos nós. Beijos!
0: Aê, beijo, Alessandra! Bom dia, Ana Paula Caetano Inácio mandou aqui. Band FM, eu quero meu Pix de R$1.000. Quero comprar um presente no meu aniversário. Deve estar perto o aniversário.
2: Hoje.
0: É hoje! Parabéns, Ana Paula! Tudo de bom! Aproveite o seu dia mais que especial. Bora escutar aí, a pessoa que nasceu hoje, qual é o
3: Libra.
0: Signo dela?
3: Libra.
0: A gente vai, então, pro horóscopo falar com Áries, Touro, Gêmeos, Câncer, Leão, Virgem. E no próximo bloco, vão falar com Libra. Então fica aí, Ana Paula.
4: Áries.
5: Peça ajuda e fortaleça alianças para seus planos avançarem. Evite disputas e confirme os combinados antes de assumir prejuízos. Cor verde, número do dia 333.
4: Touro.
5: Faça as contas com cuidado e respeite o que cabe no momento. Um gesto de carinho pode aproximar você de quem ama. Cor vermelha, número do dia 669.
4: Gêmeos.
5: Confie no seu gosto e não se prenda às críticas dos outros. Nos relacionamentos, o momento favorece mais ousadia. Cor branca, número do dia 795.
4: Câncer.
5: Guarde algumas certezas para você e evite conflitos desnecessários. Na comunicação, prefira discrição e cuidado. Cor preta, número do dia 164.
4: Virgem.
5: Vá com calma e mantenha tudo organizado, pois o avanço será gradual. Cuide da rotina e evite cobranças excessivas. Cor amarela, número do dia 502.
4: Leão.
5: Una forças e articule seus interesses com o grupo. Suas conquistas dependem da união e da colaboração. Cor marrom, número do dia 871. 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

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Bem pior que eu, Marília Mendonça. 8h23, gente. 99509-0933. A sua mensagem tá chegando aí. O seu bom dia. Conta pra gente como é que tá aí a sua quarta-feira. Tem intervalo e a gente já volta com as dicas da Jane Duarte.

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10: Band FM, 8h28, a gente tá de volta. Amanhã show, no ar aqui até as 11 da manhã.
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10: A sua rádio do seu jeito, 99509-0933. Oi, Branco, bom dia.
11: Bom dia, meninas. Bom dia, Simone.
10: Oi.
11: Bom dia, Ju. Bom dia, Jane.
12: Bom dia.
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10: Ah, muito bom! Ana Paula, oi!
13: Bom dia, quartou. Quero mandar meu grande abraço para esses locutores maravilhosos, para os ouvintes. Um grande beijo para meu esposo Francisco. Eu te amo muito, tô morrendo de saudade. E para minha amiga Josiane de Cachoeirinha. Bora lá mais um dia, né? Com a bênção de Deus. E bora escutar essa rádio que aquece o nosso coração. Beijo, beijo, beijo.
10: Beijos. Pati, oi. Bom dia.
14: Bom dia, gurias. Chegando aqui para mais um dia. Vamos começar já conectando vocês, botando fonezinho de ouvido. E é o seguinte, ó, Simone. Eu já decidi que vou me levar por conta própria pro festival Me Leva.
10: Olha aí,
14: contando com vocês para ganhar aquele pix, né? Para poder dar um jeitinho no cabelo, fazer uma make. Então, assim,
10: isso
14: ó,
10: aí.
14: Band FM, eu quero meu pix da beleza. Tô fazendo figa aqui, balinha de mel no bolso e vamos para cima, gurias. Simone, eu te adoro, tu é muito louca. Me identifico muito.
10: Adoro.
14: Pati do Rubem Berto.
10: Ai, Pati, nós estamos juntos. Olha aí, ó. É tudo que eu gosto também. Uma festa boa. Aliás, Pati, a gente tem ingressos pra essa festa, tá? Pro Me Leva Festival. Tem Belo, Pixote, Rodriguinho. Muitas outras atrações. 15h na Fly, no dia 31 de outubro. Adoro a festinha que começa cedo. Cedo a gente tá em casa de bisuminha, né?
15: Ai,
10: pro segundo tempo da Nights, que é o quê? Ver uma série,
15: vinho,
10: né?
15: É.
10: Tomar um vinho, sei lá. Curtir o mozão, mozona, enfim, né? E aí, Pati, a outra camada dessa história toda é levar aquele pix de R$1.000. Hoje tem, gurias.
15: Uau.
10: Hoje tem aqui na Manhã Show. Por quê? Eu e Juju, nós estamos muito com a guaiaca
15: ricas.
10: Cheia.
15: Ricas.
10: Nós estamos ricas.
15: Nos respeito.
10: E aí, de segunda a sexta, tem pix todos os dias de R$1.000 de presente pra você. Manhã Show, é isso aí.
15: É isso.
10: Participa, 99509-0933. Manda seu nome completo, sua cidade. Fica na torcida que final do programa hoje, milão na tua conta.
15: É isso mesmo.
10: Ah, que tal? Agora sim, a gente vai falar com Jane Duarte sobre o final do mês, né? Já que hoje é o finalzinho do mês, estamos nos despedindo de setembro.
12: Exatamente.
10: Quais são as dicas aí pra a gente entrar outubro com o pé direito?
12: Sim, muitas vezes, Simone, vem coisas na vida da gente que a gente não entende, né? E acaba fazendo ali a pessoa ter problemas e se perguntar, meu Deus, por que isso comigo? Muitas vezes é uma aprovação, muitas vezes é porque você tem que ter uma experiência para ficar forte como pessoa, independente da religião de cada um, né? Independente da sua crença, Deus, tá? Deus, ele traz para tua vida coisas que é para te fortalecer, independente do que é, né? E hoje a dica é: quer encerrar ciclos, quer tirar da tua vida alguma coisa que te faz mal, alguma coisa que te entristece, vamos ler o Salmo 66. O que que significa o Salmo 66? Significa força, significa proteção, significa acolhimento, significa, tá, que Deus está te abraçando, te colocando no colo e te mostrando que tu é forte para enfrentar aquilo que veio. Como hoje é dia 30, vamos tirar isso lendo o Salmo 66, que é maravilhoso, independente da sua religiosidade, viu, gente?
10: Não, salmo é salmo, religião é religião, e as coisas são diferentes.
12: Exatamente, então assim, ó.
10: Sorvete, sorvete, panqueca, panqueca, isso, é mais ou menos aí.
12: Exatamente, então assim, ó. O Salmo 66, ele traz...
10: Eu adoro salmo, gente, eu amo.
12: Eu também adoro. O Salmo 66, ele traz renovação, proteção, ele encerra ciclos que não te fazem bem, tá? E é um... É uma... Na verdade, é algo pra te deixar equilibrada e te trazer pra esse novo momento, pra esse novo mês, coisas boas, abertura de caminho, que venha novos ciclos, você vai ler e vai pedir, né? Que venha prosperidade, que venha renovação, né? A prosperidade não tá só em dinheiro, em bens materiais. A prosperidade, gente, tá no teu equilíbrio emocional, tá na tua mente, tá na tua paz de espírito. E o Salmo 66 vai trazer isso pra você. Ai, que venha outubro com muito equilíbrio, com muita paz de espírito, né? E com novos ciclos positivos pra todos nós.
10: Isso aí, estamos se encaminhando pro final do ano, minha gente. E vamos começar outubro com o pé direito. Salmo 66. Geralmente 21 dias, assim, né?
12: Exatamente.

0: Band, FM 93.3, Marcos Bellucci, pena que seja namora, 17 para as 9, bom dia! 99509-0933, bom dia, Rosenara!
1: Bom dia, meninas da Band!
2: Bom dia!
1: Eu sou a Rosenara e tô aqui passando para desejar a vocês um ótimo dia. E eu aqui, trabalhando e na escuta, como sempre. Beijão pra vocês, meninas.
0: Beijo. Oi, Tati, bom dia.
3: Bom dia, Simone. Bom dia, Juju. Bom dia, meninas. Bom dia, Band FM 93.3. Aqui é a Tatiana, da Zona Sul. Desejando um lindo dia, apesar do dia nublado. Um lindo dia e abençoado. Apesar de estar nublado, né? Que seja um dia maravilhoso, abençoado, iluminado para todas nós. Vamos lá, bora lá começar mais um diazinho. E Band FM, eu quero meu Pix da Beleza.
0: Uhul! Nossa,
3: isso bom é... dia, beijo, beijo.
0: Beijo! R$1.000 hoje tem, meu amor!
2: Tá todo mundo enlouquecido.
0: 99509-0933. Nome completo, sua cidade e a frase. Band FM, eu quero meu Pix da Beleza. Final do programa hoje sai o resultado, tá? Então fica ligado aí, mas é pra gastar contigo.
4: Pra ficar linda.
0: É, né? É uma make.
4: Não é pra pagar conta, não.
0: É, é uma make, é um cabelo, né, Juju?
4: É,
0: fazer a mão,
4: roupa.
0: Fazer o
4: pé. Massagem. Look novo. Massagem. É muito bom, relaxa.
0: Opa, um chiado.
4: Ai,
0: que delícia! Meninos, vocês também podem, claro que podem participar. É um óculos novo, é um perfume, fazer a barba.
4: Corte de cabelo diferente.
0: É, gente, look novo também, é. Sair pra juntar. Também deixa a gente mais bonita, a gente se cuida deixa. Assim também, né?
4: É.
0: Então tá bom. Tatiana, eu já botei, né?
4: Já.
0: Zuca!
5: Bom dia, minhas lindas. Aqui é a Zuca de Cachoeirinha, conectada com vocês como sempre. Manda um beijo aí pras gurias no Alasca. E não esqueça, eu quero o meu pique.
0: Claro que podem participar. É um óculos novo, é um perfume, fazer a barba.
4: Corte de cabelo diferente.
0: É, gente, look novo também, é. Sair pra juntar. Também deixa a gente mais bonita, a gente se cuida deixa. Assim também, né?
4: É.
0: Então tá bom. Tatiana, eu já botei, né?
4: Já.
0: Zuca!
5: Bom dia, minhas lindas. Aqui é a Zuca de Cachoeirinha, conectada com vocês como sempre.

0: Jane Duarte, o que, que a gente vai fazer agora? Bom, vamos. Agora é o horóscopo, né?
1: É, e Ana Paula, hoje tá de aniversário, primeiramente, parabéns pra Ana Paula, que é libriana do primeiro decanato. Aí vem o teu signo, querida, se liga aí.
0: Vamos falar com o signo de Libra, então, pra Ana Paula. Escorpião, Sagitário, Capricórnio, Aquário e Peixes. E daqui a pouco a consulta express. Não esquece de participar. 99509-0933. Manda seu nome completo, manda aí a sua data de nascimento e fica na torcida. Já, já tem a consulta com a Jane Duarte, a nossa astróloga, taróloga e sensitiva. Agora vamos pro horóscopo.
2: Libra.
1: Tome a iniciativa e assuma a liderança do que deseja e o que te pertence. Não espere que os outros organizem tudo por você, pois você tem a força e hoje é o seu melhor momento. Cor azul, número do dia, 915.
2: Escorpião.
1: Dê tempo para amadurecer assuntos importantes antes de expô-los. O momento pede desapego do passado. Cor vinho, número do dia, 720.
2: Sagitário.
1: Fique atento aos sinais de mudança ao seu redor. A ousadia será importante para acompanhar novas transformações. Cor rosa, número do dia, 483.
2: Capricórnio.
1: Organize as tarefas e defina bem suas prioridades. Hoje, prepare-se para o novo. O seu caminho está aberto. O importante é esperar o momento certo e executar. Cor bege, número do dia 736.
2: Aquário.
1: Anote suas ideias criativas, mesmo que ainda não possa realizá-las neste momento. Algumas inspirações precisam apenas de tempo para amadurecer. Cor cinza, número do dia 529.
2: Peixes.
1: Coloque os pensamentos em ordem e deixe de lado planos inviáveis. Foque no que realmente pode ser feito agora, no hoje. Cor laranja, número do dia 861. 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

0: Band FM 93.3, Boca Louca, Shortinho, Saint-Tropez. Faltando 8 para as 9 agora, vamos direto para a nossa consulta express com Jane Duarte. Vamos saber quem é que vai falar com a Jane agora. Juju.
1: A Ana.
0: Ana, boa sorte para ti.
2: Ana, uma libriana do primeiro decanato, uma mulher guerreira, batalhadora, uma mulher de fibra, de garra, que muitas pessoas pensam que quem é do signo de Libra, por ser um signo da balança, é calmo, tranquilo, não. A Ana, ela tem até uma calmaria, mas quando tá tudo bem. A Ana, não pise nos calos dela, que ela tem o cérebro colado na boca, ela fala o que pensa, ela não é de ficar em cima do muro. Por ser do signo da balança, é uma mulher muito justa, detesta injustiça, detesta coisas mal feitas, não pode com nada mal resolvido entalado na garganta dela. Ana, hoje eu vejo muitas mudanças vindo nesse novo ciclo para ti, aonde a partir do dia 4 a 5 de outubro, muitas mudanças começarão a surgir e a se concretizar. Tá vindo concretização para ti. Até porque tu é merecedora de tudo que está por vir de bom na tua vida. Tu é batalhadora, tu não é acomodada, tu não deixa para amanhã o que tu pode fazer hoje. Tu é uma mulher de fibra, de garra, extremamente família, é mãe, é pai dentro de casa. Tu é o alicerce, o pilar da tua família. Não que tu não tenha alguém do teu lado, tu tem. Quando eu digo mãe e pai, é pela tua firmeza, pela tua garra, pela tua força. Tu tem o dom de puxar as pessoas pela mão e fazer as pessoas caminhar, amiga. Tu é assim, tu é pra ontem, o amanhã não existe. Paciência não é o teu forte. Tu passou por um momento muito delicado há uns meses atrás. Tu sabe do que eu tô falando, tá? E eu vejo que graças a Deus hoje tu já tá aí com esse problema resolvido, tá? Agora só tá cicatrizando as feridas que ficaram desse problema. Quando eu digo desse problema, foi algo que aconteceu na tua vida pessoal e material, tá? Que tu te chateou, te deixou angustiada, triste, sem rumo, sem norte, tá? Mas eu vejo que hoje, graças a Deus, tu tá tendo equilíbrio, tu tá tendo força. Hoje tu tá bem, tá vindo prosperidade, tua saúde tá boa. Só tem que cuidar com gastrite. Tu anda com gastrite nervosa, não é nada grave, não é nada de coisa ruim. Não bota nada na tua cabeça. Tá? Não fica achando que é alguma coisa, uma doença ruim. Não. Tá? Eu vejo um desconforto no teu estômago, mas isso aí é do teu emocional, do teu sistema nervoso, tá bom, Ana? Vai em busca da tua felicidade, tudo vai transcorrer muito bem. Eu vejo uma senhora chamada Tereza, tá? Que já faleceu há muitos e muitos anos atrás, tá do teu lado, te trazendo ali um acolhimento espiritual, tá? Em forma de luz, em forma de clareza, tá? E manda te dizer que tu vai ter muito sucesso a partir do dia 4 a 6 de outubro. Tá vindo mudança, tu tá com sede de mudança. E essa senhora faleceu há muitos anos atrás e teve uma ligação com a tua mãe. Alguém é parente, alguém da tua mãe, tá bom, filha? E é um ancestral que tá te cuidando, tá bom, meu amor? Fica bem, vai dar tudo certo, tudo de bom. Gente, desde ontem eu tô recebendo nomes, né?
1: Tu viu?
0: É.
2: Desde ontem.
0: Claramente nomes.
2: Aham, e ontem eu atendi 3 pessoas também. E, gente, eu fico extremamente emocionada, porque... E eu começo a chorar. Eu começo a chorar, por quê? Porque é tão lindo, é surreal quando eu recebo um nome. Porque é bem claro a pessoa dizer, diz que é fulano. Ai, aquilo me deixa... Ontem eu falei para uma menina, um recado do pai. E eu falei para ela de tarde, eu atendi ela, né? E do irmão, eu digo, meu Deus.
1: Nossa.
2: Complicado, né? Mas complicado, mas...
0: É emocionante,
2: faz bem,
0: né?
2: Emocionante, né? 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Gurias, um ótimo dia repleto de bênçãos, até amanhã.
0: Até amanhã,
2: e
0: Jane.
2: E a galera que tem aí sorte hoje aqui dessa carrada de prêmios que só a Band tem.
0: Beijos! É verdade, tamo aí com um caminhão de prêmios pra você. Então fica ligado aí no som da Band, a gente vai fazer um intervalo comercial e a gente já volta. Mas a gente vai falar aí sobre os seus artistas favoritos já já aqui na Band. Agora tem o Band Notícias.
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0: Atenção para freeway com congestionamento desde a Arena do Grêmio até a Avenida Castelo Branco. A entrada da capital pela região do aeroporto também enfrenta fluxo complicado. Já na Zona Sul, a Coronel Marcos está com lentidão em direção ao centro devido a buraco que causa retenção na via. E falando sobre a previsão do tempo, Porto Alegre está em 17 graus agora, deve chegar a máxima de 20 graus. O tempo de quarta-feira será nublado, pode ter pancadas fracas de chuva pela manhã, mas nada muito significativo. Amanhã começa a melhorar o tempo e na sexta-feira teremos predomínio de sol. A chuva volta ao estado no final do sábado. Para mais informações, fique ligado nas próximas edições do Band Notícias.
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2: 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Band FM 93, bom dia. Estamos de volta. 17 graus a temperatura em Porto Alegre. A gente quer saber como é que tá a sua quarta-feira aí. Conta pra gente.
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2: 99-509-0933. Manda aí.
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2: A sua rádio do seu jeito. E olha os guris aqui.
4: Ah.
2: Olha os gurizes.
4: O que é que os gurizes?
2: Ouvindo a Band FM 93.3. Ah, adorei, gente.
4: Mais
2: tem fixa, beleza?
4: Tem.
2: As mulheres adoram?
4: Adoram.
2: Sim. Os homens podem participar?
4: Mas claro.
2: Então toma.
5: Bom dia, Band. Eu gostaria do Pix da Beleza.
2: Viu?
5: Diego Michalski Lopes de Cachoeirinha, sempre com a Band.
2: Diego, boa sorte. E o Rodrigo também, olha aqui, ó.
6: Bom dia, Band.
2: Oi.
6: Tudo bem?
2: Tudo.
6: Quem é esse prêmio, um dia de beleza da Band. Um feliz aniversário pro meu filho, Rodrigo. Tudo de bom pra ele. Obrigado, Band. A Band é melhor.
2: Olha aí.
4: Beijo.
2: Gente, deixa eu falar uma coisa. Os homens podem participar do Pix da Beleza, sim, tá?
4: Podem.
2: Olha aí,
4: eles
2: ó.
4: Eles querem muito.
2: Para de ficar com vergonha de mandar pra gente.
4: Vai ficar
2: a tua
4: bonito,
2: mensagem.
4: Sim.
2: É.
4: Ué, é. Que isso?
2: Fazer cabelo, fazer a barba.
4: Vai também.
2: Perfume.
4: Tudo
2: um relógio
4: quiser.
2: Novo.
4: É.
2: O que mais, Juju? Um look novo.
4: Uma roupa nova.
2: É.
4: Calçado novo.
2: É.
4: Tá aí bem, né? Feio. Compra
2: não.
4: Um novo.
2: Sair pra jantar. Deixa a gente mais bonita também. Feliz da vida. Faz bem pra pele.
4: Faz tudo de bom.
2: Né? É tanta coisa legal que a gente pode fazer com R$1.000 pra gente ficar mais bonito, mais lindo, mais linda ainda. É isso, claro que a mulherada tem muito mais coisa, né? A mulher faz mão, faz cabelo, e aí não sei o que do cabelo,
4: que,
2: e faz
4: roupa nova,
2: cabelo,
4: roupa não sei o que. Mas homens podem também.
2: É, homens podem também. E os homens são mais econômicos, né? Mas
4: não.
2: É pra gastar contigo.
4: Não vai mentir pra gente.
2: É.
4: Eu, hein?
2: Nem vem,
4: eu,
2: ó.
4: Hein?
2: Se a gente descobrir que tem, tá mentindo,
4: vai
2: né,
4: ter
2: Juju?
4: Vai que devolver, agora.
2: Olha o nome na boca do sal.
4: É, eu, hein?
2: Ai, gente, coisa boa, né? Pensar, ai, vou gastar só comigo. Dane-se ao mundo.
4: Me deixa, me
2: deixa. Ai, ai.
4: Vamos
2: então, tá
4: lá
2: bom.
4: Falar?
2: Pegou o chimas?
4: Peguei.
2: Pegou o cafezinho?
4: Também peguei aqui.
2: Pegou
4: tudo.
2: O chazinho?
4: Tudo.
2: Ah. Falar vamos falar,
4: quem?
2: Não sei, tu
4: Diana
2: trouxe as manchetes.
4: Diana Castela.
2: Ai, Diana Castela, conta logo pra gente. Conta.
4: Ela recebeu flores.
2: Uau!
4: De quem? Não
2: ai,
4: sei.
2: Que delícia receber flores.
4: Flores lindas. Foi uma baita, foi muitas. Lindas.
2: Os homens andam se puxando, né?
4: Românticos.
2: É.
4: Quem que foi, será?
2: Uns buquezão enormes de flor.
4: Quem que foi, será?
2: Eu tenho meu palpite!
4: Mas é o...
2: Eu
4: o
2: acho que tá
4: que
2: rolando.
4: Quer.
2: Tá rolando ali, né?
4: Do Gustavo Mioto?
2: É, Gustavito.
4: Eu também acho.
2: Eu também acho.
4: Eu queria, né, Gustavo? Por favor, faça
2: não,
4: isso.
2: Não, olha só. Pai de Gustavo, mãe de Gustavo, mãe dela, todo mundo junto, no show, cabelo que Gustavo gosta.
4: Ai, sim.
2: Cabelo de sereia.
4: Uh-huh.
2: Que ele
4: linda.
2: Diz que não resiste.
4: Ai,
2: ela no show dele com cabelo de sereia.
4: Não tem, né? Vai dizer
2: não,
4: o quê?
2: Não tem.
4: Gustavo, se não for tu, eu vou te pegar pelo cabelo.
2: Não tem essa chance. Então tudo de tão de coisinha.
4: O
2: que mais, Juju?
4: Masterchef acabou ontem.
2: Ai, Masterchef acabou.
4: Vamos falar sobre isso.
2: Ai, Band, eu te amo por esse programa.
4: É muito bom, né? Fico, nossa, eu queria comer isso. Fica muito maravilhoso, delicioso.
2: A única coisa ruim é que a gente sai da frente da TV e vai lá bater panela.
4: Isso, e nunca fica como
2: não,
4: é.
2: Não, primeiro eu que a gente não é Masterchef.
4: É.
2: Segundo, a gente não tem todas as coisas disponíveis ali. Sim. Às vezes os ingredientes são especiais, né, mesmo.
4: É.
2: Mas a gente quer fazer uma gororoba porque, né, a gente ficou com fome.
4: Onca na barriga, sabe?
2: É meia-noite, é panela voando pra tudo que é lado.
4: É
2: ai,
4: isso.
2: Gente, que loucura.
4: É isso.
2: Então tá bom. A gente já volta, então, com detalhes dessas fofocas todas.

0: 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Sorriso Maroto, perdas e danos com Ferrugem aqui na Band.
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0: 99509-0933. Bom dia, Jairo.
2: Bom dia, Juju. Bom dia, Simone.
0: Oi,
2: bom dia, Band FM. Jairo Ramos. Passando pra desejar um dia maravilhoso pra vocês, gurias. E dizer que é o seguinte, hoje o dia tá perfeito. Beijo. Adoro o Band. A melhor. Se for possível, larga uma do Mioto aí pra nós aí. Abraço.
0: Abraço.
3: Claro que é possível, Jairo. Ai, você tá falando das maiores...
0: Depois que ele, que o Jairo entra no ar, eu fico falando assim, meu Deus do céu.
3: Ele anima nós também, né? Mas vai, guria.
0: Não, gente, é a mesma coisa que falar com um baiano, né? Uhum. A gente que tem um sotaque muito... Eu já fico querendo já falar assim.
3: Amanhã.
0: O dia inteiro. Eu irrito minha filha. E ela, mãe, para!
3: Fala direito!
0: E eu, não, paro não. Paro não.
3: Me deixe.
0: Desculpa aos baianos que estão ouvindo essa hora, Band FM. É horrível a minha imitação, né? Mas eu gosto.
3: É um carinho. É um carinho.
0: É um cheiro pra você. Priscila, bom dia.
4: Bom dia, meninas. Quartou, chuvisqueiro por aqui, né?
0: Olha, onde?
4: Já acordamos na correria, tendo que levar a filha que acordou atrasada pro serviço. Mas que a gente tenha um dia maravilhoso, um dia lindo. Um beijão pra todas vocês aí. E, gurias, eu também quero o meu Pix da Beleza, hein?
0: Olha aí, ó.
4: Eu comentei ali com a Juju, eu acho, ontem.
3: Foi.
4: E segunda foi meu aniversário, então acho que eu tô merecendo, hein?
0: Que legal.
4: Mando uma foto pra vocês depois do antes e depois.
0: Eba, Priscila, um beijo, boa sorte. Ai, quantos aniversariantes, né, com a gente hoje? Muitos.
3: Amamos.
0: A Cristiane também manda um beijo aqui, ó. Um beijo pro meu neto, o Richard. Ele tá completando 16 anos hoje, muita saúde. E juízo pra ele.
3: Juízo, juízo.
0: Richard!
3: Olha a tua avó.
0: É, escuta a vovó. Ela sabe das coisas.
3: Ela sabe.
0: É. Gente do céu, Ana Castela volta para nossas notícias do dia aqui. Ela ganhou um buquê de rosas, gente.
3: Ah, meu Deus, quem será?
0: Quem será esse último romântico?
3: O Mioto?
0: Ah, eu pra mim...
3: Eu
0: pra mim foi ele. A Juju quer que seja.
3: Eu quero.
0: Tá.
3: Eu que mandei, falei, Mioto, manda flores pra ela.
0: Eu pra mim, as pistas todas, entendeu? Então, tudo leva a crer que eles estão de lesco-lesco de novo. É, estão de zoinho um pro outro. Ana Castela movimentou as redes sociais, né? É, com esse presente especial. Ela compartilhou nos stories do Instagram... Um buquê de rosas vermelhas, acompanhado de um cartão, e aproveitou a publicação para deixar os seguidores curiosos. Vamos repostar, tá?
3: Podemos
0: lá?
3: Repostar,
0: vamos
3: uhum.
0: repostar para você ver. Que lindas flores de Ana Castela. E a gente tá aqui querendo saber quem que você acha, quem é esse último romântico, hã? Depois da publicação, não faltaram teorias entre os internautas. Alguns seguidores apontam ex-namorados de Ana Castela como possíveis autores do presente. Gustavo Mioto e também Zé Felipe. A cara do Zé Felipe querer fazer provocações.
3: É, mas eu espero que não. Tá lá longe,
0: não.
3: Que se dane, Zé. Para.
0: O Zé tá longe e ela não postaria pra provocar o coração de Gustavo se eles estão juntos.
3: É.
0: Né?
3: É verdade.
0: Ela não ia se atrapalhar.
3: Não.
0: Né?
3: Deixa no off daí, depois.
0: Só pra contextualizar aqui, é importante dizer que as rosas vermelhas são um símbolo universal do amor romântico, ó, da paixão ardente, do desejo. Ou seja, quem enviou está realmente apaixonado.
3: É.
0: Outra possibilidade que as pessoas estão pensando, Juju, é que possa ser também um marketing pra alguma música dela.
3: Será? Não sei se ela ia
0: pode acontecer,
3: fazer isso.
0: Né?
3: Pode ser. Mas espero que... Ana, não faz isso pra gente.
0: Ai,
3: Ana.
0: Não seja Virgínia, pelo amor de Deus.
3: Não,
0: vou parar com isso. Né?
3: Ela não fez isso com a gente.
0: Não.
3: Foi o Mioto sim, o outro que não.
0: É, eu acho. Juju tá de olho,
3: eu
0: né,
3: tô.
0: Juju? Arroba Band FM Poa, espia nos nossos stories as flores lindas de Ana Castela. Também queremos? Queremos.
3: Queremos.

0: Essa moça é pra casar.
1: Vocês estão falando besteira.

0: 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Ana Castela, a mulher que recebeu flores ontem.
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0: Tinha uma paixão misteriosa.
2: Quem será?
0: Quem será?
2: Mioto, eu acho que é o Mioto.
0: Ai, a Juju mega parceira com esta volta.
2: Meu casal.
0: Ai, gente, a gente apostou mesmo, de verdade, né? A gente tá apostando... postando nesse casalzinho aí.
2: É isso aí.
0: 99509-0933 para você participar aqui da Manhã Show. Está na hora da gente falar do concurso da motona.
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0: 21 para as 10 agora, Juju.
2: É a hora. Quem será?
0: É aquele momento que a gente adora e que os ouvintes tanto esperam. É o momento da gente ligar para um ouvinte que passou na primeira fase aqui do concurso, se inscreveu, anotou os horários todos que a motona passou e agora tem que acertar. Será que é hoje?
2: Será?
0: Será que é agora?
2: Ai, meu coração!
0: Ai, meu Deus! Será que a gente aqui da Manhã Show vai dar essa motona de presente?
2: Ai, que honra, né?
0: Ai, pensa bem, né? Aquela moto zero quilômetro, um presentão da Sun Motors e da sua Band FM. Vamos fazer uma ligação aqui pra pessoa, já.
2: Vamos.
0: Vamos ver se...
2: Ai, meu Deus.
0: Gente, ai, meu Deus.
2: Atende.
0: Vamos ver se a pessoa vai atender, né?
4: Alô?
0: Oi, bom dia. É aqui a Simone.
4: Bom dia.
0: Aqui é a Simone da Band FM. Tudo bem por aí?
4: Ai, meu Deus. Tudo, só tô nervosa já.
0: É tu que tá participando do concurso da motona?
4: Sim.
0: É, Maria da Rocha. Aê, Maria! Maria da Rocha, só uma pergunta e uma resposta te separam da tua moto zero quilômetro.
4: Vai... Ai, meu Deus.
0: Já sabe pilotar, Maria?
4: Ainda não, só tenho habilitação para carro.
0: Mas vai sair correndo com a tua motona acelerando por aí para fazer já a habilitação para moto também, né?
4: Com certeza.
0: Ai. Então tá bom. Maria da Rocha, presta atenção. Vou fazer a pergunta, tá? Valendo
4: tá.
0: Uma moto zero quilômetro, presentão aqui da Band FM e da Sun Motors. Quantas vezes passou no dia 24 de agosto a motona passou aqui na programação? Quantas vezes a motona passou na programação no dia 24 de agosto?
4: Nove vezes.
0: Será?
2: Será?
0: Será?
2: Ai, meu coração.
0: Meu Deus. Gente,
2: ai,
0: meu coração pulou aqui. Maria da Rocha! Ah. Ai, Maria da Rocha! Eu posso te dizer...
2: Pode.
0: Foi muito perto. Maria, foi muito, muito, muito perto. Meu coração saiu pela boca.
4: Meu Deus.
2: O meu também. Eu achei que era hoje.
0: Ah, eu achei que era hoje. Maria, deixa eu te falar uma coisa. Pode ser.
4: Falar.
0: Pode ser que tu seja sorteada de novo.
2: Pode.
0: Então aqui, ó.
4: Ah, então tá, vou
0: segue,
4: ficar ligada.
0: Segue firme aí.
4: Tá,
0: eu quero agradecer muito a tua participação, Maria da Rocha, do bairro Belém Velho, Porto Alegre.
4: Belém Novo,
0: Porto Alegre. Obrigada pela tua participação. Boa sorte aí, continua ligado com a gente, tá?
4: Obrigada, Simone. Vou continuar sempre ligado na Band.
0: Ah, isso aí. Um beijo pra ti. Gente, é isso. Participa aí. Você que passou da primeira fase já sabe. Pode receber uma ligação da Band FM valendo uma moto zero quilômetro.
5: É inevitável. Você pode.

0: Mande FM 93.3. Henrique e Juliano, seja esse. 99509-0933. Bom dia, Raquel.
1: Meninas, aqui é a Raquel de Alvorada. Tô ligadinha na Band FM. Quero ganhar meu Pix da beleza. Tô na torcida. Beijos. Ótimo dia pra nós.
0: Beijo. Olha a Ju Marques aí.
2: Bom dia, Si. Bom dia, Juju. Como é que vocês estão? Sai do chão, sai do chão. Quem tem as meninas no coração. Bora. Já levantei. Já fiz minha torrada.
0: Ai, que delícia.
2: Já passei um café, porque sabe como é que é, né? Já que não pode tomar champanhe e cerveja de manhã, tomo no café.
3: Quem disse que não, Ju?
2: Um beijo pra vocês. É a Ju de Porto Alegre.
0: Ai, Ju, um beijo. Gente, é. Tem hotéis que a gente tá de férias. Já tá ali no café da manhã?
3: Toma quem quer.
0: Ah, meu amor, a gente não vai negar? Claro que não, né, Ju? Eric, oi.
4: Bom dia, Band. Tudo certo? Como estamos?
3: Tamo bem.
4: Tranquilo? Estamos sempre na correria aí, voltando das férias. Já estamos correndo já de novo.
0: Olha aí.
4: Mas eu quero ganhar esse Pix da beleza aí. Passar um diazinho na barbearia, fazendo a barba, cortando o cabelo.
3: É, né? Bom, né?
4: Fazendo aquele talento. Depois comprar umas roupinhas, comprar uns panos.
0: Ai, tá certo.
4: Né? Mas é isso aí, vou ganhar esse Pix da beleza. Esse dinheiro, esse Pix aí vai ser meu.
0: Ah,
4: tá
0: boa.
4: Bom? Valeu, até mais, Band. Obrigado.
0: Uhul. Beijo, ai, gente, adorei. Olha aí. O Eric já sabe exatamente o que ele vai fazer.
3: Já.
0: Boa, Eric. Gostei, hein? 99509-0933, nome completo, sua cidade. Eu quero um Pix da beleza. Sai daqui a pouco. É presente da Juju, é presente da Simone Cabral, é presente da Band FM, da Manhã Show, porque o quê? Estou rica!
3: Muito rica! Não me corta que eu tô rica. Não fala comigo.
0: Ó, daqui a pouco tem. Fica ligado aqui no som da Band. A gente vai fazer um intervalo comercial e a gente vem com presentes pra você. A gente vem com as 6 melhores da programação na Super 6, tá? Então sai daí. Fica por aí que é rapidão.
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9: Band FM, 10 horas em ponto, 17 graus, a temperatura em Porto Alegre. Bom dia! Tá na hora da gente curtir as melhores da programação. Vem comigo aqui na Band.
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9: E já sabe, né? Pra você que participa, tem prêmios.
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9: A Super 6 vai começar as melhores da programação. São as 6 mais votadas dessa manhã de quarta-feira. E aí você vai escolher a sua Super 6. Para isso, a gente tem 4 ingressos pro Aqualocos, para você curtir com os amigos, com a família, um dia super divertido nesse baita parque. Então, bora lá, vamos escolher? Música 1, Zezé de Camargo, Irmão da Lua, Amigo das Estrelas. Música 2, Jorge e Matheus, Pode Chorar. Música 3, Zé Felipe, Sua Boca Mente. Música 4, Gustavo Lima, Bala Alojada. Música 5, Maiara e Fernando. Depois do Prazer, música 6, Resilie Menina. A gente quer saber qual é a sua favorita. Manda pra gente no 99509-0933 e pelo @BandFMPoa lá no nosso Insta. Você também pode votar. Vai lá e boa sorte.
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0: Band FM 93.3, as mais pedidas da programação. Música 1, Zezé de Camargo, Irmão da Lua, Amigo das Estrelas. Música 2, Jorge e Matheus, Pode Chorar. E música 3, Zé Felipe, com ela, Ana Castela, Sua Boca Mente. A gente vai tocar na sequência, música 4, Gustavo Lima, Bala Alojada. Música 5, Maiara e Fernando, Depois do Prazer. E música 6, Resilier, Menina. Você vai escolher a sua favorita e vai mandar pra gente pelo 99509-0933 ou pelo arroba Band FM ou o nosso Instagram. Tá valendo 4 ingressos pro Aqualocos, um dos maiores parques aquáticos do sul do Brasil. Vai curtir um dia incrível com a sua família ou com os seus amigos. Participa aí, escolhe a sua favorita, manda pra gente. Boa sorte!
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0: Band, FM 93.3, menina Resilier, as mais pedidas da programação. E eu quero saber qual é a sua favorita. Qual é a música que a gente vai tocar de novo aqui na Band? 99509-0933, arroba Band FM com o nosso Instagram. Manda aí que tá valendo 4 ingressos pro Aqualocos, pra curtir com a família ou com os amigos. Esse baita parque, a gente já volta. Depois do intervalo tem o resultado. Fica por aí que é rapidão, tá? Agora tem o Band Notícias.
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0: A Defesa Civil de Porto Alegre emitiu um alerta de risco para a elevação do Guaíba no bairro Arquipélago e áreas ribeirinhas do sul e extremo sul da capital. O alerta entrou em vigor hoje, às 9 da manhã, e é válido até o meio-dia de domingo. A Prefeitura irá disponibilizar abrigos para recolhimento da população se necessário. Em caso de emergência, pode acionar a Defesa Civil pelo número 199. E falando sobre oportunidades, o FGTAS disponibiliza 1.500 vagas em Porto Alegre e região metropolitana. A maioria das vagas não necessita de experiência e exigem apenas um ensino fundamental completo. Para se candidatar, é preciso ir até a agência FGTAS mais próxima com documento de identificação com foto. Também é possível se candidatar pelo portal empregabrasil.trabalho.gov.br. Para mais informações, fique ligado nas próximas edições do Band Notícias.
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11: Band FM, 10h26, bom dia! Estamos de volta com o resultado da Super 6. 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
11: Tá na hora da gente saber quem é que levou os 4 ingressos, vai curtir o Aqualocos.
12: Vai.
11: Um dia incrível nesse parque, que tem tantas atrações pra gente curtir, passar um dia inteiro lá e sair, ó, muito cansado. Voltar pra casa assim, ó, morta de cansado.
12: Sim.
11: Porque é um parque gigante, gente. É um dos maiores parques do sul do Brasil. Do Brasil, inclusive.
12: É do Brasil.
11: Né? Vai com a família, vai com os amigos, não sei. Mas tem 4 ingressos aqui de presente pra você. Pra quem saiu, Juju?
12: Juliano de Oliveira!
11: Ah, é, Juliano! Parabéns, parabéns! Gente, que incrível! Tudo de bom! E agora sim a gente vai curtir o quê? A música mais pedida da programação.
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0: Band FM, 24 para as 11. Bom dia.
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0: Knowledge FM 93.3, 21 para as 11, a gente ouviu aí o Pericles. Quem de nós? Ana Paula, bom dia!
1: Bom dia, bom dia, meninas! Hoje meio tardezinha, né? Fechamento de mês, então hoje é loucura de vendas.
0: Olha! Quero pix, amiga!
1: Queria desejar ali um bom restinho de semana, tô contando os dias, segunda-feira já estou de férias, graças a Deus.
0: Ai, coisa boa!
1: Então, estou só esperando o meu pix premiado pra mim poder... né? Está tendo minha semana de beleza na próxima semana, meninas.
0: Boa.
1: Vamos lá! Beijão, gurias, e bora pra cima.
0: Bora.
1: Nascemos lindas e não ricas. Beijos. Ana Paula de Esteio.
0: Ana Paula Beijo. De Esteio, mas cheia das vendas, que a Ana Paula tá positiva.
2: Enlouquecida.
0: Aham, eu pedi um pix pra ela, ela pediu um pix pra mim.
2: E tá tudo certo. Amizade é isso.
0: Né, Ana Paula? Beijo, boa sorte. Daqui a pouco sai o resultado.
3: Bom dia, minhas lindas. Adoro essas fofoquinhas da Simone. Ah,
2: tu é fofoqueira, né, Michele?
3: Aqui, Michele, de Montenegro, né?
2: Ela é.
3: Motorista de aplicativo. Montenegro com uma chuvinha, mas Olha. Ensolarada com a Band. Bom dia, um abração pra todas vocês. Ai, eu quero os mil reais, hein? Tô precisando ficar bela para o meu aniversário.
2: Olha todo mundo só. Aí de aniversário.
0: E muitos aniversariantes curtindo aí a Band FM, adorei. Boa sorte, Mi.
4: Bom dia, eu sou Marli, aqui de Cachoeirinha.
0: Oi, Marli.
4: Quero participar do concurso do Pix da Beleza. Trabalho na Alaska Chocolate, quero desejar um bom dia a todas as minhas colegas.
2: Ah, beijo, colegas da Marli.
0: É.
2: Manda um chocolate pra cá, se quiser.
0: E outra coisa, né, Marli? Um beijo pra você, boa sorte.
2: Boa sorte.
0: Ó, Andréia Reis, um beijo. Davis Nunes, Viviane Weber, José Alexandre Rosa. Todo mundo ligado aqui no som da Band, esperando a última fofoca chegar. Aliás, não é uma fofoca, né? A gente vai falar de coisa boa, de comida boa. A gente vai falar da Band TV. Essa delícia que é o Masterchef, gente. Eu não é, Juju, o melhor reality de comida do mundo.
2: É ele mesmo.
0: Pois é, ontem a 13ª temporada dos Amadores terminou. E teve a Jéssica Sechela como a campeã aí dessa temporada. Além do título do reality show, ela também levou um prêmio de 300 mil reais em dinheiro ali,
2: ó. Poderosa.
0: Pix, tá? Uhum. Uma viagem pra Lisboa e uma bolsa na Le Cordon Bleu.
2: Olha!
0: A médica Carla Araújo ficou em segundo lugar, também ganhou uma oportunidade de estudos. Ela recebeu uma bolsa pro curso de pâtisserie, né? Que é o curso de doces deliciosos, focado em confeitaria. Na mesma escola de gastronomia francesa. As finalistas contaram com a torcida de familiares, amigos, ex-participantes da temporada. E antes da prova começar, elas sortearam vantagens. A Jéssica garantiu uma ida extra ao mercado. Que é bem bom, né?
2: Tá ótimo.
0: Esquece alguma coisa na hora do nervosismo ali, né? E a Carla escolheu a ordem da degustação dos pratos. Representando duas regiões distintas do país, o Nordeste e o Sul, né? Só que ele sobe e desce. A dupla elaborou aí um menu autoral com entrada, com prato principal, sobremesa e traduziu suas visões gastronômicas e o repertório construído aí durante o programa. Mas não fica triste, né? Essa 13ª temporada acabou.
2: Mas tem mais?
0: Mas você que é viciado, que nem eu, em Masterchef, não fica triste não, que agora, na próxima terça-feira já, tem estreia do Masterchef Profissionais.
2: É um nível mais alto ainda, uma coisa ai, mais pegada.
0: Ai, aquelas comidas deliciosas.
2: Eu queria provar.
0: Aqueles pratos lindos. Ó, terça-feira que vem, 22h30, Band TV.
2: É isso, esse é o recado.
0: Deixando a gente enlouquecido de fome na madrugada, meia-noite, batendo panelas, tentando reproduzir Masterchef Profissionais, amor.
2: Como, né?
0: Que jeito, né, Juju?

0: Band FM, a sua rádio do seu jeito, 93.3. E a gente tá fechando assim
1: com essa vibe.
0: Foi a show de hoje. Muitas participações pelo 99509933. Todo mundo querendo o quê? O Pix da Beleza.
1: É isso mesmo.
0: Porque nós estamos ricas.
1: Estamos.
0: Eu e Juju, aqui da Manhã Show, aqui da Band. Nós estamos sempre, todos os dias, com R$1.000 pra te dar de presente. Olha que coisa linda.
1: Que delícia. Pode pousar na tua conta aí.
0: Vai cair aí na tua conta um presente, é um Pix de R$1.000 pra você gastar como quiser. É o Pix da Beleza. Você pode fazer uma make, você pode fazer um... Agora, falando com as gurias.
1: Isso.
0: Pode fazer uma make, pode fazer um cabelo lindo.
1: Pode comprar roupa nova.
0: Isso.
1: Maquiagem.
0: Estourar um espumante bem maravilhoso.
1: O que tu quiser.
0: É. O que mais? Pode fazer...
1: Massagem.
0: É,
1: como eu falei,
0: massagem.
1: Antes. Muito útil.
0: Ir pra um spa? E passar um dia no spa?
1: Ai, que delícia.
0: Ai, meu Deus,
1: relaxar
0: como é que é?
1: Lá.
0: Ah, não. Só um pouquinho. Nós vamos ter que dar um jeito. Nós aqui da Manhã
1: Show. Eu quero também.
0: É.
1: Não... R$1.000, por favor.
0: É, pra gente ir pra um spa.
1: É.
0: Eu tô precisando.
1: Eu também.
0: Eu quero desestressar. Pra não morder a coleguinha. Nha!
1: Precisa.
0: Então, vamos ver quem é que ele... Ah, e os homens também participam direto. Claro, tá liberado.
1: Claro.
0: Porque o homem o quê? Vai cuidar da sua beleza também, da sua pele.
1: Cabelo.
0: Da barba.
1: Perfume.
0: Um óculos.
1: Perfume cheiroso.
0: Né?
1: É.
0: Um relógio.
1: Cueca.
0: Uma camisa nova. Uma cuequinha.
1: Tem que ter, né?
0: Vamos trocar
1: essas coisas. Tem que comprar nova, né?
0: É.
1: Eu, hein? Ficar com essas aí, velho. É. Não dá. Bota fora. Eu, hein?
0: E aí, o que mais? Até me desconcentrei agora, Ju. Mas enfim, você, é R$1.000 pra você gastar. Como você quiser e com você. Não vai pagar conta.
1: Não.
0: E aí a gente tem 5 mil daí.
1: Que é hoje.
0: Na promoção dos boletos.
1: Tudo louco.
0: Tá? Aí é outra coisa. Vai gastar com você.
1: E agora?
0: Resultado do Pix da Beleza. Tchananã. Ele está saindo para quem? Para quem? Para quem?
1: Para quem?
0: Calciene Ramos Veloso Gomes!

0: Tchau, tchau.
1: Gente do céu, para, Simone!
0: É agora. Respira.
1: Parabéns, Glauciene Ramos Veloso Gomes. Hoje foi você, mas amanhã pode ser você.
0: Pode ser você, fulana, fulano.
1: Então fica ligado, participa, 99509-0933, nome completo, cidade e a frase. Eu quero o Pix da Beleza. Vem aí o programa Quem Ama, não esquece, a história de hoje é sobre continuar lutando pela família. História emocionante aí para você. E, gente, ó, amanhã a gente tá de volta, 8 da manhã, num oferecimento de Trilegal, diversão e prêmios para sua vida, muito mais Trilegal. 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Eu gostei dessa trilha, nossa, tudo. Daqui a pouquinho o nosso chefe liga. Pelo amor
0: tchau,
1: de Deus.
0: Por favor, abaixa o volume.
1: O que vocês estão fazendo?
0: Uhum. Um beijo.
1: Ah, tudo bem. Voltamos ao normal. Nossa programação. Voltamos à programação normal. 3 para as 11, gente. Beijo. Ótima quarta-feira. Até amanhã.

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3: 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Então é isso aí, sempre ligadinha na melhor, na manhã show da Band FM.
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0: Que bom poder te encontrar nessa quarta-feira para mais um Quem Ama Não Esquece. Esse momento tão especial em que a gente tem a honra de receber a sua história aqui. Eu sou a Tatá e junto com o Murilo, nós contamos tudo que você viveu. Com muito carinho, com muito respeito. Assim como eu vou fazer hoje com a história da Sara. Que é uma história em que a gente olha para a nossa vida, olha para a vida da Sara e pergunta: Sara, como é que você consegue? Bem-vinda ao Quem Ama Não Esquece de hoje.
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0: Tem momentos na nossa vida em que a gente perde o chão. Perde o chão para aprender a andar sobre as águas. Eu conheci o Isidio quando eu tinha 15 anos. A gente começou a namorar e poucos meses depois ele já me pediu em casamento. Desde o começo eu sempre deixei muito claro que eu não queria ser mãe. Eu tinha outros planos para minha vida. E durante muitos anos o meu foco foi a minha carreira. Eu trabalhava viajando pelo Brasil inteiro, visitando os meus clientes. Aos poucos eu fui crescendo profissionalmente, assumi cargos de gestão e gostava muito daquela vida. Quanto mais eu crescia, mais eu queria crescer. Só que os anos foram passando e o Isidio, que sempre teve vontade de ser pai, começou a tocar cada vez mais no assunto.
2: Oh, Sara, você não acha que já tá na hora da gente ter um filho?
0: Ai, amor, você sabe que eu não quero. Nunca foi um sonho pra mim.
2: Mas pensa um pouquinho. A gente tem nossa casa, a gente tem condição. Eu tenho certeza que você não vai se arrepender.
0: Mas pensa, eu vivo viajando, a minha rotina é uma loucura. Imagina só uma criança no meio disso aqui tudo.
2: Mas eu tô com você. A gente faria dar certo. Nós dois, juntos.
0: Eu sabia o quanto aquilo era importante para ele. Mas naquela época ainda não era importante para mim. Eu gostava muito da vida que a gente tinha, muito. Eu e o Isidio viajávamos, saíamos, aproveitávamos muito a nossa liberdade. E eu sabia que com uma criança, aquela vida mudaria completamente. Mas depois de 14 anos juntos, alguma coisa começou a mudar em mim. Dentro de mim. Eu continuava viajando muito a trabalho. Mas eu comecei a perceber que toda vez que eu voltava para casa, eu sentia um vazio que eu não sabia explicar. Eu chegava, eu olhava em volta e parecia que a casa estava silenciosa demais. Como se estivesse faltando alguma coisa ali. E foi aí que uma chave virou. Pela primeira vez na vida, eu comecei a sentir vontade de ser mãe. Quando eu contei para o Isidio, ele ficou tão feliz. Afinal, ele tinha esperado anos para ouvir aquilo de mim. Então a gente começou a tentar. Mas o tempo foi passando e nada acontecia. Foram 6 meses de tentativas e 6 meses vendo o mesmo resultado. Negativo. Aquilo me frustrava. A gente resolveu até investigar e descobrimos que engravidar não seria tão fácil assim. Eu tinha usado um anticoncepcional por muitos anos e meus óvulos já estavam pequenos. E os exames do Isidio também mostraram que ele tinha uma baixa probabilidade de ter filhos. Mesmo assim, a gente continuou tentando. Mas no meio de tudo isso, eu acabei sendo demitida. E naquele momento, a gente achou melhor parar com tudo isso. Eu voltei a tomar um anticoncepcional, comecei a procurar um outro emprego, porque só com o Isidio trabalhando não dava. A gente não sabia se ia conseguir bancar todos os custos que viriam, né, com uma criança. Algum tempo depois, eu já estava trabalhando de novo e eu fui fazer alguns exames de rotina. Durante o exame, apareceu uma bolinha. E na hora, eu fiquei morrendo de medo daquilo. Eu já não era tão nova. E a primeira coisa que passou pela minha cabeça foi que aquilo pudesse ser alguma coisa grave. Eu marquei uma consulta com a minha ginecologista. Eu levei o exame para ela ver. Só que quando ela olhou, me deu uma notícia que eu jamais esperava receber. Aquilo ali não era um cisto. Aquilo era um feto. Eu estava grávida. Eu não estava acreditando. Depois de 6 meses tentando, de tantos testes negativos, de descobrir que seria difícil, de desistir por um tempo e voltar a tomar um anticoncepcional. Meu Deus, tinha um bebê crescendo dentro de mim. Eu estava grávida. Grávida de 3 semanas. Quando eu contei para o Isídio, só faltou ele pular de tanta felicidade. Era aquilo que ele sempre tinha sonhado a vida toda e que agora também tinha virado o meu sonho. Algumas semanas depois, eu fui fazer uma ultrassonografia. O Isídio estava comigo. Nós dois estávamos muito, muito felizes. No meio do exame, a médica começou a fazer umas perguntas meio diferentes. E de repente, ela olhou para a gente e falou que nós tínhamos sido premiados porque ali não tinha só um bebê. Isso mesmo. Dois. Nós tínhamos 2 filhos. Gêmeos. A gente ficou em choque, é claro. Primeiro, eu tinha descoberto uma gravidez que eu não estava esperando. E agora? Eu estava descobrindo que seriam 2 bebês de uma vez só. A minha gravidez foi tão tranquila. Mesmo sendo considerada uma gestação de risco por serem 2 bebês, a cada consulta vinha a notícia que a gente mais queria ouvir. Tava tudo bem. E era uma delícia acompanhar aquilo. Cada ultrassom, cada descoberta, cada nova fase. Quando nós descobrimos que eram 2 meninas, nossa, foi uma festa na família inteira. A gente comprou o enxoval, montamos o quartinho e começamos a preparar tudo em dobro, né? E eu achava aquilo engraçado porque eu tinha passado tantos anos dizendo que eu não queria ter nenhum filho e de repente estava ali esperando 2 meninas. 2 meninas. Quando eu completei 6 meses de gravidez, eu decidi parar de viajar e comecei a trabalhar de casa. Era um sonho tomando forma bem na minha frente. E o mais louco disso tudo é que eu estava realizando um sonho que até pouco tempo antes eu nem sabia que eu tinha. Só que aquela felicidade toda que a gente estava sentindo não durou tanto quanto a gente imaginava. Um dia, já perto da 6h, eu percebi que tinha uma água escorrendo e eu fui para o banheiro. E não parava. Aquilo não parava. A minha bolsa tinha estourado. Na hora, eu chamei o Isídio e a gente saiu correndo para o hospital. No meio do caminho já começaram as contrações, uma atrás da outra. Quando nós finalmente chegamos, eu já estava com 4 dedos de dilatação. E a equipe decidiu fazer uma cesárea. Às 3h, nasceu a Alice. 4 minutos depois veio a Helena. As duas nasceram compridas, gordinhas, com quase 2 quilos cada. Mas a Helena teve dificuldade para nascer. Veio ao mundo sem respirar e precisou ser levada direto para a UTI. Depois que passou o efeito da anestesia, eu fui para o quarto com a Alice. Ela estava comigo, mamou, recebeu visitas e parecia que estava tudo bem. Enquanto isso, eu ainda nem tinha conseguido pegar a Helena no colo porque ela estava na UTI ainda. Até que naquela noite, a Alice também passou muito mal. Ela ficou roxinha e também precisou ser levada para a UTI. E aí, de repente, eu me vi numa situação que eu nunca tinha imaginado viver. Eu tinha acabado de dar à luz a 2 meninas. Mas não tinha nenhuma delas nos meus braços. Eu tinha passado meses e meses imaginando como seria ter as 2 comigo, como seria pegar no colo, amamentar, cuidar. E agora, as minhas meninas estavam dentro de uma UTI, longe de mim. Eu não conseguia dormir. Não conseguia descansar porque tudo que eu queria era poder levar minhas 2 filhas para casa. Depois de 5 dias, eu recebi alta do hospital, mas elas não. Então eu voltei para casa sem as minhas filhas. Mesmo recém-operada da cesárea, eu não parava. Eu acordava cedo todos os dias. Eu ia para o hospital, eu tirava leite várias vezes e eu ficava por lá até umas 10 horas da noite. Eu e o Isidio jantávamos no próprio hospital para aproveitar cada minuto que a gente podia para ficar perto das nossas filhas. Eu praticamente não tive repouso e meus pontos chegaram a ficar retorcidos. Mas naquela hora eu nem consegui pensar em mim. No fim do dia eu voltava para casa. E no dia seguinte eu fazia tudo de novo. O quartinho estava pronto. Tava tudo lá. O enxoval estava lá. Tudo que a gente tinha preparado para receber as nossas duas meninas estavam lá, só esperando por elas. E eu também. Eu só queria as minhas filhas em casa. Nos dias seguintes, as meninas fizeram um exame atrás do outro até que os médicos descobriram que as duas tinham a mesma doença. O chefe da UTI e a médica responsável me chamaram para conversar. Eu sentei numa sala com eles e a médica começou a explicar o que é que estava acontecendo. A Alice e a Helena tinham uma micocardiopatia grave. O músculo do coração delas estava comprometido e não existia uma cirurgia que pudesse resolver esse problema. Eu estava tentando entender tudo aquilo até que a médica falou uma coisa que acabou. Acabou comigo. Ela disse que aquela era uma doença que podia causar morte súbita e que a qualquer momento eu poderia perder uma das minhas filhas. Quando eu saí daquela sala, eu saí tão desnorteada. Eu fui para uma sala de repouso, fechei a porta e eu chorei. Mas eu chorei tanto, tanto, tanto. Eu não tinha coragem nem de ligar para ninguém. As minhas filhas tinham acabado de nascer, a minha gravidez inteira. Inteira tinha sido saudável, não tive nenhum problema. Não existia nenhum histórico daquela doença na nossa família. E agora as duas estavam na UTI. E eu tinha acabado de ouvir que eu poderia perder uma delas a qualquer momento. Eu chorava, mas eu chorava tanto, eu tremia. E eu só conseguia pensar uma coisa. Será que as minhas filhas vão sair desse hospital? Foram testados medicamentos para tentar controlar o problema e, enquanto isso, a gente vivia um dia de cada vez dentro daquela UTI. Tinha dias em que uma estava melhor e a outra piorava. Aí a situação se invertia e eu vivia apavorada. Eu tinha medo de receber qualquer notícia ruim. Mas depois de tantos dias vivendo entre exames, medicamentos, medo e esperança, a notícia que eu tanto esperava finalmente chegou. As meninas receberam alta. Eu ia passar o Natal com as minhas filhas em casa, na nossa casa. Ter as duas comigo era tudo que eu mais queria. Mas a nossa rotina era muito intensa. Cada uma tinha um horário para dormir, para comer, tinha as medicações também. E eu ainda estava abalada por tudo que a gente estava vivendo no hospital. Quem me ajudou muito nessa fase foi a minha mãe. Ela esteve do meu lado desde o começo e chegou a fazer cursos no hospital para aprender a dar banho, administrar os remédios e cuidar das meninas do jeito que elas estavam precisando. Entre as duas, Alice sempre foi a mais frágil. Ela desenvolveu APLV, que é uma alergia à proteína do leite. E depois da vacina contra o rotavírus, ela passou muito mal. Ela tinha muita diarreia, ela não conseguia ganhar peso. E eu comecei a ver a minha filha ficando cada vez mais fraquinha. Eu procurava médicos, eu passava por especialistas e tentava encontrar alguma resposta, ao mesmo tempo que a gente continuava acompanhando o problema no coração dela com exames frequentes. Era o tempo todo isso. Meses assim. Mas quando Alice começou a introdução alimentar, ela foi melhorando. Ela estava mais forte, estava mais feliz. E eu comecei a acreditar que a pior fase estava ficando para trás. Foi justamente nessa época que eu comecei a ter um sonho. E era sempre o mesmo sonho. Eu sonhava que a Alice tinha ido embora. Aquilo durou mais ou menos um mês. Eu acordava assustada, eu chorava, fazia uma oração e eu tentava tirar aquilo da minha cabeça de uma vez por todas. Até que chegou o dia 29 de maio. Naquela sexta, Alice acordou bem. Ela comeu um manga. Ela brincou e ela estava tão feliz. Mas aí, algumas horas depois, ela começou a ter febre. A gente deu o remédio e durante a noite a temperatura até baixou. Como ela parecia melhor, a gente achou que era só uma gripe. Mesmo assim, nós passamos a noite inteira ao lado dela, só observando. Na manhã seguinte, a Alice acordou, tomou bastante leite. Eu até comentei que ela parecia bem melhor, mas que a gente ia levar ela ao pediatra para ter certeza de que estava tudo bem mesmo. Pouco tempo depois, ela vomitou. E na sequência, ela desmaiou. Nós pegamos a Alice e saímos correndo para o hospital. Quando nós chegamos lá, ela estava tendo uma parada cardiorrespiratória. Os médicos conseguiram reanimar minha filha, mas a parte cerebral não voltou a responder. Algumas horas depois, a Alice teve uma segunda parada. Eu fiquei do lado de fora da UTI esperando. Na minha cabeça tinha um bloqueio. Não tinha como acontecer nada de grave. Eles iam conseguir de novo? É. Tinham conseguido uma vez e eu acreditava que iam trazer a minha filha de volta, claro. É claro. Claro que eles iam. Era sério, era grave, mas os médicos iam resolver, claro. Até que me chamaram. Eles tinham tentado várias vezes. Muitas vezes, mas... aí eles falaram que não conseguiram reanimar a Alice. Eles não conseguiram. A minha filha morreu. A Alice morreu. O enterro dela foi num domingo de sol. A minha família inteira estava lá. E eu só queria olhar para minha filha. Eu só queria passar a mão nela. Eu queria tocar nela. Eu não conseguia aceitar que aquela seria a última vez. Na hora de fechar o caixão, eu ainda pedi para dar um último abraço na Alice. Mas não me deixaram fazer isso. E eu olhava para aquele dia bonito, para aquele céu, para aquele sol e parecia que nada combinava com tudo que eu estava vivendo. As pessoas foram embora. O enterro acabou e a gente voltou para casa. Eu não conseguia ficar dentro daquele apartamento.
2: Mas para onde você quer ir?
0: Qualquer lugar. Eu não quero ficar aqui, Isidro. Para onde eu olho, eu vejo a Alice.
2: A gente está no auge da pandemia. Não tem muito lugar para ir, não.
0: Eu não suporto esse lugar. Eu me sinto sufocada aqui.
2: Tá bom, então vamos. Vamos lá, arruma as malas. Vamos sair daqui.
0: Nós pegamos a Helena e fomos pro interior. Eu precisava sair daquele apartamento, eu precisava mudar de ambiente, tentar entender tudo o que tinha acabado de acontecer. Nessa época, minha mãe virou o meu maior apoio. Quando eu precisava chorar, ela estava comigo. Quando eu não conseguia cuidar de nada, ela cuidava da Helena. Quando eu desabava, era ela quem tentava me colocar de pé de novo. Eu estava tão mal, tão mal. Quando eu estava com a Helena, eu tentava fazer de tudo para que ela ficasse bem. Eu não queria que minha filha sentisse toda aquela tristeza que eu estava carregando. Mas eu estava tão mergulhada no meu luto que muitas vezes eu nem percebia direito o que estava acontecendo ao meu redor. Eu cheguei num ponto em que eu não queria mais estar aqui. E eu falava para minha mãe. Eu falava que eu não ia ficar aqui. A dor era tão grande que eu realmente achava que eu não ia conseguir continuar. Ao mesmo tempo, tinha uma coisa dentro de mim que ainda lutava para eu viver. Nessa fase, o apoio psicológico que eu tive foi fundamental. Meu terapeuta foi me ajudando a entender o que estava acontecendo comigo, a passar por cada fase desse luto e, principalmente, a enxergar que existia uma saída para toda essa dor. E que essa saída não era acabar com a minha vida, não era isso. Eu precisava aprender a viver com a falta da Alice. Precisava me permitir sofrer, chorar, sentir raiva, sentir saudade. Porque eu tinha perdido a minha filha e não existia uma forma simples de seguir como se nada tivesse acontecido, entende? A dor também começou a mexer com o meu casamento, porque eu olhava para o Isidro e muitas vezes eu tinha a impressão de que ele nem estava sofrendo.
2: Como assim, Sara? Como assim? O que você está falando?
0: Exatamente isso. Por que você não fica perto de mim?
2: Mas, amor, eu tô com você. Eu tô com você, mas eu também sou homem, né? Eu tenho que segurar tudo agora.
0: Mas chora um pouco. Chora pelo menos um pouco. Às vezes parece que você nem acabou de perder uma filha. Chora. Mas chora.
2: Oh, meu Deus, Sara. Eu sofro. Eu só lido com isso de um jeito diferente de você. Olha, ninguém vê. Mas só Deus sabe o quanto tá doendo aqui, ó. Aqui em mim, aqui dentro.
0: Demorou um tempo para entender tudo isso. O Isidro sempre foi muito fechado. Enquanto eu chorava, falava e colocava tudo para fora, ele se fechou. Tentou voltar ao trabalho, foi vivendo aquela dor do jeito dele. A gente tinha perdido a mesma filha. Mas cada um precisou encontrar a sua maneira de viver aquele luto todo. E eu fui tentando encontrar a minha forma. Meu terapeuta foi a pessoa que realmente me trouxe de volta. Quando eu estava destruída, ele dizia que um dia eu ainda ia contar a minha história para milhares de pessoas. E eu achava aquilo tão impossível. Como é que eu ia contar uma história que eu mal conseguia suportar viver? Mas o tempo foi passando e aos poucos eu comecei a reconstruir a minha vida. Eu voltei a trabalhar de casa, eu fui retomando também a minha vida profissional. Em 2023, 3 anos depois da morte da Alice, uma repórter me procurou para contar a minha história numa homenagem de Dia das Mães. Eu aceitei. Depois vieram os livros, os novos trabalhos e outras oportunidades de falar sobre tudo que eu tinha vivido. Aquilo que durante tanto tempo foi uma dor que eu mal conseguia colocar em palavras, começou a servir também para acolher outras mães. Em 2025, a vida trouxe mais um desafio para mim. A Helena foi diagnosticada com autismo nível 3 de suporte. Ela é não verbal. Começou a andar aos 4 anos, tem seletividade alimentar e é totalmente dependente de mim. E eu precisei lidar com um outro tipo de luto. Não um luto de perder a minha filha, porque Helena está aqui comigo. mas o luto daquela vida que eu tinha imaginado para ela e para nós. Eu precisei entender e aceitar que seria diferente. Hoje, depois de tudo que eu vivi, eu não acredito que a gente supere o luto. A Alice continua sendo minha filha. A saudade continua existindo. O que muda é que a gente vai aprendendo a conviver com essa falta e vai ficando mais forte no caminho. Tem dia que é um dia de cada vez. Tem dia que é um minuto de cada vez. Mas se existe uma coisa que eu não mudaria nessa história, são os 6 meses que eu vivi com as minhas 2 meninas. Não, não mudaria. Foram 6 meses mais felizes da minha vida. Quando eu olho para trás, eu vejo que nos momentos em que eu achava que eu não ia conseguir, Deus foi colocando pessoas no meu caminho. A minha mãe, o meu terapeuta, os médicos, as enfermeiras. Eu não passei por tudo aquilo sozinha. E aquela mulher que passou tantos anos dizendo que não queria ser mãe, descobriu justamente na maternidade o maior amor da sua vida. Eu perdi uma filha. Quase perdi a vontade de continuar vivendo. Precisei aprender a conviver com uma saudade que nunca vai embora. A entender que a vida que eu tinha imaginado também ia ser diferente. Eu perdi o chão. Mas aprendi a andar sobre as águas. E se eu pudesse falar alguma coisa para uma mãe que está vivendo essa dor que parece impossível de suportar, eu diria: viva o seu luto, respeite o seu tempo, chore quando precisar chorar, mas não desista. Porque às vezes a gente não precisa saber como vai conseguir chegar até amanhã, a gente só precisa conseguir chegar até o fim de hoje.
3: Sai de tua tenda, ó filho meu.

0: 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Fernandinho, uma nova história. Na história de hoje do Quem Ama Não Esquece. Ô Sara, muito obrigada por você contar a sua história e ajudar tantas pessoas.
1: Olá, gostaria muito de agradecer a Tatá, o Murilo e especialmente a Band FM e poder mostrar que é possível ressignificar um diagnóstico e ressignificar uma perda, um luto. Hoje sou uma pessoa muito completa, eu sigo meu propósito, eu fiz psicanálise clínica, fiz especialização em luto parental e perinatal e inteligência emocional master, justamente para oferecer aí para as mamães o melhor acolhimento, porque se eu tiver tocado pelo menos o coração de uma mamãe, eu já terei cumprido totalmente o meu propósito e meu chamado. Gratidão, Deus abençoe a todos.
0: E abençoe muito você e a sua família, que ajuda tantas outras famílias. E eu vou pedir para você que está ouvindo Quem Ama Não Esquece, se você puder parar um pouquinho e agradecer a vida que você tem, os filhos que estão com você, faça isso agora. E mande a sua mensagem também, 11 999 919197, para você participar junto com a gente.
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15: 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Band FM, 16 minutos para o meio-dia. Quem ama não esquece, estar no ar. Hoje a história da Sara, de toda essa família. 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Lá no Facebook e no Instagram, você tem as fotos, você pode deixar um recado. A Lucilane falou, o meu filho também nasceu de 7 meses. Ele faz acompanhamento, fez acompanhamento até os 22 anos. E o meu terceiro filho também é autista. Está começando a falar, tem 1 ano que ele já está falando quase perfeito. Deus não nos abandona, não. É isso, Lucilane. Deus não abandona de jeito nenhum. E se o dia que você pensar isso... Tá na hora de você dobrar o joelho e repensar no que você tá pensando e voltar a acreditar. Porque o que a Sara fez aqui, gente, É uma força que, de onde que pode vir?
16: Que história linda, porém triste. Eu fui ver as fotos. Nossa, que menina linda, que criança linda. Olha, mãe, que Deus te dê força, muita força, porque quando uma mãe perde um filho, todas as mães perdem. Todas as mães sentem a mesma dor. Que Deus te dê força, sabedoria para lidar, que não é fácil. Que você seja muito feliz com a sua outra pequena, que é uma coisa mais linda. Que coisa linda. Que Deus abençoe. Um beijo, Ana Célia.
15: Ana Célia, obrigada pelas suas palavras. E você que está ouvindo Quem Ama Não Esquece, você também pode participar. Deixa aqui sua mensagem de voz 11 999919197 para essa mãe. Eu estou esperando você aqui.
17: Relacionamento. 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

0: Band FM, Simple Red, For Your Babies, no Quem Ama Não Esquece de hoje, a história da Sara, e nossa, a história de tantas famílias. Eu tô conversando com vocês aqui no WhatsApp, tô vendo tantas famílias passando por isso, a importância da Sara contar a história dela, é a importância de muita gente se sentir acolhida.
1: Essa história da Sara mexeu muito comigo. Maio deste ano, perdi 2 netos. Eu sei o quanto dói a dor de um luto. Faz 4 meses que eu estou sofrendo essa dor e minhas filhas também.
0: Sinto muito pela sua perda, pela perda aí da sua família, assim como todas as pessoas que estão me contando aqui várias coisas. Fernanda falou que história e que frase essa do final. A gente não precisa saber como vai chegar amanhã, só precisa

0: saber como vai chegar ao fim de hoje.
1: Oi, minha amiga. Ai, como essa história me tocou. Eu sou a avó de um anjo, faz 5 meses que perdemos ele. É como a mamãe da história falou, né? É um dia de cada vez. O luto é um luto difícil. Tem dias bons, tem dias não muito bons, mas em todos eles está o pensamento que Deus nos deu um anjo. Mas que Deus abençoe essa mãezinha, ao pai, à família, e que Deus abençoe vocês.
0: E todas as famílias que precisam deste momento de muito amor no coração.

0: 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É o Luan Santana, te esperando no Quem Ama Não Esquece de hoje. Lá no Instagram, a Fran deixou um recado, falou que história, eu tô muito emocionada. Deus continua te dando muita força e o mais importante, a outra que ficou com você, eu sei que não é fácil, né? Ter um filho autista também não é, mas nos ensina tantas coisas, isso é verdade. Ó, a gente vai dar uma paradinha aqui no Quem Ama, aqui no rádio, mas eu vou lá pra internet, você pode me acompanhar. Lá a gente vai tocar música, sua opinião também vai pro ar. E aí você pode participar com a gente lá na internet, tá bom? bandfm.com.br. Vou te lembrar que todas as histórias ficam disponíveis nas plataformas digitais, youtube.com/bandfm, no Spotify também. Se você quiser ouvir novamente às 10h30 da noite, tem reprise no Band Love. Enfim, é pra você compartilhar as nossas histórias, para você sempre ter acesso, para você ouvir sempre que você quiser. Claro que eu também vou te convidar, porque depois do horário político, não é para você ir embora não, para você ficar junto com a gente, porque depois do horário político, a gente tem o Minha Música Minha Vida, que é onde você pode pedir música também. E por falar em música, a gente vai ouvir essa música aqui, ó, daqui a pouquinho, ó. Já, já, no Minha Música Minha Vida, depois do horário político.
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3: 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Hora de começar Minha Música Minha Vida. Vem pedir música, vem.
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5: Boa tarde, Band FM. Oi. Aqui é o Francisco. Sou aqui mandando essa mensagem. Eu gostaria muito que vocês tocassem essa música aí pra mim. Love by Grace. Essa música, ela significa muito pra mim. E quando comecei meu relacionamento com a minha esposa, que nós estávamos assistindo a novela, entendeu? Que a Carolina Dickmann, ela estava com câncer, com o cabelo, e essa música marcou muito a nossa vida.
3: Um beijo para vocês.

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1: Existe uma teoria que se chama 90-10, onde uma pessoa tem 90% daquilo que você procura em alguém. Só que você foca naqueles 10% que falta. Aí você sai pra rua, se aventura, e realmente você encontra aqueles 10%, mas não se deu conta que perdeu os 90%.

0: Band FM 90-10, Maiara e Maraísa, no Minha Música Minha Vida, dessa quarta-feira. Murilo já está por aqui porque o assunto é bom, né?
1: É verdade, tudo bem, Tata?
0: Tudo maravilhoso.
1: Tudo ótimo também, diariamente esse nosso papo. Ale Lupe já está com a gente aqui nesse horário, trazendo dicas para o nosso dia a dia. 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
2: 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Aqui não tem rotina, o Murilo. Todo dia é um papo diferente.
1: É, boa.
2: Amanhã a gente se fala, amigo. Fechado. Um abraço.
0: Beijo, Ale. Até amanhã, valeu. Murilo.
1: Beijo, Tatá. Tchau, gente. Tchau, até amanhã.
3: Valeu. Daqui a pouco, na Band FM, tem Jorge Matheus.

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1: Tata. Tchau, gente. Tchau, até amanhã.
2: Valeu.
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23: Band FM, 12 minutos para uma. Continua Minha Música Minha Vida. 11999919197. Grava sua mensagem, conta a história que você tem com essa música.

0: marido, né? E eu escutava muito essa música. Eu sofri demais, né? Eu tava com o meu filho de 5 meses, o outro de 5 anos. Então eu sofri demais e eu escutava essa música. E hoje eu escuto e lembro da época, entendeu? Um beijo, pessoal.
1: Um beijo pra você.

0: Band FM, é Danilo Davi, não mexe nas minhas gavetas, não. Você tá pensando o quê? Ei, você sabia que hoje,
1: promoção,
0: né?
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0: E aí, vamos zerar esses boletos todos? Chega, vamos pagar essas contas pra você dormir tranquilinho, tranquilinha. Participa junto com a gente, são 5 mil reais, até 5 mil reais pra você pagar tudo, viu, Maria? Você já vai começar pagando, Maria? Maria de Lourdes de Souza, ganhou, Maria! Ela se inscreveu e vai zerar os boletos junto com a Band FM. Maria, um beijo pra você. Seja muito feliz, quita tudo, fica feliz da vida. E ó, depois você manda pra gente aí a felicidade que você ficou quando você pagou tudo e falou, nossa, zerei todos os meus boletos com a Band FM. É assim que a gente gosta. E se você tá ouvindo a gente e quer zerar os seus boletos também, faça-me um favor. Confia na Band FM que a gente tá aqui pra isso, pra te fazer feliz, pra você zerar tudo e dormir mais tranquilinha do jeito que você merece. Vai, corajosa! Vai,
1: já, corajosa! Já, na Band FM tem mais músicas e tem Ana

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25: Bora, bora, bora! Tô de volta a Porto Alegre. Muito boa tarde, uma ótima quarta-feira. E vamos juntinho comigo.
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25: Eu sou Lua Santos e vou contigo até as quatro na
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25: Vamos começar as seis melhores da nossa programação, a nossa Super 6. É o seguinte, tá? são as 6 músicas que a gente mais ouve pedidos de vocês aqui. Vocês nos pedem as músicas, as gurias aqui da produção anotam quantas vezes vocês pedem e criam essas Super 6. As 6 músicas mais pedidas da nossa programação durante todos os dias. E dessas 6 aqui, vamos ter uma grande campeã, uma música que vai tocar de novo aqui na nossa programação, tá certo? Mas para isso, eu preciso do teu voto. Em 99509933 ou em @bandfmpoa, tá certo? Hoje eu tenho aqui 4 ingressos pro Aqualoucos para tu que mandar o teu voto aqui. Se tu mandar teu voto, pode ser o número de 1 a 6, pode ser o nome da música que tu quer ouvir de novo, tu pode levar para casa 4 ingressos pro Aqualoucos, tá bom? Ó, vamos lá então. Música número 1, Henrique e Juliano, Última Saudade. Música número 2, Bruno e Marrone, Beijo de Varanda. Música número 3, Ana Castela, É Que Eu Não Te Esqueci. Música número 4, Guilherme Benuto e Panda, Eu Duvido. Música número 5, Diego e Vitor Hugo, Tubarões. E música número 6, Tiaguinho, Pensamentos Intrusivos. Essa é a sequência que pode te dar 4 ingressos pro Aqualoucos. Então vota aí, 99509933 ou @BandFM.
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0: Band FM 93.3, Ana Castela, que eu não te esqueci, foi a música número 3. A música número 2, Bruno Marrone, Beijo de Varanda. E a música número 1, Henrique e Juliano, Última Saudade. As 6 melhores músicas da nossa programação estão tocando agora, nesse exato momento, na nossa Super 6. E uma delas vai voltar completinha pra ti, viu? Tu vai ouvir de novo a tua música preferida por aqui. Mas pra isso, tu tem que me ajudar votando no 99509-0933 ou em @BandFMPoa no Instagram. Qualquer um desses dois locais que tu votar aí, tu pode estar levando pra casa 4 ingressos pro Aqualoucos. 4 ingressos pra te divertir neste baita parque, pra levar toda a tua família pra te divertir no Aqualoucos. Música número 4, Guilherme Benuto e Panda, Eu Duvido. Música número 5, Diego e Vitor Hugo, Tubarões. E música número 6, Tiaguinho, Pensamentos Intrusivos. Manda teu voto aí, tá? Daqui a pouquinho eu vou trazer o resultado, daqui a pouquinho eu trago a música vencedora. E também, quem vai levar pra casa 4 ingressos pro Aqualoucos.
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0: Fazer o quê?
1: Band FM 93.3, Tiaguinho, Pensamentos Intrusivos, foi a música número 6 da nossa Super 6. A música número 5 foi Diego e Vitor Hugo, Tubarões. Número 4, Guilherme Benuto, Eu Duvido. Número 3, Ana Castela, É Que Eu Não Te Esqueci. Número 2, Bruno Marrone, Beijo de Varanda. Número 1, Henrique e Juliano, Última Saudade. Tá valendo 4 ingressos para o Aqualoucos, para quem mandar o seu voto aqui para mim. Mandou o voto? Já tá concorrendo a 4 ingressos pro Aqualoucos, hein? 99509-0933. 99509-0933. Manda o teu voto aí! Agora é hora do Band Notícias e daqui a pouco o resultado.
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1: O prazo para solicitar o segundo lote de pagamentos do antigo fundo PIS/PASEP termina hoje. O saque está previsto para o dia 26 de outubro para quem fizer o pedido dentro do prazo. Segundo o governo, o saldo médio disponível é de R$ 2.800 por pessoa, mas o montante varia conforme o tempo trabalhado e o salário recebido na época. O trabalhador pode checar se tem valores a receber pelo aplicativo do FGTS. E vamos às notícias internacionais. Um voo com destino a Israel vindo dos Emirados Árabes foi desviado para a Arábia Saudita. A aeronave emitiu sinais de emergência por conta de uma briga entre os pilotos nesta quarta-feira. Autoridades suspeitam que o incidente pode ter sido uma tentativa de ataque terrorista. Os dois funcionários foram levados ao hospital devido aos ferimentos, enquanto os passageiros receberam atendimentos no terminal do aeroporto de Tabuk. Para mais informações, fique ligado nas próximas edições do Band Notícias.
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13: Bora lá, tamo de volta com o resultado da nossa Super 6.
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13: Vamos então, vamos já sim com o resultado. Resultado da nossa Super 6. Tu votou bastante, né? 99509933. E me ajudou a escolher a música que vai tocar de novo por aqui. Que eu já vou revelar. Porque primeiro eu preciso falar com a Tainá da Silva. @ Tainá, _, Silva 268. Tainá, tu foi a grande vencedora, tu ganhou pelo nosso Instagram, então manda um oi aqui pra gente, tanto pelo WhatsApp quanto pelo Instagram, que a gente fala direitinho como tu faz pra retirar teu prêmio e tu confirmar teu cadastro, tá, Tainá? Parabéns! E a grande campeã da Super 6 foi essa aqui,
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0: Tu.
1: Band FM 93.3, Tairone Marília Mendonça, você tá preparada? E é o seguinte, daqui a pouquinho tem da play aqui na Band FM, daqui a pouquinho a tua música, o teu som vai rodar por aqui. Então faz o seguinte, já pede a tua música aí, já pede o teu som, porque a partir das 2 horas eu começo mais uma edição do da play aqui na Band FM. E todo mundo que pedir música por aqui vai estar concorrendo a um par de ingressos para o Me Leva Festival com Belo, com Pixote, com o Rodriguinho e muito mais. Vai ser dia 31 de outubro agora na Fly 51, hein? Tu quer ir? 99509-0933 é o WhatsApp da Band FM para tu pedir a tua música e quem sabe levar um par de ingressos para o Me Leva Festival com Belo, com Pixote, com o Rodriguinho e muito mais, dia 31 de outubro. Tu só precisa pedir a tua música. E pode ser qualquer uma, pode ser pagode, sertanejo, pode ser música gaúcha, forrozinho. Fica à vontade, pede tua música aí, pede o teu som. 99509-0933.

0: Band FM 93.3, Lua Santana, Henrique Martin, Estranho. 99509933, WhatsApp pra tu pedir a tua música, pedir o teu som, porque depois do intervalo começa mais uma edição do Da Play aqui na Band FM. Então bora, bora, que vai começar.
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0: Bora lá então, vamos começar mais uma edição do Da Play. Dia 30 de setembro, último mês, hein? Setembro tá indo embora. Último mês não, né? Último dia do mês. O cara louco pra estar em dezembro já, né? Ir pra praia, pegar férias, já se conhecer. Último dia do mês, já setembrão, mês que vem já é agosto, setembro, outubro. Outubro já, mês que vem, que loucura, tá voando o tempo. Mas ó, sabe o que é a parte boa? É que hoje eu tenho um par de ingressos pro Me Leva Festival com o Belo, com o Rodriguinho, com o Pixote e muito mais na Fly 51, dia 31 de outubro, tá? Em Porto Alegre. E eu tenho aqui um par de ingressos pra te dar se tu pedir tua música, se tu pedir o teu som por aqui. Então, no 99-509-0933, tu pede tua música. Pede o teu som e a gente roda na hora pra ti. Mas tem que ser por áudio, viu? Pede por áudio que eu rodo na hora o teu som por aqui. Vamos abrir o programa, então, com ela, Dani!
2: Boa tarde, Lua. Tudo bom? Como é que você tá, meu amor?
0: Tudo ótimo.
2: Gostaria de pedir uma música do Bruno Mars. Ah. Por favor. Beijo, Dani Belenov.
0: Beijo, Dani. Bora abrir, então, de Bruno Mars.
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0: Band FM 93.3, Maiara Maraíza, sorte que cê beija bem. 99509-0933 é o WhatsApp da Band FM para tu pedir a tua música, para tu pedir o teu som e a gente roda por aqui. E todo mundo que pedir música por aqui vai estar concorrendo a um par de ingressos pro Me Leva Festival. O que é o Me Leva Festival? Um festival com o Belo, com o Pixote, com o Rodriguinho. Vai ser dia 31 de outubro na Fly 51, né? E é o Rodriguinho com aquele projeto lá, com o Amsterdã, com o Gabi, o Legado. É um baita, baita projeto. Tu vai conseguir assistir tudo isso numa única noite no Me Leva Festival. Só pedindo música aqui no nosso Da Play, tá? Então grava um áudio, pede tua música aí, porque tu vai estar concorrendo a esse par de ingressos. Maradona,
1: fala comigo. E aí, Band 93.3, aqui é o Maradona Benevelli.
0: Salve, salve.
1: Quero mandar um abraço pra minha família, a Cita Andréia, e uma música. Moça, eu não sei falar, coisas bonitas pra te conquistar. E aí, Luan, mandar o áudio e a música, eu agradeço, Luan.
0: Valeu, meu querido.

0: Band FM 93.3, Edi Brito e Samuel, Romance Rosa. E a gente segue aqui no nosso Da Play. Aqui no Da Play, tu pede tua música, pede o teu som.
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0: Band FM 93.13 de Brito e Samuel, Romance Rosa. E a gente segue aqui no nosso Da Play. Aqui no Da Play, tu pede tua música, pede o teu som. Band FM 93.13 de Brito e Samuel, Romance Rosa. E a gente segue aqui no nosso Da Play. Aqui no Da Play, tu pede tua música, pede o teu som. 9509-0933, tá certo? Pede tua música aí, porque hoje tu pode levar pra casa um par de ingressos pro Me Leva Festival com Belo, Bichote, Rodriguinho e muito mais. Vamos com o Fernando? Alô, alô, Fernando, o que que quer ouvir, meu bruxo?
1: Fala, Luanzinho, vamos dar o play naquela música do Boca Louca. Pra ter as duas paixões não tem jeito. Opa. 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
0: É isso, é isso, tua voz,
1: Luan, é a Band FM.
0: Valeu, Fernando, tamo junto.
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0: É isso, é isso, tua voz, Luan,
1: é a Band FM.
0: Valeu, Fernando, tamo junto.
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0: Band FM 93.3, Israel e Rodolfo, Batom de Cereja. A gente já continuou da play, porque agora chegou a hora.
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0: Ah, eu adoro essa hora do dia. É a hora que é a hora mais esperada, por quê? Porque alguém pode sair de moto zero quilômetro. Sim, tu pode sair agora uma moto zero quilômetro. Então presta atenção. Se tu te inscreveu durante a nossa promoção aí, todo esse tempo que a gente deixou para tu te inscrever na promoção Band FM, eu quero essa motona. Cruza os teus dedos porque eu vou fazer agora a ligação, tá? Vou fazer agora a ligação. Se tu te inscreveu, pode ser que o teu telefone toque. Então deixa ele no alto, atende a Band FM que eu vou ligar, tá? Eu vou te perguntar quantas vezes a moto da Band FM passou no dia tal. Se tu responder corretamente, se tu responder certo, a gente te dá uma moto zero quilômetro na hora. É o sonho de todo mundo, não é verdade? Então, bora lá, porque a contemplada dessa tarde é a Denise Pereira. Denise Pereira, do bairro Sarandi, na zona norte de Porto Alegre, final do telefone 3351. E eu vou ligar agora pra Denise. Cruza os dedos aí, Denise. Ó, tô ligando pra Denise. E atende, Denise. Alô! Alô? Oi, Denise!
2: Oi!
0: Boa tarde, querida. Tu é de onde?
2: Eu sou aqui de Porto Alegre, no bairro Sarandi.
0: Que legal, Denise, que legal. Bom, tu te inscreveu pra promoção Band FM, eu quero essa motona, é verdade?
2: Verdade.
0: Perfeito. E ouviu a Band FM todos os dias, assim eu espero, né?
2: Com certeza.
0: Que maravilha. Então, Denise, presta atenção que eu vou te fazer a pergunta agora, tá? No dia 10 de setembro, 10 do 9, quantas vezes a motona da Band FM passou na nossa programação?
2: 4 vezes?
0: Dia 10 do 9, a Denise falou que a motona passou 4 vezes. Vamos ao resultado, Denise. Será que a motona passou 4 vezes na nossa programação? Não, Denise, não foram 4 vezes. Muito obrigado.
2: Pena.
0: Passou muito perto, Denise, passou muito perto, mas não foram 4 vezes, tá, querida? Ó, muito obrigado pela tua participação e continua ouvindo a Band FM, tá bom?
2: Tá bom, muito obrigada.
0: Obrigado, Denise. Tchauzinho. Ó, e o próximo contemplado pode ser você, hein? Se liga, se tu participou, manda aí pro 99509933, que tu tá torcendo, que tu quer ser atendido, que tu anotou todos os dias, porque vai que tu é contemplado, né? E tem que saber a resposta, gente. Já teve a grande sorte de ter sido de receber a ligação. Mas aí, gente, que loucura, eu quero entregar essa motona no meu horário, hein? Ai, você aí amanhã, mas não se preocupa, tá? Rodrigo Moreno também vai fazer a ligação daqui a pouquinho, então se liga. Bora continuar o nosso da play por aqui, 99509933, é o WhatsApp da Band FM, para tu pedir a tua música, para tu pedir o teu som por aqui. E eu tenho mais pedidos de música, porque afinal, quem pedir música aqui vai estar com quem? Bom, a Band FM tá dando prêmio pra caramba, né? A gente vai dar agora um par de ingressos pro Me Leva Festival, com Belo, com Pixote, com Rodriguinho. Então, se liga, tá? Se liga! E pede sua música, pede o teu som. Cláudia! Oi, Cláudia, me conta o que é que tu quer ouvir.
3: Boa tarde, Luan, tudo bem? Aqui é
0: tudo
3: a Cláudia.
0: Ótimo, Claudinha.
3: Eu gostaria muito de ouvir a música do Bruno Marrone, Bijuteria.
0: Show de bola.
3: Obrigada, Luan. Beijo.
0: De nada, querida. Beijão.
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2: É delícia de música, hein? Band FM 93.3. Ah, eu adoro essa música. É Menos é Mais e Pabllo, Saudade Inconveniente. Chega a abrir o litrão sozinho aqui. 99509933, WhatsApp da Band FM pra tu pedir a tua música, pedir o teu som. Eu vou fazer um breve intervalinho comercial e também a nossa edição do Band Notícias. E daqui a pouco eu tô de volta por aqui, então vai pedindo tua música, porque quem sabe, hein, tu não leva ingresso pro Me Leva Festival com Belo, Pixote, Rodriguinho e muito mais. Dia 31 de outubro na Fly 51, hein?
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2: Servidores estaduais do Rio Grande do Sul terão o pagamento do 13º salário antecipado. O anúncio foi feito na noite de ontem pelo governador Eduardo Leite. Segundo o governo do estado, 90% do salário será depositado no dia 3 de novembro. Já os outros 10% restantes serão pagos no dia 18 de dezembro. E vamos com os destaques do esporte. No Grêmio, a torcida arrecadou mais de 100 mil reais em uma vaquinha para receber o time na semifinal da Copa do Brasil. O tricolor enfrenta o Atlético Mineiro no mês de novembro. Já no Inter, o clube acumula um déficit de 170 milhões de reais nos 7 meses do ano. A diretoria também estima precisar de mais 140 milhões para fechar o restante da temporada. Para mais informações, fique ligado nas próximas edições do Band Notícias.
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11: Bora! Ó, tô de volta aqui na Band FM com o Da Play. Vai pedindo tua música aí, vai pedindo teu som.
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11: Eu sou Lua Santos e vou contigo até as 4.

0: tarde eu vou estar juntinho contigo por aqui, tá? 99509933 é o WhatsApp da Band FM pra tu pedir tua música, pedir teu som e, lógico, né, concorrer a um par de ingressos pro Me Leva Festival com Belo, com Pixote e com o Rodriguinho, claro, e muito mais. O evento acontece dia 31 às 3 da tarde na Fly 51. Então, bora lá com a gente? Claro que sim. Vamos com mais um pedido de música por aqui. Dessa vez da Kathleen. Oi!
1: Boa tarde, Band FM. Boa Gostaria tarde. De ouvir a música Me Balançou, do Thiaguinho.
0: Pá, show de bola.
1: Sou a Kathleen aqui da Richinho, acabei de chegar em casa, dia concluído.
0: Opa, que maravilha. Bom descanso, querido.

0: Luan, você vai mudar?
1: Band FM 93.3, Luan Santana e Ana Castela, Deja Vu. Vamos seguindo aqui o nosso da Play, lembrando que daqui a pouco tem emoji do dia. Lembrando que daqui a pouco eu vou liberar um par de ingressos pro Me Leva Festival com Belo, com Pixote, com Rodriguinho e muito mais, dia 31, na Fly 51. Então vamos mandando aqui teu pedido de música, pô. Tu não quer ficar de fora desse baita show, né? Eu sei que não. Então, pra isso, é só mandar um áudio aqui pedindo tua música, pedindo teu som. Eu vou rodar tua música, então ainda pode levar esse presentão pra casa, certo? Vamos com mais um pedido de música aqui na Band FM. Afinal, né, o da Play vai junto contigo até as 4 horas da tarde. Fernanda, oi!
2: Boa tarde, Band. Sou Fernanda de Cachoeirinha. Eu gostaria de ouvir a música Fatalmente, do Rodriguinho.
1: Boa, querida. Bora de Rodriguinho, então.

0: Band FM 93.3, Neto e Cristiano, cadeira cativa. Ó, eu vou fazer uma breve paradinha, um intervalinho comercial aqui. Já já eu tô de volta com mais da Play. Daqui a pouco, emoji do dia por aqui. Então não sai daí e continua pedindo tua música se tu quiser um par de ingressos pro Me Leva Festival. Com Belo, Pixote, Rodriguinho e muito mais, hein? Não sai daí e pede tua música.
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2: Ah, sua rádio do seu jeito. Tô de volta aqui na Band FM. E tô de volta com o Da Play. Aqui no Da Play tu pede tua música, pede o teu som. E eu toco na hora pra ti aqui, tá? 99509-0933 é o WhatsApp da Band FM. Para tu pedir tua música, pedir teu som e quem sabe tu não leva pra casa aí um par de ingressos para o Me Leva Festival. Aí Me Leva Festival com Belo, com Pixote, com Rodriguinho e muito mais. Vamos seguindo o baile por aqui com a Josi. Oi, Josi!
3: Boa tarde, Luan e galera da Band. Que chuvinha, que tempinho, hoje tá feio, né? Mas com a Band tudo fica maravilhoso.
2: Oh, que delícia.
3: Queria pedir a música Arrependidaço. Um abraço pra vocês, ótimo dia. Que seja um dia abençoado pra todo mundo aí, viu? Tamo aqui curtindo a Band. Valeu, a Josi de Porto Alegre.
2: Obrigado, querida.

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0: Band FM 93.3, Ana Castela e Gustavo Mioto, Fronteira, 99509-0933, 99509-0933. Bom, vamos ao emoji do dia, que hoje não vai ser um emoji, hoje vai ser uma frase, tá? Manda assim, Band, me leva no pagodinho, manda pra mim, Band, me leva no pagodinho, porque afinal eu vou te dar dois ingressos pro Me Leva Festival, com Belo, com Pixote, com Rodriguinho e muito mais, dia 31 de outubro, na Fly 51 em Porto Alegre. Então manda a frase assim, Band FM, me leva no pagodinho. Ó, manda essa frase aí pra provar que tá ouvindo. Todo mundo que mandar essa frase vai dobrar a sua chance, vai dobrar a sua chance de ganhar um par de ingressos pro Me Leva Festival. Band FM, me leva no pagodinho. Falando de pagodinho, vamos com mais um pedido de música, dessa vez do Branco.
1: Fala, Luazinho, boa tarde. Tudo aí, certo, tia? Meu irmão? Queria pedir uma música aí do Pixote, Você Pode. Aproveitar que nós estamos no clima do Me Leva aí, né? Pixote, Você Pode. Tamo junto, irmão. Boa tarde.
0: Fechou todas. Ó, manda frase aí. Band FM, me leva no pagodinho. Quando eu voltar aqui vai ser pra entregar esse par de ingressos, hein?

0: Band FM 93.3, Simone Mendes, Erro Gostoso. E com essa a gente se despede do nosso Da Play de hoje. Muito obrigado a todo mundo que pediu música por aqui, que pediu o seu som por aqui. No 99509933, tu continua participando até as 7 da noite aqui com o Rodrigo Moreno, que vai assumir daqui a pouquinho. Mas, gente, obrigado aí. Muito obrigado a todo mundo que participou comigo hoje aqui, tá certo? Eu preciso liberar agora um par de ingressos pro Me Leva Festival, com Belo, com Pichote, com Rodriguinho e muito mais agora dia 31 de outubro. Quem vai levar vai ser a Marinês, do bairro Petrópolis, final do telefone 3992. Marinês, final do telefone 3992. Mari, manda um oi aqui pro nosso WhatsApp, que eu te falo direitinho como tu faz para retirar teu prêmio e confirmar teu cadastro, viu? Marinês, do bairro Petrópolis, final do telefone 3992. Gente, um beijo para todo mundo. Eu volto amanhã, à 1 da tarde, depois do nosso intervalo comercial. Tudo com ele, Rodrigo Moreira. Tchauzinho, beijo, beijo.
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2: Opa, e aí, como é que você está? Tudo bem? Tudo Band? 4:01 da tarde, já é quarta-feira, gente! Que bom que você tá por aí, hoje é dia 30 de setembro, bye bye, mês 09. Você tá doido? Não tem nada igual!
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2: E a partir de agora, Rodrigo Moreno com você até as 7.
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2: No ar o Curte Aí, ô! Que bom que você tá aqui na 93.3. A partir de agora o Curte Aí chega com tudo, com um tema legal pra gente conversar, pra gente ouvir a sua opinião. E sabe o que é mais legal de tudo isso? A gente sempre coloca na jogada presentaço pra você que gosta de interagir, que gosta de dar o seu palpite, o seu pitaco, a sua opinião. Então fique ligado que daqui a pouquinho nós vamos liberar o tema do dia. E agora eu quero saber o presente aqui que eu vou dar pra você, eu e a Nete, que já vai dar boa tarde pra nós aqui. O Curte Aí vai liberar 4 convites, 4 passaportes para o Aqualoucos, pra você levar a sua família nesse parque maravilhoso. Boa tarde, Nete!
15: Boa tarde, Moreno!
2: Tudo certo?
15: Tudo certinho.
2: Animada?
15: Com certeza, todos os dias.
2: Coisa bem boa, então... Fique à vontade, a partir de agora você pode mandar o seu WhatsApp, manda um áudio, porque todo mundo que mandar áudio respondendo a pergunta concorre a 4 convites para o Aqualoucos. Qual é o nosso tema de hoje, Nete?
15: Hoje a gente quer saber o que te deixa atucanado.
2: Ah, essa é boa demais,
15: olha,
2: hein?
15: Olha, tem várias coisas. Quando a pessoa não coopera nas atividades, eu fico muito atucanado, porque eu vou ter que correr atrás em dobro pra resolver aquele problema da pessoa.
2: É verdade. Eu também, isso é uma coisa que me deixa atucanado, é quando alguém pede duas ou três coisas ao mesmo tempo.
15: Ai, nossa.
2: A minha patroa, que eu amo mais do que tudo nessa vida, ela tem esse hábito de pedir duas, três, às vezes quatro coisas.
15: Meu
2: ao
15: Deus.
2: Ao mesmo tempo. Aí o Tico e o Teco começam a bater cabeça um com o outro.
15: Tipo, será que eu faço isso primeiro?
2: Peraí, só um pouquinho. Aí eu fico assim um pouco atrapalhado. Mas você que tá aí ouvindo a Band FM, a gente quer saber a sua resposta. O que deixa você atucanado? 99-509-0933. Quatro ingressos pro Aqualocs. Você lembrou de mais alguma coisa que deixa atucanado aí, Nete?
15: Ai, bom, como eu sou estudante de jornalismo, o que me deixa atucanado é quando a fonte não me responde.

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1: Felipe Araújo, de um jeito um tanto quanto diferente. Mais ou menos assim, ó.

0: Band FM 93.3, tá aí, ó, Resilier. Resilier na área com Menina. Teve ainda Felipe Araújo e Ferrugem Atrasadinha. É o Curte Aí até às 5 da tarde, muito papo. E tem presente, tem 4 convites para o Aqualux para todo mundo que responde a pergunta do dia, que é a seguinte:
1: o que te deixa atucanado?
0: Vamos às primeiras respostas de hoje. Alexandre de Viamão, fala aí, rapaz.
2: Alexandre de Viamão, mas me deixa atucanado é a falta de dinheiro.
1: Não, ah, qualquer um.
2: Dinheiro. Se eu tô sem dinheiro, eu estou atucanado.
0: Ah, é por isso.
1: Abraço!
0: É por isso que eu tô sempre atucanado, então.
1: É normal,
3: boa,
1: né?
3: Boa tarde, Band. É.
0: Oi.
3: Danusa de Gravataí.
0: Tudo oi. Bem?
3: O que me deixa atucanada são os 2% de bateria que eu tô agora.
1: Meu Deus!
3: E querendo muito os 4 ingressos e ouvir Sorriso Maroto e Glória Groove.
0: Ah.
3: Um abraço a todos.
0: Você quer presente e ainda pedir música? Então tá bom.
1: Sei, né? Ela tá com 2% de bateria. Ela tá tentando garantir com esses 2%,
0: né? É verdade, né? Não, e eu achei legal porque ela não teve medo de mandar mensagem com 2% de bateria.
1: Não teve.
0: Então é isso aí, ó. Faça como a Danusa, como a Alexandre de Viamão. Responda pra gente aí o que deixa você atucanado. 99509-0933.
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Existe uma teoria que se chama 90-10, onde uma pessoa tem 90% daquilo que você procura em alguém, só que você foca naqueles 10% que falta. Aí você sai pra rua, se aventura, e realmente você encontra aqueles 10%, mas não se deu conta que perdeu os 90%.

0: Anitta e o Zen. Tamo Zen aqui na Band FM.
1: É
0: na...
1: verdade.
0: Só na tranquilidade, suave na nave, tranquilo no mamilo.
1: Eu tô tranquilão.
0: É, tô numa boa.
1: Tô curtindo a Band FM.
0: Isso aí é o sapão, né?
1: É.
0: Que Deus o tenha.
1: É verdade.
0: Vamos lá, vamos com participações. É o Geraldo.
2: Pau, que me deixa atucanado é ver o jogo do Grêmio. Que time bem ruim.
0: Ah, é verdade, concordo contigo.
1: É, infelizmente eu vou ter que concordar, Geraldo, contigo também. Eu sou gremista e eu sei que o nosso time tá numa situação bem difícil.
0: Tá difícil, né? Oi, Ju.
3: Boa tarde, Moreno. Boa tarde, Netlover.
1: Tudo boa tarde, Juliette.
3: Olha, Moreno, o que me deixa atucanada de mil coisas, o que me deixa assim mais atucanada é quando eu convido meu pai pra vir jantar ou almoçar aqui em casa e aí ele começa a adaptar com a comida achando que ele é o Masterchef, né? Eu me dou muito bem com meu pai.
0: Sim.
3: Mas às vezes é Israel e Palestina, assim. Ele começa, tem que botar sal. Só isso? Não sei o quê. Mas eu vou lá. Pai, me dá licença, pai. Eu que tô fazendo a comida, eu sei cozinhar. Por favor, sai da minha frente. Mas eu acho que é isso, assim. Eu acho que é quando meu pai começa a dar muito pitaco. Isso é uma das coisas que me deixa, além de atucanada, começa a me deixar nervosa. Um beijo pra vocês, é a Ju de Porto Alegre.
0: Ah, Ju, mas tem que ter paciência com o papai, né? O papai vai lá visitar, então
1: não,
0: deixa...
1: Não, é que paciência ela deve ter, né? Mas acontece, cozinha é um assunto delicado, né? Porque geralmente...
0: Tu também não gosta de pitaco, não?
1: Eu não gosto.
0: Ah, então... Então não vou jantar na tua casa, não.
4: Regis de São Leopoldo, o que me deixa atucanado é fazer um monte de compra no mercado, na hora de pagar no caixa, ver que o dinheiro que tem é menos que o valor que deu para pagar. Aí é te deixar atucanado da vida.
0: Pois é, isso aí é... Acontece muito, né?
1: É verdade.
0: Fazer um cálculo aí, chegar na hora de pagar, não...
1: E não fechou a matemática.
0: Ultimamente tá assim. A situação tá difícil.
1: É.
0: 4 horas e 30 minutos. Tem presente pra quem tá mandando um áudio. Qualquer pergunta, Net.
1: O que te deixa atucanado?
0: 4 convites para o Aqualocos.

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1: Não tem jeito, meu compadre. Vambora!

0: Band, FM 93.3, o embaixador Gustavo Lima, 100 mil para minha conta agora. Te daria 50 mil, Net.
1: Ah, é?
0: Daria, 50 mil.
1: Contar, né?
0: 100 mil. Imagina pingar agora 100 mil reais.
1: Ah, seria bom, né? Ah,
0: seria muito bom, né?
1: É ajudar em muitas coisas.
0: Meu Deus do céu, seria bom demais. Mas vamos parar de sonhar e vamos voltar pra terra.
1: É, melhor.
0: 4 ingressos de presente pro Aqualox. Quem tá respondendo a pergunta do dia, que é a seguinte...
1: O que te deixa atucanado?
0: Wanderson, fala comigo, bebê.
2: Fala, Rodrigão, como é que tá?
0: Tranquilo, parceiro, e aí?
2: Fala, Net.
1: E aí, Wanderson?
2: O que mais me deixa atucanado é... Tá saindo esse sorteio da Motona e eu não tô sendo sorteado. Isso tá me deixando muito atucanado. Abraço pra vocês.
0: Ô, Wanderson, eu tenho uma palavra pra dizer pra você. Uma palavra só, tá? Aguardem.
1: Simples.
0: Aguardem.
3: Boa tarde, Net, Moreno,
0: oi.
3: Luana.
1: Oi, Cris.
3: Um beijo pra vocês, Cris Klein da Restinga. O que me deixa tucanada é me pedirem várias coisas ao mesmo tempo, essa zoeira assim, daí
0: eu também não consigo.
3: É, a carreta atrasando as mercadorias, porque daí vira um efeito cascata.
0: Me fala
3: e
0: isso.
3: E qualquer coisa que tenha que ser retrabalho, odeio retrabalho, me deixa muito atucanada. E também o cliente dizer que não recebeu a mercadoria de uma entrega que a gente tem certeza que fez com completo sucesso. Já dei uma lista, um beijo pra vocês.
1: Beijo!
0: O que a Cris falou, eu já passei por isso e é horrível. Horrível você... É, entregar direitinho, bonitinho, assinatura, tudo mais, tirar foto. Aí a pessoa, eu não recebi nada.
4: Boa tarde, meu velho. O
0: fala,
4: que me deixa mais atucanado é pequenas coisas.
1: O quê?
4: Aquela pia durante a noite que fica pingando. Isso aí, se eu não resolver, eu não consigo dormir, cara. Pequenas coisas assim acaba tirando sossego.
1: Ah, é verdade. Isso irrita muito, assim.
0: Esse negócio de pinga-pinga é uma coisa que me irrita muito também. Lá em casa, uma vez o chuveiro ficou com um problema. Uhum. Ficava a noite toda pic, batendo ali no azulejo.
1: Ai, meu Deus.
0: Aí eu fui lá, desliguei o geral da água. No outro dia eu fui lá, comprei, tinha que trocar a pecinha lá do
1: registro.
0: Isso. É. Aí fiz a troca lá, resolveu.
1: Ah, ainda bem, né?
0: Ah, tá louco. Isso é uma coisa que me deixa atucanado. Uma outra coisa que me deixa atucanado também...
1: O quê?
0: Assim, é quando alguém diz assim pra ti, vou chegar a tal hora...
1: Bah, isso aí também me
0: incomoda. Aí tu chega no horário, porque eu procuro ser pontual nos meus compromissos. Procuro
1: com
0: chegar
1: certeza.
0: No horário. E aí você passa meia hora, passa uma hora.
1: Duas horas.
0: Aí a criatura manda uma mensagem. Tô saindo agora de casa.
1: Bah, então...
0: Só matando, né?
1: Só matando mesmo.
0: 15 pra 5, eu curte aí na Band FM, a sua rádio. Do seu jeito, bebê.

0: 93.3 é diferente, parceiro. Pra ver o sol brilhar, intriga da oposição e perfume. É show, né?
1: É show, e essa tu vai poder ouvir no Me Leva.
0: É, tem ingresso aí rolando aqui na Band FM.
1: Fica ligado.
0: Então é só ficar ligado na missão. Vamos fechar aqui as participações?
2: Boa tarde, Rodrigo.
0: Oi.
2: Boa tarde, Nete.
1: Boa tarde.
2: O que me deixa encanada?
1: O quê?
2: É pressão. Não consigo fazer nada sob pressão.
0: Ah, sim.
1: Concordo.
0: É complicado, né?
2: Berro, ou eu largo tudo. Respiro, fumo.
0: Calma, mulher.
2: Senão não rola. Na pressão não rola. E eu fico doida.
0: Valeu.
2: Beijos, beijos, beijos.
0: Outro.
1: Beijo.
0: Valeu.
3: Boa tarde, Bud.
1: Boa tarde.
3: O que me deixa tucanada é a questão dessa mudança de tempo, né?
1: Ai,
3: meu
1: sim.
3: Deus do céu. Sou mãe de primeira viagem e isso acaba comigo. Porque
0: fica preocupada,
3: eu fico,
0: né?
3: Uhum. Toda preocupada com esse negócio de mudar o tempo. O bebê sempre muda junto, fica engripadinho, encatarrado, sabe? E a gente fica muito preocupada. Então, essa mudança de tempo sempre me deixa tucanada.
0: Certo. Pra fechar, a Dani.
4: Oi, Nati. Oi, Mariana.
0: Oi.
1: Oi, Dani.
4: Olha só, o que me tira do... Tô fazendo uma coisa, a pessoa fica lá 50 vezes. Faz assim, faz assim. Faz assim. Um exemplo. Tô fazendo comida, tô fazendo ali... Uma galinha soltei, ou um viradinho. Eu gosto de fazer do meu jeito, temperar do meu jeito. Não gosto de um palpite. Aí, botou açúcar, vou botar um pouquinho mais sal, vai botar pra dourar. Não, eu gosto de fazer do meu jeitinho, que eu aprendi com a minha mãezinha que tá no céu. Eu odeio gente ficar se metendo no que eu tô cozinhando. Dá palpite furado, não dá certo. Beijo, Dani, falei não.
0: Beleza!
1: É, isso aí eu imagino. Em cozinha não dá pra dar palpite.
0: Pois é, então em culinária não se mete a colher.
1: Exatamente.
0: Que não seja a sua, né?
1: É isso aí.
0: Quem é que tá levando 4 convites para o Aqualocos, Net, pra gente fechar o curte aí?
1: É o Emanuel de Viamão, final do telefone 3161.
0: Aê! Parabéns, Emanuel! Manda uma mensagem pra gente aí, tá legal? Pra você receber as instruções pra retirar o seu presente e confirmar o cadastro aqui na Band FM. Tá chegando a Super 6 e eu e a Net voltamos às 6h25 no Aquece Estação Band FM. Combinado, Net?
1: Combinado, Moreno. Até mais.
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1: 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Estamos de volta, 5:06. Beleza de tarde pra você que tá aí no trabalho, no carro, em casa, na academia, dando um rolezinho. Na sintonia dessa aqui, ó. Nós vamos juntos até as 7. Aqui é o Rodrigo Moreno na
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1: As 6 melhores da Band FM estão no ar. Você escolhe uma das 6, você vota e a mais votada a gente ouve no final. E sempre rola apresentão para quem participa. 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Dia 31 de outubro. 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Para você participar, você precisa votar em uma das 6 músicas que eu vou falar agora. Música 1, Zé Neto Cristiano, Pátio do Posto. 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Você vota no 99509-0933 e nas redes sociais também você vota @BandFM. Boa!
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0: Band FM 93.3. Super 6 tem as 6 melhores da programação. E entre elas, João Gomes e Pablo, I Love You Baby, Vou Te Procurar. Música número 3, música 2, Diego e Vitor Hugo, BG é a Cura. Música 1, Zé Neto e Cristiano, Pátio do Posto. Música 4, vai rodar ainda, Murilo Rufi, Deixa Eu. Música 5, Direitos Iguais com a Simone Mendes. E a música 6, Sorriso Maroto, Ferrugem, Grupo Benzadeus, Perdas e Danos. Lembrando que nós estamos sorteando um par de convites para o Me Leva Festival com Belo, Pixote, Rodriguinho e muito mais na Fly 51, dia 31 de outubro. Vem que vem, lá no WhatsApp 99509933. Redes sociais lá no nosso Instagram, @BandFM. Boa!
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0: Band FM 93.3, Super 6 fechando com um sorriso maroto. Ferrugem, Grupo Benzadeus, música número 6. E aí, curtiu? Votou na sua favorita? Já tá aí na expectativa pra ver se vai levar ou não, né? Um par de convites pro Me Leva Festival. Vai ter evento com Belo, Pichote, Rodriguinho e muito mais dia 31 de outubro na Fly 51. Essa é a parada boa que a gente tá sorteando aqui, o presentão da Band FM na Super 6. Pra você que já votou, boa sorte. Você que não votou ainda, vou dar 3 segundos pra você escolher. 1, 2, 3, 4, 5 ou 6. Faz o seu voto lá e vai pra cima. 99509933, arroba Band FM Poa.
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0: Vamos começar com a previsão do tempo para esta quinta-feira. Na capital, o tempo segue estável, mas com o céu nublado nesta quinta-feira. As temperaturas variam entre 11 e 19 graus. Já na região metropolitana, o dia também segue estável, porém com o céu parcialmente ensolarado. Os termômetros marcam entre 12 e 17 graus. Agora as informações do trânsito. Nas avenidas Assis Brasil, Carlos Gomes e Protásio Alves, há registro de lentidão nos dois sentidos das vias. Na avenida Vicente Montedia, há uma colisão envolvendo dois automóveis. Os agentes da EPTC já estão em deslocamento para atender a ocorrência. Já em outros pontos da capital, o trânsito flui sem maiores problemas. Esse foi o Band Notícias. Amanhã estaremos de volta com mais uma edição.
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0: De volta, 5h32. Tá chegando a hora do resultado da promoção e também a campeoníssima da Super 6. A sua rádio do seu jeito.
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0: Vai curtir uma boa o Festival Me Leva com Belo, Rodriguinho, Pixote e muito mais dia 31 de outubro na Fly 51. É Elton Gaide. Elton Gaide, arroba Langaide. Olha aí. Se deu bem, Elton. Parabéns. Gostei de ver. Elton, tem que mandar um oizinho pra gente aí, tá bom? Pode ser pelo direct do Instagram, pode ser pelo nosso WhatsApp também. Parabéns pro Elton Gaide, arroba Langaide. Aí é o seguinte, ó. Você que participou, obrigado pela participação. Não fique triste. Super 6 está sempre na área. E eu quero lembrar a vocês que estão na expectativa, já já tem ligação valendo a motona da Band FM. Mas agora tem a vencedora.
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0: Band FM, a sua rádio do seu jeito, 93.3. Safadão e Rei Vaqueiro, displicente, fica ligado, hein? Não distrai, porque a gente vai voltar na sequência e vai rolar aquela ligação pra você, quem sabe, acertando a pergunta, levar uma motona da Band FM. Não sai daqui.
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0: A sua rádio do seu jeito, estamos de volta. 5h46, 5 horas e 46 minutos, chegou a hora.
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0: Chegou o momento da gente ligar pra você. A gente vai ligar pra você e aí você vai ter que acertar essa pergunta, porque a chave da motona da Band FM tá aqui, ó. Aqui na minha mão, a gente tá esperando alguém acertar a pergunta pra gente dar de presente esse sonho. Essa moto é zero quilômetro, é uma moto pra você realmente mudar de vida. E é isso que a gente quer. Com toda essa movimentação aí, muita gente se inscreveu na promoção Band FM, eu quero essa motona. E agora vamos ligar pra mais uma pessoa. Será que essa pessoa tá on aí? Vamos ver? Vamos ligar aqui, vamos... É tudo ao vivo, querido. É pra quem sabe faz ao vivo. Vamos ver. Será que não vai atender? Ah, alô? Alô? Alô? Alô, boa tarde. Quem fala é Eronita.
2: Eronita Azevedo.
0: Oi, Eronita. Aqui é o Rodrigo Moreno da Band FM 93.3. Que bom que eu tô... Estamos ao vivo falando contigo, hein, Eronita?
2: Você... Sim, eu tô muito nervosa.
0: Tá nervosa? Então, primeiro você se acalma um pouquinho, tá? Pra você não ter um troço aí. Você tem que estar concentrada, você tem que estar calminha pra poder responder a pergunta que pode te dar de presente, se você acertar, é lógico, uma motona zero quilômetro. Você tá preparada?
2: Sim.
0: Então tá legal. Ô, Eronita, você ficou atenta aí às vezes que a motona acelerou, buzinou, fez o dever de casa direitinho? Sim. Ah, então tá legal. Sim, sim. Beleza, então. Bom, vamos fazer o seguinte, então. Sem mais delongas, eu quero que você me responda. Quantas vezes a motona da Band FM passou... Presta atenção, tá? Quantas vezes a motona da Band FM passou no dia 26 de agosto? 26 do 8, 26 de agosto. Quantas vezes a motona da Band FM passou?
2: Só vou olhar aqui.
0: Tá, fica tranquila. Fica tranquila. Estamos aqui aguardando. Será que a Eronita vai ganhar a motona? E aí, Eronita?
2: 8 vezes.
0: Quantas vezes?
2: 8 vezes.
0: Desculpa, repete que eu não ouvi.
2: 8.
0: 8 vezes?
2: É.
0: Vamos rufar os tambores. Será que ela acertou? Será que ela acertou? Você acaba de ganhar uma moto zero quilômetro da Band FM. Meu Deus, eu tô todo arrepiado aqui. Eu estou todo arrepiado, eu estou emocionado, audiência. Eu estou emocionado. Ô, Eronita. Eronita. Eronita, presta atenção, ó. Fica calma, tá? Tem alguém com você aí, Eronita?
2: Tem. Quem é que
0: tá? Teu marido tá aí contigo? Olha só, hein? Ah, parabéns, Eronita. Estamos muito felizes. Que essa moto faça você ser muito feliz. E, ó, fica tranquilo que a nossa produção vai entrar em contato com você, tá bom?
2: Tá bom.
0: Parabéns, Eronita Azevedo de Alvorada. Levou a motona da Band FM pra casa. É assim, né? Tem que ter sorte, porque é assim que funciona a vida. Eronita, um abraço pra ti, guria. Parabéns mais uma vez. Valeu, tchau, tchau. Feliz e, ó, fica tranquilo que a nossa produção vai entrar em contato com você, tá bom?
2: Tá bom.
0: Parabéns, Eronita Azevedo de Alvorada! Levou a motona da Band FM pra casa. É assim, né? Tem que ter sorte, porque é assim que funciona a vida. Eronita, um abraço pra ti, guria! Parabéns mais uma vez! Valeu! Tchau, tchau!

0: 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Tá aí, ó. Ana Castela, é que eu não te esqueci. A Band FM é a rádio das melhores promoções. E você sabe, aqui a gente sempre quer fazer você muito feliz, né? Coisa linda. Depois do nosso rápido intervalo, eu volto com tudo. O nosso Band ao vivo tá prontinho, esperando por você.
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0: como é que você está? Tudo bem? Viração do dia, quarta-feira, e você tá na melhor companhia. Você tá doido, não tem nada igual. E por aqui vem o Rodrigo Moreno junto com você. 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
0: Tá no ar o nosso Band ao vivo. A partir de agora, aquele espetáculo de programação. Você que tá aí agora, tá em casa já, chegou do trabalho, você que ainda está no trecho, no corre, obrigado pela sua companhia, fico feliz demais com a sua presença. E é claro, a partir de agora você aumenta o volume e deixa rolar o som, porque tem muita música boa pra tocar na nossa programação a partir de agora. Você pode mandar mensagem, você pode mandar um alô nas redes sociais, arroba Band FM Poa, e no nosso Instagram, ou melhor, no nosso WhatsApp, é o 99509-0933. Está no ar!

0: Band FM 93.3, tá aí, ó. Menos é Mais e Pablo, o Rei da Sofrência. Saudade Inconveniente, teve lá o Ana Prado, Cobaia. A gente começou a história com o Gustavo Lima, o embaixador Bala Alojada. E aí, tá sabendo que a Band FM deu a motona? Ah, sim, a motona saiu da garagem aqui da Band FM e já tem destino certo, né? A gente ligou, a ouvinte acertou e a motona agora tem dona, né? Agora a motona tem dona, né? É assim, a vida é sorte, né? Principalmente quando se fala de promoção. A gente fica muito feliz de poder fazer alguém feliz, né? E agradecer demais aí toda a participação de todos que mandaram mensagem, que anotaram, né? É isso aí. Vida que segue e a gente tá muito feliz e você vai acompanhar todo o processo aí, com certeza, da entrega da moto, a gente vai filmar, vai ser uma festa e tanto, viu? 6h16, enquanto isso, você, eu sei que tem muitos ouvintes que ficaram até emocionados aí com o sorteio da motona, né? Porque a gente tava querendo, né, que alguém acertasse e chegou o momento. 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

Band FM 93.3, tá aí, ó. Ed Brito e Samuel, Toda Mulher. Caramba, essa música aí tem tempão que eu escutei na voz do Vavá. E agora que a Band FM traz esse presente, aí, essa regravação com Ed Brito e Samuel. Bonita demais, hein? Teve ainda a eterna e maravilhosa Marília Mendonça, Infiel, fechando o nosso Band ao vivo desta quarta-feira. Bom demais. Amanhã, às 6, sem mais. Muito mais aqui em 93.3. Já já tem o nosso Aquece Estação Band FM.

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0: Valeu, Band FM, obrigado.
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12: Estamos de volta às 6h29. A sua rádio do seu jeito. Nete, boa noite, Nete.
13: Boa noite, Moreno.
12: E aí, fortes emoções na tarde desta quarta-feira?
13: Bah, demais. Olha, eu tava aqui nos bastidores, assim, ó. Eu fiquei emocionadíssima.
12: Pois é, pra quem não sabe, pra quem tá chegando agora aqui na Band FM, a motona da Band FM saiu da garagem e agora tá a caminho da garagem da proprietária, né? Que ganhou aí, ela acertou a pergunta. E ela ganhou uma motona 0 quilômetro. Nete, a gente fica feliz demais, né?
13: É verdade, eu tô muito feliz pela Eronita, que participou bastante. Assim como também agradeço a todos que participaram dessa grande promoção. Olha, eu fiquei Muito feliz.
12: E a Ironita levou a sério que ela fez uma planilha de anotações, né?
13: É verdade, assim dele... como outros ouvintes também fizeram.
12: Muita gente anotou num caderninho, enfim. Mas a Ironita teve sorte e levou a motona da Band FM. E a gente agradece demais aí a Sun Motors por essa parceria de muita, mas muita, eu digo assim, muito brilho essa parceria da Band FM com a Sun Motors, né?
13: É verdade.
12: Não vai ser qualquer moto que a Ironita ganhou, é uma moto top.
13: É uma moto top. Inclusive, quem foi no acústico Band FM teve a oportunidade de conhecer a moto ao vivo e a cores.
12: Ela veio participar do acústico, a moto, né?
13: Veio.
12: Legal, bacana demais. Então, é assim, na Band FM a gente... sorteia, a gente vai filmar a entrega, vai ser um momento muito especial e você vai acompanhar tudo nas nossas redes sociais também, né, Ti? Estamos aí preparados também o coração pro nosso o Estação Band FM, que vem às 7 horas da noite, com muitas informações, muitas risadas, muito bom humor, e a gente quer saber aí qual é a última notícia depois da motona da Band FM ter sido né, enviada ou vai ser enviada pra Ironita lá de Alvorada.
13: Isso aí.
12: Qual que é a notícia que parou a internet na quarta-feira hoje?
13: Na quarta-feira, um pouquinho antes. Um
12: pouquinho antes.
13: Isso, na madrugada, vamos dizer assim, que é do Fiuk.
12: Mas tu gosta desse rapaz, hein? Eu acho que tu tá obcecada por ele, hein?
13: Não, eu não tô obcecada pelo Fiuk.
12: Eu fiquei sabendo que hoje era o dia dos amantes da Virgínia. Tu ficou sabendo disso aí também?
13: Não, não fiquei sabendo.
12: A Luana me mostrou uma postagem nas redes sociais que hoje eles dizem que hoje é o dia nacional, sei lá, mundial dos amantes da Virgin Lovers, Virginia Lovers, sei lá, alguma coisa assim.
13: Meu Deus!
12: É o fim do mundo, né? Só que agora eu vou criar o Dia Nacional do Fiukismo, né?
13: Isso aí!
12: E você vai ser a embaixadora.
13: Embaixadora e criadora.
12: O que esse maluco fez agora? Não tá pedindo emprego, não, né?
13: Não, não tá pedindo emprego. Ele
12: nem
13: tá...
12: Pix.
13: Não, nem Pix. Ele resolveu dar a volta por cima após fazer uma harmonização facial pra
12: tá de brincadeira
13: melhorar
12: comigo.
13: O visu dele.
12: Ah, então tá bom. Já você conta mais detalhes sobre isso aqui no nosso Aquece Estação Band FM. Bom, amor, um rapaz jovem que não tem uma ruga na cara. Como que ele conseguiu harmonizar alguma coisa?
13: Ele tá trabalhando, né? Ele vendeu os carros dele, né?
12: Tá então... bom, então.

0: Band FM 93.3, a sua rádio do seu jeito. Tá aí a Anitta e Alexandre Carlo abre caminho. Ô, Nete.
1: Oi.
0: A Anitta e a Band FM estão sorteando aí o Pix da Beleza, né?
1: É verdade.
0: Milzão pra fazer o que quiser pra ficar mais bonita.
1: Isso aí.
0: No salão de beleza, umas roupas novas. É um presente que a Band FM, junto com a cantora Anitta. É, e a gente, pra você não perder nada, fique ligado aqui na programação da Band FM pra saber como é que você pode participar. Aliás, eu vou falar isso aqui agora, ó. Você manda uma mensagem aqui pra gente. Band FM, eu quero o meu Pix da Beleza pro nosso 99509-0933. Já tá concorrendo todo dia, segunda, sexta-feira, na nossa manhã show tem sorteio.
1: Isso aí.
0: Eu não me inscrevo porque além de eu não precisar ser mais bonito que eu já sou, eu trabalho aqui, né?
1: É verdade.
0: E você também não pode, que você também trabalha aqui.
1: É, eu não posso, bem que eu queria.
0: Mas você que tá aí ligadinho ou ligadinha na Band FM, pode fazer a sua inscrição. Nete, fala em beleza.
1: Oi.
0: O seu ídolo, Fiuk.
1: Não, ele não é meu ídolo.
0: Que eu falo Fiuk. Pra mim é Fiuk, você fala Fiuk.
1: É Fiuk.
0: Não é Fiuk, você tá inglesando um nome que deve ter uma outra origem, né? Eu não sei de onde que é o nome Fiuk.
1: Eu também não faço a menor ideia.
0: Mas eu sempre escutei Fiuk, mas tudo bem. Tanto faz como tanto fez. A ordem dos tratores não alteram o viaduto.
1: Isso aí.
0: O que que o Fiuk fez com a cara dele? Ele foi fazer o quê?
1: Harmonização facial.
0: E aí essa harmonização facial repercutiu na internet, né?
1: Repercutiu, porque, olha, teve uma diferença enorme, viu? Porque parece que o lado do rosto dele aumentou um pouquinho mais.
0: Ficou mais pra um lado que pro outro.
1: Não, até que não. Ficou uma coisa leve. Não tá nada exagerado pelas Sim. imagens aqui, né?
0: Mas, tá legal.
1: Mas chocou o pessoal da internet, né? Porque
0: esse camarada não tem o que fazer. Ele fica criando factoides e e a gente fica falando aqui, perdendo tempo. Pô, pelo amor de Deus. O que que eu quero saber que o Fiuk que fez a harmonização facial vai pro raio que o parta com a harmonização, com o emprego. Ele inclusive agora tá trabalhando, né? Tá vendendo carro,
1: Sim,
0: né?
1: Sim, ele tá trabalhando. Não, os carros ele já vendeu todos.
0: Como assim?
1: Sim, os carros dele, né?
0: Que ele... Não, mas eu digo que ele não tá trabalhando numa revenda de carro?
1: Aí eu ainda não sei essa informação.
0: É, não, mas ele divulgou. Inclusive, o cara que deu emprego pra ele foi pra internet também, fizeram um vídeo.
1: Ah, é?
0: Aí ele botou, ele fez um corte, ele colocou, assim, muito laque no cabelo, botou o cabelo todo pra trás, assim. Parecia mais um gigolô, aqueles caras que, dos anos 50, assim, com o cabelo cheio de laque. E aí ele, não, agora eu vou trabalhar, vou ser um homem digno, vou ganhar salário, CLT.
1: Mas ele tá trabalhando.
0: Ele tá trabalhando, mas acho que é com essa revenda de carro aí, porque exatamente por causa dos carros que ele tinha pra vender.
1: Também.
0: Esse cara foi lá e aproveitou o hype dele e chamou ele pra trabalhar lá.
1: Uniu o útil ao agradável, né?
0: Pois é, né?
1: Mas aí ele tá cuidando da aparência dele, vai que ele volte a ser cantor. Né?
0: Agora, eu quero saber quem é que tem coragem de namorar esse cara, ou casar com ele.
1: Ah, não sei. Não é possível.

0: Band FM 93.3. Jorge Matheus, de tanto te querer. Net, querida.
1: Oi.
0: Acabou o programa.
1: Acabou, mas amanhã tem mais.
0: Agradecendo demais o carinho, a sua parceria. Amanhã a gente está de volta às 16h. Na sequência tem Estação Band FM, correto?
1: Certíssimo. Beijo, fique com Deus. Tchau.
0: Um abraço, até amanhã. Tchau.

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0: estou com dor de barriga. Ai, meu Deus do céu. O negócio de dor de barriga, peraí.
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0: Vamos falar em barriga. É verdade que você põe ketchup na pizza?
3: Cara, no Rio de Janeiro, sim. Eu só coloco ketchup na pizza no Rio de Janeiro.
4: Eu coloco aqui.
3: Porque eu quero entrar no clima carioca, entendeu?
4: Aqui, eu mas aqui em São Paulo eu não coloco. Coloco na, no Japão.
0: Não,
4: coloco.
0: Onde não se coloca. Atenção, não se coloca ketchup na pizza.
3: Cara, mas quando a pizza é ruim, quando é aquela pizza sem graça, o ketchup ele dá um chance.
4: Não, não pode colocar. Eu gosto também.
0: Não pode colocar ketchup na pizza.
3: Mas agora, coloco. Sabe que na cidade de São Paulo, agora, você não pode mais utilizar aquelas bisnagonas de ketchup.
0: Bisnagona?
3: Sabe aquela que você pega?
0: Ah, tá, que fica na mesa?
3: Então não pode.
0: Aquela redonda que tem um bico?
3: Não pode mais, acho uma sacanagem isso.
0: Por que não pode?
3: Porque proibiram, falaram que não pode pra evitar contaminação, etc, etc e tal.
0: Isso aí pode ser porque fica meio aquela pontinha meio...
3: Fica meio suja.
0: Meio gosmenta, né?
3: Ah, cara, mas desculpa.
0: Mas como é que vai ser o ketchup?
3: Vai ser aquele sachêzinho.
0: Como é que vai ser o ketchup?
3: Aquele sachêzinho horroroso.
0: Você não consegue abrir, você vai abrir, rasga inteiro, não. Cai na camisa.
3: Aí sai o ketchup, é um negocinho de nada. Eu não, eu sou um cara que adora ketchup na batata e no hambúrguer. Então, eu gosto de pegar a bisnagona e apertar.
0: Você segura da bisnaga?
3: Nossa, mas eu seguro com força com as duas mãos.
0: É meu? E você gosta de apertar a bisnaga e ver sair o líquido?
3: Não, quando eu aperto a bisnaga... É um bálsamo pra mim,
4: sabe? O que vocês estão falando disso?
0: Da bisnaga de ketchup.
3: Ketchup. Que mostarda não, só ketchup.
0: Porque diz que a prefeitura de São Paulo vai proibir a bisnaga.
4: Ah, é?
0: Você não vai mais poder ter bisnaga.
3: Eu me lambuzo quando sai o líquido da bisnaga,
0: exatamente.
3: Entendeu?
0: Ele aperta a bisnagona pra ver, só pra ver o líquido.
3: Não é possível. Cara, que sacanagem, cara. Como é aquele sachêzinho horroroso?
0: Não, mas peraí, é pra evitar contaminação, pô.
3: Ah, meu amigo, então
0: sim. Aquela ponta suja lá.
3: Toma remédio.
0: Mas melhor pra pedir pra limpar, então? Limpa, passa uma limpeza.
3: É igual aqueles canudos de papel, entendeu? Nenhuma tartaruga...
0: Não,
3: nenhuma tartaruga foi salva, entendeu?
0: Não, não foi
3: mesmo.
0: Concordo com você.
3: É horrível.
0: Concordo.
3: Você vai tomar
0: com você.
3: O milkshake e o canudo se desfaz.
4: É ruim,
0: não dá. Olha aqui. É. Chaleira elétrica da Britânia.
4: Tá.
0: Né? Pra Britânia, a sua vida é o presente de hoje. A gente quer saber os grupos que você. Os grupos de WhatsApp, os piores da sua vida.
4: É. Manda
0: eu
4: aí.
0: Não gosto de grupo de WhatsApp.
4: Eu também não.
0: Eu não gosto.
5: O pessoal da Band, boa noite. É o Sérgio Barretos. Rapaz, grupo chato mesmo. É esse povo da família, né, meu?
0: É.
5: Só porque eu mandei 10 fotos de mulher pelada errada no grupo, me excluíram do grupo. Ô, povo chato, tá doido?
0: Por que excluíram?
3: Aliás, uma característica...
0: Não, podia ter falado, não põe mulher pelada aqui, mas excluir não.
3: Tradição de tiozão. Toda sexta-feira os tiozões mandam mensagem com foto de mulher pelada escrito boa sexta-feira. É sempre assim.
0: Ah, nunca não. Recebi.
3: Nunca recebeu?
0: Eu não participo desses grupos.
3: Você não tá no círculo dos tiozões, então.
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0: aqui no nosso Estação Band FM, no A-A-P-A-U-E-A-U-A-R. Olha aqui, você tá aqui no Estação, conte pra gente qual é o grupo de WhatsApp mais chato que você participa ou já participou.
1: Conta
0: legal.
1: Aí.
0: Que legal de grupo chato é você sair, né?
1: É.
0: Sair do grupo.
1: Nossa,
0: cara, eu participei num grupo chamado Jornalistas São Paulinos.
2: Nossa, só prometeram, né?
0: Baita nível, né?
1: Nossa.
0: Meu cara. Amigo... Eu saí desse grupo, porque teve um momento lá que o nego quebrou o pau, cara.
2: Meu, eu participo de um grupo que só tem mala, chamado Classe Artística.
0: Eu vou falar uma coisa aqui, eu vou cometer uma inconfidência, porque não sei nem se as pessoas vão gostar. Essas pessoas que eu vou citar, inclusive, nem eram de brigar. Mas assim, sabe quem tava desse grupo?
2: Quem?
0: O Nazi, meu.
2: O Nazi?
0: O Nazi cantor.
2: São Paulino fanático.
0: Fanático, e ele brigava pra caramba.
1: Gente.
0: Meu, Patati...
1: Ué?
2: O Patati.
0: Palhaço Patati tava lá.
2: Ele brigava também?
0: Não, ele era de boas. Não pode falar. Everaldo Marcos tava lá. Tranquilo, de boaça também.
2: Eu não sabia que ele era
0: tricolor. Não, não pode falar. Não pode falar.
2: Não pode falar.
0: Não pode falar.
1: Por que não pode falar?
0: Não, não pode revelar o time das pessoas.
2: Eu tô num grupo chamado Classe Artística.
0: Ele era
2: educado.
0: Mas tinha uns lá que quebravam o pau. O que tem no Classe Artística?
2: Não, é só a reunião dos malas. Tá o Otávio Mesquita no grupo.
1: Nossa senhora.
2: O Geraldo Magela, sabe?
0: Nossa, só gente boa, hein?
2: Não, só gente legal, entendeu?
0: Meu Deus.
2: E eles ficam mandando só corrente, só foto de mulher pelada.
0: Esses caras aí estão tão velhos.
2: Até sair do grupo, entendeu?
0: Meu Deus. Ó, vem pra cá. Alô? Alô?
2: Alô?
0: Alô? Alô? Ó, e tá na linha, pessoa.
2: Estamos falando com o Mudinho.
0: É.
2: Alô?
0: É carro de aplicativo?
1: Deu ruim.
0: É carro de aplicativo? É porque nós estamos falando... Olha lá, tá na linha, ó. Alô?
1: Tá na linha.
0: Olá.
2: Quero anunciar aí
0: não quer falar.
2: O falecimento do nosso ouvinte, viu? Meus pêsames.
0: Não quer falar. A gente vai pôr o ouvinte daqui agora.
3: Boa noite, Rádio Band FM.
0: Boa noite.
3: Kelly Almeida de Embu das Artes.
0: Kelly!
3: Boa noite, minha rádio preferida.
0: Boa noite.
3: Estou aqui ligadinha e quero muito concorrer aos prêmios. Me coloque meu nome no sorteio.
0: Lógico, bebê.
3: E um grupo que me irrita bastante é o grupo do condomínio onde eu moro, porque o pessoal... manda coisas desnecessárias, ninguém tá satisfeito com nada. E eu sou super satisfeita onde eu moro,
0: é isso.
3: Gosto de tudo. Pessoal, não tem o que fazer, viu? Isso me irrita demais. Um beijo, meus amores.
0: Beijo, meu amor. E normalmente é assim mesmo. Cara, é o cara que fica vendo o negócio do tapete torto.
2: Eu nunca fui numa reunião de condomínio na minha vida.
0: Continue não indo.
2: Nossa, acho uma
0: pendência. Continue não indo, por favor.
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0: Continue não indo.
5: Quando o Guilherme Benuto, isso aqui, ó.

0: MDM.com. O Panda, eu duvido. Ele canta desse jeito aqui. Ó, falar em eu duvido que o mano. O que que acontece? Como o mano tá fazendo pouca rima, ele vai esquecendo.
1: Esquece não,
0: então,
1: tio.
0: Isso é um jeito de você treinar o cérebro.
1: Eu tô fazendo aqui, eu tô todo dia no vagão.
0: No vagão você continua fazendo?
1: Você é louco.
0: Então é o seguinte, manda três.
1: Correndo dos guardinhos.
0: Mande agora três palavras para Mano Dilson rimar no nosso espetacular quadro Desafio ao Mano no Estação Band FM.
2: Já era. Quanto que você ganhou hoje na rima, mano?
1: Ah, hoje deu pra fazer uma moeda da hora, hein?
2: Deu quanto?
1: 150.
0: Ô, velho, pede pra aquele cara que dança street dance lá parar de dançar, meu.
1: Não, deixa o artista, artista de rua mostrar
0: o
1: sua
0: cara
1: arte,
0: entra no vagão, aí ele põe uma caixinha de som assim. E ele faz um street dance, meu. Só que ele fica, ele mexe só o tronco, assim, cara.
2: É o momento que você torce pro trem dar uma freada brusca e o cara se estranha.
0: Eu falo, o que que ele quer aqui?
1: Você tá na maldade da Matida.
0: Não tô, não tô, velho. Eu até gosto das músicas que ele coloca lá, mas.
2: Tem um cara chamado Mano Vini, que é do meu metrô. Sempre eu pego a linha amarela, daí tá lá o Mano Vini, entendeu?
0: O que esse cara faz?
2: Ele fica zoando a galera na rua. Ele é legal, eu gosto dele.
0: Ele zoa a galera na rua, mas aí dentro do metrô.
2: Dentro do metrô, exatamente.
0: Ele zoa a galera?
2: Eu até aplaudi ele. Ele é engraçado. Ele é engraçado.
0: Dá um exemplo. Que tipo de zoeira que ele faz?
2: Ah, ele zoa a roupa. Ele faz umas rimas boas.
1: Mano, agora, Rino, meu parça.
0: Você conhece ele também?
1: Lógico,
2: Mano Vini.
1: Todos esses malucos aí, tudo meus parças.
0: Falar um negócio pra você. Quer dizer, então, que o Cristiano Ronaldo abandonou a concentração da seleção de Portugal?
2: Pois é, aconteceu o seguinte. No último jogo de Portugal, né? Portugal venceu a partida, inclusive, contra a Noruega, se não estiver enganado.
0: 2-1.
2: Cristiano Ronaldo foi poupado, não jogou.
0: Não jogou.
2: Poupado. Poupado não, sacado, na verdade.
0: É isso.
2: Pelo técnico Jorge Jesus, né?
0: Ele mesmo.
2: E aí perguntaram, né, se houve um atrito com ele e o Cristiano Ronaldo. Ronaldo, né? Perguntaram pro Jesus se tinha algum problema e o técnico falou, não, sem problema nenhum, acontece que nenhum jogador vai mudar as minhas ideias e quem manda sou eu.
1: Eita.
2: Entendeu?
0: Esse é Jorge Jesus, ele é assim.
1: É o ego.
2: Ele é assim mesmo,
0: ele
2: cara.
0: Ele é assim.
2: Ele é o cara...
0: E quem não vai jogar, não vai jogar.
2: Com isso...
0: E quem joga porque quer...
2: Ele falou exatamente isso. Com isso, o CR7, né, o Chris, abandonou a concentração.
0: Foi embora, velho.
2: E eu vou jogar aqui uma aspa que ele
0: pegou
2: falou.
0: Pegou o busão na frente do hotel?
2: Pegou o busão, entendeu?
0: Porque, né?
2: Pegou lá, foi pro ponto de ônibus, coitado. E ele disse que a seu tempo... direi a verdade.
1: Ei.
0: Cristiano Ronaldo?
2: Cristiano Ronaldo disse isso.
0: Ah, pô, Cristiano.
2: Ou seja...
0: Outro dia, você quer ver como os dois são bicudos? Dois bicudos não se bicam, né? Como diz o outro.
2: Uhum.
0: Outro dia, na coletiva da seleção, da apresentação do Jorge Jesus, ele participou, os dois participaram.
1: É.
0: E respondendo juntos e tal. Quando perguntaram pra ele... É, mas se ele precisar te tirar e colocar no banco, tá? Ele falou... se eu estiver incomodando... Se eu estiver atrapalhando e não puder ser utilizado, eu prefiro pegar as minhas malas e ir embora.
2: Pô, cara, mas o Jorge Jesus...
0: Essa foi a resposta que ele deu pro repórter. Ele não respondeu, vou ficar no banco, não vou. Ele já mandou direto. Cara... Se eu estiver atrapalhando, não me quiserem, nem o técnico, nem o presidente, eu pego minhas malas e vou embora.
2: Mas ele não falaria isso gratuitamente, né? Com certeza já teve uma troca de farpas.
0: Mas eles trabalharam juntos. O Jesus trabalhou com ele lá na Arábia. Cara, trabalhou lá antigamente no Sporting também.
2: Que eu não entendo que assim...
0: Eles se conhecem, são parça,
2: na véio. Primeira convocação do Jorge Jesus, ele conseguiu arrumar confusão com o principal ídolo da equipe.
0: E você sabe que se ele fosse técnico do Brasil, ele não chamaria o Neymar pra Copa.
2: Pois é, né, cara? Isso e o Neymar queria verdade. Ele...
1: Resumindo,
0: ele seria um técnico melhor que o Ancelotti pro Brasil, que ele conhece melhor o jeito de jogar.
2: Ah, seria,
0: no Brasil.
2: Viu? Seria. Eu gosto de técnico que põe o negócio na mesa.
1: Agora pro Cristiano jogar, é só Jesus, então, né?
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2: Só se for Judas, que Jesus
0: Jorge,
2: não.
0: O Jorge Jesus, você sabe como é que chama o auxiliar do Jorge Jesus?
1: Como?
0: João de Deus.
1: Ah, achei que era Judas.
0: Não, é João de Deus. É o nome dele.
1: Ah, é?
0: É o nome dele.
1: Deus me livre.
2: É a comissão santificada, né?

0: FM, Luan Santana, Mulher Segura, Estação Band FM, no ar. Vem com a gente aqui participar para falar qual é o grupo de WhatsApp mais chato da sua vida. Conta para nós.
1: Fala, Café!
0: Café?
1: Café!
2: Aqui é o meu tio.
0: Peraí.
2: Não acredito.
0: Saiu o café, não?
2: Não acredito.
0: Café veio?
2: Café.
3: Café tá aí?
0: Tá aí, não.
2: Olha, vou falar para você.
0: Eu vou pôr no ar em respeito.
2: Tá, o café.
1: Vai. O Itaquera falando, o pior grupo que eu tenho é o grupo do condomínio onde eu moro. Olha o nome do condomínio.
0: Também?
1: Condomínio Harmonia. Só sai treta, só sai briga. E tem um pobre, um coitadinho de um cachorro na rua, que nós chamamos ele de caramelo, coitado, paga o preço. Só porque fica na porta, todo mundo briga com o pobre do cachorro. E só vai xingando ele no grupo.
0: O coitado
1: só
0: do cachorro.
1: Só briga nesse grupo.
0: Cara,
1: só briga.
0: Povo.
1: Ainda mais por causa do caramelo.
3: Ah, não. O cara
0: tem
3: que um... reclama do cachorrinho é um
0: caramelo
3: desalmado.
0: Ainda.
3: Caramelo. Não, sujeito desse é um cara que não tem mãe. É um filho de chocadeira.
0: Tem uns caras que moram em condomínio. Vou falar a verdade. Tem uns caras que moram em condomínio que acham que são os milionários do bairro. Já reparou?
2: É, tem.
0: Onde é que você mora? Naquele prédio ali, ó.
2: Tem.
0: Né? Aí o cara fica com esses papas, o cachorro caramelo fica na porta.
3: Aliás,
0: está me atrapalhando.
3: Já que ele citou...
0: Está atrapalhando a entrar com o meu Renault Kwid aqui.
3: Já que,
0: ah, para
3: já que ele
0: papo,
3: citou
0: meu.
3: O café, ah. Marcelo Café é o reclamão do condomínio também, viu?
2: Ah, é?
0: Ah, é?
3: É.
0: Então, falei, é o velho, né?
3: Não, o café fala, meu, o cachorro estava latindo 7:30 da manhã, tive que reclamar,
2: gente,
3: com a síndica.
2: Por favor, amanhã ninguém vai falar isso
0: no ninguém ar. Vai falar do ar do café que ele reclama
3: do
0: cachorro, pô. Que é isso? Ele reclama da piscina também, o café?
3: Nossa, a piscina não estava quente, entendeu?
0: Ah, pelo amor, peraí, o que mais?
3: Ultrapassa 1 centímetro da vaga do café, ele reclama, entendeu?
0: E o elevador, se apagar a luz do elevador?
3: Marcelo, meu. Café é exigente no condomínio, entendeu?
0: É um morador que cobra.
3: É um morador presente,
0: é um morador
3: que vai
0: que
3: nas
0: cobra.
3: Reuniões, entendeu?
0: Nossa, ele vai na reunião?
3: Ele vai.
0: Corajoso ele. Olha, voltou a viralizar a história de um hotel que cobra apenas $1 pela diária em sua hospedagem na cidade de Fukuoka, no Japão. Vai aparecer aí no seu Instagram, no seu TikTok. Essa história não é nova, mas ela voltou agora justamente porque vira e mexe alguém lança ali, porque acontece isso aí mesmo. Então, o hotel só cobra $1 a diária na Maria Brisa.
2: Ah, é?
0: A ideia do hotel Ryokan Asahi surgiu em 2019 e desde então, Pedrão... Quem se hospeda no quarto número 8, é só lá no número 8, pode pagar apenas $1. Hoje, $1, quando eu dei uma última olhada aqui no jornal, estava 5,22.
3: Certo.
0: Aliás, está alto, tensões por causa da eleição. Depois vai cair. É, mas só tem uma condição. Não é assim, você paga $1 e beleza. Tem uma condição. Quem fica na suíte número 8 do hotel Ryokan Asahi, em Fukuoka, no Japão, paga $1 a diária... Desde que sua estadia possa ser totalmente transmitida ao vivo por um canal do YouTube do hotel.
3: Caramba, mas assim...
0: Tem câmeras no quarto, número 8, e tudo que você fizer lá dentro vai ao vivo. É, tempo real.
3: Se você quiser ficar peladão...
0: Vai pegar você peladão.
3: Vai filmar o bingolinho?
0: Vai filmar. Só não filma... As áreas íntimas, o vaso sanitário e o banho, o chuveiro.
3: Tudo bem, mas se
0: você
3: quiser...
0: ficar pelado no meio do quarto, você vai aparecer pelado no vídeo.
3: Nossa, eu fechava na hora, eu ia ficar balançando o bingolinho pra todo mundo ver.
2: Quem criou esse canal do YouTube, o Boninho?
0: O diretor de marketing
2: acha
0: da rede
2: Boninho.
0: De hotel pra chamar a atenção.
4: Estação
0: é o primeiro hotel que tem bebê no mundo.
3: Adorei.
0: Custa só $1 na diária, tá vendo?
2: Rapaz.

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0: FM. Ela está entre nós.
2: Tô aqui.
0: Ana Maria Brisa, do Brasil. Você viu a final do Masterchef ontem?
2: Sim.
0: A Jéssica, a bombeira.
2: Gente boa,
0: a bombeira de Criciúma.
2: Merece. Botou
0: parabéns
2: fogo mesmo na final.
0: É verdade.
2: Vamos lá?
0: Vai.
2: Pensamento de hoje.
0: Isso, meu Deus.
2: Olha, e diz que pare de achar que ninguém gosta de você, né? Comece a ter certeza.
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0: FM, Zé Neto e Cristiano, na versão exclusiva Band do FM, De Pertinho da Band FM, exatamente. Cadeira Cativa é o nome da música. Você com a gente aqui no nosso Estação Band FM, tem ouvinte aqui na linha. Atenção, dessa vez a gente vai falar, ela vai responder, quer ver? Alô?
1: Alô?
0: Opa!
1: Quem fala?
0: Quem? Aqui, Robson Ramos, e aí?
1: O Robson Ramos, aqui é Silvio Novelli de Embu das Artes.
0: Maravilha, o Silvio Novelli que manda Embu das Artes.
1: Por um trânsito caótico.
0: Ah, faz parte da vida.
1: O que vale é curtir a Band.
0: Exatamente.
2: Prazer, meu nome é Henrico.
0: Não, seu nome é Henrico Pedro, é isso?
2: Henrico Duarte.
0: O Silvio Pedro tá aqui, a Ana Maria também. Fala com ele, Ana Maria.
3: Oi, menino.
1: Oi, Ana Maria, coisa gostosa da minha vida.
3: Sou mais você.
0: Ah, sim que tem que ser. Silvio, vários grupos aí de WhatsApp, não?
1: Cara, tem um grupo de família, cara.
3: Ah.
1: Que o cara só fala besteira, menino.
3: Eita, menino. Que tipo de besteira?
1: Só fala besteira e política.
0: Mas política já é besteira, né? No caso de hoje, que os caras só brigam, né?
1: Além da política, fora as besteiras, né, meu?
0: Sim.
1: Mas aí quando você vai falar alguma coisa séria, bicho, até a pessoa entender é complicado.
0: Não faz interpretação de texto.
3: Tem nome o grupo?
1: É, não faz. Aí então você fica naquela pegada. Sai do grupo ou continua na família.
0: Putz, meu, eu
1: então
0: não tenho paciência.
1: Então a gente continua na família e vamos seguindo o trecho.
2: Aliás, eu não vejo a hora da eleição acabar pra acabar essas brigas de política,
0: não,
2: viu?
0: Eu tinha essa ilusão antes, não acabou. Continua. Mas já diminui. É 4 anos de nego brigando.
2: Ah, e haja paciência,
1: jeito.
2: Viu?
1: Ah, é direto. Essa todo conversa, dia tem um quebra-pau no grupo da família, né?
0: Mas é.
1: Pô. Vamos que vamos, no final tudo termina em pizza, né?
2: Exatamente. Almoço de Natal, porque meu tio ele torcia para um lado, minha tia para o outro. Eu já joguei o assunto na mesa.
0: E deixou
2: só
0: dois brigar, tá certo.
2: Foi rachei de rir.
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2: Nossa, rachei de rir.

0: Diego Vitor Hugo, entregador de flor, aqui no nosso Estação Band FM no ar. Olha, gente, o negócio é o seguinte. Vem cá, Calvão.
1: É, amigos.
0: Como não tá tendo jogo do Campeonato Brasileiro, jogos dos times, tá, começam a aparecer aqueles assuntos aleatórios do futebol, né?
2: É interminável data FIFA.
0: Por exemplo,
2: FIFA
0: e tem mais um jogo ainda. Amigo. Tem mais um jogo ainda. Sábado, 11 da manhã.
1: Brasil. E aí,
0: Chile, Índia e Brasil.
1: Brasil
0: e
1: Índia.
2: Ah, esse dá pra assistir, né? Agora, 7 horas da manhã, eu não vi nenhum.
0: Ah, eu só vi porque eu tava acordado trabalhando, fazendo cobertura de trânsito.
2: Aí, ok.
0: Também, cara. Olha aqui, o Flamengo tem a camisa mais cara da Série A.
1: Olha aí, amigo. É o Flamengo.
0: Aí você tá falando, não, são as camisas.
1: É o Flamengo.
0: É o patrocínio. Não, é do preço da camisa.
1: Uma vez Flamengo, sempre Flamengo.
0: Exatamente. Preço médio de uma camisa oficial hoje é de R$469,39. Que absurdo a camisa do time de futebol, hein?
2: Então, cara, hoje em dia, eu não reclamo se o cara vai comprar pirata na porta do estádio. Não reclamo, porque, desculpa, você vai pagar R$500 de uma camisa oficial?
0: A camisa mais cara é a do Flamengo de jogador. Porque você pode comprar de jogador ou aquela réplica.
2: Eu não pago.
0: R$799.
2: Nem serrando uma camiseta de time.
1: Olha aí,
2: pelo amor de Deus. Não pago.
0: A do Atlético Mineiro, R$749.
2: Que isso?
1: Pra quê?
0: A do Corinthians, R$749.
1: Não tem um corintiano que compra.
0: A do São Paulo, R$599.
1: Olha aí, amigo.
0: Caro pra caceta.
1: É.
2: Não dá, hein? Inconcebível.
0: As mais baratinhas são do Vitória e do Remo. Vitória. 329 cada um.
2: Pô, vou comprar uma camisa do
0: camisa
2: Remo.
0: Camisa de jogador, hein?
2: Eu gosto do Remo.
1: Do Remo tá quanto?
0: Vou dar um Remo pra você, 329.
1: Tá caro ainda.
0: Tá caro. Não, mas tá caro mesmo.
2: Tá considerando que é o Remo?
1: É, cara,
0: eu tenho que ter o Remo.
2: Não, tá considerando que é o Remo, tá caro.
0: Você, ouvinte do Estação Band FM, que mora em Belém, que tá aí ouvindo o programa agora.
1: Caro, amigo.
2: Não, gente, pelo amor de Deus.
0: Ou você torce pra Tumaluso, ou você torce pro Remo, ou você torce pro Paysandu. Tá aqui o Pedro que diz o seguinte, mas também é do Remo, né?
2: Não, falei que
1: olha
2: tá caro
1: aí,
2: do
0: você
2: Remo.
0: Você é torcedor remista.
1: Olha aí.
2: Tá caro.
0: O que você manda acha da declaração de Pedro Rafael?
2: Não, eu no Pará eu gosto do Remo.
0: Pedro Rafael acabou de confessar que não gosta
2: do Remo. Eu gosto do Remo.
0: Não gosta do clube do Remo.
2: Quem eu não gosto é o Paysandu.
0: Ele gosta do Paysandu. Ele acabou de meter o pau no Remo.
2: Não, eu prefiro
0: programa.
2: O Remo. Eu gosto
0: você
2: do Remo.
0: Você meteu o pau no Remo.
2: Não, eu não meti o pau no Remo.
0: Você falou, você fez desdém da camisa do Remo.
2: Não fiz a camisa. Eu falei que eu queria uma camisa do Remo.
0: Então você fala, também é do Remo. Só podia ser do Remo.
2: Mas eu falei que eu queria a camiseta do Remo.
1: Só
2: porque vai descer. O que eu disse.
1: Não tô. Só porque o Remo vai pra Série B, amigo.
0: Então, veio da Série B. Aliás, ele fica falando isso desde o começo do campeonato.
2: O tá sendo oportunista.
0: Que o Remo vai cair, que o Remo não vai aguentar ficar na Série A. Ele tá falando isso aí.
2: Eu gosto do Remo.
0: Ele é Paysandu, pessoal. A verdade é que ele é papão.
2: Pior que eu sei cantar o hino do Paysandu.
1: Olha ele.
2: Uma lista branca, outra lista azul. Essas são as cores do papão da Curuzu.
1: Olha
0: aqui do Remo.
1: Torcedor do Pai
2: Sandu. Não sei, mas eu prefiro o Remo.
0: Puxando o saco, sabe o
1: Remo. Vamos pro bar tomar um vinho e resolver isso aí. Vamos lá.
0: Ó, o Rafinha foi cortado da seleção. Vocês vão ficar tristes?
2: Reforço pra seleção, então.
0: Nossa, não fala assim.
2: Reforço pra seleção.
0: Ele tá com desconforto na coxa direita. Não tá exatamente contundido, mas para poupá-lo.
2: Ah, não, tá com preguiça
0: mesmo.
2: E pra
0: ajudar o Barcelona, ele foi cortado. Eu também acho que o Rafinha não curte jogar na seleção.
1: Eu acho que ele curte passar creminho. Na
2: então,
1: pele,
2: eu também não curto ver aquele mascarado em campo. Por mim, não volta nunca mais.
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0: 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Alô, Rafinha,
2: eu não gosto de você. Não gosto de você.

0: Simone Mendes, me ama ou me larga, aqui no nosso Estação Band FM. Vem, vem cá.
1: Opa, rima, pai.
0: Você achou que ia fugir, né?
1: Ah, eu já tô com a caneta.
0: Cara, as palavras de hoje o Pedro adorou.
2: Sensacionais.
0: Pedro adorou.
1: Vai, manda aí.
0: Eu vou mandar pra você. Já pegou a caneta?
1: Tá na mão, tio.
0: Desafio ao Mano é o quadro em que Mano Dilson, o nosso rapper do Brasil,
1: sem crise,
0: vem e humilha. O Everaldo mandou aqui, ó.
1: Salve, Everaldo.
0: Atenção. Desentupimento. Desentupimento. Desentupimento. Desentupiu. A privada entupiu. Desentupimento.
2: Certo.
0: Caixa d'água.
1: Caixa d'água.
2: Ok.
0: Caixa d'água. Ideal. O que é ideal?
2: Ideal? É o que tem a ver uma coisa com a outra,
0: sei
2: né?
0: Sei lá. Será que é a marca do produto, da caixa d'água?
2: É desentupimento, caixa d'água e ideal.
0: Exatamente. Ideal. Vem aí, rima aí, vai. Pronto, rima aí.
2: Aí.
0: Desafio ao Mano aqui na Band FM. Você pede o Mano rima.
1: Vamos lá. Vem é o Mano Dilson chegando pra rimar. Vamos lá. Chego rimando aqui nesse momento. Na minha mente rola tipo um desentupimento.
0: Oi.
1: Pra desentupir a rima, porque cê sabe que aqui a gente já domina. O bagulho é louco, agora na moral, cê sabe que a rima quando sai, a rima fica ideal. É o papo que eu vou mandando, enquanto cê tá ouvindo aí, eu tô improvisando. Agora se você não gostou, não guarda mágoa. Se quiser, pode guardar na caixa d'água.
0: Pra que é isso?
1: O gostei, improviso não. Foi. Não. O bagulho é louco, finalizo com meu oi. Pra finalizar... Um abraço pro Everaldo. Com isso. Certeza deve ter um irmão chamado Osvaldo.
0: Pode ah, ser, sei lá. É verdade. Oh,
1: foi só pro improviso.
0: Faz o scratch, faz o scratch.
2: Posso falar?
0: Pode.
2: Solta
1: nota
2: 9.
1: Oh. Não, 9 o quê?
2: Nota 9.
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0: O nível de atenção das pessoas desse programa. Acabando a Estação Band FM. Hoje foi um bom programa?
1: Foi um bom programa.
0: Foi, Ana Maria.
1: E amanhã vai ser melhor.
0: Com certeza. Vamos ver quem é que ganhou o presente.

0: Boa. Até lá, pessoal. Valeu. Valeu.
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3: Está no ar a voz do Brasil. As notícias do governo federal que movimentaram o país no dia de hoje.
4: Olá, boa noite.
5: Boa noite para você que nos acompanha em todo o país.
4: Quarta-feira, 30 de setembro de 2026.
5: Vamos aos destaques do dia.
4: Centro Nacional de Proteção à Criança e ao Adolescente vai centralizar notificações de crimes na internet.
5: Plataformas deverão comunicar situações de risco iminente ou em andamento em até 12 horas. Graziela Mendonça.
6: Portaria também autoriza a criação de uma força integrada para combater o crime organizado no ambiente cibernético.
4: Mudanças nas receitas médicas controladas.
5: Uma nova regra da Anvisa autoriza os médicos a emitirem as receitas de forma totalmente digital.
4: A partir de hoje, as vigilâncias sanitárias locais passam a usar um sistema único integrado em todo o Brasil. Cleide Lopes.
7: O novo sistema foi criado para centralizar a gestão na prescrição de medicamentos sujeito a controle especial.
5: Está chegando o Dia das Crianças.
4: E você já sabe o que vai dar de presente?
5: Na hora de escolher um brinquedo, fique de olho nas dicas do Inmetro para garantir diversão com segurança. Pablo Mundim.
8: Do Inmetro, orienta os pais a verificarem a presença do selo de identificação da conformidade antes da compra.
4: Hoje, na apresentação da Voz do Brasil, Luciano Seixas e Mariana Jung.
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4: A Justiça Federal determinou medidas para a proteção de crianças e adolescentes na plataforma Discord.
5: O pedido foi feito em ação da Advocacia Geral da União, acatada pelo Judiciário.
4: A ferramenta de comunicação terá que adequar o monitoramento da plataforma, verificação de idade e de controle parental, entre outras medidas.
9: Na ação que foi acatada pela Justiça Federal, a Advocacia Geral da União sustenta que a plataforma Discord apresenta falhas nos mecanismos de verificação de idade e de proteção aos usuários contra riscos graves, como os que culminaram na morte de uma adolescente de 13 anos em julho deste ano. A ferramenta de mensagens instantâneas e comunicação deverá cumprir agora uma série de determinações judiciais, entre elas adotar medidas para impedir a recriação de servidores, canais e comunidades removidos e o retorno de usuários banidos ou suspensos. O Procurador Nacional de Defesa e Democracia da Advocacia Geral da União, Rafael Ramos, ressaltou que as medidas estabelecidas pela Justiça estão previstas na legislação brasileira, com destaque para o Estatuto da Criança e do Adolescente Digital.
10: Então, esse quadro ele já vinha se agravando e o que acontece? O Brasil hoje ele tem uma legislação específica, né, para proteção de crianças e adolescentes no ambiente digital, chamado ECA Digital. Então, nós, essa foi a grande base, digamos, da nossa ação, foi exigir que fossem cumpridas determinações que já constam em lei, mas que infelizmente não estavam sendo observadas especificamente nessa plataforma.
9: De acordo com a decisão judicial, as contas de crianças e adolescentes até 16 anos devem estar vinculadas às contas de seus responsáveis legais. A plataforma de Discord também deverá adotar medidas de proteção e ferramentas de supervisão parental, incluindo o controle das interações. A decisão ainda determina que o Discord crie protocolo para situações de extorsão sexual envolvendo crianças ou adolescentes. Rafael Ramos, da Advocacia Geral da União, explicou que essas plataformas já têm ferramentas para coibir esses tipos de crimes.
10: Há mecanismos nas formas de detecção, seja por vídeo, seja por ícone, seja por textos, seja por chamados metadados, né, correlações de comportamento de determinados usuários conversando com outros, os chamados sinais, né, esses marcadores, as empresas têm condição de fazer esse acompanhamento e é uma avaliação de risco, né?
9: O Discord também deve comprovar a capacidade de operar em língua portuguesa para segurança, moderação e recebimento de denúncias no Brasil. Caso não cumpra a determinação judicial, a plataforma ficará sujeita à multa diária de R$100 mil. Reportagem Luana Karen.
11: O Google removeu do YouTube 46 canais e 11 vídeos criados por meio de inteligência artificial com falsos médicos para disseminar desinformação, promessas de curas e tratamentos sem comprovação científica.
4: Outros 32 canais e 4 vídeos já estavam disponíveis quando a notificação chegou à empresa. 2 canais foram desmonetizados.
11: Segundo o Google, os canais foram excluídos por violações às políticas da plataforma, fraude e roubo de identidade.
4: O pedido para retirada do conteúdo foi feito pela Advocacia Geral da União.
11: Centro Nacional, que vai centralizar notificações sobre possíveis crimes cibernéticos contra crianças e adolescentes.
4: A estrutura ligada à Polícia Federal vai receber, analisar e encaminhar os casos às autoridades responsáveis.
11: Saiba mais com Graziela Mendonça.
12: O Ministério da Justiça e Segurança Pública publicou uma portaria que estabelece como serão recebidas e encaminhadas as notificações sobre possíveis crimes contra crianças e adolescentes no ambiente digital. A Polícia Federal vai centralizar esse trabalho por meio do Centro Nacional de Proteção à Criança e ao Adolescente. As empresas de tecnologia deverão comunicar situações de risco crível, iminente ou em andamento em até 12 horas. Casos onde há indícios de material de violência contra criança e adolescente terão prazo de 72 horas ou de até 7 dias, dependendo da ocorrência. A empresa também terá que retirar o conteúdo do ar imediatamente e guardar o material e os registros necessários para ajudar nas investigações. Os relatórios serão analisados e encaminhados às autoridades responsáveis, como as polícias, o Ministério Público e a Agência Nacional de Proteção de Dados. A portaria também autoriza a criação de uma força integrada para combater o crime organizado no ambiente cibernético, inclusive casos de violência sexual contra crianças e adolescentes. Graziela Mendonça, para a Voz do Brasil.
11: Autoridades brasileiras se reuniram hoje com o representante de comércio dos Estados Unidos para mais uma tentativa de diálogo sobre as tarifas impostas pelo governo norte-americano.
4: Com presença do ministro do Desenvolvimento, Indústria, Comércio e Serviços, Márcio Elias Rosa, e do ministro das Relações Exteriores, Mauro Vieira, o encontro ocorreu durante a reunião de ministros do Comércio do G20, grupo que reúne nações desenvolvidas e emergentes, e também a União Europeia e a União Africana.
11: Durante a reunião, os ministros reafirmaram a disposição do Brasil de avançar nas soluções que afetam o comércio bilateral.
4: O governo norte-americano deve encaminhar nas próximas semanas um documento com uma proposta para possível acordo, como explica o ministro do Desenvolvimento, Márcio Elias Rosa.
13: Apresentamos de novo para eles nossos argumentos. Quão injustas e indevidas são as tarifas que são impostas ao Brasil na atualidade e a necessidade de superá-las. Eles assumiram o compromisso de nos encaminhar nas próximas semanas um documento das discussões daqui para frente. Conseguimos alcançar um ponto de convergência. É necessário que tenhamos um escopo definido para aquilo que possa vir a ser no futuro um acordo comercial entre Brasil e Estados Unidos.
11: Mais de 3 mil moradias poderão ser construídas em 3 estados a partir da destinação de 28 imóveis da União para projetos habitacionais.
4: Os imóveis são prédios para serem revitalizados ou terrenos para construção de moradias, localizados em 12 estados e no Distrito Federal.
11: São Paulo é o estado com o maior número de concessões. São 7 para a construção de 1.325 unidades.
4: A ministra da Gestão e da Inovação e Serviços Públicos, Esther Dweck, que fez a entrega nesta quarta-feira, comentou a iniciativa.
14: a gente conseguiu mapear vários imóveis, terrenos ou prédios que tinham um potencial de habitação e colocamos à disposição a partir de um edital específico do Minha Casa Minhas Identidades com a oferta desses imóveis. E a partir disso houve todo o processo de seleção. São várias etapas, né? A seleção já foi anunciada alguns meses atrás, mas agora é uma etapa importantíssima que nesses 28 imóveis a gente faz a cessão do direito real de uso, que é justamente para começar agora o processo de, se for um prédio, fazer o retrofit, se for um terreno, começar a construção.
15: Populações de comunidades quilombolas de todo o país passam a ter atendimento dentro do Sistema Único de Saúde com foco em necessidades específicas.
4: Já estão valendo as regras da nova Política Nacional de Saúde Integral da População Quilombola.
15: A medida tem o objetivo de combater as desigualdades históricas no acesso aos serviços e garantir direito à saúde nesses territórios.
16: Política de proteção à saúde da população quilombola avança com a assinatura da portaria que institui a Política Nacional de Saúde Integral da População Quilombola no último dia 15 de setembro. A norma é mais um passo na atenção integral e para o enfrentamento das desigualdades em saúde da população quilombola. Com a portaria publicada, a política de saúde será integrada ao SUS. Agora, ela será implementada nos territórios. Para isso, é preciso elaborar o Plano Operativo Nacional, que deverá detalhar prioridades, metas, indicadores, responsabilidades e mecanismos de acompanhamento e avaliação. A norma garante ainda que o reconhecimento da população quilombola para fins de atenção à saúde independe da situação de regularização fundiária ou de titulação do território. Daniele Popov para a Voz do Brasil.
4: O subsistema de saúde indígena, responsável por atender os povos originários diretamente nas comunidades e aldeias, está completando 27 anos.
15: É por ele que são realizados, por exemplo, mutirões de atendimento para consultas e exames.
4: A experiência foi levada recentemente por uma comitiva brasileira ao México, país que pretende adotar modelo semelhante no Sistema Único de Saúde.
15: Nós conversamos sobre tudo isso com a secretária especial de saúde indígena, Lucinha Tremembé, hoje mais cedo. Acompanhe. Secretária, bem-vinda à Voz do Brasil, é um prazer ter a senhora conosco. A senhora participou, né, secretária, da comitiva brasileira que esteve no México apresentando o nosso modelo aí de saúde indígena. Conta pra gente, então, o que o Brasil mostrou aos mexicanos e por que esse encontro aconteceu?
17: Eu que agradeço o convite. Sim, estive compondo a comitiva do ministro na semana passada e a gente foi apresentar o SUS, o Sistema Único de Saúde. O México vai implantar, vai ser o segundo país que vai implantar um Sistema Único de Saúde, né? Assim, a exemplo do nosso SUS. E a gente também apresentou o nosso SASI-SUS, que já é uma, o SIL-SUS já é uma iniciativa, algo que é único, imagina um subsistema específico para os povos indígenas. Então, a gente fez essa apresentação e saímos de lá com vários compromissos, inclusive de compartilhamento de mais informações, que o México ficou muito interessado de também implantar algo semelhante a um subsistema. Eles disseram que não do formato, porque realmente como vai ser um sistema único agora lá, seria, eles disseram, não, a gente não vai fazer algo tão grande, mas ter uma secretaria, aliás, um departamento que vai tratar de todas as políticas e a saúde estará dentro.
4: Pois é, assim como o Brasil, o México é um país com uma população indígena grande e com grande influência em diversas áreas da sociedade, né? A troca de experiências com mexicanos pode nos ajudar? De que forma?
17: Pode sim. A gente até falou isso na nossa apresentação, que a gente tinha algo muito parecido, que era a população, evidentemente, né? A gente tem população indígena aqui, tem população indígena lá, e a gente tinha coisas distintas que a gente poderia se compartilhar. No caso do Brasil, a gente tem um subsistema específico hoje, que já atua com política específica para a assistência à saúde dos povos indígenas do Brasil, e o México, mesmo não tendo um subsistema, mesmo não tendo um sistema único, mas eles atuam com a medicina tradicional. Então, eles têm várias estratégias, várias expertises, experiência. Inclusive, eu tive a oportunidade de visitar um dos centros tradicionais, muito interessante. Trabalham com parteiras tradicionais, trabalham com a medicina alternativa. Então, isso é que a gente quer agregar entre os dois países.
15: Vamos falar um pouquinho, secretária, dos mutirões de atendimento à saúde indígena. Então, a gente teve um agora sobre os Yanomami, né? Com consultas, exames especializados lá na terra indígena Yanomami. A CESAI tem feito ações assim em outras terras indígenas também? Como é que são os resultados desses mutirões?
17: Sim, sim. A CESAI tem feito, fez um cronograma para fazer mutirões em vários DSEIs de todas as regiões do Brasil.
15: DSEI não são os distritos de saúde indígena, né?
17: Isso, os distritos sanitários especiais indígenas. Nós temos 34 no Brasil. Então, a gente fez um cronograma que abrangesse aí todas as 5 regiões do Brasil, olhando principalmente para a fila de espera e para o que os mutirões iriam ofertar, saúde da mulher, a oftalmologia, exames. Então, a gente olha para essa fila e aí a gente organiza esse cronograma. A gente já fez em vários outros de 6, agora a gente encerra amanhã. Hoje a gente está encerrando no Yanomami, trazendo aí várias estratégias para um território que a gente tem um primeiro centro de referência também, que inclusive a ação está sendo realizada nesse centro de referência no meio da Amazônia.
4: Como a senhora falou, né, tem ocorrido ações específicas para a saúde da mulher também, inclusive com rastreio de câncer de colo de útero. Essas ações costumam ser bem recebidas pelas indígenas? Os mutirões ajudam a prevenir e tratar doenças?
17: Muito bem recebido. Eu tenho participado, inclusive, de algumas ações, tenho ido lá, conversado com as lideranças, com os profissionais, e o quanto a gente sai satisfeito de ouvir dos usuários que estão lá, deles terem recebido o serviço, e isso mitiga realmente o tempo de espera, mas também deles estarem saindo de suas aldeias para poderem ir para a cidade grande, que é esse o propósito também da gente levar assistência para dentro desses territórios, para que eles se desloquem menos ainda para as cidades grandes.
15: Agora, o Sistema de Atenção à Saúde Indígena está completando 27 anos, né, secretária? Ao longo desse período, o que a senhora destacaria como as políticas mais importantes e os aprimoramentos que ocorreram aí nessas quase 3 décadas?
17: Nosso subsistema de atenção à saúde indígena, 27 anos. A gente olha para trás e vê realmente que é muito tempo e que temos muitos avanços, né? O subsistema foi realmente um grande avanço de ter se criado um subsistema específico dentro do Sistema Único de Saúde, porque mesmo o nosso Sistema Único de Saúde, ele traz a integralidade, a universalidade, mas a gente olha para a questão da equidade. Então, por isso que foi pensado, trazido, né, ser criado um subsistema, e aí esse subsistema ele trouxe políticas específicas, embora que a gente aplique os programas que usuais do Sistema Único de Saúde, mas quando eles são aplicados dentro dos territórios indígenas, eles trazem um outro formato.
15: Sofrem adaptações, né?
17: Adaptações, porque aí ele se adapta a questões territorial, a questão cultural, a forma de organização dessa população. Então, isso já é um diferencial muito grande. Não é à toa que é uma saúde diferenciada, que tem um subsistema específico para isso.
4: Muito bem, nós conversamos com a secretária de Saúde Indígena do Ministério da Saúde, Lucinha Tremembé. Muito obrigado por sua entrevista aqui à Voz do Brasil.
17: Eu que agradeço.
15: Receitas de medicamentos que até então eram emitidas apenas em papel, agora também poderão ser feitas de forma digital a partir desta quarta-feira.
4: A novidade faz parte de uma nova etapa do Sistema Nacional de Controle de Receituários da Anvisa, que passa a oferecer funcionalidades para a emissão e o controle digital das receitas.
15: A mudança amplia as opções de prescrição e mantém o controle sobre medicamentos sujeitos a regras especiais. Confira na reportagem.
18: Algumas receitas que antes eram feitas somente em papel, agora também poderão ser emitidas eletronicamente. A mudança não significa o fim das receitas físicas, nem torna obrigatória a versão digital. A nova etapa amplia as opções de prescrição nas farmácias e drogarias. Entre as principais novidades está a emissão eletrônica das notificações de receita, como as de cor azul e amarela, que eram emitidas somente em papel. O analista de pesquisa João Paulo Ribeiro conta que foi atendido em uma teleconsulta e recebeu uma receita eletrônica e fala sobre as vantagens desse tipo de prescrição.
19: No fim das contas, eu achei super prático, porque diminui a quantidade de papel para carregar depois da consulta, né? Diminui a quantidade de documento para guardar.
18: O novo Sistema Nacional de Controle de Receituários foi criado pela Agência Nacional de Vigilância Sanitária, Anvisa, para centralizar a gestão da numeração e ampliar o controle das receitas utilizadas na prescrição de medicamentos sujeito a controle especial, como explica o diretor da Anvisa, Tiago Campos.
20: Reúne a gestão da numeração dos receituários em uma base nacional única. Isso permite acompanhar o percurso da receita desde a sua emissão até o registro da utilização pela farmácia ou drogaria, com base padronização e rastreabilidade.
18: Para a coordenadora do Grupo Técnico de Vigilância do Conselho Federal de Farmácia, Luciana Calil, o novo sistema de prescrição vai ajudar a evitar a falsificação de receitas e melhorar o acesso das farmácias às informações.
21: Nós temos muitas receitas falsificadas que são feitas de forma ilegal e de forma eletrônica. Isso não vai ser possível, porque essa numeração ela é controlada pela vigilância e ela é associada ao CPF e ao número de registro do prescritor.
18: É bom lembrar que as receitas em papel continuam válidas e podem ser utilizadas de acordo com as regras aplicáveis a cada tipo de medicamento. A implementação do Sistema Nacional de Controle de Receituários, o SNCR, acontece de forma gradual até 29 de outubro de 2026. Mais informações sobre o novo sistema de receituários podem ser obtidas em gov.br/Anvisa. Reportagem Cleide Lopes.
22: Neste mês, o Inmetro promoveu uma operação para a fiscalização de produtos infantis em lojas físicas e virtuais.
4: O objetivo é que a diversão seja segura e não acabe em acidente.
22: Conheça agora algumas dicas dos critérios que devem ser observados e o que fazer em caso de dúvidas ou denúncias.
23: Na hora de escolher um brinquedo, a segurança das crianças deve vir em primeiro lugar. Para prevenir riscos, o Inmetro, Instituto Nacional de Metrologia, Qualidade e Tecnologia, realizou durante o mês de setembro a Operação Criança Segura, que fiscaliza produtos infantis em lojas físicas e virtuais. O assessor da Diretoria de Avaliação da Conformidade do Inmetro, Leonardo Rocha, orienta os pais a verificarem a presença do selo de identificação da conformidade antes da compra.
24: Se aquele selinho que tem a marca do Inmetro, junto com a marca do organismo de certificação responsável pela avaliação de conformidade daqueles brinquedos. Então, os pais, ao observarem a presença daquele selo, podem ter a tranquilidade de que aquele produto passou por um processo de avaliação com foco no cumprimento dos requisitos de segurança. Essa avaliação contempla auditoria da fábrica onde o produto foi produzido, bem como a realização de testes, realização de ensaios em laboratório para verificar o cumprimento dos requisitos de segurança.
23: Entre os itens verificados estão brinquedos, berços e bicicletas, entre outros produtos infantis. Mas a atenção não deve parar no selo. É importante observar também se as informações estão em português e a classificação etária indicada na embalagem. O assessor do Inmetro, Leonardo Rocha, alerta para a diferença entre a indicação e a restrição de idade.
24: A indicação, ela tem relação com aspectos cognitivos. A criança, ela tem uma idade que vai permitir a ela aproveitar ao máximo aquele brinquedo. É diferente da restrição, que tem relação com segurança da criança. Aquele brinquedo, ele é restrito, ele é proibido para criança naquela faixa etária.
23: Outra dica é dar preferência ao comércio formal. Nas compras pela internet, o consumidor pode solicitar imagens do produto ou da embalagem, bem como o número de registro, quando for o caso. Denúncias podem ser feitas ao Inmetro por meio da plataforma Fala BR ou pelo telefone 0800-285-1818. Já os acidentes de consumo podem ser registrados no endereço SIMAC, com S e C mudo no final, .inmetro.gov.br. Reportagem Pablo Mundim.
4: Até 18 de outubro é possível contribuir com as regras do programa Selo Verde, que certifica produtos e serviços quanto à sustentabilidade ambiental.
22: A iniciativa também ajuda a garantir a competitividade dos produtos brasileiros no mercado internacional.
4: Podem participar fabricantes, prestadores de serviços, entidades representativas, especialistas, consumidores, órgãos públicos e demais interessados.
22: As sugestões podem ser enviadas por meio da plataforma brasilparticipativo.presidencia.gov.br.
4: E essas foram as notícias do Governo Federal.
22: Uma realização da Secretaria de Comunicação Social da Presidência da República.
4: Com produção da empresa Brasil de Comunicação.
22: Fique agora com o Minuto do TCU. Em seguida, as notícias do Poder Judiciário e do Congresso Nacional. Boa noite.
4: Boa noite para você. Até amanhã.
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2: O Tribunal de Contas da União analisou as medidas para melhorar o controle e o rastreamento de armas de fogo no Brasil. A auditoria monitorou ações do Ministério da Justiça, Polícia Federal, Exército e Secretaria Nacional de Segurança Pública. A fiscalização aponta problemas na integração dos sistemas e no acompanhamento de armas apreendidas, furtadas, roubadas ou extraviadas. O ministro relator do processo, Éder de Oliveira, falou sobre os resultados do trabalho.
3: A conclusão, senhor presidente, é que essa matéria de alta relevância ainda necessita de ações mais incisivas dos ministérios e órgãos correspondentes para melhorar o controle e a rastreabilidade das armas de fogo no Brasil.
2: O tribunal vai continuar acompanhando o cumprimento das medidas. Saiba mais em tcu.gov.br.
1: 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Você vai ouvir agora notícias do Poder Judiciário.
6: Ministro Gilmar Mendes destaca a imparcialidade do ministro Fachin no primeiro ano à frente do STF.
25: Justiça Eleitoral explica como consultar o local de votação para o pleito de domingo.
6: O WhatsApp é citado como meio de assédio eleitoral em 37% das ações na Justiça do Trabalho.
25: Boa noite, eu sou Marcela Luiza.
6: E eu sou Walter Lima.
25: No início da sessão plenária de hoje, o ministro Gilmar Mendes, decano do Supremo Tribunal Federal, homenageou o ministro Edson Fachin pelo primeiro ano à frente da corte.
6: Gilmar Mendes destacou como marcas da gestão do ministro Fachin a imparcialidade, a serenidade e o compromisso com a preservação da estabilidade e da identidade institucional do tribunal. Vamos ouvir um trecho.
26: Em um ambiente de temperatura elevada, Vossa Excelência tem mantido o tom sóbrio, a palavra medida e o comprometimento integral com a manutenção da constância, da tranquilidade e do ethos decisório do Supremo Tribunal Federal.
6: O decano do STF também ressaltou que a gestão de Fachin tem se pautado pela Constituição e que essa diretriz tem orientado a atuação do ministro na condução da corte.
25: O plenário do Supremo decidiu hoje, por unanimidade, que servidores que assumem cargo público em outro ente federativo sem interrupção do vínculo com a administração têm direito de optar entre o regime de previdência complementar e o regime previdenciário anterior.
6: O tema servirá de parâmetro para casos semelhantes em todo o país. Marcelo Della Libera.
27: O caso concreto diz respeito a um servidor público municipal do Rio Grande do Sul. Ele questionava uma decisão da Justiça Federal que negou o direito de permanecer na sistemática previdenciária anterior à instituição do regime de previdência complementar dos servidores federais. O servidor alegava que deveria ter o direito de opção reconhecido porque já havia ingressado no serviço público municipal em fevereiro de 2008 e não houve interrupção do vínculo com o serviço público. O relator é o ministro Edson Fachin, que decidiu atender ao pedido feito pelo servidor. Os demais ministros seguiram o entendimento do relator. Assim, o plenário, por unanimidade, decidiu que servidores municipais, estaduais e distritais que ingressaram no Serviço Público Federal após a instituição da Previdência Complementar têm o direito de optar pelo regime anterior.
25: O primeiro turno das eleições 2026 é neste domingo. Você já sabe onde vai votar?
6: O repórter Fábio Ruas explica como consultar o local de votação.
28: Pode ser de forma presencial ou pela internet. Pela internet, dá para consultar pelo aplicativo e-título. É só acessar a opção Onde Votar. Vai aparecer o local de votação com endereço, zona e seção eleitoral. Também dá para acessar pelo computador, no site tse.jus.br ou na página do TRE do seu estado. Quem preferir, pode procurar cartórios eleitorais, centrais de atendimento ao eleitor e postos do Tribunal Regional Eleitoral de cada estado.
25: O WhatsApp aparece em 37% das ações sobre assédio eleitoral, analisadas pela Justiça do Trabalho.
6: E com o uso das redes sociais, esse assédio não fica apenas no ambiente do trabalho. Samantha Flor.
5: A pesquisa analisou 138 processos de todo o país. Além do WhatsApp e das redes sociais, foram identificados outros aplicativos de mensagens e plataformas usadas pelas empresas. Entre as provas apresentadas à Justiça estão mensagens digitais, áudios, documentos e depoimentos de testemunhas. Desde maio de 2023, a Justiça do Trabalho já registrou mais de 800 processos relacionados a assédio eleitoral.
25: STJ decide que Justiça brasileira não pode julgar pedido de indenização de ex-jogador de futebol argentino contra produtoras do jogo eletrônico FIFA Soccer.
6: O atleta alegava uso indevido da imagem dele no jogo, que também é vendido no Brasil. Fátima Uchoa.
7: Para o STJ, a simples comercialização do jogo no varejo brasileiro não torna o Judiciário Nacional competente para resolver o caso, já que o ex-jogador mora fora, nunca atuou por clubes brasileiros e as empresas que criaram o jogo eletrônico são sediadas na Holanda e no Reino Unido. A relatora foi a ministra Nancy Andrighi.
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25: Uma boa noite.
6: E até amanhã.
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9: Eu sou Humberto Pinheiro e estes são os destaques de hoje do Jornal do Senado, que começa agora. Medida provisória do Desenrola 3.0 começa a tramitar no Congresso. Senado pode votar confisco de bens usados em crimes sexuais e tráfico de menores. Estatuto do Ribeirinho será tema de debate na Comissão de Meio Ambiente. Boa noite. O Congresso Nacional vai analisar a medida provisória que criou o programa Desenrola 3.0. Serão beneficiados os brasileiros que tiverem dívida não paga com banco, órgão público, comércio ou prestador de serviço em geral. O programa vai durar até o dia 30 de junho de 2028 e tem como objetivo facilitar a quitação desses débitos e limpar o nome dos consumidores. Repórter Alexandre Campos.
10: De acordo com a MP, serão destinados 15 bilhões de reais para que a União compre a dívida dos credores originários com pelo menos 90% de desconto e renegocie diretamente com os devedores, repassando o mesmo abatimento recebido. O senador Oriovisto Guimarães, do PSDB do Paraná, lembrou que a medida vai ser boa para os credores, que irão receber um valor por uma dívida difícil de ser recuperada, e para os devedores, que ficarão com o nome limpo na praça.
11: É claro que isso vai atingir um número enorme de pessoas, se estima que vai facilitar a vida em torno de 15 milhões de pessoas.
10: O texto editado também prevê medidas do Conselho Monetário Nacional para garantir a transparência de produtos financeiros ofertados no mercado e a melhor tomada de decisão pelos consumidores quando vão contratar algum empréstimo ou comprar um bem ou serviço, por exemplo.
9: A Comissão de Segurança Pública pode votar, após as eleições, o projeto de lei que autoriza o confisco e a destinação de bens móveis e imóveis utilizados na prática de crimes de tráfico e contra a dignidade sexual de crianças e adolescentes. A matéria também pune quem cede imóveis ou apoia esses abusos. A reportagem é de Bruno Lourenço.
12: A proposta diz que veículos, embarcações e imóveis de quem comete ou colabora colabora com delitos de exploração sexual e tráfico infanto-juvenil poderão ser apreendidos, confiscados e revertidos para fundos públicos de assistência e proteção à infância. A senadora Damaris Alves, do Republicanos do Distrito Federal, ressaltou durante a análise do projeto de lei na Comissão de Direitos Humanos a importância de agir contra o patrimônio de quem pratica ou contribui para a exploração de crianças e adolescentes.
13: A responsabilidade por esses crimes não recai somente nos atores, mas alcança os partícipes, como medida dissuasória, aqueles que prestam auxílio na prática delituosa. Por exemplo, aquele que empresta a casa para que uma criança seja explorada sexualmente, que empresta o hotel para que uma criança seja explorada sexualmente.
12: Depois da Comissão de Segurança Pública, a proposta, que surgiu da CPI dos Maus-Tratos, segue para a Comissão de Constituição e Justiça.
9: Já a Comissão de Meio Ambiente pode realizar um debate antes de votar o projeto que cria o Estatuto do Ribeirinho. O pedido do debate ainda precisa ser aprovado pelos senadores. Repórter César Mendes.
14: O Estatuto do Ribeirinho busca assegurar políticas públicas em áreas como saúde, infraestrutura e atividades produtivas para as comunidades tradicionais do Brasil que vivem às margens de rios, lagos e igarapés. Mas o senador Zequinha Marinho, do Podemos do Pará, pediu um debate antes da votação para analisar os critérios de identificação dessas áreas, a forma de comprovar o uso tradicional e os procedimentos de cadastro das comunidades. Para o senador Jaime Bagatoli, do PL de Rondônia, o debate pode reunir informações técnicas, jurídicas e administrativas para definir critérios mais claros, evitando futuros conflitos.
15: Nós temos diversos proprietários com documentos de área, nós temos que dar segurança jurídica também às pessoas, mas sabemos o direito que os nossos ribeirinhos têm.
14: O pedido do debate sobre a criação do Estatuto do Ribeirinho precisa ainda ser aprovado na Comissão de Meio Ambiente.
9: Um novo projeto em análise no Senado propõe a criação do programa Jovem Aprendiz Digital. O texto prioriza estudantes da rede pública e jovens em situação de vulnerabilidade. Repórter Pedro Pincer.
16: A formação deverá abranger ferramentas de trabalho e comunicação, análise de dados, fundamentos de programação, segurança da informação, comércio digital e uso responsável da inteligência artificial. Os conteúdos serão adaptados às atividades e ao nível de desenvolvimento do aprendiz. Terão prioridade estudantes e ex-alunos de escolas públicas, jovens em situação de vulnerabilidade social ou de famílias inscritas no Cadastro Único, pessoas com deficiência e grupos com menor participação nas ocupações digitais. O projeto prevê o aproveitamento de laboratórios, unidades móveis, plataformas de ensino e instrutores do Sistema S, inclusive em municípios do interior. Os contratos do programa contarão para o cumprimento da cota de aprendizagem já prevista na CLT. Microempresas e empresas de pequeno porte poderão aderir voluntariamente.
9: E uma nova lei sancionada pelo presidente da República reduz os tributos das empresas que oferecem proteção às seguradoras. A primeira fase da implementação das regras será em 2027, com outra etapa prevista para 2030. Repórter Marcela Cunha.
17: As seguradoras podem contratar outras empresas para dividir os custos das indenizações que precisam pagar aos clientes. São as chamadas resseguradoras, que ajudam a cobrir esses gastos, por exemplo, quando uma enchente atinge muitos imóveis segurados ao mesmo tempo. Uma nova lei reduz a tributação das resseguradoras sediadas no Brasil. A intenção é melhorar as condições dessas empresas para competir com as estrangeiras e fortalecer o setor no país. A partir de janeiro de 2027, a contribuição social sobre o lucro líquido, a CSLL, cai de 15% para 9%. Relator do projeto no Senado, o senador Camilo Santana, do PT do Ceará, explicou que a diferença de tributação favorece a contratação de resseguradoras no exterior.
19: As resseguradoras estrangeiras muitas vezes operam em jurisdições com regimes tributários mais competitivos. Essa assimetria desestimula a manutenção manutenção do capital no Brasil e incentiva o envio de prêmios de resseguro para o exterior, gerando saída de divisas.
17: A partir de janeiro de 2030, as resseguradoras também deixarão de pagar o adicional de 10% do imposto de renda.
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9: A Justiça Eleitoral e a Polícia Civil de Santa Catarina tomaram uma iniciativa pioneira para garantir o voto livre e seguro das mulheres vítimas de violência doméstica. Nas eleições de 2026, quem tiver medida protetiva poderá votar numa sessão diferente da conhecida pelo agressor. Quem explica essa mudança é a repórter Raíssa Abreu.
18: O Tribunal Regional Eleitoral de Santa Catarina entendeu que a regra da transferência temporária de eleitores, o voto em trânsito, poderia valer para que mulheres com medida protetiva mudassem temporariamente seus locais de votação. É o que explica o coordenador de gestão do Cadastro Eleitoral, Carlos Gerber.
20: Houve uma interpretação que a mulher com medida protetiva, ela tem a sua liberdade, a sua acessibilidade, o seu acesso aos locais mais restritos, e isso poderia impedir por uma razão de segurança pessoal dela de deixar de votar.
18: De acordo com Gerber, a ideia está sendo levada ao Tribunal Superior Eleitoral, que pode estender a possibilidade a todo o país nas próximas eleições. Se você precisa de apoio ou orientação sobre medidas protetivas, a Central de Atendimento à Mulher funciona 24 horas pelo telefone 180. Em caso de emergência, ligue 190.
9: Trabalhos técnicos de Eliseu Caires. O Jornal do Senado fica por aqui. Acompanhe agora as notícias da Câmara dos Deputados. Boa noite e até amanhã.
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21: Câmara aprova prioridade para mães solo no Sistema Nacional de Empregos.
22: Proposta institui política para ampliar ações de saúde nas escolas públicas.
23: Projeto de lei busca melhorar condições de emprego para jovens indígenas.
24: Boa noite. Avança na Câmara a proposta que visa aprimorar as condições de emprego para jovens indígenas. A repórter Maria Neves traz mais informações sobre a iniciativa.
29: A Comissão da Amazônia e dos Povos Originários e Tradicionais da Câmara aprovou o projeto do deputado defensor Estélio Denner, do União de Roraima, que institui programa de emprego e formação para jovens indígenas. Dentre as vantagens previstas para empresas que contratarem indígenas entre 19 e 29 anos, está a redução de 50% na contribuição para a Previdência Social sobre o salário do novo empregado. O benefício será concedido por até 36 meses. Empresas que aderirem ao programa terão outras vantagens, como prioridade na participação em programas e editais federais de inovação e desenvolvimento regional. A contratação de jovens indígenas também contará como critério de desempate em licitações públicas. O texto aprovado determina que o poder público deverá promover a qualificação técnica e profissional de jovens indígenas por meio de cursos gratuitos. Para isso, prevê parcerias com órgãos e entidades públicas de educação e com o chamado Sistema S, que inclui, por exemplo, SESI e SEBRAE. A execução do programa terá de contar com organizações indígenas registradas. O projeto também prevê que as empresas forneçam aos trabalhadores indígenas informações claras sobre seus direitos trabalhistas com respeito às suas especificidades culturais e linguísticas. Sempre que possível, o programa deverá utilizar materiais bilíngues. O projeto que institui o Programa de Emprego e Formação para Jovens Indígenas ainda será avaliado pelas Comissões de Finanças e Tributação e de Constituição e Justiça. Se aprovado, poderá seguir para o Senado. Da Rádio Câmara de Brasília, Maria Neves.
0: Direitos Humanos.
1: Jefferson Rodrigues, do PSDB de Goiás, defende a aprovação de proposta que reforça a proteção à liberdade religiosa e aos locais de culto. Autor da matéria, ele assinala que o objetivo é impedir interferências indevidas do poder público no funcionamento interno de igrejas.
2: Jefferson Rodrigues cita decisões judiciais recentes que teriam limitado o conteúdo de pregações, situação que o deputado caracteriza como censura prévia. Ele afirma que manifestações baseadas na doutrina de cada religião não podem ser consideradas ilegais sem análise de eventual abuso.
1: Doutor Ismael Alexandrino, do PSD de Goiás, é autor de projeto que cria classificação etária específica para desenhos animados e animações digitais para crianças. A proposta estabelece faixas para menores de 2 anos, de 2 a 4 anos e de 4 a 6 anos.
2: Segundo o doutor Ismael Alexandrino, o objetivo é proteger as crianças dos riscos de conteúdos inadequados e orientar pais e responsáveis. O projeto também obriga plataformas digitais a verificar a idade dos usuários, auditar conteúdos infantis e ajustar os sistemas de recomendação.
1: Rui Falcão, do PT de São Paulo, sugere a realização de audiência pública para discutir relatos de perseguição a ativistas e dirigentes que defendem os direitos do povo palestino. O deputado é um dos autores de requerimento apresentado à Comissão de Direitos Humanos da Câmara.
2: Rui Falcão assinala que o encontro deve abordar denúncias de censura e intimidação contra pessoas que se manifestam sobre o conflito entre Israel e Palestina. Ele ressalta a importância da liberdade de expressão e da preservação do debate sobre violações de direitos humanos.
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0: Relações Exteriores.
1: Dani Cunha, do PL do Rio de Janeiro, destaca a importância da Frente Parlamentar Mista em apoio à integração União Europeia-Mercosul para o acompanhamento da implementação do acordo comercial entre os dois blocos. A deputada avalia que o grupo tem contribuído para o avanço do tratado.
2: Dani Cunha lembra que o acordo reduz tarifas de importação e amplia as oportunidades de comércio entre os países do Mercosul e da União Europeia. Ela defende que o Congresso siga de perto os efeitos das novas regras sobre os setores produtivos brasileiros.
1: Nicolette, do PL, pede ao governo melhorias na infraestrutura e na capacidade operacional dos postos de fronteira de Roraima. O deputado entende que a iniciativa vai melhorar o comércio exterior e ampliar a integração econômica de Roraima com a Venezuela e a Guiana.
2: Nicolette observa que o crescimento da produção agropecuária e agroindustrial roraimense causa gargalos que dificultam a expansão das exportações. Entre as medidas sugeridas por ele, estão a modernização dos postos de fiscalização e a desburocratização para a liberação de cargas.
0: Transportes.
1: Comissão mista aprova a medida provisória que institui linha de crédito para entregadores e motoristas, incluindo o transporte escolar. A reportagem é de Emanuele Brasil.
6: A comissão mista, que analisa a medida provisória que institui linha de financiamento para entregadores, motociclistas e ciclistas, aprovou o relatório da deputada Amanda Gentil, do PP do Maranhão. A proposta alcança profissionais cadastrados em plataformas digitais há pelo menos 6 meses e que tenham feito no mínimo 100 corridas ou entregas. A linha de crédito também vale para motociclistas profissionais com vínculo empregatício formal e pelo menos 6 meses de exercício da atividade. O financiamento poderá ser usado para comprar motocicletas, motonetas, ciclomotores, flex e bicicletas elétricas produzidas no Brasil ou vinculadas a projetos de investimento produtivo nacional. Caberá ao Ministério do Desenvolvimento, Indústria, Comércio e Serviços definir os fabricantes e a lista de marcas e modelos. O texto aprovado autoriza o uso de recursos do Fundo de Investimento de Infraestrutura Social para financiar a renovação da frota e investimentos relacionados ao transporte urbano e para reduzir os riscos das operações e ampliar a oferta de crédito. O arranjo prevê a cobertura de garantia do Fundo Garantidor de Operações e do Fundo Garantidor para Investimentos. A relatora acolheu 6 das 14 emendas apresentadas ao projeto do Poder Executivo. Entre as alterações está a que inclui os profissionais do transporte escolar entre os beneficiários da linha de crédito. O relatório também autoriza os bancos a adotarem sistema de pagamento flexível para as operações. A regra permite a cobrança de parcelas com valores diferentes no início e no final do financiamento, com o objetivo de facilitar o acesso ao crédito pelos trabalhadores. A deputada Amanda Gentil explicou o objetivo das alterações.
7: A gente tem um espaço para poder trazer uma análise de crédito um pouco mais sensível para o trabalhador que está ali na ponta e para que ele consiga fazer o uso desse financiamento.
6: O texto segue agora para análise dos plenários da Câmara dos Deputados e do Senado. Da Rádio Câmara de Brasília, Emanuele Brasil.
2: Milton Vieira, do Republicanos de São Paulo, pretende tornar obrigatório o uso de lacre físico de segurança nas placas de motocicletas, ciclomotores, triciclos e quadriciclos. Ele acredita que a medida dificulta a remoção e a clonagem das placas, facilitando a identificação dos veículos.
1: O projeto de Milton Vieira determina que o lacre seja inviolável, numerado e rastreável, sem substituir os mecanismos digitais de identificação já utilizados. A proposta também prevê multa e remoção do veículo que circular sem o dispositivo ou com lacre adulterado.
2: Fábio Chioquete, do União de Santa Catarina, propõe que motoristas flagrados dirigindo embriagados, mas sem causar acidentes com vítimas, não sejam presos em flagrante. A proposta permite que a polícia registre apenas um termo circunstanciado de ocorrência no local da abordagem.
1: De acordo com Fábio Chioquete, a medida busca desburocratizar a atuação do poder público e evitar prisões desnecessárias. Segundo o autor, a intenção é reduzir a sobrecarga do sistema carcerário e concentrar os esforços policiais e judiciais nas ocorrências mais graves.
0: Trabalho.
2: A Câmara aprovou um projeto que garante atenção especial à mãe solo no Sistema Nacional de Emprego. A repórter Paula Bittar acompanhou a votação.
8: A Comissão de Constituição e Justiça da Câmara dos Deputados aprovou um projeto que garante atenção especial às demandas das mães solo no Sistema Nacional de Emprego, SINE. O texto aprovado estabelece o atendimento especial para viabilizar a participação dessas mulheres em oportunidades de trabalho, emprego, renda e empreendedorismo. O projeto também define que, caso não sejam preenchidas as vagas reservadas a mulheres em situação de violência doméstica e familiar, o saldo deverá ser destinado sucessivamente a mães solo, mulheres em geral e público em geral. De acordo com a autora da proposta, a deputada Laura Carneiro, do PSD do Rio de Janeiro, as mães solo enfrentam dificuldades estruturais no mercado de trabalho e muitas acabam recorrendo à informalidade. A proposta que garante atenção especial às demandas das mães solo no Sistema Nacional de Emprego segue agora para análise do Senado. Da Rádio Câmara de Brasília, Paula Bittar.
0: Previdência.
1: Fábio Macedo,
8: deputada Laura Carneiro, do PSD do Rio de Janeiro, as mães solo enfrentam dificuldades estruturais no mercado de trabalho e muitas acabam recorrendo à informalidade. A proposta que garante atenção especial às demandas das mães solo no Sistema Nacional de Emprego segue agora para análise do Senado. Da Rádio Câmara de Brasília, Paula Bittar.

0: mulheres, com pelo menos 20 anos de atividade na função.
1: Fábio Macedo ressalta que a medida assegura integralidade para que o benefício corresponda à remuneração recebida no momento da aposentadoria, além de paridade com os profissionais da ativa. A proposta também considera o período de readaptação funcional como tempo de efetivo exercício.
2: Consumidor.
0: Paulo Teixeira, do PT de São Paulo, pretende estabelecer novas regras para rótulos, embalagens e publicidade que façam referência a frutas para torná-los mais claros. Ele acredita que os produtos precisam indicar a quantidade de cada fruta efetivamente utilizada em sua composição.
1: Paulo Teixeira explica que quando a imagem ou a divulgação destacar uma fruta que não esteja presente no produto, deve haver um aviso informando essa ausência. A iniciativa pretende evitar que a apresentação dos alimentos crie uma percepção diferente de sua composição real.
2: Desenvolvimento regional.
0: Samuel Viana, do União de Minas Gerais, recomenda a aprovação do texto que aperfeiçoa a Política Nacional de Proteção e Defesa Civil. O projeto reforça o monitoramento de desastres, a integração de dados entre os entes da federação e a coordenação das ações de prevenção e resposta.
1: Relator da matéria, Samuel Viana, avalia que as mudanças devem ser incorporadas à legislação já existente para evitar a criação de normas com funções semelhantes. A matéria também prevê um cadastro nacional de voluntários para atuação em situações de desastre.
0: Júlio César, do PSD do Piauí, propõe proteger os incentivos fiscais do imposto de renda para empresas que investem nas regiões Norte e Nordeste. O texto busca garantir a continuidade dos projetos de desenvolvimento nas regiões da Sudam e da Sudene.
1: De acordo com Júlio César, os incentivos regionais são fundamentais para atrair novos investimentos, gerar empregos e reduzir as desigualdades no país. Para ele, o corte nesses benefícios compromete a segurança jurídica e a competitividade dessas regiões.
0: Carlos Chiodini, do MDB de Santa Catarina, apoia a criação de concursos especiais de loteria para ajudar municípios em estado de calamidade pública. Pela proposta, a maior parte da arrecadação seria destinada às cidades afetadas proporcionalmente à população atingida.
1: Carlos Chiodini argumenta que a medida pode acelerar a chegada de recursos às comunidades atingidas por desastres naturais. O projeto também prevê transparência e prestação de contas sobre a aplicação do dinheiro recebido pelos municípios.
2: Economia.
0: Yandra Moura, do União de Sergipe, é autora de projeto que visa combater o superendividamento no país. O projeto estabelece câmaras municipais de renegociação de dívidas e teto de 30% da renda familiar para novos empréstimos de consumo.
1: Yandra Moura argumenta que a medida restaura a dignidade financeira de milhões de brasileiros e contém os altos juros do cartão e do crédito rotativo. Ela acrescenta que a proposta prioriza famílias chefiadas por mulheres, idosos e pessoas com deficiência.
2: Educação.
0: Deu o primeiro passo na Câmara a proposta de uma política nacional para ampliar ações de saúde nas escolas. A repórter Kate Nayane tem mais detalhes.
3: A Comissão de Educação da Câmara dos Deputados aprovou o projeto que cria a Política Nacional de Saúde na Escola e transforma em lei as principais diretrizes do atual Programa de Saúde na Escola. A proposta consolida iniciativas desenvolvidas nas escolas públicas em parceria com o Sistema Único de Saúde, o SUS. Segundo a relatora da proposta, deputada Nelly Aquino, do Podemos de Minas Gerais, a criação deste programa deve ajudar na promoção da saúde e prevenção de doenças no ambiente escolar, além de estimular o protagonismo de crianças e adolescentes em ações de saúde. Outros objetivos são o enfrentamento de vulnerabilidades que possam comprometer o desenvolvimento escolar e fortalecer a participação da comunidade. A proposta que cria a Política Nacional de Saúde na Escola será analisada em seguida pela Comissão de Saúde. Da Rádio Câmara de Brasília, Kate Nayane.
1: Delegado Matheus Laiola, do União do Paraná, é autor de projeto que amplia os direitos das estagiárias gestantes. A proposta prevê 30 dias de licença maternidade com manutenção do vínculo e da Bolsa Auxílio, quando houver, além de indenização pelo recesso não usufruído.
0: O projeto de delegado Matheus Laiola também amplia de 2 para 3 anos o prazo máximo de estágio na mesma

0: Na instituição. A proposta estabelece ainda prazo de 15 dias para que as instituições de ensino se manifestem sobre a renovação do estágio.
1: Saúde.
2: Euclides Petersen, do Republicanos de Minas Gerais, pede informações ao Ministério da Saúde sobre o uso do ácido folínico no tratamento de pessoas com transtorno do espectro autista. Ele quer saber se o governo estuda a possibilidade de oferecer o medicamento pelo SUS.
0: O deputado também questiona se existem estudos sobre os possíveis benefícios do ácido folínico para pessoas com TEA e se há pedidos para que o tratamento seja avaliado pelo SUS. Euclides Petersen pergunta ainda se o governo pretende criar projetos para testar o uso do medicamento em casos específicos.
1: Esporte.
2: Danley de Deus Hinterholtz, do PSD do Rio Grande do Sul, destaca o papel do esporte no desenvolvimento e na inclusão de pessoas com síndrome de Down e com autismo. O deputado reitera que a prática esportiva contribui para a saúde, a autonomia, a convivência e a participação social.
0: Danley de Deus Hinterholtz propõe um debate com especialistas, educadores, associações e familiares sobre os desafios e as experiências de inclusão por meio do esporte. Ele explica que o objetivo é fortalecer políticas públicas que integrem o esporte, a educação e os direitos dessas pessoas.
2: Helena Lima, do PSD de Roraima, defende proposta que inclui entidades esportivas sem fins lucrativos entre as instituições que podem ter imunidade de impostos. A medida abrange organizações certificadas dos movimentos olímpico, paralímpico, clubístico e educacional.
0: Na opinião de Helena Lima, a imunidade pode fortalecer projetos esportivos voltados à inclusão social, à educação e à formação de atletas. Ela argumenta que o alívio tributário ajuda a manter o funcionamento dessas entidades e a continuidade de ações de interesse público.
2: Termina agora o jornal Câmara dos Deputados, produzido pela Rádio Câmara, com trabalhos técnicos de Wellington Teles e a apresentação de Val Monteiro e Luciana Vieira. Uma boa noite para você.
0: A Voz do Brasil volta amanhã.
3: Daqui a pouco você vai ouvir Henrique e Juliano.

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11: Eu sou o Luan Santos e...